0: trocas e confira com atenção o valor digitado no visor da maquininha antes de digitar a sua senha. A barragem de Outeiro, localizada na zona rural do município de Canguaretama, se rompeu neste domingo. O rompimento gerou preocupação para a população, mas, segundo a prefeitura, não houve vítimas nem gerou danos aos moradores da região. O motivo do problema no local ainda não foi confirmado. Conforme relato, o nível da água já havia baixado na tarde deste domingo e equipes da Defesa Civil foram ao local para avaliar a situação. O trecho foi sinalizado. De acordo com o Executivo Municipal, o reservatório é de propriedade privada, que será responsável pela reconstrução do trecho da estrada que foi destruído pelo rompimento da barragem. A empresa já mobilizou máquinas para iniciar os serviços. Na apresentação e edição, Sandra Cerqueira, com informações do portal R2 e também da Tropical. Confira a próxima edição às 22 horas.
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4: 21 horas e 3 minutos.
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1: Muito bem, Natal, são 21 horas e 7 minutos. Estamos de volta com o momento da palavra de Deus. Mas antes eu quero aqui mandar uma saudação para o pastor José Aparecido, que está na audiência. Deus abençoe. Pastor José Aparecido, depois aí a gente vai se reunir para você colocar a mão aqui na minha cabeça, viu, pastor? Graças a Deus. Meus amados irmãos, eu quero ler com vocês um texto da palavra de Deus que se encontra no livro de Atos dos Apóstolos, no capítulo número 4. Se você puder, tiver aí próximo da sua Bíblia, próximo exemplar da Bíblia Sagrada, abra sua Bíblia e vamos ler comigo. Se você não tem, então escuta aí a palavra de Deus, que vai dizer assim. Atos dos Apóstolos, capítulo 4, verso 1, diz: e estando eles falando ao povo, sobrevieram os sacerdotes e o capitão do templo e os saduceus, doendo-se muito de que ensinasse o povo e anunciassem Jesus a ressurreição dos mortos, e lançaram a mão deles e os encerraram na prisão até o dia seguinte, pois era já tarde. Muitos, porém, dos que ouviram a palavra, creram, e chegou o número desses homens a quase 5 mil. E aconteceu no dia seguinte que reuniram-se em Jerusalém os seus principais, os anciãos, os escribas, e Anás, o sumo sacerdote, Caifás, e João, e Alexandre, e todos quantos haviam da linhagem do sumo sacerdote. E pondo-o no meio, perguntaram: com que poder, ou em nome de quem, fizestes isto? Então Pedro, cheio do Espírito Santo, lhes disse: principais do povo e vós, anciãos de Israel, visto que hoje somos interrogados acerca do benefício feito a um homem enfermo e de modo como foi curado, seja conhecido de vós todos e de todo o povo de Israel que, em nome de Jesus Cristo, o Nazareno, aquele a quem vós crucificastes e a quem Deus ressuscitou dos mortos, em nome desse é que estes está são diante de vós. Ele é a pedra que foi rejeitada por vós, os edificadores, a qual foi posta por cabeça de esquina, e em nenhum outro há salvação, porque também debaixo do céu nenhum outro nome há dado entre os homens pelo qual devamos ser salvos. E eu digo amém. Meus queridos irmãos, nós temos lido aqui um texto da palavra de Deus, aqui no livro de Atos, no capítulo 4, onde Pedro está sendo interrogado pelos elite religiosa, pelos saduceus, pelos sumo sacerdote, por toda a elite religiosa daqueles dias, devido a um milagre que foi feito. Quando nós lemos no capítulo número 3, a Bíblia diz que Pedro e João sobem ao templo para orar na hora nona, e quando ali está um homem pedindo esmola na porta do templo, e Pedro, junto com João, ele diz: eu não tenho prata, eu não tenho ouro, mas o que eu tenho, isso eu te dou. Em nome de Jesus Cristo, o Nazareno, levanta-te e anda. Aleluia. E a Bíblia diz que aquele homem se levantou e logo seus pés e tornozelos se firmaram. Depois desse milagre, a multidão ali ficaram admirados por ver o milagre que foi feito através de Pedro e João. E a Bíblia diz que aquelas pessoas se apegam a Pedro e a João. Os povos estavam ali atônico, né, junto deles. E quando Pedro viu isso, né, que o povo estava querendo ali trazer a glória do milagre para eles, Pedro, ele rapidamente se dirige para o povo e diz assim. E quando Pedro viu isso, versículo 12 do capítulo 3, e quando Pedro viu isso, disse ao povo: varões israelitas, por que vos maravilhais disto? Ou por que olhais tanto para nós, como se por nossa própria virtude ou santidade fizemos andar este homem? Aí ele diz: o Deus de Abraão, o Deus de Isaac e o Deus de Jacó, o Deus de nossos pais, glorificou a Jesus, a quem vos entregaste perante a face de Pilatos, negaste, tendo ele determinado que fosse solto. Então, depois de Jesus realizar esse milagre, aqui no capítulo número 3, diz que Pedro ainda estava falando ao povo quando o sacerdote e o capitão do templo, junto com os saduceus, eles ali doendo-se, né? Porque ensinava ao povo e anunciava a Jesus e a ressurreição dos mortos. A Bíblia diz que eles lançam eles na prisão, o dia já estava já tarde, mas no dia seguinte eles trazem eles novamente para fora e agora eles interrogam a Pedro e a João. E a pergunta que eles fazem está no verso 7, na leitura que nós fizemos. E pondo-os no meio, perguntaram: com que poder ou em nome de quem fizestes isto? Aí Pedro responde, né? A Bíblia diz que Pedro, cheio do Espírito Santo, ele diz para os principais do povo e vós, anciãos de Israel, visto que hoje somos interrogados acerca do benefício feito a um homem enfermo e de modo como foi curado, seja conhecido de vós todos e de todo o povo de Israel que, em nome de Jesus Cristo, o Nazareno, aquele a quem vós crucificaste e a quem Deus ressuscitou dos mortos, em nome desse é que este está são diante de vós. Então, Pedro ali, diante daquele sinédrio ali do tribunal mais alto do povo judeu, interrogado, né, acerca do milagre que foi feito e perguntado em nome de quem que foi feito aquilo, Pedro, cheio do Espírito Santo, ele brada ali e traz uma afirmação maravilhosa que está no verso número 12. Pedro diz: e em nenhum outro há salvação, porque também debaixo do céu nenhum outro nome há dado entre os homens pelo qual devamos ser salvos. Aleluia. Pedro, ele vai dizer, trazer essa afirmação, irmãos, que a salvação, ele não vem através de mais nenhum outro senão de Jesus. Ela não vem através da religião, a salvação não vem através das filosofias, dos rituais. Ah, irmão, mas eu faço boas obras, eu faço caridade, eu ajudo as pessoas. Mas Paulo já falou que a salvação é pela graça, é um dom de Deus, não vem das obras para que ninguém se glorie. Então também a salvação a gente não adquire pelas boas obras e também pelo dinheiro que a pessoa tem, né? Se a salvação pudesse ser conquistada por dinheiro, somente os ricos poderiam comprar a salvação, né? Ou se não, por poder também. Mas o apóstolo Pedro, ele diz aqui, irmãos, que a salvação, ela só vem através de Jesus. Ele diz, e nenhum outro há salvação. Então Pedro, ele traz essa palavra mostrando que essa salvação, ela é abrangente para todas as pessoas, ela é uma salvação universal. Jesus veio e morreu para todos, né? A prova que Deus nos ama é essa, né? A Bíblia diz que porque Deus deu o seu Filho unigênito, né? Porque Deus amou o mundo de tal maneira que deu o seu Filho unigênito para que todo aquele que nele crê não pereça, mas tenha a vida eterna. Então a salvação é uma dádiva de Deus, é um presente de Deus, né? É a exclusividade de Cristo. Glória seja dada o nome de Jesus. Jesus também falou lá em João, no capítulo número 14, no verso 6, né? Eu sou o caminho, eu sou a verdade e eu sou a vida. Ninguém vem ao Pai a não ser por mim. Então, meus queridos irmãos, Pedro aqui, cheio do poder de Deus, cheio do Espírito Santo, ele faz essa proclamação dizendo que a salvação, aleluia, só acontece através de Jesus. Porque também debaixo do céu nenhum outro nome há. Aleluia. Então a salvação, ela não vem através de nenhum outro nome. Ela não vem através de João, ela não vem através de Pedro, ela não vem através de Maria, aleluia, ela não vem através de seja lá de quem for. A salvação só vem através do nome de Jesus, ó. Porque também debaixo do céu nenhum outro nome há. Aleluia, não tem nenhum outro nome, aleluia, a não ser o nome de Jesus. E ele continua, e não há nenhum outro nome entre os homens pelo qual devamos ser salvos. Aleluia. Então, meus queridos irmãos, a salvação, ela é exclusivamente dada por Deus através de Jesus Cristo. Jesus Cristo, ele foi o Cordeiro Pascual. Ele veio e morreu naquela cruz por mim e morreu também por você. Então, Pedro, aqui diante daquela elite religiosa, ao qual ali indagaram em nome de quem Pedro tinha realizado aquele milagre, aleluia, Pedro foi enfático em afirmar, aleluia, que aquele milagre, ele foi feito através do nome de Jesus. Sabe por quê? Porque no nome de Jesus há poder, no nome de Jesus há poder, demônios são expulsos através do nome de Jesus. Jesus, através do nome de Jesus, pessoas são libertas. Através do nome de Jesus, pessoas são curadas. Aleluia. Esse nome ainda é o nome mais poderoso que existe. Aleluia. Outro dia eu estava tendo um sonho tão assim, vamos dizer assim, atribulado, porque naquele sonho eu estava expulsando assim demônios que estavam numa pessoa, e aquele demônio queria vir para cima de mim, e eu repreendendo aquele demônio naquele sonho no nome de Jesus. Aleluia. Mesmo no sonho, Jesus me deu vitória e aquele demônio saiu derrotado. Sabe por quê? Porque no nome de Jesus, aleluia, há poder. Então Pedro, ele diz, olha, a salvação, ela vem através de Jesus. Vocês rejeitaram, né? Vocês rejeitaram, mas ele é a pedra de esquina que vocês foram, que vocês rejeitaram. Mas Deus levantou ele para que todas as pessoas, toda a humanidade, olhe para ele, porque só ele que pode salvar, só ele que pode libertar, só ele que pode curar, só através de Jesus. Então Pedro diz, ó, e nenhum outro há salvação. Então a salvação é a maior dádiva, o maior presente que Deus quer dar para a humanidade, e também para você, meu amigo, irmãos, que está ouvindo essa reflexão, essa palavra. Talvez você esteja afastado, talvez você tenha caminhado algum tempo na presença de Deus, tenha se afastado por algum motivo. Talvez você ainda não teve nenhum encontro ainda com Jesus, mas Jesus, nesta noite, ele quer te salvar. Ele quer mudar a história da tua vida. Aleluia. Talvez você tenha procurado em vários outros lugares e você não encontra paz, não encontra alegria, não encontra gozo para a sua alma. Mas nessa noite eu quero dizer para você que no nome de Jesus, assim como no nome de Jesus, daquele paralítico que não foi curado à porta do templo, Jesus também, ele quer te curar. Ele quer te curar fisicamente, ele quer te curar espiritualmente, ele quer fazer, transformar a sua vida, ele quer fazer uma nova história na tua vida. Talvez você esteja encarcerado, preso, pagando por algum delito, mas saiba de uma coisa, que Jesus lhe ama. Jesus, ele tem o desejo de entrar no seu coração, mas para isso você tem que abrir a porta do seu coração, porque ele ainda continua curando, ele continua salvando. Aleluia. Mas ele é um Deus educado. Ele não vai entrar na vida de ninguém se a pessoa não quiser. Então, que nesta noite que você possa refletir, que você possa entender que só há esse nome, não há mais outro nome que você possa encontrar a salvação. Jesus, que nem eu lhe falei aqui para você em João 14:6, ele disse, eu sou o caminho. Ele é o caminho. Aleluia. Muitas pessoas estão procurando vários caminhos, mas ele disse, eu sou o caminho. Jesus disse, eu também sou a verdade. Não tem outra verdade. Jesus, ele é a verdade, e o mais importante de todas, ele é a vida. Jesus, ele quer te dar uma vida nova. Jesus quer mudar a história da tua vida. Aleluia. Nossa vida não vai ser limitada somente aqui, nossa vida física. Nós vamos ter também uma vida eterna. E a Bíblia diz que essa vida eterna, ela pode ser com Deus ou sem Deus. E quem decide isso? Quem decide isso é nós em vida. Você quer passar a eternidade com Deus, com Cristo, no céu, ou você quer passar a eternidade no inferno, no lugar de tormento, que a Bíblia diz? Só é dois caminhos.

céu, inferno. E a gente é que faz a escolha em vida, né? Muitas pessoas dizem que depois da morte tem ainda as pessoas que morrem, ainda tem uma oportunidade, tem alguns ainda faz missa de 7, 30, 40. Não, meu amigo, morreu, a Bíblia diz que segue-se o juízo. Então nós decidimos em vida que nós queremos, onde nós queremos passar a eternidade, com Cristo ou fora com Cristo. Mas para isso, Jesus, ele é a solução. E Pedro foi bem fato que a gente falou aqui, que em nenhum outro há salvação, somente através de Cristo Jesus, nosso Salvador, e eu digo amém.

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1: Muito bem, estamos de volta, 21:27. Queremos já agradecer a Deus pela essa tão rica oportunidade e também agradecer aos irmãos que estão na audiência. Tem aqui ao meu irmão Amailson alguns pedidos de oração. Nosso irmão Francisco Paulino, ele é ali do Mendes, São José de Mipibu. Ele pede oração pela sua família, pela sua esposa Graça e pela sua filha Franciele. Muito bem. A nossa irmã Joelma, ela é ali do setor número 9 de Parnamirim. Ela também pede oração por saúde, pois está com sinusite. Muito bem, nós vamos aqui estar orando, apresentando os irmãos que estão enfermos. Nossa irmã também, Graça Imperial, está na audiência, também pede oração pela sua família, por todos os seus familiares. Muito bem. A nossa irmã Núbia, ela também pede oração por Sara, Natália, Maria das Graças, Manuel Batista. Muito bem. E também está conosco aqui na audiência o nosso irmão Aldenis Nunes, né? Ele também aqui interagiu conosco e também pede oração. Muito bem, nós vamos orar agradecendo a Deus por essa oportunidade e também apresentando os pedidos de oração, esses que foram mencionados e também alguns que não deu para nós mencionar, mas Deus é um Deus de perto, é um Deus de longe. Então vamos orar em nome de Jesus. Bendito Deus, Pai de infinita graça e bondade, em Tua presença, Senhor Deus, nós estamos e Te rogamos, Senhor Deus, a Tua graça, a Tua misericórdia, Senhor, na vida dos Teus servos, Senhor Deus, que estão enfermos, Senhor Pai. Muito, meu Deus e Pai, foram os pedidos de oração, Senhor, que foram mencionados aqui nesta noite, aqueles também, Senhor, que não deu para mencionar, mas Pai, eu sou um Deus, meu Deus, um Deus de perto, um Deus de longe, um Deus que sabe de todas as coisas, Senhor, e nós oramos, Senhor Deus, aqui no nome de Jesus, Senhor, no nome de Jesus, Senhor Deus, porque nesse nome há poder, Senhor, no nome do Teu Filho amado Jesus, nós oramos e apresentamos, Senhor, todas essas pessoas que estão enfermas, que estão necessitando, Pai, do milagre, Senhor, seja na sua saúde, seja por uma porta de emprego, Deus Santo e Deus Maravilhoso, que o Senhor venha visitar, Senhor, aqueles que estão encarcerados, Senhor, que estão presos, Senhor. Pai, o Senhor é um Deus também que abre porta, um Deus que faz maravilha. Então, chega, Senhor, realizando milagre, cura para a honra e glória do Teu Santo Nome, Pai. Nós oramos a Ti, Senhor, no nome santo do Teu Filho amado Jesus Cristo, que vive e reina para todos sempre. Amém. Muito bem, 21:30, queremos agradecer aqui nosso irmão Amailson Santos, aqui na operação do rádio. Deus abençoe nosso irmão Amailson, você tem uma noite abençoada. Queremos também agradecer mais uma vez nosso pastor Arijan, pela oportunidade, que Deus em Cristo Jesus abençoe a cada um de vocês, que você tenha uma noite abençoada em nome de Jesus.
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1: 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Foi sancionada a lei que autoriza em todo o país a comercialização, a aquisição e a posse de aerosol de extratos vegetais, conhecido como spray de pimenta, para autodefesa das mulheres. Para comprar o produto, as mulheres terão que cumprir algumas exigências, como ter idade mínima de 18 anos, apresentar documento com foto.

0: conter substância letal ou que cause intoxicação permanente. A comercialização será fiscalizada pelo Poder Executivo e os comerciantes deverão manter o registro das vendas por 5 anos e orientar as compradoras sobre o uso correto do equipamento. A nova legislação ainda cria o Programa Nacional de Capacitação em Defesa Pessoal e Uso de Instrumentos de Menor Potencial Ofensivo para Mulheres. A ideia é oferecer orientações sobre legítima defesa e ações de combate à violência doméstica. O litoral da região metropolitana de Natal tem 8 trechos considerados impróprios para o banho, segundo o boletim semanal de balneabilidade divulgado pelo IDEMA. Os pontos ficam nos municípios de Natal, Parnamirim e Nísia Floresta. Natal concentra a maior parte das áreas reprovadas, com 6 trechos. Em Ponta Negra, estão impróprios os pontos próximos ao Morro do Careca, ao acesso principal da praia e à escadaria da rua Erivan França. Também devem ser evitados na capital os trechos de Areia Preta na escadaria de Mãe Luísa, da Praia do Meio nas proximidades do quiosque 13 e da Redinha na região do Rio Potengi. Em Parnamirim, a restrição é para o Rio Pirangi, nas proximidades da Ponte Nova. Já em Nísia Floresta, o único ponto impróprio é a foz do Rio Pirangi. O trecho de Pirangi do Sul, próximo à igreja, foi classificado como próprio para banho. O levantamento ainda classificou 24 pontos como próprios, distribuídos entre Nísia Floresta, Parnamirim, Natal e Extremoz. A classificação considera os resultados das análises realizadas durante 5 semanas consecutivas. O boletim é elaborado pelo programa Água Azul, desenvolvido pelo IDEMA em parceria com o IFRN e a FUNCERN. Sandra Cerqueira na apresentação e edição, com informações da Rede EBC, Anvisa e do IDEMA. Continue na sintonia, tem mais notícias às 23 horas.
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3: 22 horas.
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0: Amém. Quero saudar a todos os ouvintes da Rádio Nordeste com a paz do Senhor. Quem vos fala é o pastor Pereira, dirigente da congregação Rosa de Saron, do setor 1. Desde já, eu convido a todos para ouvir a mensagem da palavra de Deus e os hinos, os quais vão serem cantados para todos os ouvintes da igreja ou da Rádio Nordeste Evangélica. Amém. Quero passar para o irmão Fábio, secretário da igreja Rosa de Saron, para ele também dizer as suas condições.
1: A paz do Senhor para todos os irmãos que nos ouvem da Rádio Nordeste. E que essa paz também esteja estendida a todos os ouvintes. Que Deus traga maravilhosas bênçãos para vocês.
0: Amém. Vamos ouvir o primeiro louvor com Chiles Cavalhais, que tem um título de joelho.
1: Nós oferecemos para a congregação Rosa de Saron e todas as demais do setor 1, e por que não a todos os ouvintes, esse hino, ouça esse hino, ele será uma bênção para vocês.

0: 22:17. Nós somos a participação da Igreja do Setor 1, que é composta pela Igreja Apolo, a igreja que é dirigida pelo nosso pastor Marcondes Araújo, o coordenador do setor. Temos Rosa de Saron, que é dirigida pelo pastor Francisco Pereira, que se encontra aqui. Temos a Igreja Novo Viver, dirigida pelo pastor José Campos. Cidade Alta, pelo pastor Adenilson de Júnior. A Igreja do Passo da Pátria, pelo pastor José Mário. E a Nova Galileia, pelo pastor Salatiel Jerônimo.
1: A igreja Rosa de Saron, nós temos amanhã, terça-feira, culto de oração e testemunho. Na quarta-feira nós não temos nada, mas na quinta-feira nós temos o culto de doutrina, onde nós ensinamos e mostramos que verdadeiramente o Senhor está voltando. Nós temos também no domingo a escola dominical, que começa de 9 até as 11 horas, e o culto de domingo, que é o culto evangelístico. Temos também pela manhã de 5 às 6 todos os dias, de segunda a sábado, o culto matutino. E todos que estão nos ouvindo, estão próximo à congregação Rosa de Saron, estão convidados a participar desse trabalho durante toda essa semana, sabendo que amanhã é um culto de participação de todos os membros, quando eles podem pedir a oportunidade e falar sobre aquilo que recebeu como bênção, como vitória na sua vida. Amém.
0: Temos algumas mensagens aqui do WhatsApp. O irmão José Adriano, que nos prestigia com a sua audiência de Toritama, Pernambuco. A paz do Senhor, irmão Adriano. Temos também aqui um pedido de oração da irmã Eliete Alves, que é do setor 25, Parque dos Eucaliptos. Ela pede oração pela sua irmã Elza. Nós oraremos pela irmã. A paz do Senhor, irmã. Também nos dá uma boa noite, Helena. Que Deus lhe abençoe, irmã Helena. E temos também a irmã Vilma Araújo, que nos deixa a paz do Senhor e pede uma oração pela sua filha Amanda. Deus vai lhe abençoar.
1: Amém. Nós temos um hino que vai cantar pelo nosso cantor Miquel Cruz e tem o título Não Pare. E desde já eu quero oferecer a minha esposa, que está na escuta deste programa, a todos os irmãos do setor 1, especialmente o de Rosa de Saron, onde eu sou dirigente. Quero oferecer e quero que este hino chegue para que você ouça, medite e durma pensando na letra deste hino. Amém.

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0: Irmãos, primeiro, Tessalonicenses, capítulo 4, versículo 13. Não quero, porém, irmãos, que sejais ignorantes acerca dos que já dormem, para que não vos entristeçais como os demais que não têm esperança. Porque se cremos que Jesus morreu e ressuscitou, assim também aos que em Jesus dormem, Deus os tornará a trazer com ele. Dizemos-vos, pois, isto pela palavra do Senhor, que nós, os que ficarmos vivos para a vinda do Senhor, não precederemos os que dormem, porque o mesmo Senhor descerá do céu com alarido, e com a voz de arcanjo, e com a trombeta de Deus, e os que morreram em Cristo ressuscitarão primeiro. Depois nós, os que ficarmos vivos, seremos arrebatados juntamente com ele nas nuvens a encontrar o Senhor nos ares. E assim estaremos sempre com o Senhor. Portanto, consolai-vos uns aos outros com estas palavras.
1: Amém. É um texto muitíssimo importante para todos que estão aguardando a volta de Jesus. Porque a coisa mais importante que nós temos em nossas vidas como cristão é estar preparado para ouvir o alarido, o som da trombeta e a voz do arcanjo. Isto faz com que nós, todos os dias de nossas vidas, levanta e começa a pensar, analisar. Será que hoje é o dia da volta de Cristo? Será que hoje será meu último dia de vida aqui e vou ter um encontro com Cristo? Ou será o dia do arrebatamento de todo o povo cristão? Porque o texto aqui, ele é muito claro quando ele diz que os irmãos não sejam ignorantes acerca dos que já dormem, para que não vos entristeçais como os demais que não têm nenhuma esperança. A nossa esperança está na pessoa de Cristo Jesus, que ele muito breve vai voltar para levar a sua igreja, tanto os que estão dormindo como os que estão em plena atividade trabalhando na seara do Senhor. E diz também, porque se cremos que Jesus é muito importante para nós cristãos, e saber como o apóstolo Paulo, ele disse, porque se cremos que Jesus morreu e ressuscitou, assim também nós que em Jesus dormem, Deus o tornará a trazer com ele. Então a nossa certeza como vivo é saber que a primeira ressurreição, quem ressuscitou primeiro e foi para o céu, foi Jesus Cristo. E ele prometeu, como está lá em 14 de João, que ele disse que ia para o Pai preparar lugar, e quando estivesse preparado, ele voltaria para buscar a sua igreja, tanto a que dorme como a que está viva, e subir para viver com ele eternamente. Foi dentro deste princípio que o apóstolo João, no 11:25, disse que Jesus disse: eu sou a ressurreição e a vida. E todo aquele que morreu ou dormiu no Senhor será ressuscitado. Agora, você está preparado? Como é que está a sua vida? Você tem certeza da volta de Jesus? Ou tem dúvida? Porque O próprio Jesus, ele falou lá no capítulo 22 e versículo 12 do Apocalipse, que diz: eis que venho sem demora, e comigo está o meu galardão, para dar a cada um segundo as suas obras. Esse é um testemunho do próprio Senhor Jesus. O segundo testemunho é que quando Jesus levou seus discípulos para o Monte das Oliveiras, depois que ele passou 40 dias com todos os seus discípulos, ele levou para o Monte das Oliveiras. Chegando lá, ele deu as últimas instruções, que foi: ficai em Jerusalém até que do alto seja revestido de poder, e ser-me-eis testemunha, tanto em Jerusalém, como na Judeia, na Samaria e até os confins do mundo, ensinando tudo o que eu vos ensinei durante todo o meu ministério de 3 anos. E este, na verdade, estavam juntos os discípulos e Jesus. E ao terminar Jesus as suas palavras, ele foi se erguendo e subindo para o céu. E uma nuvem cobriu, e desceu 2 anjos. E perguntou àqueles homens galileus: por que estão olhando para o céu? Esse mesmo Jesus que viste subir, ele descerá. E isto está escrito lá no capítulo 1 de Atos dos Apóstolos, e versículo 10 e 11. Esse é o segundo testemunho que Jesus vai voltar. Primeiro, ele falou que voltará. Segundo, os anjos disseram que ele voltará. E o terceiro testemunho é o da Santa Ceia. Aqueles que participam da Santa Ceia, eles estão conscientes de que Jesus vai voltar. Está escrito no capítulo 11, de 1 aos Coríntios, e versículo 26, que diz: todas as vezes que comerdes este pão e beberdes este cálice, anunciai a morte do Senhor até que venha. E é isto o que nós participamos da Santa Ceia. Quando nós comemos este pão, quando nós bebemos este vinho, nós estamos anunciando a morte do Senhor até que venha. Então nós precisamos estar preparados. Por que precisamos estar preparado? Um grande exemplo de quem está preparado e de quem não está preparado é as 10 virgens, 5 loucas e 5 prudentes. Elas estavam todas vestidas de branco, tinha todas uma lamparina, receberam o azeite, porque a condição era: só podia entrar na sala do noivo se estivesse acesa a sua lâmpada. Como diz o salmista: lâmpada para os meus pés e luz para o meu caminho é a tua palavra. E ali nós observamos que elas começaram a caminhar, mas tinha um limite que não podia ultrapassar, teria que expirar. E diz a palavra que todas cochilaram, todas dormiram, mas chegou um momento que alguém diz: aí vem o noivo. E elas levantaram e observaram que as suas lamparinas estavam se apagando. Mas olha, quem está preparado e quem não está preparado. Na hora da distribuição do azeite, que simboliza o Espírito Santo, estas 5 prudentes disseram, não, eu quero levar reserva. As outras disseram, para quê? O percurso é tão pequeno, dá até para dobrar ou triplicar, então não queremos. Mas elas não olharam para as consequências. Porque a salvação é uma coisa muito séria. Só serão salvos aqueles que perseverarem, andarem como Jesus andou. Porque nós temos observado como é que eu estou vivendo, qual é a minha forma de adorar o Senhor. Porque o apóstolo Paulo, no capítulo 12, ele diz: rogo, pois, irmão, para que, ao estar ou entrar na igreja, venha sacrificar. Primeiro, ele diz que nós, ao estar entrando na igreja, temos como base sacrifício. E tem que ser um sacrifício vivo. E tem que ser um sacrifício santo. E tem que ser um sacrifício agradável a Deus, porque nós não podemos estar indo adorar no templo e chegar lá e começar a tratar de assuntos que não é de adoração, que não é de sacrifício, que não é de agradar a Deus. E isto é o princípio daquelas cinco virgens prudentes. Elas disseram entre as outras: pode faltar, pode demorar, então me dá azeite. E elas agora pegaram o azeitezinho, abriram as suas lamparinas, colocaram o seu azeite, e elas observaram que a luz voltou ao normal. Mas as cinco loucas disseram: olha, dá-me um pouquinho desse teu azeite, porque nossas lâmpadas estão se apagando. O que foi que elas responderam? Não, porque pode faltar a nós e a vós, isso é pior. Então vai lá e compra quem tiver. E diz a palavra que as cinco virgens entraram na sala do noivo. Para entrar na sala do noivo, você precisa, em primeiro lugar, você ter um guia. Quem é o teu guia, querido irmão, querido ouvinte da palavra de Deus? Porque em 8 e 14 de Romanos, 8 e 14 de Romanos diz assim: porque todos os que são guiados pelo Espírito de Deus, esses são filhos de Deus. Só somos filhos de Deus e só podemos entrar na sala do noivo se formos guiados pelo Espírito Santo. De outra forma, nós não seremos um candidato a estar com um mestre. Porque as cinco prudentes chegaram lá. Sabe o que Jesus disse? É bater: abre, Senhor, a porta, abre. Estamos com as lamparinas acesas. Sabe o que ele disse? Não, não vos conheço. Porque precisa vigiar, porque não sabemos a hora, o dia, o mês, nem o ano. E isto faz com que nós sejamos submissos ao Espírito Santo. Não vivamos como nós queremos. Porque a palavra de Deus diz no capítulo 27 de Salmo, que diz assim: ensina-nos, Senhor, o caminho que eu devo andar. Não é o que eu quero andar, não é o que eu quero viver, não é o que eu gosto mais, não, é o caminho que Deus nos determinou para a nossa missão de cada dia. E no versículo 16 diz assim: primeiro, porque todos os que são guiados, Isto, ser guiado, não é você fazer a sua vontade, mas você fazer a vontade de Deus. Há muita gente que diz, eu sou cristão, eu vivo esperando Jesus. Quando se pergunta, você tem certeza que você vai entrar na sala do noivo? Não, pastor, isso é com Deus. Não, senhor, você tem que ter a certeza de ser salvo. E agora, o primeiro versículo que diz, porque todos os que são guiados pelo Espírito de Deus, esses é que são chamados pelo Filho de Deus, como filhos de Deus. E agora o versículo 16, ele diz assim, o mesmo Espírito testifica com o nosso Espírito que somos filhos de Deus. Então nós observamos que o Espírito de Deus, juntamente com o nosso Espírito, diz que somos filhos de Deus. Para subir, você tem que estar preparado, porque as cinco virgens, elas estavam preparadas, e por estar preparadas, entrou na sala do noivo. E como é que eu sei o que estou preparado? Sendo guiado pelo Espírito de Deus. O apóstolo Paulo dá um exemplo muito grande no capítulo 5 e versículo 23, que diz da seguinte maneira, e o mesmo Deus de paz vos santifique em tudo, e todo o vosso espírito e a vossa alma e o vosso corpo sejam plenamente conservados, irrepreensíveis, para a vinda do nosso Senhor Jesus Cristo. Daí nós entendemos que o apóstolo Paulo está dizendo que para nós entrar na sala do noivo, nós temos que estar com nosso espírito santo, com nossa alma santa, com nosso corpo santo. Tem que ser santo o nosso corpo, tem que ser santa a nossa alma, tem que ser santo o nosso espírito. E diz mais, estes sejam irrepreensível até a volta de Jesus. Está esta forma pela qual nós entendemos, como diz a palavra de Deus, dizemos, pois, isto pela palavra do Senhor, que nós o que ficarmos vivo para

0: vinda do Senhor, não precederemos os que dormem. Isto é, quando Jesus falou na parábola das 10 virgens, que ele diz: o reino do céu será semelhante a 10 virgens. Ele diz o seguinte, que os que estão vivos, porque a parábola das 10 virgens corresponde aos que estão vivos quando o Senhor voltar para arrebatar a igreja. Entendeu? Então, nós poderemos estar vivos, mas nós não vamos preceder os que dormem no Senhor. Isto quer dizer, a prioridade da vinda de Jesus é para os que já dormem há centenas de anos, há milhares de anos, desde Adão até aquele momento. Então será um ressuscitado em primeiro lugar. Por que isto? Eles receberão um corpo novo. Eles receberão uma nova vida para estar com Jesus. Porque esse corpo, diz a palavra de Deus, que é semelhante ao de Jesus. Mas nós estamos vivos. Nós seremos transformados. E juntamente com os que foram ressuscitados, nós subiremos para o encontro do Mestre lá nas nuvens. Porque a segunda vinda de Jesus se divide em duas etapas. A primeira etapa, ele vem para a igreja. E o apóstolo Lucas diz que dois estarão dormindo, um será levado e outro será deixado. Isto é, para alguém ele vem à meia-noite, de madrugada. Outros estarão moendo, preparando a primeira refeição do dia, uma será deixada e outra subirá. E diz também, estarão dois no campo, um subirá e outro descerá. E Jesus disse também, olha, assim como foi nos dias de Noé, será também os dias da vinda do Filho do Homem. Olha, o que era que acontecia nos dias de Noé? Violência, muita violência, muita maldade, muita incredulidade. Noé foi convidado por Deus para construir um grande navio, uma grande arca. E acredite você, eles não acreditaram, porque Noé pregava que o mundo ia ser destruído por água, e eles não acreditavam. Não chovia naquela época, toda aquela terra era regada de baixo para cima. Porém, eles continuaram nas suas maldades, na sua violência. Mas um dia Deus determinou chuva 40 dias e 40 noites. Quem escapou? Noé e a sua família. Tá certo? Por isso é que nós precisamos estarmos de olho no que está acontecendo. Porque o próprio Jesus, ele disse que o mundo vai ser destruído com fogo. Mas a igreja estará com ele, guardado. Porém, precisamos entender que o meu espírito tem que ser santo. Quando eu digo que o meu espírito tem que ser santo, eu tenho que dizer a você que você tem que ser guiado pelo Espírito. Você tem que ter compromisso com a obra de Deus. Você tem que observar que você tem uma missão. E essa missão você tem que começar e findar, porque é a vontade de Deus. Você tem que observar que a sua alma tem que ser santa. Ah, eu quero ir para aquele local, eu quero ir para outro canto, mas eu tenho a palavra, eu tenho a responsabilidade, um compromisso no templo, então eu não vou para mais nenhum lugar, eu vou para o templo, guiado pelo Espírito. E o corpo tem que ser santo. Findando, você observe o que diz Eclesiastes 9:8. Em todo tempo sejam alvos os teus vestidos. e nunca falta óleo na sua cabeça. E assim você continua com a sua vida com a santidade, o qual Deus lhe chamou, Deus lhe escolheu e Deus lhe enviou para que você possa caminhar, perseverar até chegar o último dia da sua vida ou então da volta de Jesus. Que Deus abençoe todos vocês em nome de Jesus. Amém.
1: A vinda do Filho do Homem. Logo em seguida à tribulação daqueles dias, o sol escurecerá, a lua não dará a sua claridade, as estrelas cairão do firmamento e os poderes do céu serão abalados. Então aparecerá no céu o sinal do Filho do Homem. Todos os povos da terra se lamentarão e verão o Filho do Homem vindo sobre as nuvens do céu, com poder e muita glória.

0: temos?
1: Momento da oração. Irmão, temos muitos pedidos aqui através do WhatsApp. E nesses pedidos, a maioria deles são pela família, pela saúde, do qual nós incluiremos todos. Mas há também um pedido especial aqui feito pela irmã Zélia, que ela pede para orarmos pelo pastor Jonas de Paiva, que sofreu uma queda. E aí nós também incluiremos nisso. E nesses pedidos, os irmãos creiam que Deus vai operar. Porque sem fé é impossível agradar a Deus. E Deus vai responder a todos vocês com seu grande poder.
2: Irmão Cleber.
1: Oremos. Senhor nosso Deus e eterno Pai, que fez os céus e a terra,
2: nós te louvamos.
1: Te agradecemos, Senhor, por mais esta oportunidade de estarmos aqui prestando um culto a Ti. Senhor, Tu tens visto os pedidos aqui apresentados dos Teus filhos que creem, Senhor, em Ti. Dos Teus filhos que buscam em Ti uma resposta. O Senhor tem todo o poder e nessa crença, meu Deus, nós, sendo lavados pelo sangue de Jesus e alcançados pela maravilhosa graça na qual o Senhor nos tem concedido, nós cremos que o Senhor responderá a cada um conforme a Tua vontade. Assim, Senhor, nós Te apresentamos, não de um por um, pois o Senhor, com a Sua onisciência e onipresência, sabe a questão de todos esses irmãos, como das nossas congregações, das quais nós temos Te apresentado, Senhor, durante toda a semana. Chega na vida destes, para que o Teu nome seja glorificado. No mais, Senhor, abençoa a todos os ouvintes, em nome de Jesus. Amém.
3: Amém. Em nome de Jesus, todos os ouvintes da palavra de Deus recebam a bênção apostólica. A graça do nosso Senhor e Salvador Jesus Cristo, o grande e eterno amor de Deus, a comunhão e as doces consolações do Espírito Santo seja com todos vós para todos sempre. Amém. Amém. E a paz do Senhor para todos.
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1: Chegamos com a última edição do Nordeste Evangélica informa desta segunda-feira, 25.

0: 7 de julho de 2026. Estudantes que participarão do Exame Nacional do Ensino Médio Enem podem utilizar a plataforma MEC Enem como ferramenta de apoio à preparação. A plataforma oferece simulados de questões alternativas do exame, correção automatizada de redação, materiais de reforço e assistente virtual que permite a construção de planos e cronogramas de estudo personalizados, além de tirar dúvidas. São milhares de exercícios, mais de 300 videoaulas e conteúdos interativos disponíveis. Para acessar o MEC Enem, é só baixar o aplicativo. O login é feito pela conta gov.br, que pode ser criada via aplicativo ou site. No aplicativo, basta clicar no botão Entrar com gov.br e, se estiver no site, clicar no botão Criar conta gov.br, inserir o CPF e seguir as orientações para criar a conta. Mais informações podem ser consultadas em gov.br/mec. Repito, gov.br/mec. O resultado parcial do processo seletivo simplificado do educador social voluntário foi divulgado pela Prefeitura do Natal por meio do Diário Oficial do Município da última sexta-feira. A seleção busca fortalecer o atendimento aos estudantes com deficiência e com transtorno do espectro autista da rede municipal de ensino. 212 candidatos foram selecionados. O processo seletivo segue o cronograma estabelecido e ainda contará com a fase de recursos. Depois da análise dos pedidos, a Prefeitura divulgará o resultado final e dará continuidade às etapas que antecedem o início das atividades dos educadores sociais voluntários nas unidades da Rede Municipal de Ensino. Edição e apresentação de Sandra Cerqueira, com informações do Ministério da Educação e da Prefeitura do Natal. Nordeste Evangélico Informa volta amanhã, permitindo Deus, às 8 horas, na sua 92 FM. Tenha uma noite abençoada na paz do Senhor.
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3: 23:06.
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3: 23 horas e 17 minutos.

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2: 23 horas e 26 minutos.

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dia e chegamos nesta terça-feira, sim. E vamos até as 4 da manhã, hein? Aproveitando para fazer companhia para você, já aproveitando também para pedir licença para entrar aí na sua casa, pedindo licença para entrar aí no seu trabalho e junto com a família toda seguimos nesta madrugada de terça, aproveitando do tempo que a gente tem para aprender mais da palavra de Deus. Daqui a pouquinho tem o nosso momento devocional. A leitura do presente diário. É para você que não sabe, o presente diário é um devocional editado aqui pela RTM. Todo dia tem uma mensagem nova e nesta terça-feira a gente para alguns minutinhos para aprender de forma prática a palavra do Senhor. Você que nos acompanha pelo rádio, pelo computador, pelo celular, vem conosco pelas afiliadas. Fique à vontade para deixar um recado nesta madrugada de terça. Tem o nosso WhatsApp para você participar também. O DDD é o 11. O telefone é o 974-181-456. 974-181-456. Vai ser bom demais receber sua mensagem. Eu fico aqui, no aguardo do seu alô nesta madrugada. Inclusive, você pode conhecer um pouco mais da nossa história através do nosso site rtmbrasil.org.br. rtmbrasil.org.br. Espero sua visita por lá também. O que que você acha de a gente começar a programação de hoje trazendo o melhor da música, hein?

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1: Bom dia, vamos com o nosso momento devocional, a leitura do Presente Diário. Hoje, 28 de julho. O título do Presente Diário: Bom Testemunho. A leitura bíblica fica em Jó, capítulo 29, do versículo 1 até o versículo 25. Versículo-chave: Jó, capítulo 1, versículo 22. Em tudo isso, Jó não pecou nem culpou Deus de coisa alguma. Sabemos que Jó sofreu muito. Perdeu tudo o que tinha. Seus bens, seus filhos e os amigos que não foram tão camaradas. Mediante um quadro desses, provavelmente muitos se desviariam do caminho do Senhor e abandonariam um relacionamento com Ele. Esse patriarca, porém, não pecou nem culpou a Deus por tudo isso. Até nisso vemos seu bom testemunho. E foi isso que mais se destacou na vida dele: a atitude correta. Primeiro, o próprio Senhor falou bem a respeito de seu servo. Homem íntegro, justo, temente a Deus, que evitava fazer o mal, irrepreensível. E no texto da leitura de hoje, nas lembranças e nas saudades de Jó, percebemos que ele era uma pessoa respeitada por causa de sua maneira de viver e de fazer as coisas. Lemos que as pessoas que o ouviam falar bem dele e afirmavam que ele era um homem elogiado. Como é bom ler isso. Agora eu lhe pergunto: o que Deus diz a seu respeito? Lembre-se de que dele não se pode esconder nada, pois ele sabe como você é e o que fala e faz. E o que as pessoas de seu convívio dizem a seu respeito? Como tem sido a sua conduta diante delas? O grande desafio para cada um de nós é dar bom testemunho diante das pessoas, principalmente quando somos cristãos. Não importa o que aconteça, vivam de maneira digna do Evangelho de Cristo. Cristãos ou não, nossa maneira de viver deve demonstrar que temos um bom caráter, que somos justos e dignos do respeito dos que nos cercam. Jesus disse: assim, pelos seus frutos vocês os reconhecerão. Que tipo de frutos as pessoas têm visto em sua vida? Como podemos alcançar um bom testemunho? A resposta é simples: vivendo e praticando a palavra de Deus. Ele nos chama a viver de forma íntegra, buscando cada vez mais a santificação de nossa vida, ou seja, nos tornarmos cada vez mais semelhantes a Cristo. Com bom testemunho, é possível alcançar o respeito das pessoas, as portas se abrem e o mundo se torna melhor.
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1: Nós colocamos neste momento diante de Ti, ó Eterno, as vidas profissionais das mulheres na Croácia. Intercedemos para que elas sejam primeiramente reconhecidas e respeitadas por seu trabalho. Não permita, Senhor, que sofram qualquer tipo de discriminação ou abuso no ambiente laborativo. Além disso, pedimos que sejam concedidas às croatas mais oportunidades para exercerem cargos de liderança, conduzirem equipes e mostrarem que têm plenas condições de ocupar posições de comando. Mude ainda a mentalidade dos empresários que insistem em não equiparar os salários das trabalhadoras que realizam as mesmas tarefas dos homens. Pai, sabedores de que não faz acepção de pessoas, confiamos essas preciosas vidas em Tuas mãos. Oramos em nome de Jesus. Eu, Israel Mazacurati, agradeço a Deus pelo privilégio de orarmos juntos.
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dia, e voltamos, hein? Voltamos aqui com um amigo na madrugada nesta terça-feira, dia 28 de julho. Sim, e é muito bom saber que você sintoniza a gente pelo computador, pelo rádio, pelo celular. Muito prazer pra você que tá chegando agora. Meu nome é Cláudio Ronque, sigo até as 4 da manhã junto com toda a turma RTM Brasil. É. E você fique à vontade para mandar o seu recado. É bom demais quando vem a sua mensagem nas madrugadas. O nosso WhatsApp, o DDD é o 11. O telefone é o 974-181-45.

0: 974-181-456. Tô esperando aqui o seu recado nesta terça-feira. Sabe quem aproveitou e mandou mensagem? Tá conosco nesta madrugada? Regiane. A Regiane mandou mensagem, aproveitou para dizer boa madrugada, Cláudio Ronco, paz do Senhor. Ela que nos acompanha diretamente de Senador Canedo, Goiás. Seja bem-vinda. Muito bom receber sua mensagem nesta terça. Você sabe que a Miriam, a moça de Santo André, tá conosco nas madrugadas? Mandou aqui um bom dia, Cláudio Ronque, que Deus te cubra de bênçãos nessa semana. Amém, moça, você também, viu? Seja sempre bem-vinda, tá sumidíssima aqui das madrugadas. E aproveitou pra fazer a companhia pra gente. Andaluza aqui, Andaluza tá conosco, hein? Andaluza aproveitou e mandou mensagem nesta terça-feira.
1: Fala, senhor Claudinho, uma ótima madrugada, meu lindo, pra você.
0: Amém.
1: Pra sua família, pra todos os ouvintes, pros vitaminados, em geral, sem exceção, Claudinho. Manda um abraço e um beijo pra cada um.
0: Legal.
1: E eu quero te pedir, Claudinho, a música de Sérgio Lopes, é Amigos.
0: Essa
1: quero
0: é
1: também
0: boa.
1: Oferecer pra Leda, pra Estela, pro irmão Henrique Graça Cabral.
0: Boa.
1: Joelito. Enfim, para todos que estão me ouvindo, né? Que eu não tô lembrando agora o nome, mas sabe, são meus amigos. Eu ofereço para todos, tá?
0: Boa.
1: Aqui é Andaluza Lima, um cheiro no teu coração.
0: Amém, moça, amém. Seja sempre bem-vinda. Vou aproveitar para mandar um abração. Ah, eu vou. Pode. Abração. Nove sete quatro um oito um quatro cinco meia. Tem que colocar o DDD é 11, tá bom? Tem que colocar 11, porque senão não dá certo. O DDD é 11, o telefone é o 974-181-456. Olha, quem aproveitou para participar foi a Silvia. A Silvia mandou mensagem pra gente. Cadê o recadinho dela?
2: Bom dia.
0: Bom dia.
2: Sou Silvia Melo. Quero dar um bom dia, porque eu já vou dormir.
0: Olha
2: mais
0: aí,
2: uma vez. Tô acordada, mas não vou dormir, porque senão eu não vou ouvir o programa do irmão Hétori, o programa que é do Fábio Zamana, né? Que tá de férias. Amém. Eu quero, antes de dormir, deixar um abraço para todos os ouvintes da Transmundial.
0: Opa!
2: Amém. Que Deus
0: Amém.
2: Abençoe.
0: Mas nem vai cantar o Sérgio.
2: E se a Rádio Nordeste tiver ligado também, né? Porque eu tô ouvindo direto pela Transmundial, pelo aplicativo do celular. Mas eu vou já dormir.
0: Não, não aguenta aí,
2: Amém?
0: Moça.
2: Escutou um galo cantando bem longe?
0: Eu tô escutando aqui.
2: Que Deus abençoe a todos.
0: Amém.
2: Eita, que glória.
0: A Silvinha vai nos abandonar. É, vamos ficar aqui à deriva. Será que ela deixa o radinho assim? Naquele som baixinho. Eu já falei que é um perigo isso, né? É um perigo. Será? Vai saber. Porque a gente bem que podia cantar, né? É já que o Sérgio Lopes vai cantar, a Andaluza vai cantar. Não custa, né? Quase é Silvia Nana. Som do Sérgio Lopes cantando Amigo. Vai ser bom, não vai? Ah, vamos ver. Vamos tentar. Aproveitar para mandar um abração para Marilene. A Marilene mandou mensagem dizendo o seguinte: ela mandou foto aqui. Deixa eu ver. Claudinho, tudo bem com você? Eu tô bem. Ah, tá ali o filho. É o Daniel, não é, Marilene? É, depois me confirma aqui que eu sou péssimo com o nome. Sejam bem-vindos. grande abraço, uma excelente.

0: paz do Senhor Jesus, Johnny, diretamente de Natal, Rio Grande do Norte. Tô acordado ouvindo ainda, hein?
1: Cláudio Ronk, pelo jeito, meu amigo, eu acho. O pessoal só tá mandando um recado pra avisar que vai apagar.
2: Tá, Cláudio Ronk. Tô indo, viu?
1: Turma, aguenta aí, deixa pelo menos o Sérgio Lopes cantar, pessoal. Aguenta só um pouquinho. Aguenta aí, gente. Que sono que é esse?
0: Aproveitar para mandar um abração aqui. Nós temos o Vitor. Paz do Senhor Jesus, Cláudio manda um alô para Vitor Rusa, Nova Granada, São Paulo. Estamos aqui, ó, na Patrol ou Petro? Eu não sei como é que fala. Até amanhã. Ô Vitor, agora fiquei na dúvida. Não sei se o nome é Patrol. Petrol, eu na patrulha. Eu sei que o Vitor nos acompanha em Nova Granada, aqui em São Paulo, tá conosco e parece que vai esticar com a gente nesta terça-feira. Acho que é isso. Se não for, Vitor, meu amigo, aguenta aí, porque daqui a pouco o Sérgio Lopes tá chegando, hein? Sabe a música do Sérgio Lopes, O Amigo? Então a gente vai soltar a voz aqui, rapaz. Tem uma turma esperando pra gente cantar aqui, por exemplo, quem vai aproveitar esta madrugada pra soltar a voz? Johnny, que já tá mais pra lá do que pra cá. Silvinha, que já tá mais pra lá do que pra cá. A turma só tá esperando, você acredita?

0: também vem junto com a gente a Neuza. Neuza nos acompanha em Natal. Rio Grande do Norte chegou de mancinho, agarre seu moça. Seja sempre bem-vinda. Você sabe que Ronair também tá com a gente, né? Manda mensagem pra gente aqui, ó. Bom dia, Cláudio. Bom dia. Gosto muito de ouvir a RTM Brasil. Ouço desde 2010. Essa rádio é uma bênção na minha vida. Ronair Rufino, diretamente de Anápolis, Goiás. Estou ouvindo pela Rádio Imprensa. Ronair, posso mandar aquele abração?
1: É, pode.
0: Abração, meu. Vamos juntos nesta madrugada. Um aproveita para fazer companhia pro outro. Você sabe que a Miriam Martins nos acompanha, Aparecida de Goiânia, né? Chegou aqui, ó. Vem com a gente, bom dia. Deus abençoe e cuide de cada detalhe do seu dia. Amém. Seja sempre bem-vinda. Olha, Delúcia. Delúcia mandou mensagem pra gente.
2: Olá, Claudinho.
0: Oi, moça.
2: Bom dia.
0: Bom dia.
2: Excelente madrugada.
0: Amém.
2: Que Deus nos abençoe.
0: Uhum.
2: Que o Senhor continue nos fortalecendo, sustentando,
0: amém,
2: ouvindo aí essa rádio maravilhosa, transmundial, essa programação que o Senhor nos permite ouvir, que alegra o meu coração grandemente.
0: Amém.
2: Claudinho, que Jesus te abençoe ricamente.
0: Amém.
2: Aí, juntamente com todos os seus familiares, concedendo uma semana de prosperidade,
0: amém,
2: espiritual, material, em nome de Jesus. Um abraço de leão para você e todos que tá ligadinho. Aqui é a Delúcia de Anápolis. Claudinho, eu quero agradecer, né? Porque eu pedi oração aquele dia.
0: Foi.
2: Eu tava com muita dor de cabeça. Graças a Deus, para honra e glória do nome do nosso Deus, a dor de cabeça passou.
0: Oh, que bom. Que bom.
2: Boa noite.
0: Oh, moça. Já sempre bem-vinda. Delúcia, que faz companhia pra gente nas madrugadas, tá sempre por aqui. Vou aproveitar pra mandar aquele abração, pode? É aquele abração. Sim, ó. Sabe que Deus Zenir, Delúcia, também tá conosco? Nos acompanha nas madrugadas diretamente do Maranhão. Chegou pra fazer companhia, sim, também. Vem conosco. Robson Botentuit também mandou recadinho. Ouve a gente pela FM Esperança. Mandou aquele abração pro Izinho. O Izinho também faz um cado de tempo que não aparece aqui nas madrugadas. Não é? Mas tá lá, tá conosco. Um aproveita pra fazer companhia pro outro. Tem.
3: Fala, Cláudio Ronk.
0: Vamos.
3: Boa noite, graça e paz. Que é o Natan de Marabá, no Pará. Tô ligado aqui no programa. Eu e minha esposa, Elisângela, nós dois aqui. Deitado,
0: amigo,
3: já ouvindo o seu programa. Quero mandar um abraço pro meu pai, a Imperatriz do Maranhão, onde a rádio transmite pela Cidade Esperança, 106.9.
0: Legal.
3: Meu pai, a sua esposa Antônia Pereira, a família, minha família em João Lisboa do Maranhão, meus irmãos. Não sei se eles vão ouvir, né? Se eles estiverem ligados na Cidade Esperança, espero que eles ouçam.
0: Legal.
3: Todos aí ligados. Para os meus filhos aqui, nossa família, né? Minha filha Lara, meus enteados Carol, Flávio. Toca uma aí do
0: Sérgio Lopes.
3: Ah, deixa eu ver aqui. Ah, rapaz, tem uma música
0: Sérgio
3: boa.
0: Sérgio Lopes, amigo.
3: Pode ser da Aline Barros, uma de adoração.
0: Qual?
3: Da Aline Barros.
0: Qual?
3: Tá bom?
0: Tá bom.
3: Oferecer aí pra minha família e pra minha gatinha também aqui, pra Mia. Ela não ouve nem fala, né? Mas eu gosto dela, da minha gatinha aqui. É uma gata, a Mia, que é bom que ela não fala da vida de ninguém. Eu gosto de bicho porque bicho não fala da vida de ninguém.
0: É.
3: Né? Essa é a realidade. Se bicho falasse, aí nós tava bonito na foto. Um abraço, meu amigo. Valeu, tamo junto.
0: Rapaz, o Natan, ele mandava pra você que tá chegando agora, o Natan ficava mandando um recado pra gente e mandava um abraço pra esposa e não falava o nome da esposa. Descobrimos hoje que é dona Elisângela e ele já aproveitou e mandou um abraço pra todo mundo, falou o nome de todo mundo, até da gatinha. Aí se Natan, a gente não entende, né? Ah, tá bom, combinadíssimo, pronto, tá aí, um grande abraço, seja bem-vindo. Bom demais receber sua mensagem, moço, legal. Quem também aproveitou para participar foi a Zélia. A Zélia mandou mensagem, cadê o recadinho dela?
1: Boa madrugada, Cláudio Rompe.
0: Oi, moça.
1: Boa madrugada, que Deus te abençoe e te guarde.
0: Amém, amém.
1: A você e toda a família, em nome de Jesus.
0: Amém.
1: Estou ligando, eu quero parabenizar a minha filha, Maria das Graças, que hoje está aniversariando.
0: Olha aí, ó.
1: E deixo o Salmo 23 para a meditação dela. Gostaria de ouvir...
0: Sérgio Lopes, amigo.
1: O hino com o Zé de Paula.
0: Qual?
1: Eram sem ovelhas.
0: É boa, hein?
1: Que Deus te abençoe e te guarde. Eu ofereço para todos que estão na audiência este programa abençoado. Amém.
0: Ô,
1: glória.
0: Zélia. Não, moça. Ô, Zélia. A Zélia da cantoria não vai cantar, eram sem ovelhas? Eram sem ovelhas. Ela canta, viu, gente? Ela canta. Por que ela não cantou? Ela tá tímida hoje? Juntas no aprisco. Ô, Zélia. Não, moça. Eu tô aqui esperando. Parabéns pra filha, viu? Filha, é a Maria das Graças. Parabéns, viu? Sua mãe pediu música aqui, moça, você acredita? E não cantou. O Maria das Graças, você sabe que ela canta, não sabe? Pois é. Parabenizou você, inclusive, parabéns, parabéns, peraí, atenção, né? Parabéns pra Maria das Graças. É, vamos fazer aniversário, né? Bom demais. Talvez na comemoração, mais tarde, viu, moça, ela, provavelmente ela cante.
4: É.
0: Aí eu acho que ela vai cantar, vai soltar a voz. Aí depois você conta pra gente aqui. Combinadíssimo? É mesmo, você conta pra gente?

0: também aproveitou para participar, mandou um recado através do nosso WhatsApp, só lembrando que o WhatsApp, o DDD é o 11, o telefone é o 974-181-456. 974-181-456. Cláudio Ronque, meu nome é Eucilene. Falo de Passo do Lumiar, Maranhão, paz do Senhor, que a paz do Senhor que excede todo entendimento esteja contigo, esteja na sua casa, na sua família, no seu trabalho, tudo que fizer, paz do Senhor. Eu vou aproveitar para mandar um abração, moça. Ah, eu vou, pode? É, sabe aquele abração? Aquele abração, meu bom demais receber seu recadinho nesta madrugada. Presbítero Jod mandou mensagem também, cadê o recadinho dele?
1: A paz do Senhor, meus irmãos, da RTM, bora Cláudio, vamos, paz do Senhor, meu irmão, pai. Como é que tá? Estamos aqui no Natal, Rio Grande do Norte, boa. Planalto, ligadinho na RTM,
0: legal.
1: Transmundial, ligado com a Rádio Nordeste Evangélica. Um bom dia, meu irmão, como bom é que dia. Tu tá, Valente?
0: Vamos juntos? Um aproveita para fazer companhia pro outro. Seja sempre bem-vindo. Osvair, o sábio, tá conosco aqui, mandou recado.
2: Oi, meu amigo Claudio Ron, sou Osvair, evangelista, missionário, que do Guapô. Tô ligando para falar que eu tô aqui, né?
0: Boa.
2: É difícil o dia que eu não ligo. Tô aqui tomando aqui minha operativa. Mas está tudo bom, graças a Deus.
0: Que bom.
2: O processo está indo bem. Só tem que louvar a Deus.
0: Amém.
2: Agradecer o próximo indo aí para toda a turma aí da.
0: É o Sérgio Lopes.
2: São Mundial.
0: Amigo.
2: E aguardando a nossa amiga Doris, tá?
0: Ah, é, tem a Doris.
2: Eu gosto muito do. Da mensagem dela.
0: Boa.
2: E o trio Parada Dura também. Tô aqui, não sei que hora que eu vou dormir, não, que eu já dormi um pouquinho. Aí agora só Deus sabe que hora que eu vou dormir de novo. Fica com Deus.
0: Amém. Você sabe, rapaz, que a Silvinha, o Johnny, o pessoal tá tudo inventando modo de dormir cedo hoje. Você acredita num negócio desse? Mandaram um recado pra avisar que vão dormir cedo. Essa turma não dá pra entender, né? Eu te falar, viu? Mas um grande abraço, vamos juntos, um aproveita pra fazer companhia pro outro. É, seja sempre bem-vindo. Não, quem tá com a gente aqui? Senhor Aminta! Pra casa, mandou recado pra gente, ele vai virar na estrada da Maioba, lá na rua Panacoatira. Tá conosco, tá sumidíssimo, rapaz. Você sabe, Amintas, que a turma tem mandado abraços pra você também, viu? Tem mandado abraços pra você. O famoso senhor Amintas, hein? Rapaz, acredita? Olha, pra você que vem nos acompanhando nas madrugadas, pessoal, os vitaminados. É. A Minta está com a gente aqui, gente. Vocês acreditam? É verdade. Seu amigo, senhor Amintas. Senhor Amintas. Tá com a gente aqui, ó. Seja sempre bem-vindo, sumido. Ah, bom demais receber seu recadinho. Vamos juntos, hein? Bom, como ele mandou foto do trajeto dele, então ele está na estrada. Pra não perdermos o costume, por que não, né, Amintas?
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0: Não é o caminhão, é o potente de amido.
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0: Amita, já vai abrindo os vidros aí, sabe como é que funciona, né? É bem devagar.

0: que não, né? Esta madrugada de terça-feira cantar um pouquinho já no comecinho da terça-feira, né?
1: Glória a Deus, eu canto em seu.
0: Lembra, Amintas, o refrão? É, daqui a pouquinho a gente vai cantar um amigo aqui com o Sérgio Lopes. Mas antes tem o nosso amigo Ed Wilson. Tá preparado? Vamos lá? Turma, tá, vai cantar com a gente também.

0: você vê? Cantou tudinho.
1: Seja sempre bem-vindo, moço! Bom demais receber.

0: gostam, né?
1: Senhor Vila.
0: Boa.
1: Ofereço para todos os irmãos, a irmã Tia Telvina, o irmão.
0: Senhora Mintas.
1: Todos os irmãos. Estou ligado na programação da Transmundial.
0: Boa.
1: Um abraço do seu irmão em Cristo Jesus, Aguinaldo, de Aparecida de Goiânia.
0: Boa, seja sempre bem-vindo, rapaz. Um faz companhia pro outro, né? Bom, bom demais. Você sabe que o David tá conosco também, né?
2: Bom dia, Fábio Zamana, que é David de Mossoró.
0: Fábio Zamana deve estar
2: aqui mais um passivo. Programação, viu? Manda um alô aí para todo o Rio Grande do Norte, quero mandar um abraço aí para todos os paulistas, para todos os seus ouvintes da RTM.
0: Boa.
2: A Rádio Transmundial, a melhor do mundo.
0: Olha aí, ó. Ô, David, essa hora, meu amigo, Zamana. Sauro Zamana deve estar no 15º sono. Vamos ver se o Zamana tá com um topete poderosíssimo, hein? Acho que essa semana ele volta de férias. Eu acho que essa semana. Se eu não me engano, é quinta ou sexta. É. Ah, como você viu, um topete sem gel. Sem gel. Poderosíssimo. Eita, tá com um topetão assim de respeito. Tá de férias, de pezão pra cima com as meninas lá. É. Curtindo, tá passeando pra lá e pra cá. Contar pra você, viu? Ei. Enfim, mas eu mando um abraço pra ele. Pode deixar, fique tranquilo. Deixa eu ver quem participou aqui. Vamos lá. Graça e paz, irmão Cláudio. Aqui é o seu ouvinte de todas as madrugadas. Ao Kaique. Kaique nos acompanha em Monsenhor Tabosa. Diretamente do Ceará. Tá pedindo uma com Marcos Antônio. Mano, nisso a gente tá devendo uma com Marcos Antônio. Não estamos? Estamos sim. Mas antes vai ter um amigo aqui com o Sérgio Lopes. Ô Kaique, seja bem-vindo, hein, moço? Bom demais receber seu alô no comecinho desta terça-feira. Maria Alice também mandou mensagem aqui, ó. Tô ligada no programa da madrugada. Uma terça-feira abençoada para todos os ouvintes. Cláudio Ronk, diretamente de Imperatriz do Maranhão. Vou mandar um abraço, pode? Pode? É aquele abraço.

0: Falando nisso, missionária Dorothy. Estranho, missionária Dorothy hoje não vai cantar. Missionária, não vai cantar hoje? Mas até o senhor Amintas está aqui cantando com a gente. Ah, a senhora tá com a garganta, tá raspando a garganta, começa a raspar assim, é ruim, né? A gente fica o dia inteiro, né? Não vou contar com a sua cantoria hoje, missionária. Só mensagem mesmo. Então vamos lá, vamos com um recado da missionária Dorothy daqui a pouco. Tem o Sérgio Lopes cantando nas madrugadas da RTM.
1: Olá, aqui é a Dorothy. Como você está hoje? É com uma grande alegria que chego diretamente até você pelo rádio. Tenho orado por você, para que o Senhor abra o seu coração para ouvir o que Ele tem a lhe dizer através da sua palavra. Na epístola de João, 1 João capítulo 5, diz no versículo 11, e o testemunho é este: Deus nos deu a vida eterna e essa vida está em seu Filho. Bem, há todos os tipos de maravilhas científicas sendo oferecidas para as pessoas que desejam armazenar o corpo e mantê-lo, e que esperam que de alguma forma ele poderá ser trazido de volta à vida novamente. Algumas pessoas têm a estranha ideia de que algo acontecerá que permitirá que elas voltem e sejam outra pessoa. Isso tudo é bobagem. A palavra de Deus diz que somente em Cristo Jesus nós temos a vida eterna. Essa vida eterna está em seu Filho, e Jesus Cristo veio com essa vida eterna. Pois diz no versículo 12, quem tem o Filho tem

0: vida, ok? Onde está a vida? Essa vida está em seu filho. Se eu recebo Cristo Jesus em minha vida, eu tenho vida. Assim, se eu quero a vida, eu recebo. E o texto continua a dizer, no versículo 12, quem não tem o Filho de Deus, não tem a vida. Sabe, às vezes eu vi um bebê com a aparência mais terna deitado ali, sem se mexer. E pensava, não é possível esse bebê não poder ser de verdade. Deve ser de porcelana, ou foi vestido dessa maneira. Então, de repente, ele abriu os olhos e começava a chorar. Até poderia ser uma réplica de porcelana, mas a vida tem de se expressar. Quando estamos em Cristo, essa vida tem de se expressar. Como ela se expressa? Eu lhe digo que Jesus Cristo é o único ganhador de almas. Ele é o único que pode dizer para que veio para salvar o que estava perdido. Assim, quando você recebe Cristo, você começa a se sentir responsável pelas pessoas à sua volta. Algo está errado. E essas pessoas também precisam de Jesus Cristo como o seu salvador pessoal. Então, de repente, você começa a olhar além e pensa, talvez até mesmo em minha igreja, nem todos conheçam o Senhor Jesus, ou talvez em minha comunidade, ou talvez em meu país. Eu olho para o mundo e percebo que as pessoas não conhecem o Senhor Jesus. Bem, algumas pessoas tentam fazer algo sobre isso. Elas falam sobre aqueles que estão passando fome, ou sobre aqueles que estão muito, muito carentes e aqueles que têm doenças. Todas essas coisas são muito importantes e devemos prestar, sim, atenção a elas. Mas o que é mais importante é perceber que o que quer que nos aconteça aqui embaixo, isso é apenas o início. Essas almas preciosas estarão para todo sempre separadas de Deus. Elas irão para uma eternidade perdida, pois se elas não têm Cristo, elas não têm a vida espiritual. É por isso que a coisa mais normal que acontece quando você recebe Jesus Cristo é que a atividade dele de ganhar almas começa a operar em você. Você, de repente, começa a ver as pessoas de forma diferente. Você se preocupa com elas. Você quer fazer algo para possibilitar que elas também venham a conhecer o Senhor Jesus. Talvez você seja um ouvinte da rádio e nunca pensou em convidar outra pessoa para ouvir também. E que tal começar a fazer isso? Que tal pegar o telefone depois que essa mensagem terminar e dizer, sabe, você bem que poderia ouvir comigo. Ou talvez sua amiga que trabalhe durante o dia. Bem, você poderia escrever um bilhetinho, encorajá-la a ouvir a rádio. Quero que você perceba que quando você tem vida em Cristo, é importante que essa vida seja expressa através de você, com a preocupação dele de alcançar os outros através de você. Vamos tornar isso possível através desta oração. Pai Celeste, em nome do Senhor Jesus, eu quero que minha vida seja útil para que o Senhor realize sua atividade de ganhar almas através de mim. Eu quero que seu amor, sua vida e sua preocupação sejam expressas, para que as pessoas à minha volta conheçam o Senhor, porque eu confessarei que minha vida está no Senhor e que o Senhor vive em mim. E eu o louvo por esta oportunidade. No nome de Jesus, amém.
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0: Pastor e professor Itamir Neves, juntamente com André Castilho e Renatinha Borjato, daqui a pouco vão apresentar pra gente o Entendendo a Bíblia. Antes, deixa eu só mandar um abraço aqui pra Valdair, que mandou mensagem pra gente.
1: Bom dia, Cláudio.
0: Bom dia,
1: Pai do Senhor. Paz. Meu amado, eu perdi o sono. Acha pra mim, por favor, desse estudo de bom, uma excelente terça-feira, que Jesus continue abençoando você e toda a sua família. Um cheiro e um abraço de uso bem apertadinho.
0: Seja sempre bem-vinda, vamos juntos! Legal! Quem tá junto com a gente também é o Júlio César, hein? Júlio César tá de plantão, faz companhia nas madrugadas? Faz. Chegou de mansinho, devagarinho? Chegou. Vamos juntos? Sim! Aquele abração apertado, sim, ó. O Marcão mandou mensagem pra gente, Marcão pede música. Marcão nos acompanha em Goiânia e Goiás. Chegou pra fazer a companhia? Chegou pra fazer a companhia pra gente. Aguenta aí, moço. Antes a gente vai com o Sérgio Lopes cantando Amigo. Mandar um abraço pra Helena. Helena nos acompanha em Natal.

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1: Olá, seja muito bem-vindo e bem-vinda ao Entendendo a Bíblia, o programa que é feito para você e com você, que nos ajuda a produzir o conteúdo a partir da sua pergunta. Eu sou Renata Borjato e ao meu lado...
2: André Castilho, uma alegria poder conversar com você e junto com você entender a Bíblia também com ele.
3: Itamir Neves, nós queremos entender a Bíblia a partir da sua pergunta. Vamos procurar responder a partir da palavra de Deus.
1: Vamos com a pergunta da Cleusa, ela é de Cascavel, no Paraná. Ela diz assim: sempre que eu leio a Bíblia, me pergunto, por que Adão e Eva não tiveram filhos enquanto estavam no jardim do Éden? Só foram ter filhos depois que eles foram expulsos do Éden. Eu gostaria de uma explicação.
2: E tem uma dúvida, essa dúvida, ela tem um sentido muito importante, porque quando a gente lê lá Gênesis 1:28, professor Itamir, que parece, se a gente fosse, né, pegar na literalidade, parece ser algo que está falando sobre antes da queda.
3: Exatamente.
2: Que é no momento da criação.
3: Isso.
2: Que Gênesis diz, e Deus diz aqui, 1:28 de Gênesis, Deus os abençoou e lhes disse: sejam férteis e multipliquem-se, encham e subjuguem a terra, dominem sobre os peixes do mar, sobre as aves do céu e sobre todos os animais que se movem pela terra. Então parece que Deus deu a ordem para que aquele primeiro casal tivesse filhos.
3: Sim, com certeza. E tanto a gente percebe isso aqui, um versículo um pouquinho antes daquilo que você começou a ler, eu queria ler o 1:26, ó, Gênesis, né? Tá bom? Gênesis 1:26 e 27. E disse Deus, depois que ele criou e tal, tal, tal, tal, tal, e Deus viu que isso era bom. 25. E disse Deus: façamos o homem a nossa imagem, conforme a nossa semelhança, domine ele sobre os peixes, etc, etc, como o André já leu. E aí, 27, e criou Deus o homem, a sua imagem e semelhança, criou homem e mulher. Quando a gente começa a ler o capítulo 2, na verdade é um foco, né, nesse sexto dia da criação. E a partir daí, nós não temos essa ideia de que depois que eles pecaram, depois que eles desobedeceram a Deus, foram expulsos do Éden, aqui é que tiveram filhos. Não, não podemos afirmar isso aqui, biblicamente não. Ele já, pela ordem de Deus, crescei e multiplicai-vos, tá certo? E a partir daí, eles estavam no Éden ainda. E aí, no final do relato, no capítulo 1, e todos os animais, capítulo 1, versículo 30. E a todos os animais selvagens, todas as aves do céu, você vai estar dominando e tal. E viu Deus que tudo quanto fizeram era muito bom. E foram-se à tarde e à manhã do sexto dia. Então, até agora, não tem nenhuma expulsão e também não tem nenhuma interrupção em termos de gravidez. Agora, o que nós vamos continuar lendo no capítulo 2, e aí no capítulo 3 tem a queda, e aí aparece o nome dos filhos. Mas não quer dizer que eles tiveram filhos somente depois da queda e da expulsão.
2: Mas aí, aqui não há registro sobre quem são esses filhos, sobre o que aconteceu nesse caso aqui. O registro que a gente tem é Caim
3: e Abel.
2: Abel e depois Sete.
3: Sim.
2: E depois até aparece,
3: não,
2: né?
3: Então lá pra frente, muitos filhos eles tiveram.
2: Exatamente.
3: Tanto é que a pergunta que acontece muitas vezes, e é bem interessante pra gente responder, é: com quem casou Caim?
2: Com uma irmã.
3: Exatamente. Ou pelo menos uma sobrinha, alguma coisa assim. Só podia ser sempre da origem de Adão e Eva. Não, sim, tem jeito, né?
2: Sim, sim.
3: Então.
2: Existem. Quando a gente está falando sobre Gênesis, a gente está falando daquilo que os estudiosos chamam de história primeva.
3: Exatamente.
2: Então a gente está falando de Gênesis 1 até 11.
3: Exatamente.
2: O Gênesis 1 a 11 é chamado de história primeva. Existem muitos estudiosos que vão dizer que é necessário entender de uma maneira bem especial esses capítulos aqui, porque ele mistura-se um pouco de poesia, aquilo que tem. Então, por exemplo, muitos estudiosos vão entender que Gênesis 1, você tem que tomar muito cuidado em relação à literalidade dele. Não que Deus não tenha poder para criar o mundo em 6 dias, mas parece que não é exatamente o propósito do texto dizer que o mundo foi criado em 6 dias. Existe um paralelo entre os 3 primeiros dias e os 3 últimos dias. Então ali,
3: interessante,
2: parece que é a construção poética ali é de uma outra forma. Gênesis 2, mas isso não significa também que a gente deve falar, não, isso tudo é um mito,
3: não
2: é por aí também. A gente tem que procurar sempre entender a Bíblia no caminho mais natural ali possível. Agora, o que o texto? O texto ele tem propósitos específicos aqui. O primeiro propósito aqui do capítulo 1, ele está dizendo como que a terra foi formada, como que as coisas aqui aconteceram, e no final ele vai dizer, Deus deu um mandato para o homem, e esse mandato envolve duas coisas. Primeira coisa, ele deve se multiplicar, ele deve encher a terra, ele deve ter descendentes, dessa forma, participando de alguma maneira da criação de Deus com os seus filhos, com os seus descendentes, os seus netos, e aí por aí vai. E ele é o mordomo, ele é o administrador, ele é o gestor da criação. Então, Deus fez a criação e não deixou ela sozinha, sem um responsável. O responsável somos nós. Então, esse é o propósito aqui no final, um dos, né? Propósito que aparece aqui em Gênesis 1, 28, mostrar quem é o homem diante da criação.
3: Sim.
2: E aí, depois, no Gênesis 2, ele vai contar uma outra história. Como o professor Itamir falou, existe um foco específico.
3: Exatamente.
2: E vai contar, primeiro foco aqui é dizer, Deus criou o homem, mas ele percebeu que sozinho ele era incompleto.
3: Exatamente.
2: Então, criou a mulher. E criou um lugar muito bom para eles viverem. E nesse lugar muito bom, eles eram absolutamente puros.
3: Sim.
2: Tanto que eles estavam nus e não sentiam vergonha.
3: Exatamente.
2: Depois, no capítulo 3, tem um outro propósito, que é a queda. No capítulo 4, no começo, tem um outro propósito, que é mostrar o primeiro homicídio que aconteceu entre irmãos. E por aí vai. Então tem que ver o propósito que tem em cada um desses capítulos. E alguns detalhes acabam escapando. É provável que eles não tenham tido filhos antes da queda? Pode ser também, né? E por que só tiveram depois? Porque talvez a queda aconteceu muito rápido.
3: Essa é uma possibilidade. Eu queria colocar essa palavrinha aqui que eu acho que é muito importante. O versículo, capítulo 1, versículo 28. 27. Criou o homem a sua imagem, imagem de Deus o criou, homem e mulher. Tá. E aí no 28 tem uma palavra muito importante, um verbo muito importante. Então Deus os abençoou. Significa o quê? Que Deus deu essa ordem, vamos dizer assim, de crescer e se multiplicar. Quando ele abençoa, ele já dá a possibilidade para o homem e a mulher terem filhos. Agora, como você falou, o relato vai mostrando vários outros detalhes da criação. E um dos detalhes que infelizmente aconteceu mesmo é no capítulo 3, quando o homem então desobedece a Deus. E aí tudo bem. E aí então vai ter consequências que eu e você, hoje ainda, no século 21, temos essa consequência, o pecado original.
2: Exatamente. Agora, aquela coisa, será que o fato deles terem filhos estava ligado? Porque talvez essa esteja por trás da dúvida aqui da Cleusa. Será que o ter filhos está ligado à queda? Está ligado ao pecado? E a gente vê pelo texto que não.
3: Exatamente.
2: Não há relação entre o pecado e ter filhos.
3: Não, de jeito nenhum.
2: O pecado, ele é algo posterior, independente daquele casal ter filhos ou não.
3: Tanto é que no Salmo 127, 128, nós temos aquela palavra, os filhos são o quê?
2: Herança do Senhor.
3: Herança do Senhor, então não é.
2: Exato.
3: Não é maldição de Deus.
2: E esse mandato cultural, ele acontece, ele é dado antes da queda.
3: Exatamente.
2: Então,
3: exatamente.
2: Por que eles não tiveram filhos? Às vezes não deu tempo de ter filhos, às vezes simplesmente não está registrado.
3: Exatamente.
2: É outra possibilidade, mas o fato é, o registro dos filhos está depois da queda. Por quê? Porque o impacto na humanidade dos filhos de Adão e Eva é depois da queda. E é aí que você vai ver. Existem outras explicações, outras conjecturas. Eu comecei falando dessa tal história primeira para Cleusa, porque quando você vai ler os comentários de Gênesis, você vai ter desde aquele que puxa absolutamente da literalidade e vai ter os seus desafios, e nós respeitamos esses irmãos, e vão ter aqueles que vão para uma mitologização. Nossa, total. Que entende, não, tudo isso daqui é meio... Eu li um comentário uma vez que falava, inclusive, que na verdade Adão e Eva seriam espécies de reis.
3: Sim.
2: Né? De uma comunidade. E aí depois, isso explicaria, por exemplo, por que Caim encontra uma mulher para casar. Porque na verdade ele já existiu uma comunidade formada, e Adão e Eva eram líderes dessa comunidade. E o pecado deles alcançou toda essa comunidade, que foi toda expulsa do Jardim do Éden. Então, depois que aí vem Caim e Abel como príncipes dessa pós-queda, e aí vai formada uma outra. Existe também a possibilidade de uma criação e recriação. Então, assim, existe muita conjectura nessa área de Gênesis. E eu vou dizer que aqui não dá para você, a não ser que tenham coisas assim totalmente absurdas, né? Tem gente que vai dizer assim algumas coisas bem complicadas. Agora, dentro de alguns limites, várias conjecturas são possíveis.
3: Sim, e eu creio que o que é mais interessante para nós, e é o mais recomendável, é olhar para a Bíblia e interpretá-la da maneira bem fácil, né? Como está escrito e assim aconteceu. Agora, as conjecturas estão fora daquilo que está escrito.
1: É, de maneira geral, aqui na rádio, tanto no Entendendo a Bíblia quanto nos programas do Saião, sempre a gente entende de maneira equilibrada, não tentando deixar que o texto fale conosco,
2: exatamente.
1: Né? E que ele se comunique da forma que ele foi feito para comunicar.
2: Exatamente.
1: Só queria ler aqui o Salmo 127, porque na minha versão, ó, como diz sobre bênção, né? Não vê que os filhos são os melhores presentes do Eterno?
3: Exatamente.
1: Que o fruto do ventre é o seu generoso legado? Como flechas de um guerreiro são os filhos de uma juventude cheia de vigor. O que eu acho mais impressionante é que quando a gente olha para o Éden, é mesmo o casal desobedecendo, ainda assim o Senhor é generoso de continuar nos abençoando com filhos.
3: Exatamente.
1: Então a bondade dele ainda corre atrás da gente, né?
3: Graças a Deus.
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0: Bom dia para você. Voltamos aqui com um amigo na madrugada nesta terça-feira. É muito bom saber que você nos acompanha. Vamos seguir com o pastor Paulo Biasi. Ele vai trazer pra gente o Correndo para Vencer. Mas deixa eu mandar um abraço para Franciane, que mandou mensagem pra gente. Faz companhia também neste comecinho de terça-feira. Ô moça, vamos juntos. Vamos ouvir com atenção o recado do pastor Paulo Biasi. Ele tá por aqui. Vai trazer pra gente o Correndo para Vencer.
1: Segurança, corrida marcada para nós, com os olhos fixos em Jesus, o líder e aperfeiçoador de nossa fé. Quando os crentes em Jesus Cristo sabem o que Deus quer que façam, mas se recusam a fazer a vontade dele, eles geralmente encontram desculpas bem criativas para justificar essa recusa. Foi exatamente isso que Moisés fez, até que Deus, em sua graça, superou as objeções e desculpas fracas que Moisés apresentava. No fim das contas, o que importa é que precisamos obedecer a Deus. 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Estamos na série sobre a vida de Moisés, chamada Aproximando-se de Deus. E hoje, o pastor Paulo Biasi conclui uma mensagem embasada no texto do capítulo 4 de Êxodo, chamada Desculpas e Mais Desculpas. Moisés alegou que não era eloquente, uma condição com que muitos pregadores podem se identificar.
2: Agora, quero que você perceba como o Senhor responde a essa objeção. Ele faz uma das declarações mais impressionantes de todo o Antigo Testamento. Aqui é como se o Senhor estivesse chamando Moisés para cair na real, dizendo: Moisés, olha aqui, preste atenção por um instante. Quero lhe perguntar uma coisa. Quem faz a boca do ser humano? Quem faz o mudo, o surdo, o que enxerga ou o que nasce cego? Não fui eu, o Senhor? Moisés, quando eu lhe formei no ventre da sua mãe e você nasceu com essa dificuldade de falar com clareza, com força e poder, quando você nasceu sem essa habilidade, quem foi que lhe formou mesmo? Quem foi que fez a boca do ser humano? Quem fez o mudo, o surdo, o que enxerga ou o que nasce cego? Não fui eu, o Senhor? E se você está insatisfeito com a maneira como foi criado, então está insatisfeito com o seu Criador. O Senhor diz: Moisés, eu estarei com você e vou lhe ensinar o que você deve dizer. Vamos fazer isso juntos. E por isso, a gente imaginaria que Moisés responderia: Deus, que privilégio incrível servir ao Senhor. Isso é inacreditável. Vamos amanhã, logo cedo. Mas, de novo, ele não disse isso, porque Moisés tinha um problema mais profundo. E, finalmente, ele apresenta a sua última objeção no versículo 3. Por favor, Senhor, suplicou Moisés, envia qualquer outra pessoa. Traduzindo, o que ele quis dizer foi: Deus, se eu tiver mesmo que ir, eu até vou, mas eu preferiria que o Senhor enviasse outro. Era isso. Então, qual era esse problema mais profundo de Moisés? Ele pode ser resumido em duas palavras: incredulidade teimosa. Incredulidade teimosa. Ele estava sendo teimoso porque simplesmente não queria ir. Ele já havia sido machucado no Egito e estava remoendo essa ferida já fazia 40 anos. Ele pensava: essas promessas são bonitas, mas e se Deus me largar sozinho lá? E se eu estiver lá sozinho, sem nenhum apoio? E se todo mundo começar a me criticar, dizendo: Moisés, é por sua culpa que estamos passando por isso? E aí, como é que vai ficar? Essa ideia de que Deus vai comigo parece boa, Mas eu prefiro não abandonar o que tenho aqui no deserto. Tudo bem que aqui é um lugar de sofrimento, de tédio e de monotonia, mas quer saber? Prefiro continuar aqui em gestação e seguro do que nascer para acabar exposto a uma experiência desconhecida e ameaçadora. Um contexto cultural totalmente diferente, um novo ministério com visibilidade e todos os riscos envolvidos. Ah, Deus, sinceramente, eu não quero ir. Eu só vou se for absolutamente necessário. Incredulidade teimosa. E você sabe que essa é a verdadeira razão que nós também não obedecemos a Deus? Sabia disso? Quando dizemos, ah, o motivo é que eu conheço alguns cristãos que são hipócritas. Essa não é a verdadeira razão que você ainda não é um crente em Jesus Cristo, não é? Essa é só uma desculpa. A verdadeira razão é a incredulidade teimosa. Quando você pensa, quer saber? Eu realmente não quero obedecer às escrituras porque Deus não entende a minha situação. E a partir daí começa a racionalizar. Isso é incredulidade teimosa. A verdadeira razão de você não obedecer não é nenhuma outra senão o fato de que você simplesmente não quer obedecer. Mas somos excelentes fabricantes de desculpas. Qual é o ponto central aqui? O ponto central é que quando inventamos desculpas para nós mesmos, na verdade, estamos nos acusando. Estamos nos acusando de incredulidade teimosa. Agora, quero lhe mostrar três áreas em que isso pode acontecer. Primeiro, quando convidamos um pecado conhecido para entrar na nossa vida e deixamos que ele permaneça ali. Sabemos que essa raiva, esse ressentimento, essa amargura são pecados, mas não queremos abrir mão disso. Nós cedemos um espaço para esse pecado morar no nosso coração, ou talvez seja um relacionamento pecaminoso, ou talvez seja algum outro tipo de pecado que permitimos dentro de nós, como desonestidade, engano, que acabamos adotando porque não confiamos em Deus quanto às consequências de sermos honestos. Seja o que for, Deus nos diz não. Mas nós respondemos sim para o erro. E como Moisés, usamos um monte de desculpas diferentes. Mas por trás disso está a razão de que somos teimosos e remoemos as nossas feridas cheios de incredulidade. Agora, quero falar com alguns de vocês que sabem exatamente qual é a vontade de Deus para a sua vida. Você sabe que o Senhor colocou algo em seu coração, uma direção que você precisa tomar na vida, pode ser o campo missionário, pode ser uma nova aventura e pode significar que você precisará ser arrancado da sua zona de conforto. De repente, Deus está lhe empurrando para um novo ministério e você está resistindo, está apresentando desculpas e justificativas. Mas, no fundo, isso é incredulidade teimosa. Alguns de vocês ainda não conhecem a Cristo como Salvador, nunca creram nele para receber a salvação, e não é nem porque você tem alguma forte objeção contra a boa notícia do Evangelho de Cristo. É porque você se decepcionou com a religião, ou é por causa de outras desculpas que você construiu em sua mente. Você diz, bom, é que existem tantas pessoas que dizem ter a verdade que não sei em quem acreditar. E essa desculpa parece convincente. Mas se pudéssemos chegar ao centro da questão, descascando todas as desculpas como as camadas de uma cebola na raiz, encontraríamos a incredulidade teimosa. Outro dia, em Los Angeles, o evangelista missionário Ron Hutcraft contou uma história. Ele disse que seguiam por uma trilha na selva quando, de repente, chegaram a um desfiladeiro. No fundo dele, corria um rio com forte correnteza. e para atravessar o desfiladeiro só havia um tronco, apenas um tronco. Ele perguntou ao guia que estava com ele: será que não tem uma ponte em algum lugar? O guia respondeu: não, essa é a única forma de atravessar. É preciso caminhar por esse tronco. Que experiência assustadora! Ron ficou ali parado e perguntando se realmente queria fazer aquilo. Então ele nos contou: eu fui até onde era possível ir com conforto e cheguei ao ponto onde era preciso correr risco e ter fé. A maioria de nós deseja o que é confortável. Mesmo que no deserto nós precisemos conviver com a areia quente, a monotonia e algum sofrimento, não queremos nos mover para uma área nova em que seja preciso ter fé e correr riscos. Por isso, vamos até onde conseguimos ir com algum conforto. E então ficamos ali, mesmo sabendo que Deus está nos chamando para atravessar para o outro lado. Impressionante, não é? Deus nos chama, mas dizemos não. Quando a Rainha Elizabeth da Inglaterra foi coroada em 1953, foram enviados convites para os convidados ilustres. Entre as coisas escritas no convite estavam a data, local e tudo mais. E então, numa parte, ele dizia: todas as desculpas devem ser deixadas de lado. Em outras palavras, o que estavam dizendo era: quando a rainha lhe convida, não existe desculpa para não comparecer. Todas as suas desculpas precisam ser deixadas de lado, porque a sua majestade lhe fez

0: este convite, Deus, o Criador, Rei dos Reis, Senhor dos Senhores, lhe diz: eu lhe amei, eu lhe chamei, eu lhe convidei para participar do ministério da igreja, eu lhe dei o privilégio de contribuir, eu lhe dei o privilégio de servir e testemunhar sobre o meu poder impressionante. Por isso, agora você deve deixar todas as suas desculpas de lado. Esse convite do Rei dos Reis e Senhor dos Senhores nunca deve ser ignorado. Sabe o que está no coração do nosso problema? A incredulidade teimosa. E enquanto ela não for confessada e abandonada, sempre encontraremos desculpas que parecem boas aos nossos olhos para dizer não ao convite do Rei. Vamos orar? Pai, o Senhor enxerga o nosso coração e vê a nossa realidade. O Senhor vê o que existe por trás das desculpas que inventamos. O Senhor vê a dureza do nosso coração. O Senhor vê que, na verdade, as nossas objeções só encobrem o nosso verdadeiro problema. Será que o Senhor não poderia vir hoje para derreter os nossos corações? Será que não poderia nos despir para sermos honestos diante do Senhor por apenas um momento e admitirmos: Deus, nós dissemos isso, aquilo e mais aquilo, mas essa não é a verdadeira razão. Mostre-nos quem somos, Pai. Ajude-nos a nos arrepender da incredulidade e da teimosia natural com que lutamos dia após dia. E, Senhor Deus, leve-nos a um ponto de entrega, compromisso, confissão e arrependimento. Antes de encerrar esta oração, eu quero que você também ore. O que é que você precisa dizer a Deus hoje? Qual das suas desculpas precisa ser descartada para você chegar e dizer: Deus, eu me arrependo da minha desobediência? Converse com Deus agora. Obrigado, Pai, por ouvir a oração do seu povo. Mas, Senhor, uma oração curta não é suficiente. Precisamos passar tempo com o Senhor, tratando dessas questões que o Senhor nos mostrou em nosso coração. Então, seja na resposta ao seu convite ou mais tarde, acertando as contas com o Senhor, ajude-nos a não deixar a sua presença até que tenhamos dito: sim, Senhor, nós iremos. Nós oramos em nome de Jesus. Amém.
1: Que esse seja o último dia em que nos agarramos à incredulidade teimosa. O pastor Paulo Biasi concluiu: desculpas e mais desculpas. A segunda mensagem da série de 12 sobre Moisés, um homem que viveu aproximando-se de Deus. Sou Héctor Nóbrega. Não perca o nosso próximo Correndo para Vencer.

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Bom dia pra você, que bom saber que a RTM tá chegando aí na sua casa, no seu trabalho. Aproveita pra conhecer um pouco mais da nossa história lá no nosso site rtmbrasil.org.br. rtmbrasil.org.br. Vai ser bom demais receber seu recadinho por lá também. Daqui a pouco tem um painel literário com o JP Gouveia. Enquanto isso, a gente segue com o melhor da música pra você. Música.

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1: Sejam todos bem-vindos ao Painel Literário da Rádio Transmundial. Eu sou o pastor João Paulo Gouveia e estou aqui hoje com a Nancy Araújo de Lima. A gente vai falar sobre um livro que a editora Esperança publicou. Tá saindo agora, tá no forno, né?
2: Não, na verdade já saiu.
1: Não, mas tá isso, bem quentinho
2: bem
1: ainda,
2: quentinho,
1: né?
2: Bem quentinho
1: mesmo, tô sentindo aqui, não, tremendo, né? E o livro é A Expressão da Graça, da Criação à Missão. Nancy, primeiro eu queria te fazer uma pergunta, seja bem-vinda aqui.
2: Obrigada.
1: Sempre, tá? A primeira pergunta, ela é meio óbvia, né? Tipo, tá bom, veio da onde a ideia de falar sobre esse assunto, né? Sobre a graça de Deus, ou a expressão da graça, a partir da criação, você faz uma leitura até o impulsionamento para a missão. Uhum. Veio da onde essa ideia?
2: Foi a partir de uma mensagem que eu assisti, né, pelo YouTube, um domingo à noite, o pastor Arival da Igreja Presbiteriana de Pinheiros, falando justamente sobre o texto de Tito, capítulo 2, o verso 11, sobre a graça salvadora. Uhum. E esse texto começou a queimar o meu coração e pensando justamente sobre a graça e como a graça se expressa, né? E foi a partir disso que Deus começou a me inquietar e comecei a rascunhar. E surgiu justamente esse tema, né? A priori, a expressão da graça. Subtítulo veio depois, mas foi a partir disso.
1: Não, o título é muito bom. E o texto de Tito te impactou muito.
2: Uhum, sim.
1: Ah, em que sentido?
2: Me impactou justamente a priori dessa graça salvadora, né? Quando a gente olha essa graça que nos chama, não pelos nossos próprios méritos, porque a palavra de Deus diz que pela graça sois salvos mediante a fé. Isso não vem de vós, isso é dom de Deus. Ou seja, não vem de mérito humano, isso é um presente, é uma dádiva divina. E quando eu comecei a refletir sobre essa graça salvadora e olhando justamente para esse amor de Deus, essa graça começou a me inundar. E esse tema começou a queimar o meu coração a ponto de se extravasar e se tornar justamente essa obra.
1: É muito forte isso, né?
2: Muito.
1: A gente, quando
2: muito,
1: isso acontece.
2: Muito,
1: né?
2: Forte.
1: Não dá pra eu segurar, né?
2: Não
1: eu vou reter agora.
2: Não,
1: não vai
2: dá
1: dormir.
2: Pra ficar dentro da gente. A gente extravasa.
1: Não vai dormir, né?
2: Não. Tira o nosso sono, nosso sossego.
1: Eu me lembro de um testemunho da filha do Dr. Shed, quando ela falava assim: pai, mas a gente também quer o senhor, né? E ele falava assim: é que eu tenho tanta coisa pra dizer, e eu preciso dizer.
2: Uhum,
1: entendeu?
2: É isso mesmo.
1: E eu preciso, porque Deus tá me impulsionando à missão.
2: Queima.
1: A gente vai falar sobre isso.
2: Isso mesmo.
1: Queima muito por dentro. A gente fica inquieto guardando aquele tipo de coisa com a gente, esse tipo de informação. É muito forte isso.
2: Isso.
1: Né? Você passa por vários lugares, né? Sobre a eficiência, né? Da graça na criação, os processos todos. Mas me chamou a atenção quando você diz o papel pedagógico da graça. Porque a gente fala graça, é graça. A gente vê de maneira muito barata o processo todo, né? Tipo, tudo bem, tudo que eu fizer ele vai passar um pano pra gente. É isso que a gente se entende como graça.
2: Uhum.
1: Mas o que que você quer dizer quando você diz o processo pedagógico da graça?
2: O papel pedagógico da graça é justamente essa graça que nos instrui. E quando a gente entende essa graça nesse chamado geral, né, de Deus, a gente, dia após dia, a gente vai crescendo na graça e no conhecimento de Deus. Então, essa graça, ela é pedagógica. Ela nos ensina, né? Ou seja, dia após dia, a gente vai crescendo na graça e no conhecimento de Deus, porque essa graça que nos chama para perto, é essa mesma graça que se dispõe também a nos levar ao crescimento.
1: Uhum.
2: E a palavra de Deus diz, crescendo na graça e no conhecimento que há em Cristo Jesus.
1: Mas crescimento é sofrido?
2: Sim, sim.
1: Todo crescimento é sofrido.
2: É, porque crescer dói, né? Aquela ideia de que, permita-me aqui, né? Aquela ideia da chamada teologia da prosperidade, onde você não pode sofrer, isso de certa forma é um equívoco, né? Porque se a gente observa a teologia do sofrimento, a gente vai olhar principalmente para a vida de Cristo, ele nos deixou o exemplo. No mundo tereis aflições, mas tem de bom ânimo. Então, crescer dói. E essa graça de Deus, ela não nos protege, vamos dizer assim, desse sofrimento. E se crescer dói, o sofrimento faz parte do crescimento. Então essa graça, ela é pedagógica no nosso dia a dia. Uhum. E quando a gente entende o propósito dessa graça, a gente é resiliente.
1: Você não acha? Agora eu quero trazer essa sua palavra para a vida de um professor ou de um pai.
2: Ok. Né?
1: Você não acha que a gente também está errando? Parece teologia da prosperidade. A gente não quer que os nossos filhos sofram. Uhum. Né? A gente quer que eles sejam vitoriosos, né? Que eles sejam cabeça e não cauda. Uhum. Que não exista sofrimento nem nos alunos. Uhum. É um erro evitar tanto o sofrimento dos alunos, para eles aprenderem, principalmente com os nossos filhos, evitar que eles também sofram, tenham contato com o sofrimento. É a partir desse sofrimento, primeiro é saber se é um erro a gente fazer esse tipo de coisa. E segundo, é a partir do sofrimento que eles vão entender a graça?
2: Olha, tentar poupar um filho de um sofrimento, na minha cosmovisão, eu vejo que você o poupa, na verdade, de ter experiências. Uhum. Experiências de chegar e dizer assim, olha, realmente, o caminho é esse. Se é que eu posso usar aqui a ilustração da águia. Uhum. A águia, quando ela tem o seu filhote, que ele vai alçar voo, ela não leva simplesmente sob suas asas todo o tempo, né? A águia tem aquele momento que ela alça voo e solta o seu filhote. E ele fica um pouco perdido e ela vai novamente e toma-o nas suas asas. A segunda, na terceira vez ela solta e ele tem a sua experiência.
1: Se vira.
2: Justamente, a palavra é essa. E às vezes os pais poupam os seus filhos do sofrimento em que os deixam de ter essa experiência, né? E como eu falei, eu volto a dizer, crescer dói. Né? Há situações na vida em que Deus, como pai, ele permite para que nós tenhamos as nossas experiências, e aí sim, aí a gente vê a graça. A gente vê a graça de que forma? Essa graça, eu volto a dizer, nos torna resiliente para encarar o sofrimento e dizer assim, olha, como disse o salmista Davi, foi bom ter sido afligido. Né?
1: E a didática? Vamos fazer uma separação. Primeiro a gente falou agora sobre pedagogia, uhum, e fala sobre a didática. O que é didática? E o que você quer dizer sobre a didática da graça, né?
2: Uhum. A didática da graça, ela nos leva para esse crescimento da vida cristã, uhum, né? É a forma como Deus se utiliza dos recursos para nos promover a esse crescimento. Né?
1: E aí o que ela é diferente da pedagogia, então?
2: A pedagogia, que inclusive, né, tem também a outra nomenclatura. Que
1: andragogia.
2: Se usa. Isso.
1: Pedagogia,
2: né?
1: Para criança,
2: isso,
1: andragogia
2: justamente,
1: para os
2: adultos, né? E a pedagogia, quando a gente fala da didática, é um recurso que se utiliza para apresentar aquele ensino.
1: Ok.
2: Tá? São recursos.
1: Né? É recurso dentro da pedagogia. Ah, ok.
2: Então, o que é que eu quero dizer quando eu trato aqui sobre a didática, né? Da graça. É porque essa graça que nos perdoa é essa mesma graça que nos ensina a perdoar. Uhum. Né? Então, às vezes eu costumo dizer para os meus alunos no seminário que os sofrimentos, né, eles são didáticos. Por quê? Porque nos traz um ensinamento. Então, quando a gente olha para a graça, a didática da graça, essa graça ela nos ensina na prática. Ou seja, a gente olha para a vida de Cristo e a gente vê o quanto Cristo sofreu, mas ele amou.
1: Então você está dizendo para mim que as ferramentas que você aponta para o crescimento e que na pedagogia Deus vai nos ensinar, as ferramentas são esses verbos que estão colocados aqui. Uhum. Obedecer, amar, perdoar, depender e servir. Uhum. Esses verbos são as ferramentas que Deus usa para ensinar a gente no caminho.
2: Sim, da mesma forma, né? Ou seja, amar, perdoar, ensinar, servir. Porque ele fez isso com a gente.
1: Claro.
2: E a Bíblia diz, basta o discípulo ser igual ao seu mestre.
1: Muito bem, muito bom. Lá no 7, no capítulo 7 do seu livro, você fala, movidos pela graça de Deus para anunciar o evangelho da graça. Ou seja, quando eu entendo o processo inteiro, quando eu já vi a realidade da graça na minha vida, isso me impulsiona a não guardar isso para mim em momento nenhum, como a gente falou lá dos processos anteriores.
2: Uhum. Sim, porque quando a gente olha para o que Cristo fez na nossa vida, né? Uhum. E a gente olha para o Novo Testamento, sobre a grande comissão em Atos, uhum. Nos Evangelhos, e que a gente olha para dentro de nós e vê como essa graça nos alcançou. Desde o Éden, né? E aquela promessa lá de Gênesis 3:15 do proto-evangelho, que foi o primeiro anúncio, uhum. a partir de Abraão, em ti serão benditas todas as famílias da terra, uhum. que é revelado na pessoa de Cristo, lá em João capítulo 1, verso 14, e o verbo se fez carne, ele tabernaculou, que a gente olha para a história da graça e que a gente é agraciado por essa graça, não cabe dentro de nós.
1: E é incrível você falando, porque eu me lembro do texto de João lá no finalzinho já, né? Capítulo 17, quando ele ora pelos discípulos, né? Ele fala, não quero que tire eles do mundo, né? Mas livre eles do mal. Depois ele vai repetir isso para eles, vai falar, não, vocês vão estar no mundo. E não tem jeito.
2: Vai doer.
1: Vai doer bastante, por sinal. Mas a ideia de que... as ferramentas que ele também utilizou quando ainda estava aqui, essas também a gente vai usar para fazer todas as coisas fazerem acontecer.
2: E fazer diferença, né? Ou seja, essa graça que a gente recebe, da mesma forma que Cristo transmitiu para a vida dos seus discípulos, da igreja, nos primeiros séculos, e que isso reverbera até hoje, de qual modo nós, né? Então, é você se doar, dar de graça aquilo que você recebeu de graça. Então, é aquela ideia, sabe, de que a gente não pode simplesmente, no sentido de querer individualizar a questão da grande comissão. Dizer, ah, você é chamado, você é missionário, você tem uma grande responsabilidade. Eu não, eu sou só filho, né? Então, essa ideia cai por terra, porque todo aquele que recebeu essa graça tem um compromisso com a graça.
1: Claro. E é muito interessante isso, você falou do ID, né, lá no final. E outro dia eu até falei sobre isso, de que a conjugação verbal, ela é, apesar de estar interpretado como um imperativo, ele é passivo. E ele é, já que você está indo, né? No seu caminho, faça discípulos.
2: Isso mesmo.
1: Né?
2: Uhum.
1: A segunda,
2: indo e fazendo.
1: Fazer é imperativo. Então ele está dizendo assim, na sua jornada, faça.
2: Uhum.
1: É sobre esse processo também que você fala, né?
2: Sim.
1: É no caminho que a gente vai também experienciando a graça e transmitindo a graça para os que estão no caminho.
2: Essa multiplicação.
1: É muito legal isso, né?
2: Não, isso aí é muito nobre. Não sei se cabe só isso aí, é muito mais.
1: Muito bem, esse é o livro A Expressão da Graça, da Criação à Missão, de Nancy Araújo de Lima, publicado pela editora Esperança. Tem disponível também e-book, né?
2: Sim.
1: E pode qualquer um que quiser pode comprar na editoraesperança.com.br, né? 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
2: E tem esse aqui também, tá? Quem quiser também ver o nosso lançamento, né? Do nosso livro, aqui está o nosso, a nossa rede social, que é Nancy _Lima.
1: Ah, muito bem,
2: Instagram.
1: Pode ver direto lá com você, muito bem, Nancy _, são dois underlines, Lima, muito bem, lá no Instagram, pode procurar a doutora Nancy Araújo de Lima, e a gente conversou aqui, foi muito boa essa conversa, agradeço a Deus pela presença da irmã, que a irmã continue
2: muito
1: sendo
2: obrigada.
1: Essa escritora maravilhosa que é. Deus abençoe, até a próxima.
2: Agradeço, muito obrigada, Deus continue abençoando a Rádio Transmundial.
1: Amém.
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4: Sim, voltamos aqui com um Amigo na Madrugada. Bom dia para você que vem conosco nesta terça-feira. Aproveita para acompanhar a programação pelo rádio, pelo computador, pelo celular. E o pastor e professor Itamir Neves também vem com a gente. Vai apresentar de maneira detalhada o capítulo 7 de Apocalipse com o programa Através da Bíblia, que você acompanha agora.

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1: Querido amigo, o nosso alvo hoje é estudarmos o capítulo 7 de Apocalipse. Vamos estudar Apocalipse 7, 1 a 17. Nesse capítulo percebemos um parêntese, isto é, uma interrupção na abertura dos selos. Entre o sexto e o sétimo selo é feito esse parêntese e nele observamos uma mensagem de segurança, uma mensagem de garantia e de confiança dada ao povo de Deus diante de tão severos juízos que seriam derramados por Deus contra os seus opositores. Para tranquilizar os cristãos que passavam pelas pressões e pelas perseguições nos dias de Domiciano, essa palavra foi dada demonstrando o total controle do Senhor sobre todas as circunstâncias. Mas essa palavra também serve para nós, que pela graça de Deus não enfrentamos aquele tipo de pressão, mas enfrentamos outras pressões com diversas nuances. Esse capítulo, então, concedeu àqueles cristãos e concede a nós, e certamente concederá aos cristãos da última geração, quando o Senhor Jesus voltar, esse capítulo concede a garantia de que tudo está sob o controle de Deus. Portanto, vamos estudar esse capítulo dando-lhe o seguinte título: A Segurança do Povo de Deus. Eu repito, com base em Apocalipse 7, 1 a 17, A Segurança do Povo de Deus. Querido amigo, antes de continuar revelando ao apóstolo a dureza do juízo divino, foi mostrado a João o cuidado, a atenção e o carinho de Deus para com seu povo. A visão do capítulo 7 responde à pergunta feita no capítulo 6, versículo 17, isto é, no último versículo: porque chegou o grande dia da ira. E a pergunta: quem é que pode suster-se? É importante não temermos o mundo, não temermos o diabo e seus ardis. Por quê? Porque devemos seguir com segurança e podemos fazê-lo, pois se atentarmos bem para os ouvidos espirituais, podemos ouvir essas palavras divinas nos confortando e nos animando. Esses castigos não são para vocês, pois você se encontra sob a minha proteção. Vocês fiquem tranquilos, pois passarão pela prova, mas contarão com a minha aprovação. Contarão com a minha proteção, com o meu cuidado. Ora, querido amigo, então, diante dessa proteção e por essa garantia, podemos e devemos louvar o nosso grande Deus, Criador e Redentor. O princípio, então, que extraímos desse texto se vê nessa frase: todos os que são povo de Deus devem adorá-lo pela segurança que somente ele pode dar. Eu repito, esse é o princípio que extraímos desse capítulo 7, versículos 1 a 17 de Apocalipse. Todos os que são povo de Deus devem adorá-lo pela segurança que somente ele pode dar. Nesse texto encontramos três evidências da segurança que Deus concede aos que são seus. A primeira evidência da segurança que Deus concede aos seus é vista na salvação que só ele concede, versículos 1 a 8. Três observações em relação a esta afirmação: a salvação é efetivada pelo controle de Deus sobre todos os acontecimentos, versículos 1 e 2. Aqui os anjos não são identificados, mas a tarefa deles fica evidente. Eles têm poder para danificar a terra, mas ainda não receberam a ordem para fazer isso. O trabalho desses anjos claramente se refere à terra. Os quatro cantos e os quatro ventos representam os quatro pontos cardeais, conforme Isaías capítulo 11. Nesse intervalo, os quatro anjos estão segurando os ventos, aguardando a ordem. agir precipitadamente sem a autorização divina não caracteriza os servos fiéis do Senhor. Os ventos aparecem na Bíblia com poder para aliviar o sofrimento dos homens ou para trazer castigo. Veja, por exemplo, Êxodo 10, Êxodo 14, Êxodo 15, Salmo 11, Salmo 78 e Isaías 29, 6. Nesse contexto, os ventos trarão destruição. Mas, por enquanto, os anjos seguram o poder destrutivo do vento. Ainda não chegou a hora. Deus pretende resolver uma outra questão antes de libertar essa força contra a terra. Que questão é essa? O nascente do sol, a direção de onde vem a luz, representa a habitação de Deus. Este anjo vem de Deus. O anjo traz alívio. Mas para vós outros que temeis o meu nome, nascerá o sol da justiça, trazendo salvação nas suas asas. Nós estudamos esse texto recentemente em Malaquias capítulo 4, versículo 2. O selo de Deus, mais uma prova de que anjo veio do Senhor. O selo de Deus, então, é mais uma prova de que esse anjo veio do Senhor. Esse selo pertencia exclusivamente ao seu dono e servia para o identificar. A pessoa que segurava o anel de um rei, ela tinha a autoridade para selar decretos e agir como seu representante autorizado. O selo também indica posse, posse de algo ou de alguém pertencente exclusivamente ao seu dono. No Novo Testamento, os discípulos fiéis têm o selo de Deus. Veja, por exemplo, Efésios 1, 13 e 14 e Efésios 4, 30. Os quatro anjos seguram os ventos da ira de Deus porque o Senhor jamais esqueceria do seu povo fiel. Por fim, o anjo que chegou do Senhor trouxe uma ordem importante para os quatro anjos. Aqui ele confirmou o propósito dos ventos que eles seguravam. O poder dos ventos, uma vez liberado, faria dano à terra e ao mar. Por isso, então, no versículo 3, nós encontramos a ideia de que a salvação é efetivada antes do derramar da ira divina contra os ímpios. Essa salvação, isto é, essa marca, este selo, seria então administrado, seria efetivado antes da ira divina ser derramada contra os ímpios. O que detinha o castigo pelos quatro ventos foi a determinação divina de identificar os fiéis para a proteção deles. O verbo plural aqui indica que outros iriam ajudar o anjo que veio do Oriente. Mais uma vez, Ezequiel nos fornece uma cena parecida na sua profecia sobre a destruição de Jerusalém em 586 a.C., conforme lemos em Ezequiel capítulo 9, 1 a 8. Aqui também, antes de mandar os ventos executores, Deus manda alguém na frente para marcar com o selo na testa quem? Os fiéis, os crentes. Quando chegarmos ao capítulo 13, vamos encontrar uma marca, mas é a marca da besta. O contraste é entre a marca do Deus vivo, que viverá para sempre, e a marca da besta que seria lançada e que será lançada no lago de fogo. Precisamos, querido amigo, estar certos de que, mesmo que haja grande destruição no mundo, nós, os cristãos, não seremos atingidos. Por quê? Porque estamos selados. A salvação, então, é concedida à totalidade do povo de Deus. Versículos 4 a 8 nos revelam uma série de nomes das tribos de Israel. E a pergunta que se faz é: são realmente, literalmente, 144 mil? Literalmente é Israel que está sendo analisado? Que está sendo objeto dessa visão? Precisamente 12 mil de cada uma das 12 tribos? Poderíamos fazer mais uma série de perguntas para ilustrar o problema com interpretações desse texto. Por exemplo, as tribos de Dan e Efraim foram as duas mais ligadas à idolatria, e elas não são citadas nessas 12 tribos. Elas foram substituídas pelas tribos de Levi, que na verdade nunca teve uma possessão na terra de Canaã, na Palestina. E foi substituída também pela tribo de José, mas que nós já temos ali Manassés, Efraim era o outro filho de José. Ora, tudo isso nos condiciona a entendermos que não é uma citação literal, mas sim simbólica de todo o povo de Deus. Em um livro cheio de símbolos, seria uma abordagem errada tentar forçar uma interpretação literal de todos os detalhes aqui. Enfatiza-se sim a totalidade dos servos de Deus. Para evitar qualquer dúvida, ele fala de Israel, lembrando que o significado de judeu israelita mudou entre os discípulos. Nas cartas, Paulo, um judeu que amava sua nação, identificou-os como descendentes espirituais, descendentes da fé. Em um livro de símbolos como Apocalipse, não nos surpreende achar uma referência a Israel espiritual, o povo de Deus. Por isso, então, chegamos a uma segunda evidência da segurança que Deus concede aos seus. Essa segunda evidência é vista nos louvores que os seus lhe prestam. Versículos 9 a 12. O louvor que é prestado tem caráter universal. O versículo 9 diz assim: depois dessas coisas vi essa grande multidão que ninguém podia enumerar, de todas as nações, tribos, povos, línguas, em pé diante do trono e diante do cordeiro. Eles estavam vestidos com vestiduras brancas, com palmas nas mãos. E alguns interpretam então que essa grande multidão é um grupo distinto dos 144 mil. Para alguns, os 144 mil habitam no céu, enquanto a grande multidão herda a terra. Para outros, os 144 mil são judeus e a grande multidão são gentios. Parece mais coerente, porém, aqui ver a progressão que passa dos fiéis da terra para o céu. Fiéis que estão aguardando a tribulação e fiéis que já estão no céu depois de passar pela tribulação. Essa grande multidão não consiste de anjos ou seres celestiais. São pessoas redimidas de todas as nações, pessoas abençoadas por meio do descendente de Abraão, Jesus Cristo. Somente os vencedores, aqueles justificados pelo sangue do Cordeiro, teriam como se sustentarem no dia da ira de Deus para ficar em pé diante do trono. Respondendo então à pergunta do capítulo 6, versículo 17. Poderiam sustentar-se não por seus méritos, mas pela graça irrecusável, irresistível de Deus. E a vestimenta dos vencedores é branca. As palmas ou os ramos de palmeiras identificam para nós o pano de fundo desta cena. Levítico 23 descreve a festa dos tabernáculos. E foi numa das festas dos tabernáculos que Jesus ofereceu a água da vida ao povo. O louvor então é prestado e é entoado pelos que foram redimidos, conforme o versículo 10, e clamavam em grande voz: ao nosso Deus que se assenta no trono e ao Cordeiro pertence a salvação. A grande voz era da multidão de vencedores, e o louvor foi direcionado ao Pai que se assenta no trono e ao Cordeiro que se mostrou digno. A salvação, querido amigo, é possível somente por intervenção divina, somente pelo plano de Deus e o sacrifício do Cordeiro. Esse louvor é prestado também pelos seres celestiais. Versículos 11 e 12 nos mostram isso. E as cenas anteriores de louvor, interessante, iniciaram com os seres viventes, irradiou-se pelos anciãos e aos anjos e foi até as multidões. Dessa vez, a sequência é invertida. Começou com a grande multidão dos redimidos da terra, passou pelos anjos e chegou aos anciãos e os seres viventes. É interessante observar que a vinda de Jesus ao mundo e a nossa redenção são motivos de louvor não somente entre nós, mas também entre os seres celestiais. O Deus perfeito merece toda a honra e adoração. E aqui, como no capítulo 5, versículo 12, encontramos sete palavras de expressão de louvor. E a única diferença é a inclusão de ações de graças no lugar de riqueza. Certamente, a riqueza das bênçãos espirituais recebidas de Deus são motivo para oferecer ações de graças. A terceira evidência da segurança que Deus concede aos seus é vista na descrição daqueles que lhe pertencem. Versículos 13 até 17 mostram essa certeza. É uma descrição firme, clara, daqueles que pertencem a Deus. E em relação a isso, devemos fazer três observações. Os que pertencem a Deus se vestem de branco. Isso é importante. Por quê? Porque a impressão é que João ainda está no mesmo lugar onde se encontrava no capítulo 5, versículo 5, quando um dos anciãos o consolou. Agora, um deles inicia novamente uma conversa com João, mas dessa vez usando uma pergunta para ajudar o apóstolo a se focalizar no significado da visão. E ele pergunta: quem são esses de brancos vestidos? Baseados nas mensagens às igrejas, João já poderia ter uma noção. Ele certamente teria lembrado das almas debaixo do altar no quinto selo. Mas a pergunta do ancião dá ocasião para ele tirar completamente as suas dúvidas. João mostra ao mesmo tempo humildade e curiosidade. Ele chama o ancião de senhor, não para alegar uma divindade, não, porque na verdade senhor somente é Deus, mas como uma expressão de respeito. E ele então aguarda a orientação, a resposta do seu professor. O próprio ancião que perguntou responde: são esses os que vêm da grande tribulação. Na verdade, o ancião já sabia a resposta e não demorou em ajudar João a entender a visão. A palavra vem mostra que as pessoas ainda estavam chegando ao céu da grande tribulação. Mas que grande tribulação é essa? O sexto selo falou de um sofrimento terrível. E a primeira visão desse intervalo falou de selar os servos de Deus. E aqui percebemos que os selados não seriam protegidos do sofrimento na terra.

0: guerra. Até enfrentariam horríveis perseguições. Poderiam até sofrer a morte física, mas seriam protegidos da segunda morte. Deus livra o seu povo na tribulação e não da tribulação. Querido amigo, essa é uma diferença que tem que ficar patente. E eu repito, Deus livra o seu povo na tribulação e não da tribulação. Todos os textos que tratam da segunda vinda de Cristo mostram que a igreja não será arrebatada secretamente antes da tribulação. Ela será protegida na tribulação e não da tribulação. Repito, ela será protegida, a igreja será protegida na tribulação e não da tribulação. Veja, por exemplo, 2 Tessalonicenses 1:1-10. Eles lavaram suas vestiduras e as alvejaram no sangue do Cordeiro. Sangue causa mancha. E muitas vezes não é fácil de tirar. Nenhum processo humano usaria sangue para alvejar uma roupa. É só Deus que consegue isso, porque o sangue do Cordeiro justifica, lava, purifica e deixa a roupa mais branca que a neve. Os que pertencem a Deus o servem dia e noite. Jesus chegou ao trono de Deus por sua própria dignidade. Venceu a morte na sua própria justiça. E esses vencedores que servem a Deus chegam ao trono pelo sangue de Jesus Cristo. Servem a Deus porque o sangue de Jesus o salvou. Enfim, os que pertencem a Deus recebem bênçãos especiais. Versículos 16 e 17 são palavras especiais. Na proteção de Deus, todas as necessidades dos vencedores são supridas. A fome é citada no Antigo Testamento, muitas vezes, como castigo. Mas essa fome não existirá mais. A sede também foram características do cativeiro. Mas os vencedores não terão fome nem sede. Os vencedores na tenda de Deus seriam isentos desse sofrimento. O sol queima e o homem precisa de proteção dele. A tenda da proteção dos fiéis é o próprio Senhor. Os vencedores não serão destruídos pela ira ardente do Senhor. Jesus é o pastor que cuida dos vencedores. A Bíblia usa vários termos para descrever Jesus. Ele é leão, cordeiro, sacerdote, sacrifício. Cordeiro, ele é pastor. O sangue dele tira as manchas e alveja as roupas sujas dos homens. Jesus leva os vencedores aos mananciais da água viva. Deus enxuga as lágrimas pela vitória sobre a morte. E Jesus, na sua vitória na cruz, nos livrou dos laços da morte. Os servos fiéis, então, esperam a vitória final sobre a morte. Querido amigo, estamos concluindo o nosso estudo. Os primeiros seis selos estavam cheios de morte e sofrimento, mas o intervalo do capítulo 7 é uma mensagem de vida e esperança. Deus protege os fiéis e dá a vida eterna para aqueles que vencem o inimigo. Mesmo sem saber o que vem pela frente, nós somos desafiados a confiar totalmente nele. Ele é a fonte da vida que cuida do seu povo e o protege por sua bondade. Que o Senhor te abençoe. Um grande abraço e até o próximo programa.
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6: Para você, chegamos nesta última hora da programação. 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
1: Hoje é dia 28 de julho e o tema é intercessão. Um pai quer que seus filhos estejam bem e seguros de todo o mal. Nem sempre é possível estar com eles para evitar que coisas ruins aconteçam, mas podemos interceder por eles. Pai Celestial, pedimos que a sua mão poderosa proteja os nossos filhos hoje e que seus anjos os guardem em todos os seus caminhos. Mateus 18, 10. Eu sou Pedro Campos e é um prazer orar com você.
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1: Pastor Sebastião Neto, da Primeira Igreja Batista de São Caetano do Sul. Várias passagens da Palavra de Deus declaram que aqueles que são de Jesus são os eleitos, os escolhidos. Deus nos chama, Deus já sabe quem dele será. Deus já nos conhece antes do início da história, da nossa história. E por isso, aqueles que já são escolhidos. No entanto, a Bíblia também ordena, e Jesus deixou com seus discípulos, a quem ele chamou também de eleitos e escolhidos, o dever de proclamar as boas notícias, de evangelizar. E algumas pessoas perguntam assim: mas os salvos não são eleitos, não são escolhidos? Sendo assim, eles virão naturalmente. Quem vai ser salvo de uma forma ou de outra vai se converter. Então, eu não preciso pregar. Em 1 Pedro 2:9, além de tantos outros textos, e eu quero pensar nesse versículo, me chama a atenção ele, eu quero conversar sobre ele com você. Está escrito: vocês, porém, são geração eleita, sacerdócio real, nação santa, povo de propriedade exclusiva de Deus, a fim de proclamar as virtudes daquele que o chamou das trevas para a sua maravilhosa luz. Quem são a geração eleita? Aqueles todos que têm ouvido o chamado de Jesus, o têm recebido, aceitam, se identificam e se aproximam de uma comunidade de fé, de uma igreja de Jesus Cristo. Talvez seja esse o seu caso, e se ainda não for, mas se você está dando atenção, é porque você está sendo chamado por Deus. Obedeça, siga isto, o seu coração pede isto, naturalmente ele coloca no seu coração o desejo e até o leva a crer. Mas você tem que ouvir, porque quanto mais cedo estiver, melhor. Mas se você já é, você tem uma ordem e um mandamento: proclamar as virtudes daquele que chamou você, a mim e a todos os que se declaram salvos e igreja de Jesus, das trevas para a sua maravilhosa luz. Proclamar é anunciar de todas as formas os grandes feitos de Deus no mundo, na história, na sua vida e na sua história. Compartilhar o que acontece com você, o que Deus tem feito em você. O maior feito de toda a história foi o próprio Deus ter vindo ao mundo na pessoa de Jesus Cristo, para depois de mostrar o que é ser humano de verdade, deixar os maiores ensinos que alguém poderia trazer, anunciando e vivendo o que é a essência de tudo, ou seja, o amor. E por amor, ele morreu, para, derramando seu sangue, pagar o preço dos nossos pecados. Temos que refletir em todo o tempo a luz de Jesus, esta luz que iluminou desde que ele veio ao mundo, essa luz de Jesus que chegou a mim e a você, essa luz refletida através de mim, atrairá mulheres e homens que, pela fé no sacrifício e ressurreição de Jesus Cristo, irão tornar-se verdadeiramente filhos e filhas de Deus. Isso é evangelizar. Aí voltamos à pergunta inicial: por que devemos? Devemos evangelizar porque, como já lemos, somos geração eleita. O apóstolo Pedro está tomando emprestado aqui a profecia de Isaías, repetindo o que Isaías tinha falado ao povo de Deus à época, que era Israel, e ele que diz esta palavra agora ao povo de Deus, que é a igreja hoje, ao meu povo, ao meu escolhido, ao povo que formei para mim, para celebrar o meu louvor. Está em Isaías 43, segunda parte do versículo 20, versículo 21. Pedro se dirige a muitos cristãos que eram judeus e cristãos também que eram de descendência gentia na época quando o Espírito Santo o levou a escrever isto. Além disso, ele fala aos crentes de todas as épocas e lugares. Nós que hoje estamos lendo esta mensagem. Miller, um grande homem de Deus do passado, diz que os cristãos formam uma nova raça, diferente tanto de judeus como de gentios. O Senhor não escolheu Israel porque ele era um grande povo, mas porque o amava. Isso está em Deuteronômio 7:7-8, quando Deus diz por que que tirou aquele povo que era escravo, oprimido, humilhado do Egito e os, de uma forma poderosa, os leva para uma terra especial. Não porque eles fossem grandes, mas por amor, e o amor que ele teve por aquele povo. Assim também Deus nos escolheu com base em seu amor e em sua graça. Jesus foi categórico: não fostes vós que me escolhestes, pelo contrário, eu vos escolhi a vós. João 15:16. Nós devemos evangelizar porque somos sacerdócio real. Somos não apenas sacerdotes na casa de Deus, mas sacerdócio real, porque servimos ao Rei dos Reis e porque esse serviço é realizado em prol do reino de Deus. O adjetivo descrito real, porém, dá a entender a existência de um reino e de um rei. O Messias, de fato, é tanto sacerdote quanto rei, conforme Zacarias, o profeta do Velho Testamento, fala: será revestido de glória, assentar-se-á no seu trono e dominará, e será sacerdote no seu trono. Acerca do Messias, ele diz. Enquanto Zacarias, de modo profético, retrata o Messias como sacerdote real, Pedro revela que os crentes são sacerdotes em um sacerdócio real. Você que tem a Cristo é sacerdócio real. Ninguém se achega a Deus por meio de alguma pessoa aqui na terra, mas pelo único mediador, que é Jesus Cristo. O apóstolo Paulo escreve isso a Timóteo na primeira carta, capítulo 2, versículo 5. E as pessoas se achegarão a Jesus Cristo por meio do meu e do seu testemunho, e não haverá outra maneira. Como, porém, invocarão aquele em quem não creram? E como crerão naquele de quem nada ouviram? E como ouvirão se não há quem pregue? Está escrito: quão formosos são os pés dos que anunciam coisas boas. Isso está em Romanos, também no capítulo 10, versículos 14 e a segunda parte do versículo 15. Nós devemos evangelizar porque somos uma nação santa. E o apóstolo Pedro continua dizendo: Pedro retrata o povo de Deus como uma nação santa, o que significa que os seus cidadãos foram separados para servir a Deus. A nação de Israel foi designada inicialmente para ser assim, e vocês serão para mim um reino de sacerdotes e uma nação santa. Isso foi dito através de Moisés, está no livro de Êxodo, capítulo 19, versículo 6. Mas eles não cumpriram este papel e sofreram as consequências. A igreja foi chamada para, nesta época, substituir Israel. Somos santos porque fomos separados do mundo, dos seus vícios e corrupções, escreveu o comentarista Russell Champlin. A nação santa saiu de uma nação separada de outras nações, e ela deve ser essa nação, tanto na conduta de vida como na natureza da alma. Temos que, através de um comportamento santo, sermos exemplo e atrairmos outras pessoas para aquele que é o Santo dos Santos. Devemos evangelizar porque somos povo de propriedade exclusiva de Deus. Ao longo dos séculos, Deus tem tomado para si o seu próprio povo. Esse povo, que é diferente de todas as nações do mundo, é um bem precioso de Deus. Ele existe independente de laços nacionais, pois tem um relacionamento especial com Deus. Ele pertence a Deus, que o comprou com o sangue de Jesus Cristo. Portanto, como parte do povo de propriedade exclusiva de Deus, devemos observar sempre o que também é dito por Paulo aos Coríntios, no capítulo 6, versículos 19 e 20. Nós não pertencemos a nós mesmos e não podemos agir, portanto, como melhor nos parece. Pelo contrário, fomos comprados por um bom preço, ao custo da expiação pelo sangue de Jesus Cristo. Assim sendo, pertencemos a ele de corpo e de alma. Temos que obedecê-lo em tudo, e a grande ordem que ele deixou diz: ide por todo o mundo e pregai.

0: o evangelho a toda criatura. Temos que pregar individualmente, falando às pessoas que nos cercam, começando na nossa família, com aqueles com quem nos relacionamos. Temos que declarar que Jesus Cristo é o Senhor, temos que declarar que a salvação só há em Cristo Jesus, temos que falar isto. É claro que vamos ter que confirmar isto pelas ações, nossas ações, como os povo santo que somos, mas temos que abrir a boca, não podemos nos calar. Também temos que falar como igreja, através de tantas atividades, mas temos que falar também orando e intercedendo por pessoas que têm ido em nosso lugar, que são, de certa forma, os nossos substitutos, missionários e missionárias, espalhando pelo mundo. E nós temos o dever de orar por eles e de sustentá-los também, para que eles possam ir longe, chegar longe. Temos que falar investindo em missões que levam esta palavra, como a Rádio Transmundial e outras missões, tantas, que também fazem isso, organizações que estão testemunhando, testificando de Jesus de tantas formas, de tantas maneiras. Nós somos geração eleita, somos sacerdócio real, somos nação santa, povo de propriedade exclusiva de Deus, a fim de proclamar as virtudes daquele que nos chamou das trevas para a sua maravilhosa luz. E o texto continua, eu quero encerrar. Antes vocês não eram povo, mas agora são povo de Deus. Antes não tinham alcançado misericórdia, mas agora alcançaram misericórdia. E nós temos que proclamar esta misericórdia do Senhor a todo o mundo. Não sabemos quem vai aceitar, mas a obrigação nossa é cumprir a nossa missão. Missão que ele conferiu a mim e a você e a todos aqueles que fazem parte do povo de Deus. Que Deus abençoe você a compartilhar deste amor e da misericórdia do Senhor aonde você estiver. Isto vai ser bênção para os outros. E você, sendo um canal de bênção, cada vez mais será abençoado. Que Deus esteja com você e com toda a sua família, hoje e sempre.
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1: Quando você olha para a cruz onde estava Jesus, não vê apenas madeira e sofrimento. Você vê o preço do amor de Deus por pessoas que não podiam salvar a si mesmas. O sangue derramado por Jesus não era simplesmente sangue humano. Era o sangue do Filho de Deus que entregou a própria vida como sacrifício perfeito. O sangue de Jesus tem poder. Não como uma frase repetida por superstição, mas porque revela a obra de Cristo para reconciliar o pecador com Deus Pai. Por que tantas pessoas fazem promessas a Deus quando precisam de uma resposta? Muitas pensam que algum sacrifício pessoal pode dar a elas um direito diante de Deus, mas nenhum esforço humano pode comprar o favor divino. Todos nós somos pecadores e precisamos da graça de Deus. Na Bíblia está registrado que fomos comprados e lavados pelo sangue de Jesus, o Cordeiro de Deus. O perdão não nasce da nossa promessa, mas da promessa cumprida por Cristo Jesus. O sangue de Jesus tem poder, mas esse poder não está separado da pessoa de Jesus. Grandes homens já morreram pelo bem de outros. Pessoas corajosas entregaram a própria vida para proteger alguém. Mas somente Cristo ofereceu um sacrifício capaz de remover a culpa da raça humana diante de Deus Pai. É o nome de Jesus que salva. É a obra de Jesus que dá valor ao seu sangue. É a pessoa de Jesus que reconcilia pecador com Deus. Você não precisa tentar convencer Deus com seus méritos ou sofrimentos. Você precisa se aproximar de Cristo com fé e arrependimento. O sangue de Jesus não é uma palavra mágica para momentos difíceis. É a demonstração do amor de Deus para quem recebe a reconciliação com Ele. Então, o sangue de Jesus tem poder, porque Jesus é o Salvador. Ao ler as notas de rodapé do texto dessa mensagem, você aprofunda o seu entendimento a respeito do tema. 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Eu vou soletrar: ruajanus.com.br. Até já.
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2: Olá, meus amigos queridos que se entendem em português do Brasil, Portugal e países de África. Vamos para o nosso Café com Deus? E a pergunta que faço para começo de conversa é bastante ouvida, embora mal respondida por muitos. Pode um cristão passar por necessidades? Sim, as escrituras mostram claramente nas suas páginas que Deus supre o necessário aos seus filhos, mas isso não significa ausência de momentos de desafios, apertos e até escassez. O próprio apóstolo Paulo afirma ter experimentado tempos difíceis quando confessou aos Filipenses, no capítulo 4, 11 e 12. Aprendi a viver contente em toda e qualquer situação, tanto sei estar humilhado, como também ser honrado. De tudo e em todas as circunstâncias já tenho experiência, tanto de fartura como de fome, assim de abundância como de escassez.
3: Rapaz, então o grande Paulo estava em pecado?
2: Não, preste atenção. E é por essas que o nosso alvo nesse café é confrontar enganos nessas interpretações que prometem prosperidade constante como regra para todos os cristãos. Pois ainda há quem se assuste, se indigne e questione: cristão verdadeiro pode afinal passar necessidade? Ora, se hoje em dia qualquer aperto financeiro é falta de fé, o apóstolo devia andar a precisar de um curso intensivo de como desbloquear a prosperidade em 7 passos. Afinal, ele afirmou ter passado fome. Pois essa ideia que ganhou força em muitos púlpitos, que o verdadeiro cristão nunca passa necessidade, se faltar dinheiro, emprego, comida ou recursos, o problema é sempre o mesmo: faltou fé.
3: Foi pecado do tipo não ter babado honras ao chefe da sua paróquia.
2: Pois é, é curioso porque essa teoria parece nunca ter chegado aos ouvidos dos apóstolos, os de verdade. Paulo conheceu prisões, frio, perseguições, fome, necessidades. Pedro sustentava-se trabalhando. A igreja de Jerusalém enfrentou pobreza. Os cristãos da Macedônia ofertaram na sua profunda pobreza, como relatado lá em 2 Coríntios, capítulo 8, verso 2. E o próprio Senhor Jesus declarou que, durante o seu ministério terreno, não tinha onde reclinar a cabeça, como está em Mateus 8, 20. E que no mundo teríamos aflições, como está em João 16:33.
3: Espera, ô, desmancha a heresia. Então Jesus também estava a determinar a pobreza?
2: Olhem, há quem trate Deus como um gerente bancário celestial. Se o saldo baixou, é porque a fé também baixou. Mas a Bíblia nunca fez essa ligação. Pode haver pobreza causada por preguiça? É claro que sim. Pode haver dificuldades por má administração? Também. Pode haver consequências de pecado? Claro. Mas reduzir toda a necessidade à falta de fé é transformar uma exceção numa doutrina. Na verdade, Deus muitas vezes usa precisamente a escassez para ensinar aquilo que a abundância dificilmente consegue. Foi no deserto que Israel aprendeu a depender de Deus. Foi na prisão que Paulo escreveu alguma das cartas mais preciosas da Bíblia. Foi na fraqueza que Cristo mostrou o seu poder. Perguntem a Paulo sobre o que ouviu do Senhor. Lembram-se? Quando sou fraco, aí é que sou forte. Como está em 2 Coríntios 12, 10. Então a pergunta nunca foi: quanto tens na conta? A pergunta sempre foi: em quem confias quando a coisa aperta, porque a fé não tem a ver com obrigar a Deus a enriquecer-nos, mas para que, conhecendo-o, continuarmos a confiar nele, mesmo quando a carteira emagrece antes de nós. Então, aquele slogan, filho do rei não passa necessidade. A ele respondamos, passa sim, mas nunca sozinho, pois o pai nunca prometeu uma vida sem lutas, como também prometeu nunca abandonar os seus filhos. Nunca. E isso vale infinitamente mais do que qualquer conta bancária recheada. Vamos falar com Deus. Pai amado, obrigado por nos livrares da ilusão de medirmos a tua fidelidade pelo tamanho da nossa carteira. Ensina-nos a confiar em ti, tanto na abundância como na escassez. Dá-nos um coração grato quando houver fartura e um coração descansado quando houver necessidade. Que a nossa segurança esteja sempre em Cristo e nunca nas circunstâncias. Em nome de Jesus pedimos-te. Amém. Alô, amigos queridos e companheiros deste café. Escrevam-nos e tragam as suas críticas e sugestões, como também repartam comigo e os que comigo produzem este programa, em que vos temos ajudado. Um abraço nosso, meu e da turma toda que vos serve, desde São Paulo, no Brasil, como em Lisboa, Portugal.
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bom dia, bom dia, bom dia, bom dia, bom dia, bom dia, bom dia, bom dia, bom dia, bom dia. Com muita alegria, começando mais um momento aqui na nossa programação. Você está na RTM Brasil, para todo mundo ouvir. Vamos juntos neste comecinho de terça-feira, terçou, 28, mês de julho, ano 2026. Inverno brasileiro, graças a Deus por mais um dia. Espero que você esteja bem no seu trabalho ou descansando. Onde quer que você esteja, receba o abraço de toda a família RTM. Você que esteve até aqui com o Cláudio Ronk, amigo da madrugada, volta amanhã. Eu sigo com você a partir de agora, nesse período em que o Fábio Zamana está em recesso. Isso mesmo, ele está de férias, está curtindo bastante, aproveitando com a família. E volta oficialmente na sexta-feira. Contagem regressiva, Zamana voltando. Matando as saudades. É, sexta-feira, dia 31. Antes de virar o mês, ele já estará aqui de volta com você, tá bom? Até lá, eu te faço companhia. Vou até o dia 30, quinta-feira, né? Hoje, amanhã e depois, com alegria no coração por estarmos juntos neste encontro através do rádio. Você que está pelo aplicativo também, parabéns, valeu. Você que já tem o nosso aplicativo RTM Brasil, lá você pode nos ver também, né? Ou ver. Aliás, eu vou apertar o botãozinho para quem já está no aplicativo, tá vendo aí o logo da RTM, né? É, cadê você? Tá eu aqui. Apareci, pronto, ei, olha eu aqui. Eita, nós tudo atrapalhado aqui nos estúdios, como sempre, mas é isso aí. Dá pra nos ver também através do nosso estúdio ao vivo. Olha, daqui a pouquinho você confere aqui os hinos que tocam, tá bom? Mais um hino que a gente vai conhecer a história do seu autor ou autora, quem será? Vamos conhecer já já, tem Música da Terra com Cláudio Ronk e o Zé de Quias. O que que vai ter hoje aqui? Ah, o Através da Bíblia. Ontem foi o 6, hoje é o capítulo 7 de Apocalipse. Estamos estudando um pouquinho por dia, hein? É, no livro de Apocalipse, professor Itamir Neves chega às 5 da manhã. Você que acompanhou às 2:30, no bloco das 2:30, vai poder ouvir novamente, ou você que chegou depois. Então, daqui a pouquinho mais estudo, tá? 5:30 tem a palavra para hoje, tem o calendário de oração ainda hoje também. O que mais? Rota 66. Pelo livro de Jó, com o professor Luiz Salião, e por aí vai. Muita coisa boa, muito conteúdo para você se edificar na palavra. A sua participação também muito nos alegra, se você quiser, tá trabalhando aí, puder dar uma pausa aí, mandar um alô, um olá pra gente. Exceto você que tá com as mãos no volante agora aí, né? A você que está aí no trânsito não, né? Agora tá tranquilo, pelo menos aqui no Brasil, né? A você que tá no exterior, não sei, mas aqui no Brasil, olha, vim pra cá, uma tranquilidade, né? As estradas bem tranquilas, né? Se bem que eu vim pelas avenidas aqui, mesmo assim, bem tranquilas, né? A você que está aí no tapetão, tá no trecho, tá aí no Bacurau, fica com a gente, depois se você parar aí num ponto de apoio, né? Você dá uma encostada aí, para no acostamento, manda um oi pra gente, se puder, com segurança, claro.

0: alegria, tá? Diz a sua cidade, onde você está, qual trecho você está. É importante eu saber também se é caminhão, se é ônibus, né? Se você é motorista rodoviário ou de transporte de cargas, enfim, né? A todos que estão no plantão noturno neste momento, você que está aí na portaria, aí do condomínio, já vai encerrar o plantão daqui a pouquinho. Bom descanso logo mais, tá? Vamos juntos nesta madrugada, com alegria no coração, às 4h06. O pessoal já tá chegando aqui, a Edninha já tá com a gente. Ó o Fábio Assis, já passou logo cedinho. Ana Paula, alô Ana Paula. A Silvinha, ê Silvinha, já tá acordada, Silvinha. Ê Silvinha, Silvinha, uma bênção, viu? Jesse Silva, tá lá em Portugal, tá vendo? Pessoal, Brasil inteiro, mundo inteiro ouvindo a gente. Daqui a pouquinho lendo os recados, tá? O Hinaldo também passou por aqui. Alô, seu Ailton. Ei, seu Ailton já tá com a gente também. Alô, Berê, se vai ouvindo também. Vamos lá, vamos pro que tocam? Qual será o hino que hoje? Aliás, qual será o hino de hoje? Aí, ó, eu atrapalhado de novo. Vamos saber aqui? Mais um hino, mais uma história, mais um momento da nossa inódia cristã. Esse momento tão maravilhoso que a gente tem essa nostalgia e essa oportunidade de louvarmos ao Senhor.
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0: É, hoje vamos conhecer a história do hino Glória para Mim. Esse hino foi escrito por Charles Hutchinson Gabriel, é um dos compositores mais influentes e prolíficos dos Estados Unidos. Os habitantes da cidade norte-americana de Wilton, onde ele nasceu, muitas vezes se reuniam em sua casa para as sessões de canto e confraternização, com o pai de Charles geralmente servindo como líder de louvor. Talvez por essa influência musical, o jovem desenvolveu amor pela música desde muito cedo e logo mostrou seu dom para a composição. Na juventude, Charles começou a dar aulas de canto em escolas da cidade, mesmo sem ter ensino formal na área. Durante sua vida, Charles editou 35 hinários, 8 cancioneiros para escolas bíblicas dominicais, 7 livros para corais masculinos, 6 para corais femininos, 19 coleções de antemas, 41 cantatas de Natal, 10 cantatas infantis e numerosos livros de ensino musical. Glória para Mim apareceu pela primeira vez em uma publicação intitulada Make His Praise Glorious, ou seja, faça o louvor a ele glorioso. Esse hino foi escrito e publicado em 1900. Vamos ouvir? Glória para Mim, de autoria de Charles Hutchinson Gabriel. Nas vozes dos Arautos do Rei. One.

0: é de Charles Hutchinson Gabriel. Com os Arautos do Rei, ouvimos o hino de hoje, Glória para mim.
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0: Com certeza, 4:11, a gente vai para mais uma seleção. Montei aqui um bloco inteiro de hinos maravilhosos para que você possa louvar ao Todo-Poderoso conosco, relembrar hinos que você cantou aí na sua igreja, que você canta até hoje, você cantou na sua infância. Vai cantando, vai louvando a Deus com a gente. Muito bom esse momento. A gente começa com esse aqui da harpa, o 526. Esse conhecidíssimo, né? Com o Quarteto da Oração, Grandioso és Tu.

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1: Esse aqui é o Abide With Me, de Henry Light, que compôs lá em 1847, enquanto ele enfrentava uma doença terminal. Traduzindo é, fica comigo, né? A base bíblica é Lucas 24:29, comigo habita. 4:17, hinos que tocam, bom dia.
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1: Isso, agora seguindo para o Inário Novo Cântico da Igreja Presbiteriana do Brasil, 371, da Bíblia Luz Celeste, com Gerson do Amaral e Mariana Oliveira do Amaral.

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1: Às 4h25, hora de Brasília, bom dia. Fechando este bloco com o Quarteto Gilead, eu quero estar.

Encerrando mais essa edição do Hinos que Tocam, hoje conhecemos o primeiro hino de hoje, né? A gente sempre abre contando a história de um hino, foi o Glória para Mim, composição de Charles Gabriel, com o texto de Raquel Campelo, revisão de Marcos Olivares, que aliás traz a versão vespertina, a edição da noite do Hinos que Tocam. Você pode nos ouvir baixando o aplicativo RTM Brasil aí no seu celular, e às 7 horas da noite acompanhe novamente o Hinos que Tocam. Esta edição volta amanhã às 4.

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1: Bom dia, bom dia, bom dia, bom dia, bom dia. Voltando aqui, 4:30 agora. Alegrando seu coração com a programação da RTM Brasil. Daqui a pouco tem Zé Liquias e Cláudio Ronquim, mais um Mundo. Daqui a pouquinho, antes eu quero saber quem tá com a gente. Eu quero ouvir o seu recado, seu alô, seu olá pelo nosso WhatsApp. Já tem o número? Salva aí 11974181456. Bom dia pro Fábio Assis. Edninha.
2: Bom dia, bom dia, bom dia.
1: Bom dia.
2: Anthony. Mais um dia, né, Anthony?
1: Graças
2: Estamos
1: a Deus,
2: aqui
1: né?
2: ligadinho, você tá quase partindo, né? Deixando de estar conosco às 4 horas da manhã. Mas seja bem-vindo ainda, um abraço, Leão, para todos que já estão ligados nessa manhã. Vamos trabalhar, meu filho. Legal, forno aqui, que o negócio aqui tá quente aqui.
1: É, o forno
2: aqui,
1: já tá ligado.
2: O forno já tá quente, mas
1: todo vapor aí. Literalmente a todo vapor. Abraço, Edninha, bom trabalho aí, parabéns pelo seu dom, viu? Boas vendas, Deus te abençoe cada dia mais. Seu Ailton, que honra, bem-vindo, bom dia.
3: Bom dia, meu querido irmão, que Deus nos abençoe.
1: Amém.
3: Ouvindo aqui esta rádio, com a pregação da palavra de Deus, através dos hinos e das grandes mensagens que o servo de Deus transmite a este Brasil todo e os países afora. Bom dia.
1: Bom dia, só Ailton. Obrigado, grande abraço. Está em Abaetetuba, pai da nossa querida Berê, que está lá em Curitiba. Alô, Ana Paula. Bom dia. Ana Paula que fala de Ipu, né? São José dos Martins, estado do Ceará. Olha o que a Silvinha disse aqui. Bom dia, hoje eu fui dormir, hoje uma da madrugada. Tava ouvindo o Cláudio Ronque, até brinquei com ele, foi legal. Acordei morrendo de sono, com uma dor de cabeça daquela. Depois eu mando o áudio, Cláudio Ronque. Eita, Silvinha, agora já é ouvinte. É oficial RTM, né? Antes só pelas afiliadas, agora já tá sempre ligado aqui. Ela baixou o aplicativo, né? Ontem estava acompanhando o horário da Renata, fique por dentro. Daqui a pouco tem Madruguinha chegando, Madruguinha deve estar dormindo ainda, hein? Mas o nosso galo já tá acordado aqui. Bom dia, Silvinha, obrigado pelo carinho de sempre, daqui a pouco nos alegre com aquele seu áudio que já faz parte aqui, já é patrimônio da RTM. Jéssica, honra, bom dia.
4: Muito bom dia, meu amigo Hector, tudo bem contigo,
1: salve,
4: meu irmão?
1: Salve, graças a Deus.
4: Ouvindo você aí. Dizer aí, rapaz, sobre o nosso amigo Fábio Zamana, ele vai voltar meio gordinho, hein? dessa vez, acho que ele não vai corretar na bola, não, vai ser o contrário.
1: Vai vir
4: campeão, rolando. Um ótimo dia pra você, um ótimo dia a todos que estão ligadão aí. Obrigado. Eu tô na estrada, meu irmão, eu tô aqui em Portugal, a caminho da Espanha.
1: Legal.
4: Daqui mais ou menos uma horinha, eu já entro na Espanha e vamos que vamos.
1: Bora.
4: Tá bom, meu irmão? São motores de caminhão aqui na Europa e graças a Deus, Deus tá cuidando de nós. Um grande abraço a você, a tua família, obrigado, a todos os ouvintes, essa rádio maravilhosa. Valeu!
1: Bom trabalho aí, Jesse. Dia 25 foi dia do motorista. Não sei se essa data é a nível global, acho que é só no Brasil. Mas você é brasileiro, então receba aí, né? Um abraço aí, mesmo que atrasado, não sei se você ouviu no dia. Dia do motorista, né? Foi 25. Hoje é o dia do agricultor, hein? Você que trabalha na lavoura, tá aí, daqui a pouco vai pra lida, vai pra roça. Um grande abraço a todos os agricultores, né? Todos que cultivam melhor da natureza, né? Para alimentar as famílias, sustentar aí o varejo, os mercados, né? Com saúde. Todos os agricultores, todos que trabalham aí na roça. Pelo seu dia hoje, 28 de julho. Ontem foi o dia do motociclista, né? Abração pro Hinaldo, que tá ligado também aí no Maranhão. Bom dia, Hinaldo.
5: Bom dia, RTM Brasil.
1: Aqui. É desse jeito, hein? É desse jeito.
6: Brasil.
1: Eita, cortou o áudio, deixa eu ver, tem outro aqui que ele mandou. Diz aí, meu irmão. Aí, eita, cortou também. Abração pra você, Hinaldo Costa. A graça já chegou logo cedinho, né? Graça Imperial de Natal, bom dia.
7: Oi, seu mãe, tudo bem?
1: Amém.
7: Tudo bem? Chamo sempre, né, com o irmão apoiando. Eu me senti sua falta quando, né, o irmão
6: Mas aqui é quando o irmão sempre vem. Um abraço grande para todos que estão vendo da RTM, para o pastor Fábio, pastor Monique, pastor Israel, pastor Riquelme e para o irmão, viu? Por Fábio Budo do trabalho, para Deus poder meu filho sustentar naquele trabalho. Minhas noras, meu netinho Benjamin, que tem 4 aninhos, meu esposo vai trabalhar. E por todos, em nome de Jesus, amém. Muito obrigada.
1: A gente que agradece, viu, Graça? Tá sempre com a gente. Conte sempre com o nosso apoio, nossas orações, sim, viu? Abração pro Gerlan. Valeu, Gerlan. Tá em Castanhal, Pará. A Graça Imperial chegou e tem outra Graça também de Natal. Coincidência, Graça, bom dia. Bom dia.
7: Na paz do Senhor Jesus.
1: Amém, amém.
7: Feliz terça-feira para todos nós. Amém. Ore por mim, porque eu vou para Natal fazer uma consulta.
1: Tá certo.
7: Rio Grande do Norte.
1: Tá.
7: Uma feliz terça-feira para todos nós, na graça do Senhor Jesus.
1: Boa consulta, viu, Graça? Já separando aqui, deixa eu clicar, pronto, já vai. Toda quinta-feira nós temos culto aqui na rádio, né? E a gente apresenta os pedidos dos ouvintes durante a semana, mas já conte desde já, viu? Boa consulta logo mais. Ó, Poliana, já está ligadinha em Londres. Bom dia, Étori, a paz do Senhor, abraço de leão para você, pro pastor Israel, pastor Israel, Monique Grazielli, pastores da Europa e do Brasil, todos ouvintes. Nosso abraço ao pastor Israel. Oremos, ore por ele, viu, Poliana? Ele apresentou aqui, não apresentou questões, não sei, não sabemos o que acontece, mas ele apresentou aqui pedido de oração, necessidade de oração do nosso querido pastor Israel. Receba o nosso abraço, nosso carinho, pastor Israel Rocha, se estiver nos ouvindo, se puder mandar áudio hoje, será uma alegria. Espero que esteja tudo bem, viu? E continuamos orando por sua vida, por seu ministério, por sua família. Alô, Maria Mesquita, bom dia.
8: Bom dia, não é? Como é bom, né? A gente está aqui ouvindo esses hinos.
1: Ai, que bom, você
8: acompanhou. Nossa alma.
1: Verdade.
8: Desejo para você e para todos que estão ouvindo uma excelente terça-feira. Um abraço.
1: Abraço, Maria. Obrigado. 4:36 agora. Bom dia, bom dia. Ó, o WhatsApp, esse aqui, ó.
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1: Eles já estão para aqui, podem vir.
10: Zé Dequias, acorda, rapaz.
11: Ora, acordar pra quê?
10: Ué, nós queremos ouvir música.
11: Então vamos, ué.

0: se eu cravo contar uma coisa pra vocês, eu cravo. E eu já tava com soldado zelo faz tempo mesmo. Inclusive, o senhor falou que ia passar lá em casa, não passou, ficou esperando todo mundo lá, seu grato.
1: Ô Zé Dequias, aqui a gente teve lá um probleminha em casa. Um rato, seu Zé Dequias. Olha, uma coisa terrível.
0: Ô, seu Crowley, que história de problema com ratos, ó. O senhor tá deixando muita coisa lá no jogar pra ter rato agora?
1: Não, é que eu tava passando na rua, sem querer um rato atravessou na minha frente, trupiquei, quase machuquei minha mão.
0: Ah, não. Ô, seu Crowley, eu vi de longe um rapaz que tropecou, calorão, mas eu não sabia que era o Zedo.
1: Ou você me viu, Zé Dequias, e nem me ajudou?
0: Cara, seu grau, tava lá na frente, tava lá longe comigo de ajudar o senhor a correr, a tropecar uma jogada minha. E quer dizer, então, que era o senhor que tava lá na frente com medinho de rádio, cara. Mas que coisa, senhor. Que precisa ter medo, não tem mais medo de você do que ele de você. Ô, seu grau, vou contar. Ai, vamos com o Eliseu Gomes, vai. Baita livramento.

0: Ô, se ouviu Eliseu Gomes, baita livramento, ó. Música boa, música no Música na Terra. E sabe que a gente vai escutar agora, Zô?
1: Quem?
0: Ferreira e Ferreirinha. É o cantor Ferreira e o cantorzinho Ferreirinha que você escuta pregando o Santo Evangelho aqui no

0: Ferreiro e Ferreirinha, pregando o Santo Evangelho. Aqui tem música boa no Música da Terra, Zedequias. Você que está nos ouvindo, preste bastante atenção, abre seu ouvido que vai começar o boletim rural. Acompanhe as informações do campo. Daqui a pouco nós voltamos, e Arzão Grande.
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2: Comece em seu rádio Boletim Rural, hoje na apresentação de Cláudio Ronchi. E nesta edição, você fica sabendo. Preços do feijão carioca caem com o avanço da colheita no Cerrado. Esta e outras notícias agora no Boletim Rural.
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2: O preço do feijão carioca voltou a cair com força no mercado brasileiro. Segundo o CPE, a desvalorização é resultado do avanço da colheita nas regiões do Cerrado, que aumentou a oferta do produto. Em Goiás, a saca de 60 quilos do feijão carioca de melhor qualidade foi cotada em cerca de R$ 291,00, com queda de 11% na última semana. Já o feijão preto também registrou recuo, sendo vendido no sul do Paraná por pouco mais de R$ 208,00 a saca. A expectativa é de que o mercado siga atento à entrada de novos volumes da safra. Mesmo com o avanço da colheita da segunda safra, a oferta de milho no mercado interno ainda é limitada, o que mantém os preços em alta. Segundo o CPE, muitos produtores estão segurando as vendas de olho na valorização do cereal no mercado internacional. Na região de Campinas, em São Paulo, a saca de 60 quilos fechou a última semana cotada a R$ 65,74, acumulando alta de mais de 3% em julho. Já os compradores seguem consumindo os estoques e aguardam um aumento da oferta, na expectativa de uma possível queda nos preços nas próximas semanas. A escalada dos conflitos no Oriente Médio começa a impactar as exportações do agronegócio brasileiro. As ameaças à navegação em importantes rotas marítimas da região aumentam os custos de transporte e provocam atrasos nas entregas de produtos como soja, carne de frango e algodão. Empresas do setor já buscam rotas alternativas para manter o abastecimento, mas o tempo de viagem e o frete ficam mais caros. O setor acompanha a situação com preocupação, já que o Oriente Médio é um dos principais mercados para as exportações brasileiras. Com fonte de Globo Rural, produção de Karina Joubert, coordenação de Marcelo Fávero, direção de André Castilho, com realização da sua RTM Brasil, na apresentação de Cláudio Ronchi, esta foi mais uma edição do seu Boletim Rural.
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3: Porteiro, compadre, se ajeita por aí, vamos junto. Muito prazer, eu sou Zé Dequias, mas como sou de terra boa, igual você, aí do outro lado do rádio, do outro lado do computador, você pode me chamar de Zé Dequias, que nem ligo mesmo. Sabe quem vem chegando agora, Zô? Quem, seu Zé Dequias? E vamos com Daniel Samuel, nova história aqui no Música da Terra.

0: Você ouviu Daniel e Samuel, nova história aqui no Música da Terra, Zelequias.
1: Você está ouvindo o Música da Terra, Zio Grão, não é verdade, Zio?
2: É sim, Zé Dequias. E você sabia que aqui tem música boa, música bonita, que a gente sempre gosta, não é?
1: É verdade, Zio. E outra coisa, eu comprei um radinho novo pra mim, e olha, eu carrego esse radinho pra cima, pra baixo, ouvindo a música da Transmundial, Zio.
2: Ouvindo, Zé Dequias.
1: Foi que eu falei, Zio.
2: Não, você falou ouvindo.
1: Ah, eu ouvi você falando de madrugada, eu ouvi muita coisa, Zô.
2: Não, calma, não é não, é ouvir.
1: O seu coração fica me remendando aqui no Música da Terra, Zô?
2: Não, só pra gente fazer o programa bonitinho, o que que você acha?
1: Tá bom, Zô. E ouvi música da Terra e também ouvi música boa no meu radinho, meu grande. E sabe quem ouvi? Que a gente vai escutar agora, Zô?
2: Quem?
1: Canarinho de Cristo.

0: Canarinhos de Cristo, olhe pra mim.
1: Você é sempre bem-vindo aqui no Música da Terra, porque tem música boa que você escuta aqui na Transmundial. O Guiomar Vitor canta Missionário do Sertão. Um abraço pra você que mora aí no sertão. Acompanha a Transmundial e o Música.

0: hoje é só 0,15.
1: Aí não tá bom. Logo, logo a gente volta. E com muito mais música. Ei, peraí.
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3: Isso, bom dia. Eita, nós, tem gente que tá na cama ainda, acorda aí,
4: acorda aí, vai ser

Sim, mas quando eu levantei, mas deu uma dor de cabeça, mas eu fiquei com dor de cabeça o dia todo, viu? Então faça isso, coloca o alarme um pouco antes, né? E põe no modo soneca quando ele acordar, aí você vai acordando aos pouquinhos, aí você levanta, aí você já ajoelha ao pé da cama, já ora. Dependendo do tempo, você consegue até fazer o seu devocional antes, né? Antes de levantar, lavar o rosto, né? Escovar os dentes, tomar aquele café. Parece que quem está tomando aquele café gostoso agora é o seu José de Ribamar. Olha a foto que ele mandou aqui. Você que está nos assistindo, vai lá no nosso site ou no aplicativo Estúdio ao Vivo, vou compartilhar a foto que ele mandou aqui. Ele sempre manda. Hoje eu consegui compartilhar aqui. Deixa eu ver se eu consigo colocar um zoom aqui na minha câmera. Deixa eu ver aqui qual o botãozinho que eu tenho que apertar aqui, hein? Eu sou atrapalhado, viu? Será que eu consigo? Deixa eu tentar aqui. Acho que é esse botãozinho aqui. É ele mesmo. Tá bom. Olha aí, ó. É o café da manhã do senhor José de Ribamar. Tá em São Luís, olha lá o rádio ali. Tá vendo ali o rádio ao fundo? Tá nos ouvindo? Olha lá, tem cuscuz, tem pão de queijo, as canecas ali, né? Tem a manteiga. Olha lá, olha que maravilha. E olha a frente, olha ela aí, coisa linda, né? Olha aí, a Bíblia Sagrada, coisa linda. Seu José, um grande abraço, obrigado pelo carinho, por sempre nos fazer companhia aqui na RTM e agora compartilhando aí do seu momento, né? Com essas fotos maravilhosas, né? Muito bom. Em companhia da RTM, o principal, sempre meditando na palavra, né? Na palavra do nosso Deus. Deixa eu ver, daqui a pouquinho eu tenho... em instantes, né? Através da Bíblia. 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Sem mais delongas, vamos correr aqui, que senão não vai dar tempo. Tem estudo bíblico, tem através da Bíblia, professor Itamir Neves. Hoje a gente vai pelo capítulo 7 até o versículo 17. Vamos de estudo? Então prepare aí papel e caneta para suas anotações.

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1: Querido amigo, o nosso alvo hoje é estudarmos o capítulo 7 de Apocalipse. Vamos estudar Apocalipse 7, 1 a 17. Nesse capítulo percebemos um parêntese, isto é, uma interrupção na abertura dos selos. Entre o sexto e o sétimo selo é feito

feito esse parêntese e nele observamos uma mensagem de segurança, uma mensagem de garantia e de confiança dada ao povo de Deus diante de tão severos juízos que seriam derramados por Deus contra os seus opositores. Para tranquilizar os cristãos que passavam pelas pressões e pelas perseguições nos dias de Domiciano, essa palavra foi dada demonstrando o total controle do Senhor sobre todas as circunstâncias. Mas essa palavra também serve para nós, que pela graça de Deus não enfrentamos aquele tipo de pressão, mas enfrentamos outras pressões com diversas nuances. Esse capítulo, então, concedeu àqueles cristãos e concede a nós, e certamente concederá aos cristãos da última geração, quando o Senhor Jesus voltar, esse capítulo concede a garantia de que tudo está sob o controle de Deus. Portanto, vamos estudar esse capítulo dando-lhe o seguinte título: A Segurança do Povo de Deus. Eu repito, com base em Apocalipse 7:1-17, A Segurança do Povo de Deus. Querido amigo, antes de continuar revelando ao apóstolo a dureza do juízo divino, foi mostrado a João o cuidado, a atenção e o carinho de Deus para com seu povo. A visão do capítulo 7 responde à pergunta feita no capítulo 6, versículo 17, isto é, no último versículo: porque chegou o grande dia da ira. E a pergunta: quem é que pode suster-se? É importante não temermos o mundo, não temermos o diabo e seus ardis. Por quê? Porque devemos seguir com segurança e podemos fazê-lo, pois se atentarmos bem para os ouvidos espirituais, podemos ouvir essas palavras divinas nos confortando e nos animando. Esses castigos não são para vocês, pois você se encontra sob a minha proteção. Vocês fiquem tranquilos, pois passarão pela prova, mas contarão com a minha aprovação. Contarão com a minha proteção, com o meu cuidado. Ora, querido amigo, então, diante dessa proteção e por essa garantia, podemos e devemos louvar o nosso grande Deus, Criador e Redentor. O princípio, então, que extraímos desse texto se vê nessa frase: todos os que são povo de Deus devem adorá-lo pela segurança que somente ele pode dar. Eu repito, esse é o princípio que extraímos desse capítulo 7, versículos 1-17 de Apocalipse. Todos os que são povo de Deus devem adorá-lo pela segurança que somente ele pode dar. Nesse texto encontramos três evidências da segurança que Deus concede aos que são seus. A primeira evidência da segurança que Deus concede aos seus é vista na salvação que só ele concede, versículos 1-8. Três observações em relação a esta afirmação: a salvação é efetivada pelo controle de Deus sobre todos os acontecimentos, versículos 1-2. Aqui, os anjos não são identificados, mas a tarefa deles fica evidente. Eles têm poder para danificar a terra, mas ainda não receberam a ordem para fazer isso. O trabalho desses anjos claramente se refere à terra. Os quatro cantos e os quatro ventos representam os quatro pontos cardeais, conforme Isaías capítulo 11. Nesse intervalo, os quatro anjos estão segurando os ventos, aguardando a ordem. Agir precipitadamente, sem a autorização divina, não caracteriza os servos fiéis do Senhor. Os ventos aparecem na Bíblia com poder para aliviar o sofrimento dos homens ou para trazer castigo. Veja, por exemplo, Êxodo 10, Êxodo 14, Êxodo 15, Salmo 11, Salmo 78 e Isaías 29:6. Nesse contexto, os ventos trarão destruição. Mas por enquanto, os anjos seguram o poder destrutivo do vento. Ainda não chegou a hora.
Deus pretende resolver uma outra questão antes de libertar essa força contra a Terra. Que questão é essa? O nascente do Sol, a direção de onde vem a luz, representa a habitação de Deus. Este anjo vem de Deus. O anjo traz alívio. Mas para vós outros que temeis o meu nome, nascerá o Sol da Justiça, trazendo salvação nas suas asas. Nós estudamos esse texto recentemente em Malaquias capítulo 4, versículo 2. O selo de Deus, mais uma prova de que anjo veio do Senhor. O selo de Deus, então, é mais uma prova de que esse anjo veio do Senhor. Esse selo pertencia exclusivamente ao seu dono e servia para o identificar. A pessoa que segurava o anel de um rei, ela tinha a autoridade para selar decretos e agir como seu representante autorizado. O selo também indica posse de algo ou de alguém pertencente exclusivamente ao seu dono. No Novo Testamento, os discípulos fiéis têm o selo de Deus. Veja, por exemplo, Efésios 1, 13 e 14 e Efésios 4, 30. Os quatro anjos seguram os ventos da ira de Deus, porque o Senhor jamais esqueceria do seu povo fiel. Por fim, o anjo que chegou do Senhor trouxe uma ordem importante para os quatro anjos. Aqui ele confirmou o propósito dos ventos que eles seguravam. O poder dos ventos, uma vez liberado, faria dano à terra e ao mar. Por isso, então, no versículo 3, nós encontramos a ideia de que a salvação é efetivada antes do derramar da ira divina contra os ímpios. Essa salvação, isto é, essa marca, este selo, seria então administrado, seria efetivado antes da ira divina ser derramada contra os ímpios. O que detinha o castigo pelos quatro ventos foi a determinação divina de identificar os fiéis para a proteção deles. O verbo plural aqui indica que outros iriam ajudar o anjo que veio do Oriente. Mais uma vez, Ezequiel nos fornece uma cena parecida na sua profecia sobre a destruição de Jerusalém em 586 a.C., conforme lemos em Ezequiel capítulo 9, 1 a 8. Aqui também, antes de mandar os ventos executores, Deus manda alguém na frente para marcar com o selo na testa quem? Os fiéis, os crentes. Quando chegarmos ao capítulo 13, vamos encontrar uma marca, mas é a marca da besta. O contraste é entre a marca do Deus vivo, que viverá para sempre, e a marca da besta que seria lançada e que será lançada no lago de fogo. Precisamos, querido amigo, estar certos de que, mesmo que haja grande destruição no mundo, nós, os cristãos, não seremos atingidos. Por quê? Porque estamos selados. A salvação, então, é concedida à totalidade do povo de Deus. Versículos 4 a 8 nos revelam uma série de nomes das tribos de Israel. E a pergunta que se faz é: são realmente, literalmente, 144 mil? Literalmente é Israel que está sendo analisado? Que está sendo objeto dessa visão? Precisamente 12 mil de cada uma das 12 tribos? Poderíamos fazer mais uma série de perguntas para ilustrar o problema com interpretações desse texto. Por exemplo, as tribos de Dan e Efraim foram as duas mais ligadas à idolatria, e elas não são citadas nessas 12 tribos. Elas foram substituídas pelas tribos de Levi, que na verdade nunca teve uma possessão na terra de Canaã, na Palestina. E foi substituída também pela tribo de José, mas que nós já temos ali Manassés, Efraim era o outro filho de José. Ora, tudo isso nos condiciona a entendermos que não é uma citação literal, mas sim simbólica de todo o povo de Deus. Em um livro cheio de símbolos, seria uma abordagem errada tentar forçar uma interpretação literal de todos os detalhes aqui.
Enfatiza-se, sim, a totalidade dos servos de Deus. Para evitar qualquer dúvida, ele fala de Israel, lembrando que o significado de judeu israelita mudou entre os discípulos. Nas cartas, Paulo, um judeu que amava sua nação, identificou-os como descendentes espirituais, descendentes da fé. Em um livro de símbolos como Apocalipse, não nos surpreende achar uma referência a Israel espiritual, o povo de Deus. Por isso, então, chegamos a uma segunda evidência da segurança que Deus concede aos seus. Essa segunda evidência é vista nos louvores que os seus lhe prestam. Versículos 9 a 12. O louvor que é prestado tem caráter universal. O versículo 9 diz assim: depois dessas coisas vi essa grande multidão que ninguém podia enumerar, de todas as nações, tribos, povos, línguas, em pé diante do trono e diante do cordeiro. Eles estavam vestidos com vestiduras brancas, com palmas nas mãos. E alguns interpretam, então, que essa grande multidão é um grupo distinto dos 144 mil. Para alguns, os 144 mil habitam no céu, enquanto a grande multidão herda a terra. Para outros, os 144 mil são judeus e a grande multidão são gentios. Parece mais coerente, porém, aqui ver a progressão que passa dos fiéis da terra para o céu. Fiéis que estão aguardando a tribulação e fiéis que já estão no céu depois de passar pela tribulação. Essa grande multidão não consiste de anjos ou seres celestiais. São pessoas redimidas de todas as nações, pessoas abençoadas por meio do descendente de Abraão, Jesus Cristo. Somente os vencedores, aqueles justificados pelo sangue do Cordeiro, teriam como se sustentarem no dia da ira de Deus para ficar em pé diante do trono. Respondendo então à pergunta do capítulo 6, versículo 17. Poderiam sustentar-se não por seus méritos, mas pela graça irrecusável, irresistível de Deus. E a vestimenta dos vencedores é branca. As palmas ou os ramos de palmeiras identificam para nós o pano de fundo dessa cena. Levítico 23 descreve a festa dos tabernáculos. E foi numa das festas dos tabernáculos que Jesus ofereceu a água da vida ao povo. O louvor então é prestado e é entoado pelos que foram redimidos, conforme o versículo 10, e clamavam em grande voz: ao nosso Deus que se assenta no trono e ao Cordeiro pertence a salvação. A grande voz era da multidão de vencedores, e o louvor foi direcionado ao Pai que se assenta no trono e ao Cordeiro que se mostrou digno. A salvação, querido amigo, é possível somente por intervenção divina, somente pelo plano de Deus e o sacrifício do Cordeiro. Esse louvor é prestado também pelos seres celestiais. Versículos 11 e 12 nos mostram isso. E as cenas anteriores de louvor, interessante, iniciaram com os seres viventes, irradiou-se pelos anciãos e aos anjos e foi até as multidões. Dessa vez, a sequência é invertida. Começou com a grande multidão dos redimidos da terra, passou pelos anjos e chegou aos anciãos e os seres viventes. É interessante observar que a vinda de Jesus ao mundo e a nossa redenção são motivos de louvor não somente entre nós, mas também entre os seres celestiais. O Deus perfeito merece toda a honra e adoração. E aqui, como no capítulo 5, versículo 12, encontramos sete palavras de expressão de louvor. E a única diferença é a inclusão de ações de graças no lugar de riqueza. Certamente, a riqueza das bênçãos espirituais recebidas de Deus são motivo para oferecer ações de graças. A terceira evidência da segurança que Deus concede aos seus é vista na descrição daqueles que lhe pertencem. Versículos 13 até 17 mostram essa certeza. É uma descrição firme, clara, daqueles que pertencem a Deus. E em relação a isso, devemos fazer três observações. Os que pertencem a Deus se vestem de branco.
Isso é importante, por quê? Porque a impressão é que João ainda está no mesmo lugar onde se encontrava no capítulo 5, versículo 5, quando um dos anciãos o consolou. Agora, um deles inicia novamente uma conversa com João, mas dessa vez usando uma pergunta para ajudar o apóstolo a se focalizar no significado da visão. E ele pergunta: quem são esses de brancos vestidos? Baseados nas mensagens às igrejas, João já poderia ter uma noção. Ele certamente teria lembrado das almas debaixo do altar no quinto selo. Mas a pergunta do ancião dá ocasião para ele tirar completamente as suas dúvidas. João mostra ao mesmo tempo humildade e curiosidade. Ele chama o ancião de senhor, não para alegar uma divindade, não, porque na verdade senhor somente é Deus, mas como uma expressão de respeito. E ele então aguarda a orientação, a resposta do seu professor. O próprio ancião que perguntou responde: são esses os que vêm da grande tribulação. Na verdade, o ancião já sabia a resposta e não demorou em ajudar João a entender a visão. A palavra vem mostra que as pessoas ainda estavam chegando ao céu da grande tribulação. Mas que grande tribulação é essa? O sexto selo falou de um sofrimento terrível. E a primeira visão desse intervalo falou de selar os servos de Deus. E aqui percebemos que os selados não seriam protegidos do sofrimento na terra. Até enfrentariam horríveis perseguições. Poderiam até sofrer a morte física, mas seriam protegidos da segunda morte. Deus livra o seu povo na tribulação e não da tribulação. Querido amigo, essa é uma diferença que tem que ficar patente. E eu repito, Deus livra o seu povo na tribulação e não da tribulação. Todos os textos que tratam da segunda vinda de Cristo mostram que a igreja não será arrebatada secretamente antes da tribulação. Ela será protegida na tribulação e não da tribulação. Repito, ela será protegida, a igreja será protegida na tribulação e não da tribulação. Veja, por exemplo, 2 Tessalonicenses 1, 1 a 10. Eles lavaram suas vestiduras e as alvejaram no sangue do Cordeiro. Sangue causa mancha. E muitas vezes não é fácil de tirar. Nenhum processo humano usaria sangue para alvejar uma roupa. É só Deus que consegue isso, porque o sangue do Cordeiro justifica, lava, purifica e deixa a roupa mais branca que a neve. Os que pertencem a Deus o servem dia e noite. Jesus chegou ao trono de Deus por sua própria dignidade. Venceu a morte na sua própria justiça. E esses vencedores que servem a Deus chegam ao trono pelo sangue de Jesus Cristo. Servem a Deus porque o sangue de Jesus o salvou. Enfim, os que pertencem a Deus recebem bênçãos especiais. Versículos 16 e 17 são palavras especiais. Na proteção de Deus, todas as necessidades dos vencedores são supridas. A fome é citada no Antigo Testamento, muitas vezes, como castigo. Mas essa fome não existirá mais. A sede também foram características do cativeiro. Mas os vencedores não terão fome nem sede. Os vencedores na tenda de Deus seriam isentos desse sofrimento. O sol queima e o homem precisa de proteção dele. A tenda da proteção dos fiéis é o próprio Senhor. Os vencedores não serão destruídos pela ira ardente do Senhor. Jesus é o pastor que cuida dos vencedores. A Bíblia usa vários termos para descrever Jesus. Ele é leão, cordeiro, sacerdote, sacrifício. Cordeiro, ele é pastor. O sangue dele tira as manchas e alveja as roupas sujas dos homens. Jesus leva os vencedores aos mananciais da água viva. Deus enxuga as lágrimas
pela vitória sobre a morte, e Jesus, na sua vitória na cruz, nos livrou dos laços da morte. Os servos fiéis

0: Então, esperam a vitória final sobre a morte. Querido amigo, estamos concluindo o nosso estudo. Os primeiros seis selos estavam cheios de morte e sofrimento, mas o intervalo do capítulo 7 é uma mensagem de vida e esperança. Deus protege os fiéis e dá a vida eterna para aqueles que vencem o inimigo. Mesmo sem saber o que vem pela frente, nós somos desafiados a confiar totalmente nele. Ele é a fonte da vida que cuida do seu povo e o protege por sua bondade. Que o Senhor te abençoe. Um grande abraço e até o próximo programa.
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4: Bom dia, bom dia, bom dia, bom dia, bom dia, bom dia. Isso, 5:30, bom dia, hora de Brasília, tá bom? Estamos aqui direto dos estúdios da RTM Brasil para todo o planeta, agora você também com a gente. Vem conosco em 800 kHz, TWR, Bonai. Irradiando o nosso som para toda a região norte aqui do Brasil. Onde quer que você nos ouça, obrigado pelo carinho, viu? Neste 28 de julho. Ano 2026, hoje é o dia do agricultor. A você que está trabalhando agora, bom trabalho. Você que já vai encerrar sua jornada, bom descanso logo mais. Você que está de folga, está de férias, assim como ele, Fábio Zamora. Volta no dia 31, hein? Tá chegando a hora, hein? Hashtag volta, Fábio. Eita, tá chegando a hora, hein? Só mais 3 dias eu te faço companhia. Eu sou o Ettore, do time de folguistas da RTM Brasil. Com alegria no coração por estarmos juntos nesse encontro aqui pelo rádio. Você que tá pelo aplicativo RTM Brasil também, nos ouvindo ou nos vendo pelo nosso estúdio ao vivo. Obrigado pela companhia. Olha, daqui a pouquinho você confere a palavra para hoje. Tem Rota 66, ainda pelo livro de Jó. Ah, tem o calendário de oração do Ministério de Mulheres, tem o Correndo para Vencer daqui a pouquinho, desculpas e mais desculpas, mais um capítulo nessa jornada de estudos do Dr. Harry Lutzer. Tem o devocional Dorothy também, mais uma reflexão para você, e a sua participação pelo nosso WhatsApp, que é o 11 974 181 456. São 5:32. Dinamite Barros, o pobre e o rico agora. Bom dia, bom dia. Canta, galera. Acorda, acorda. Vai perder a hora não, hein?

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3: A palavra para hoje. Você precisa de mais do Espírito Santo. Parte 1. O Consolador, o Espírito Santo, vos ensinará todas as coisas. João 14:26. Jesus disse: O Consolador, o Espírito Santo, vos ensinará todas as coisas e vos fará lembrar de tudo o que eu vos disse. Quando você precisa tomar uma decisão crítica, você precisa do Espírito de sabedoria e de revelação. Efésios 1:17. Quando você estiver em uma situação difícil e não souber o que dizer, apenas diga o que lhe for dado naquele momento, pois não é você quem fala, mas o Espírito Santo. Marcos 13:11. Quando você achar difícil demonstrar amor, o fruto do Espírito é o amor. Gálatas 5:22. O mesmo vale para todos os frutos do Espírito. Você precisa superar um vício? O fruto do Espírito é o autocontrole. Versículos 22 e 23. Claro, isso é um oxímoro, porque não vem de você. É o Espírito que o produz. Então, na verdade, é o controle do Espírito. O que você precisa mais é do Espírito Santo. E para que conste, o Espírito de Deus não quer apenas preenchê-lo. Ele também quer expandi-lo e aumentar sua capacidade. Se você sente que sua vida está em caos hoje, o Espírito de Deus está pairando, assim como fez no alvorecer da criação, quando trouxe luz das trevas, ordem do caos e beleza do nada. Gênesis 1, dos versículos 1 ao 3. Não importa qual seja a sua dúvida, o Espírito Santo é a resposta. Não importa qual seja o problema que você enfrente, o Espírito Santo é a solução. Você precisa dele o máximo que puder. Então, precisa se render a ele o máximo que puder.
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5: Já tá na tela aí pra quem nos vê. Bom dia.
6: Alô, eu sou. Com você eu tô na sintonia.
5: Simbora.
6: Com você eu vou.
5: Que alegria tá com você. Obrigado.

0: Faltando 20 para 6, hora de Brasília.
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0: Onde quer que você esteja, já manda o seu recado, manda o seu alô aqui pelo nosso WhatsApp, 11974181456 ou 456, tá na tela aí para quem nos vê. Coloquei aqui no rodapé, né? Luiz Carlos, grande Luiz Carlos em Balsas.
2: Bom dia, irmão Hétori. Oi. Aqui é o presbítero Luiz Carlos, da cidade de Balsas, no estado do Maranhão. Passando aqui para desejar um bom dia para você, para toda a equipe da Rádio Transmundial, para todos os ouvintes, para todos aqueles que fazem este maravilhoso programa. Mandando aqui um alô ao pastor Jailton Santos, a sua família, também o irmão Riquelme, sim, irmão Lourinho das Pedreiras, irmã Silvinha, irmã Silvia, aí, pastor Israel, pastora Monique e para todos que fazem esse maravilhoso programa, tá bom? Estamos, valeu, aqui preparando o nosso cafezinho aqui.
0: É, falta aqui, ó.
2: Sem açúcar.
0: Aí sim, aí é só para
2: podermos iniciarmos nossos trabalhos. Deus abençoe, tenha um bom dia.
0: Obrigado, Luiz, aí a foto para quem nos vê aqui, Luiz Carlos preparando aquele café, maneiro, bom demais. Quem mais tá com a gente? Deixa eu atualizar aqui a minha telinha, que eu comecei aqui na ordem errada aqui. Eita, começou atrapalhado. Hinaldo Costa tá lá em São Vicente Ferrer, estado do Maranhão. Seu José de Ribamar mandou aquela foto bonita também, logo cedinho pra gente, do café da manhã ali, né? Com a Bíblia em primeiro plano, tá aí pra quem nos vê, né? Vou colocar as fotos aqui hoje na tela, pra quem nos assiste, né? A Eliane Starik, lá em Lisboa, bom dia, Eliane. Bom dia pro Francisco Araújo, tá em Sobral. Ô, Gilbertão, bom dia.
3: Ô, meu amigo Éter Nóbrega.
0: Salve.
3: Como você tá, menino, Gilbertão?
0: Com frio, o ar-condicionado tá gelado aqui hoje.
3: Esposa Raquel, Edninha, David Padeiro, River Kennedy, Geraldo Machado, Adael, David Padeiro, Tiagão, Xisaia, Magno, Ezequiel, e pro nosso amigo pastor Jean, Jessé.
0: Aí.
3: E pra todo mundo que tiver antenado, Ezequiel, Emanuel, bom dia, meu abraço. Falou, menino.
0: Grande abraço. Ó, o José Carlos. Aí, José, aquele vídeo que você mandou tá aqui, hein? Olha, coisa linda, hein? Aí, ó. Abração, José Carlos. Nosso chofé, comandante da 1001, tá lá acompanhando já. Ali no Norte Fluminense, 974181456. Quem mais aqui? Deixa eu ver. Maria Raimunda, bom dia, bem-vinda.
4: Bom dia, aqui é Maria Raimunda Corrêa do bairro Cambô, São Luís do Maranhão, um abraço, Leão, pra você.
0: Obrigado. Valeu demais, quem mais? Deixa eu atualizar aqui a telinha, Rony Von, ó, nome de artista, hein, Rony Von. Bom dia, RTM, ótimo dia, abençoado pra todos os ouvintes e locutores da RTM. Todos os dias ouço a programação e sendo edificado com os estudos e pela exposição da poderosa palavra de Deus. Aqui é o Rony Von, de Caxambu, sul de Minas. É, charado grande, nosso grande referência aí, nosso querido Rony Von, cantor na época da Jovem Guarda aqui, e certamente seus pais ouviram muito Jovem Guarda, eram fãs de Rony Von e te batizaram com esse nome, né, Rony? Abraço pra você, abraço pro Josias aqui em São Paulo. A Edna Maria, bom dia, Edna, bem-vinda.
5: Bom dia, na paz do Senhor Jesus, eu sou a irmã Edna aqui de Imperatriz, na Rádio Cidade
0: Zero Esperança.
5: É, 106.9,
0: isso,
5: é
0: legal.
5: Um prazer falar com você, meus queridos, da RTM.
0: Prazer,
5: que
0: nosso.
5: Alegria, estou muito feliz, primeira vez que eu participo.
0: É, bem-vinda.
5: Bom dia a todos, na paz do Senhor Jesus.
0: Obrigado, Edna. Você é da Assembleia de Deus ali, né? Obrigado pelo carinho. Participa sempre, viu? É uma alegria. Ana Teca voltou.
6: Bom dia, irmão Hétori. Cheguei para marcar presença nessa nova semana que o Senhor nos dá. Bom dia a todos os ouvintes. Estamos juntos. Até hoje é feriado aqui em São Luís do Maranhão.
0: Ah, é?
6: E hoje nós estamos... Todos que trabalham em repartições públicas estão de folga.
0: Ai,
6: louvado seja Deus. Estamos juntos, irmão Eto.
0: Estamos juntos e misturado. Bom dia, Deus, Ana.
6: Amém.
0: Mandar um abraço pro pastor Israel. A gente comentou dele, ele estava ouvindo. Orem pelo pastor Israel, nosso querido pastor Israel Rocha, com a sua esposa, a cantora Monique Grazielli. Que Deus possa cuidar desses queridos. Que Deus esteja com sua poderosa mão sobre essas vidas preciosas que tanto nos abençoam, mesmo à distância, eles que estão já há alguns anos na Inglaterra, vieram aqui, nos deram a honra de conhecê-los, né? O Fábio Zamana, que os recebeu aqui nos estúdios, já visitaram aqui a rádio. E peço que você que está ouvindo agora e conhece, você que acompanha o Pastor Israel, todos que estão nos ouvindo aqui, coloque aí nas suas orações, você que tem um caderninho de oração, o Pastor Israel Rocha, tá? Obrigado, Pastor Israel, por estar conosco, viu? Por separar do seu tempo. Hoje não mandou áudio. Deus sabe todas as coisas, ele está passando um momento difícil e que você possa, ouvinte, estar intercedendo por ele. E pastor, o quanto antes você possa nos retornar aqui em áudio contando a vitória, tá? Um grande abraço. Quem chegou também aqui, o Ivan. Ivan tá em Ipueiras, é isso mesmo, né, Ivan? Bem-vindo, primeira vez que participa, né? É isso?
7: Bom dia para todos da RTM. Aqui é o Ivan de Ipueiras, Ceará. Estou aqui na minha humilde padaria, mas o meu amigo Luiz.
0: Ô, Luiz.
7: Gostaria que dar um abração para todos os ouvintes da Rádio Transmundial.
0: Obrigado, depois passa o nome da panificadora, tá bom, senhor Ivan? Passa o nome aí da padaria, o pessoal que tá aí na equipe aí, o Luiz. Abraço a todos vocês. Logo mais os clientes chegando e o som na RTM. Temos outros ouvintes queridos que deixam o som na RTM também. Alô, Lima! Cadê seu áudio, Lima? Sinto falta do seu áudio, hein, irmão? Ele manda só uns vídeos aqui que não dá pra gente reproduzir. Ela já chegou, hein? Você já sabe quem é, né? Ah, com certeza, é.
8: O nome do senhor faz eu
0: rir. Se você quiser conversar,
8: eu não consigo falar.
0: Mas Jesus,
8: chega aqui.
0: Silvinha, viu, meu nome, esse meu nome, viu? Ela chegou. Cadê o áudio dela? Deixa eu achar aqui. Até me atrapalhei aqui. Eu vejo o sorriso. Chegou, tá aqui. Eita.
8: Nossa.
0: O que é isso?
8: Seu Madruguinha, vamos cantar.
0: Aí. Desse jeito. Ei, vozeirão.
8: Meu pãozinho gostosinho de comer. Eu não sei ficar sem você. Essa é minha homenagem para aqueles... para aquelas pessoas que gostam de comer pão. E coma com moderação. Eu agradeço a Deus todo dia o pão na minha mesa.
0: Agradeço
8: a Deus por aquele que tem e que não tem. Que Deus possa chegar na mesa daquele que não tem. Amém.
0: Isso.
8: E que Deus
0: lindo,
8: abençoe
0: lindo,
8: todos
0: lindo.
8: Os padeiros que faz o nosso pãozinho de
0: olha
8: cada
0: aí,
8: dia. Que Deus abençoe a todos. Amém. Um abraço de leão para todos da Transmundial e todos da Rádio Nordeste Natal. Que Deus abençoe a todos. Um cheiro no coração. Hoje eu não dei aquele... Tori, que Deus abençoe a todos.
0: Brasil. Patrimônio do Brasil, Silvinha. Essa é a Silvinha. Te amamos, Silvinha. Olha, que alegria. A gente comentando de padaria, você manda esse áudio. Eu juro que não combinei nada aqui, viu? Olha que coisa linda, legal. Deixa eu ver quem mais. Deixa eu correr, que você não vai dar tempo aqui. O pessoal tá chegando, mandando foto. O Gianni Soriano mandou aqui a foto maneira. Cadê ele? Deixa eu achar aqui. Antes aqui a participação do Eduardo. Alô, Eduardo. Bom dia, Hétori Nóbrega. Aqui é o Eduardo em Nepomuceno. Ouço a programação toda manhã, o Através da Bíblia. Opa! Que bom saber que você tem acompanhado aí os estúdios, viu, o Eduardo? Vou até repassar aqui, o pessoal vai ficar feliz. Saber que você tem acompanhado o estudo de Apocalipse. Um forte abraço para você. Vai das 2 às 6 nos acompanhando. O pastor Arimar Castro já chegou. Bom dia.
9: Bom dia, Hétori. Deus continue te abençoando grandemente, você e toda a sua família. Quero desejar a todos os ouvintes um dia abençoado em nome de Jesus.
0: Amém, pastor.
9: E um abraço de leão a todos.
0: Obrigado, a Marilene. Bom dia, abraço de leão para o meu esposo, José Marques. Está saindo para o trabalho. Alô, José Marques, bom trabalho. E vai ligado na RTM. Abraço a toda a turma aí do Residencial Arco-Íris, em especial esse casal querido ali, a Marilene e o José Marques, em Anápolis. Aí, ó, Gianni Soriano. E aí, meu irmão, bom dia.
10: Bom dia, Hétori. Bom dia a todos os meus amigos e ouvintes da Rádio Transmundial. Aqui é o Gianni Soriano, diretamente de Teoflotone, Minas Gerais. Voltei pra casa. Foi excelente lá o evento que nós fizemos lá no domingo, né?
0: Sim.
10: E ontem não deu pra conversar com vocês porque eu saí
11: cedo pra viagem, né? E não dá pra ligar o aplicativo da rádio na estrada porque não tem sinal. Já tô aqui tomando meu chazinho pra começar agora os treinos de corrida. Tem uma corrida aqui na minha cidade, aí nós vamos participar.
0: Tá se preparando, muito bom.
11: Um abração
0: bom.
11: Aí pra todos os amigos de 0 a 100, sem esquecer de ninguém.
0: Valeu.
11: Tá bom? Um abraço. Fiquem todos com Deus.
0: Aí a foto. Valeu aí a foto pra quem nos assiste aí, seu Jean Soriano, simpatia em pessoa, sempre nas atividades, sempre no treino. E hoje, eu tava na dúvida, falei, vamos ouvir o áudio primeiro pra saber o que é essa bebida aí, meio claro, é um chá, aí, um chá bem pra turbinar mesmo, nos treinos de hoje. Abraço, Giane. Alô, Levi, bom dia.
12: Bom dia, meu amigo Andrei, aqui quem fala é o Levi, aqui de Mossoró, já estou aqui ligadinho na programação, deixa aí um abraço do Leão pra você, meu amigo, pra todos, para o nosso pastor Flávio da Mana.
0: Maravilha, irmão.
12: Um abraço do Leão pra ele também.
0: Sim.
12: E um ótimo dia a todos na paz do Senhor. Amém?
0: Amém. Obrigado, Levi. É, que responsa. Agora o Fábio, além de comunicador, pai de três, é pastor, né? Que privilégio, que grande responsabilidade, né? Então, ó, ore pela família Zamora, em especial pelo Fábio, que Deus o conceda sabedoria, força e sempre essa disposição de servir ao reino, servir ao eterno, né? A partir de sexta ele já volta aqui comunicando.

0: vai até o dia 30 em férias, tá? Alô, Tenilza, que bom ter você aqui novamente. Bom dia, meu querido Héctor, e gratidão a Deus por mais um dia. Que Deus abençoe e cuide de cada detalhe do nosso dia. Uma ótima terça-feira para todos nós. Um abraço de leão para você e para todos os ouvintes da RTM. Obrigado, Tenilza. Hoje feriado aí em São Luís, hein? O Carlos Rocha chegando, tá em São Luís também.
1: Bom dia, Héctor. Aqui é o Carlos Rocha, salve, direto salve, da BR-135, São Luís, Maranhão. Forte abraço, mesmo. Meu querido. Que Deus nos abençoe nesse dia, abençoe você, seu trabalho, toda a sua família, amém?
0: Amém, amém.
1: Abençoe toda a família do Fábio Zamana.
0: Amém.
1: Vamos que vamos, um abraço de leão a todos. Que Deus abençoe todos os ouvintes da RTM Brasil. Vamos que vamos, hétero. Deus está no controle de tudo. Manda um abraço aí a toda a turma do Chapéu Virado aí da Islé aí, os melhorzinhos. E toda a PIB, Vila Sarney Filho, São Luís do Maranhão. Forte abraço.
0: Abraço, tô olhando aqui, ó. Feriado estadual de adesão. Da adesão do Maranhão à independência do Brasil em São Luís, né? Então, portanto, agências fechadas, tá? Comércio de rua e shoppings em horários especiais. Supermercados abrem normalmente e o som da 92 e da 100.9 normalmente também. Daqui a pouquinho você segue com a programação local. Um abraço pro Mário Porto, se estiver ouvindo. Nosso querido mestre, tive a honra de conhecê-lo aqui neste comecinho de ano, aqui nos estúdios da RTM. 974-181-456, mais gente chegando aqui. O Cosme, bom dia, Cosme. Cosme Rosa, de Goiânia, aliás, Aparecida de Goiânia. A Odilene Amauri, como é que vocês estão, Anetinha? Como é que tá?
2: Bom dia, amigo, do vídeo da Rádio Transmundial, a melhor rádio do mundo, transmitida pelo nosso amigo Lutor. E tudo de bom, obrigado. Meu irmão, tá chegando a hora de você voltar à sua rotina normal, né?
0: Mas aqui é um prazer, uma alegria estar aqui.
2: Tá, quero mandar um abraço especial pra ela, a única, autêntica, própria, verdadeira.
0: E dona Odilene.
2: A minha amada esposa e companheira, a Odilene Amorim Rodrigues, né?
0: Isso aí.
2: A proprietária da panificadora, da patroa, da JDL Grupo, também empreendimento.
0: É isso aí.
2: Tá, quero mandar um abraço especial também pro pastor Israel Mourinho Grazer, na Inglaterra. E... Bispo Porto, pastor Marcos, pastora Débora em Londres, né? Pastor Jean na França.
0: Gente, que é o
2: Maurício, né, na fábrica salgada aqui em São Cristóvão.
0: Aí,
2: seu índio da padaria do índio, presencial Nestor, né? Sim. E todos os amigos ouvintes desta hora, né? Peço mais uma vez, entra uma oração pela minha vida, pela vida da minha esposa, e especialmente pelos nossos negócios, né? Que Deus possa abrir as portas, as oportunidades, nos dar estratégia, enviar clientes para nós, né? Porque temos vivido dias difíceis, né? É. Mais uma vez, né? Um abraço também para Silvinha e o Galo, né?
0: Fala, Silvinha,
2: e a
0: dona
2: Domingos do Eco Tajaçoaba, da área 28, Campo Tiro de Cal, né?
0: Perfeito.
2: E tchau, fui!
0: Abraço, a Maurinha. Maurinha é usar a hora, hein? Por esse casal querido, tá? Também inclua aí, ó, no caderninho, pastor Israel, Monique e também a Aldilene e a Mauri, em São Luís. A Maria Elza, bom dia, Maria. Tá em Abaetetuba. Alô, Fábio Assis, mandou
3: um abraço. Oi, hétero. Bom dia a todos que estão ouvindo a RTMs. Aqui quem fala é o Fábio de São Luís do Maranhão. Hoje eu acordei cedo porque eu vim na rodoviária.
0: Aí vai viajar.
3: Espera uma irmã minha que tá vindo lá do estado do Tocantins. Tá vindo lá de Araguaína, lá do nosso interior, do estado do Tocantins. Tenha a todos um bom dia.
0: Bom dia, Fábio. Abraços. Depois mande foto com ela aí, manda a selfie. Alô, Elisângela, bom dia. Bom dia, dona Graça, bom dia, senhor Henrique. Aí na Grande Ilha, que hoje tá de feriado, né? Tá feriado aí em São Luís, Henrique Graça. Silvia Aparecida, bom dia.
4: Bom dia, bom dia. É, ouvintes da RTM. Aqui, Silvia Aparecida, Laurindo, Goiânia, Goiás. Um abraço a todos os ouvintes e os locutores, pastores da RTM.
0: Amém, obrigado. Rosimeire e missionário Lucival também, ali em Santa Helena, estado do Maranhão, conosco. Abraços a vocês. O Gracinildo, senhor Gracinildo, também conosco, em Parnamirim, Rio Grande do Norte. Gilvana, bom dia, Gilvana.
5: Bom dia, paz do Senhor, irmão.
0: Amém.
5: Também estou aqui, ligadinha, na Transmundial. E quero dizer para os pastores da Inglaterra, de que o Senhor está no controle de todas as coisas.
0: Amém,
5: ele
0: amém.
5: Não perde a direção e da nossa trajetória.
0: Amém.
5: Ele está no controle de todas as coisas. Que Deus nos abençoe.
0: Amém. Obrigado, viu, Gilvana? Acompanhou aqui. Oremos pelo pastor Israel, Monique, todos os pastores que têm levado a mensagem especial a esse casal querido. Ô, Beatriz, deu tempo hoje. Quero te ouvir. Às vezes não dá tempo aqui. Manda mais cedo, tá? Deixa eu ver. Ih, travou o mouse. Ai, ai, ai. E agora? Cadê? Travou o mouse aqui. Só faltava essa. Bem na hora aqui, travou o mouse. Vou tentar aqui. Vamos fazer assim. Vou pro calendário de oração e a gente volta já.
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7: Nós colocamos neste momento diante de Ti, ó Eterno, as vidas profissionais das mulheres na Croácia. Intercedemos para que elas sejam primeiramente reconhecidas e respeitadas por seu trabalho. Não permita, Senhor, que sofram qualquer tipo de discriminação ou abuso no ambiente laborativo. Além disso, pedimos que sejam concedidas às croatas mais oportunidades para exercerem cargos de liderança, conduzirem equipes e mostrarem que têm plenas condições de ocupar posições de comando. Mude ainda a mentalidade dos empresários que insistem em não equiparar os salários das trabalhadoras que realizam as mesmas tarefas dos homens. Pai, sabedores de que não faz acepção de pessoas, confiamos essas preciosas vidas em Tuas mãos. Oramos em nome de Jesus. Eu, Israel Mazakurati, agradeço a Deus pelo privilégio de orarmos juntos.
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0: Obrigado, pastor Israel. Alô, Beatriz, bom dia.
8: Olá, Hétero. Bom dia. Que Jesus abençoe esse novo dia. É mais uma terça-feira pela glória de Deus. Vamos lá para mais um dia. Glória a Deus.
0: Bora. Manda um abraço pro seu pai, tá bom, Beatriz? Alô, Roberto Aguiar, bem-vindo, bom dia.
9: Bom dia, aqui é o Roberto Guerdi, né, promocendo, acompanhando a programação, muito boa, um abraço a todos, Deus abençoe a todos.
0: Amém, abraços, Roberto, André em Manhumirim com a gente também, a Graça Sena também, obrigado pelo carinho. A gente vai encerrando a programação em rede. Você fica com a programação local, a gente volta amanhã neste mesmo horário.
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4: 6 horas. 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

Bom dia, Natal! Bom dia, Rio Grande do Norte e Nordeste do Brasil! A paz do Senhor, povo de Deus! Terça-feira, 28 de julho de 2026, estamos pertinho de receber o mês de agosto, queridos irmãos. Até aqui nos ajudou o Senhor. Final de semana de tranquilidade, final de semana abençoada por Deus, final de semana muito trabalho, graças a Deus, até aqui nos ajudou o Senhor. Hoje comigo está Joás Marques, pela graça de Deus, e aqui na apresentação está o seu irmão de todos os dias.

0: Dias, pastor Jailton Santos, para mais uma edição do programa Amanhecendo com Fé. Hoje tem culto de oração, culto de louvor, culto de adoração ao nosso Deus. Tem também um dia na casa do Senhor. Eita, aonde, pastor? AD Rocha da Salvação, se tratando última terça-feira do mês, em todos os círculos de oração da capital. Tem o dia completo, certo? As irmãs ficam de 9h30 até 16h, se tratando da última semana do mês. E Rocha da Salvação é na terça-feira, o ciclo de oração. Vai um abraço especial para a irmã Rosângela, irmã Vitória e todas as auxiliares, irmãos. Um dia na casa do Senhor, glória a Deus. Vamos orar. Vamos conversar com Deus.
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0: Agradecemos, Senhor, por mais um dia de vida, por mais uma oportunidade de estarmos aqui nos estúdios da Nordeste Evangélica para mais uma edição do programa Amanhecendo com Fé. Apresento os nossos parceiros, patrocinadores deste programa, abençoando as suas famílias, abençoando os clientes, fornecedores, colaboradores. Meu Deus, abençoa de uma maneira especial. Abençoa toda a equipe que já se encontra aqui para trabalharmos nesta manhã de terça-feira. Pai Santo e Justo, abençoa a família Santos, abençoa, meu Deus, a todos os membros da AD Rocha da Salvação e demais irmãos que estão comigo nesta manhã, Senhor. No nome de Jesus Cristo, nós oramos, agradecemos e vamos agora para o primeiro louvor. Produção, qual é o primeiro hino? Te amo, esse aí é, com Sérgio Lopes. E o segundo?
2: Arma Poderosa com Chagas Sobrinho.
0: 6:09, Joás, é com você.

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0: O Galo está cantando 6h20, 6h20 nesta terça-feira, 28 de julho de 2026. Meus amados irmãos, com muita alegria, eu quero comunicar a vocês que o meu Instagram anterior teve um probleminha, saiu do ar, porém ontem a Ruth Santos fez um novo Instagram. Eu quero que você compartilhe. É o mesmo nome que está no Facebook, Jailton Santos Radialista. Você vai lá, segue, curte. Eu agradeço a sua participação. Muito obrigado, Camargo. Que Deus te abençoe e te guarde. Vamos agora, meus irmãos, para o Salmo do Dia, produção. Camar, é com você a leitura do Salmo do Dia, Camar. Paz do Senhor.
1: Meus amados irmãos, eu vos cumprimento com a paz do Senhor. Agradeço a Deus que estamos aqui nesta hora. Agradeço a Jailton, ao pastor Martins, ao pastor Arimaldo. E diz assim a palavra de Deus: louvai ao Senhor e bem-aventurado o homem que teme ao Senhor, que em seus mandamentos tem prazer. A sua descendência será poderosa na terra, a geração do justo será abençoada. Fazenda e riqueza haverá na sua casa, e a sua justiça permanece para sempre. Ao justo nasce luz nas trevas, e ele é piedoso, misericordioso. Aleluia! Bem irá o homem que se compadecer e empresta e disporá as suas coisas com juízo. Na verdade, nunca será abalado o justo, mas ficará em memória eterna. Só até aqui, só até os 6. Salmo 112, eu, Carlos Brilhões, li até o versículo 6.
0: Você escolhe qual versículo, Camar?
1: Eu escolho o 6. Na verdade, o justo nunca, nunca será abalado. O justo ficará em memória na terra.
0: Meus queridos irmãos, eu peço a preferência para os nossos parceiros do Salmo do Dia, produção.
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0: O Galo está cantando 6 horas 27 minutos. Você está ligado no programa Amanhecendo com Fé, Rádio Nordeste Evangélica FM 92.5. Vamos mandar aqui um abraço especial para o nosso querido José Antônio de Lima, um forte abraço, companheiro, muita paz, professor Assis Rodrigues, no pé do rádio, pastor Alexandre Bois, Belém da Paraíba. E hoje nós temos a alegria de receber aqui nos estúdios o nosso irmão José Júnior, ele que vai para Fortaleza com a sua esposa Francisca. A paz do Senhor, Júnior.
1: A paz do Senhor, pastor Jailton Santos. Bom, programa Amanhecendo com Fé. É, quero mandar um forte abraço para a turma que vai para Fortaleza, Excursão em Família 2026. Também poderia esquecer da minha esposa, né? E para finalizar, meu pastor, também com uma pessoa do irmão Betel, viu? Uma pessoa que tenho muito apreço por ele também, tá? Em nome de Jesus Cristo.
0: Maravilha! Camabulhões, para quem ligou o rádio agora, a paz do Senhor, Camar.
2: A paz do Senhor, meus amados irmãos, e eu quero deixar o Salmo 40 para todos os ouvintes, 40:17, que diz uma coisa interessante, que ele é um pobre e necessitado. Quando nós estamos necessitados, irmãos, aí Deus abre os celeiros para nós. A nossa dependência, ela depende de Deus. Aí o Salmo diz que nós somos pobre e necessitado, mas o Senhor cuida de nós. Eu sou pobre e necessitado, mas o Senhor cuida de mim. Tu és o meu auxílio, meu libertador. Não te detenha, ó meu Deus. Um abraço aqui para o pastor Jô, ao meu lado, a todos que, a Joás, sinta o amor de Deus e a providência e o cuidado. Tudo vai dar certo, em nome de Jesus.
0: Maravilha! Zona Norte, Sul-Leste, Oeste, interior do estado, distrito, acampamento, você que está aí nas serras, você que está aí, meu amado irmão, ouvindo a programação, você que está no litoral norte, litoral sul, em Búzios, Barreiro, olha, toda a região norte, sul, receba o nosso abraço, o nosso carinho. Você que está ligado na Nordeste Evangélica, 6 horas 30 minutos, passou, agora já estava 29, agora é 30. Produção, nós vamos com pastor Oséias de Paula. Qual o hino? Meu amigo, eu te amo. O início do programa foi Sérgio Lopes, te amo. E agora é Oséias, eu te amo. Aumente o volume do seu rádio, pastor Oséias de Paula.

0: Prepare o seu coração. 6:34, Diácono Camabulhões ministrando a palavra de Deus.
1: Meus amados irmãos, a palavra que Deus colocou no meu coração, ela tem muito sentido na vida atual. Nós vamos viver num mundo de ingratidão, de pessoas que não entendem as outras, pessoas que não conseguem conviver. A convivência é algo muito difícil, mas aqui ele começa: bendiz, ó minha alma, ao Senhor, e tudo que é em mim, bendiga o seu santo nome. Ele convida a louvar a Deus por amor à sua graça, porque o crente que não está na graça, ele está na desgraça, desgraçada. Coisa melhor é a graça de Deus. A Bíblia diz, irmão, qual é o seu nome? Que a graça é melhor do que...
2: José Júnior.
1: A graça é melhor do que a vida. E ele começa dizendo aqui, na palavra de Deus, eu estou lendo o Salmo 103, versículo 1º. Bendiz a minha alma, eu, Carlos Bulhões, bendiz a minha alma ao Senhor, e tudo que há em mim, bendiga o seu santo nome. Você tem coragem de dizer isso aí, que você está aí? A maioria das aflições, das angústias, das decepções, das traições, das conspirações, às vezes leva a pessoa a ser contra Deus, a blasfemar, a ter ódio, a ter ira, a ter cólera. Mas ele diz: bendiz, ó minha alma, ao Senhor, aleluia, e não esqueça. Nós temos a facilidade de esquecer de que Deus é Deus e permanece Deus. Já eu estou aqui porque Deus colocou, está até o dia que Deus colocar, eu também, porque tudo está no controle de Deus. Ninguém dá um passo sequer se Deus não permitir. Aí ele diz: bendiz, ó minha alma, ao Senhor, e não esqueças de nenhum seu benefício. É ele que perdoa. Sim, eu conheço pessoa que diz assim: eu perdoo, mas não me esqueço. Mas aqui está dizendo: é ele que perdoa todas as tuas iniquidades e sara todas as tuas enfermidades. Você que está doente aí, você que faz anos a fios, que sente dores, amargura, está com a dor na alma, dor no espírito, Deus vai tirar e vai lhe dar vitória. Eu creio no Deus que tira as enfermidades. Quantas vezes eu tomei remédio, Jair? Olha aqui bem para minha cara. Sim. Como fosse quiçuque. Eu acho que o irmão não é da época de quiçuque, não.
0: Groselha, sou sim.
1: Groselha. Uma vez, um doutor que tem lá em Tirol, que eu não quero dizer o nome, ele disse assim: vou passar uma injeção para você, se você não ficar bom com essa injeção. E ele mesmo aplicou, que eu agradeço a ele, o doutor Alexandre Borges.
0: Você não ia dizer o nome dele,
1: mas estou dizendo.
0: Tá bom.
1: E ele passou, e ele é um grande médico aqui em Natal, um grande cirurgião, mas foi mesmo que quiçuque. E Deus é o Deus que redime a nossa vida da perdição e nos coroa de bondade e de misericórdia. Quando Deus não quer, nada funciona. Mas quando Deus quer, tudo funciona. Daniel estava na cova dos leões. Os leões estavam famintos. É um ser irracional. Mas ele não foi engolido. Quantos leões tem jogado por cima de você e Deus não deixa engolir? Que redime a tua vida da perdição e te coroa de bondade e misericórdia. E que enche a tua boca. Deus vai encher a tua boca de bens. E de sorte que a tua mocidade se renova como uma águia. Irmão, Deus vai renovar gente que não tem mais nem como agir. O banco do céu está aberto. Qual é a moeda que você quer? Esterlina, libra esterlina, dólar, aleluia, euro. Ele é o dono. Ele cria situações para abençoar um justo. O pastor foi visitar um irmão, porque o irmão dava muito glória a Deus na igreja, e alguém se incomodou. E ele foi lá, numa favela, o irmão morava no Despinhadeiro. E quando ele chegou lá, ele disse: pastor, eu pensava que todo mundo vem aqui. O senhor é pastor presente, mas só fez o senhor. E ele foi lá para pedir o irmão para dar menos glória. Mas ele disse: eu sou tão feliz. E quando ele olhou o banheiro do irmão, O banheiro era sobre umas tábuas com vaso sanitário. E era no despenhadeiro. E ele disse: pastor! E o irmão disse, o pastor disse ao irmão: e se essas tábuas cair? Ele disse: a mão de Deus me sustentará. Coisa boa é quando o crente conhece, reconhece, sabe que 365 dias, eis que estou convosco todos os dias até a consumação do século. O domínio e o controle está nas mãos de Deus. Não se engane. O que você tem, o que você é, o que você pensa, o que você vai fazer, está nas mãos de Deus. O Senhor faz justiça e juízo a todos os oprimidos. Talvez você esteja oprimido por um boleto que tem que pagar, talvez você esteja oprimido por uma luz que vai pagar, uma água, mas a providência de Deus está vindo. Ele que manda dinheiro, o banco do céu está aberto. Eu não tenho palavra para dizer. Grandes coisas fez o Senhor por Jailton, grandes coisas fez o Senhor por nós, e por isso estamos, o que, Jailton? Alegre. Apesar das circunstâncias ali, a nossa própria vontade, Deus faz notório os seus caminhos a nós, como fez a Moisés, e os seus feitos aos nossos filhos. Eu não sei quantos filhos você tem, mas lá em casa nasceu dois: Paulo, Vitor e Rafaela. Oro todos os dias por ele, peço orações, e Deus tem abençoado os meus filhos de uma forma grande. Quando eu vejo este homem aqui, Jailton, que eu conheci de longas datas, orando ali conosco nos montes, as lágrimas descendo naquela poeira, né, Jailton?
0: Monte de Genipabu.
1: Monte de Genipabu, os olhos se enchendo de poeira, de vento. Mas Jair estava lá clamando, mas que Reginaldo Barbosa e eu, chovendo. Aí nós não tínhamos carro, nós não tínhamos condições como hoje temos de acesso àquelas dunas, mas ali havia um brado de clamor e de vitória, e hoje eu vejo ele desfrutando da oração que foi feita sincera. Glória. A oração tem que ser sincera, do âmago da alma, para que Deus possa te abençoar. Aí diz aqui: misericordioso e piedoso é o Senhor, longânimo. Jailton, você tem muito que agradecer. Você concorda comigo?
0: Verdade.
1: Muito que louvar onde ele chegou. E Deus tem plano na vida deste homem, os irmãos irão ver. E a graça de Deus cairá sobre ele de uma forma. Deus está preparando você. Eu vejo você como numa olaria. Alaba sobre Castro. E creio, o que aqui está dito nesta manhã se cumprirá a extremo. E aqui diz, para terminar: misericordioso, ninguém quer ter misericórdia hoje. A violência hoje aflui em qualquer instante. O ódio, a ira, a inveja. Quantas pessoas se desviaram por uma palavra amarga e crucial. Mas aqui está dizendo: ele é longano, grande em bondade, não repreenderá perpetuamente e nem para sempre conservará a sua ira. Tem gente, irmão, que conserva para sempre a sua ira, o seu ódio, o seu rancor, e não consegue se libertar. Mas a Bíblia diz: se seu filho vos libertar. Perguntaram a Jesus uma vez, Jailton, quem é a verdade? Porque tem gente que diz que não tem verdade absoluta. Tem. Jesus é a verdade absoluta. Eu sou a verdade, eu sou o caminho e a vida. Perguntaram a ele: são muitos os que se salvam? Ele nem disse que era muito, nem que era pouco. Ele disse: porfiai, lutar, entrar pela porta. A Carlos Bulhões, eu não tenho força. Melhor ainda, já eu vejo um crente dizer que não tem força, quando eu vejo um crente dizer que não é nada, eu glorifico o nome do Senhor, porque vem lá de cima o socorro. Eleva os meus olhos para os céus. O salmista disse para o monte, eu digo para o céu. E do céu virá o meu socorro. Ele tem me defendido, ele tem sido a minha defesa, ele tem me guardado como a menina do céu. Além de eu ser, aleluia, escolhido por Deus, eu sou lavado e remido pelo sangue de Jesus. E tem uma coisa, Jairo, você é a menina dos olhos de Deus. O que tu quer mais? Que Deus nos abençoe. E você, lembre-se, ele não nos trata segundo as nossas iniquidades e nem retribui segundo os nossos pecados. Dê um abraço em Jesus aí nesta manhã, em nome de Jesus. Ore pelo irmão Carlos Bulhões, por Paulo Vitor e Rafaela. Amém.

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7: O Galo está cantando, 6 horas e 52 minutos. Hoje é terça-feira, 28 de julho de 2026. Grupo Geração Eleita está em festa. Por que, pastor Jair? Porque hoje é o aniversário de Sueli. Sueli, por muitos anos, se congregou na Cidade da Esperança, setor 4, mas faz parte do Templo Central, da Mocidade, e Deus tem feito coisas grandes na sua vida. E aqui tem no grupo algumas fotos de recordação, e eu quero parabenizar, Sueli, pela passagem do seu aniversário, que Deus te abençoe. É da família do nosso querido deu um branco aqui, ele foi pastor de Monte das Gameleiras, Gildeon, pastor Gildeon. Pastor Gildeon que tá...
0: Vou falar de Gildeon, quem está lá na minha igreja hoje.
7: Sim.
0: É a nossa cantora Elian Oliveira.
7: Sim.
0: Esposa de Josué Bucão.
7: Lá em
0: Tirol. Meu amigo lá em Tirol, todos os dois eu conheço. Já viajei com eles para Souza, na Paraíba.
7: Maravilha.
0: Estará hoje ali em Tirol, certo? Eu quero mandar um alô para o meu coordenador, Paulo Roberto. E terça-feira nós estaremos aqui em nome de Jesus às 8h45 da noite.
7: Terça-feira que ele diz é hoje. Hoje à noite.
0: Sim, hoje à noite,
7: querido. Hoje à noite. Terça-feira é como fosse a próxima. É hoje à noite.
0: Gostei da ressalva.
7: Grupo Geração Eleita em Festa, que Deus abençoe o meu querido administrador Assis Rodrigues e toda a família, Josi, e a todos os companheiros deste grupo maravilhoso. 6h53, estamos caminhando para o final do programa. Quero mandar um abraço especial para o nosso queridíssimo Josinho e toda a família Moura, que está em Mendes, no pé do rádio. Quero conhecer esse rádio, viu? No pé do rádio. Tira uma foto pra mim, Josinho, pra mim ver esse pé. Que Deus abençoe.
0: José Ribeiro, no pé do rádio, cordão quebrado.
7: É verdade. Um abraço, pastor José Ribeiro, e a todos os ouvintes que neste momento estão indo deixar as crianças, como o pastor Rubem Varela, deixando as crianças.
0: Professor.
7: É uma maravilha. Onde conversamos. Maravilha, pastor. Um forte abraço. Deus te abençoe e te guarde. E a todos que estão ligadinhos na Nordeste Evangélica. Lembrando, tem 5 segundos. Lembrando da viagem missionária dia 7 de setembro. E a viagem para Fortaleza, 19, 20, 21, 22 de novembro deste ano. Nós iremos participar desta viagem top das galáxias. Betânia, minha filha, prepare aquele café que só você sabe fazer.
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1: Bom dia, Natal! Bom dia, Moniquinha! Prefeito Paulinho Freire! E bom dia você que começa mais uma manhã acompanhando o Natal pra Frente. Hoje vamos falar de uma oportunidade que pode abrir portas para muita gente que está em busca de um emprego, quer se qualificar ou até mesmo começar o próprio negócio. Fica com a gente.
2: Bom dia, Alex. Bom dia, prefeito. Bom dia, queridos ouvintes. E a notícia é muito boa. A Prefeitura do Natal está com 400 vagas gratuitas para cursos de qualificação profissional por meio do Centro Municipal de Trabalho e Emprego, o CMTE. São cursos em áreas que têm muita procura no mercado e que podem fazer toda a diferença na vida de quem participa. Prefeito, conta pra gente como funciona essa nova etapa.
3: Bom dia, Alex, bom dia, Moniquinha, bom dia a todos que nos acompanham. Essa é mais uma ação da Prefeitura para ampliar as oportunidades de emprego e geração de renda na nossa cidade. Estamos oferecendo 400 vagas distribuídas entre as unidades do CMTE Norte, que fica em Lagoa Azul, e do CMTE Ribeira, com cursos totalmente gratuitos e certificados ao final da formação.
1: E o mais interessante é que os cursos foram escolhidos de acordo com aquilo que as empresas realmente estão procurando, não é mesmo, prefeito? Tem capacitações nas áreas de saúde e bem-estar, beleza, mídias sociais, tecnologia, gastronomia e alimentos.
3: Exatamente, Alex. A gente busca oferecer cursos aliados às necessidades do nosso mercado. Por isso, ouvimos os próprios alunos para saber quais capacitações eles desejam fazer. É uma maneira de oferecer formações que aumentam as chances de conquistar um emprego ou até de abrir o próprio negócio.
2: E os resultados já aparecem, viu, gente? Só neste primeiro semestre, cerca de 600 pessoas já concluíram os cursos oferecidos pela Centas. E isso significa mais qualificação, mais oportunidades e mais famílias conquistando uma nova fonte de renda.
1: E vale lembrar que as inscrições para o público em geral acontecem até hoje, das 8:30 da manhã às 4:30 da tarde, em uma das unidades do CMTE. É preciso levar RG, CPF, comprovante de residência e de escolaridade, quando o curso exigir. As aulas começam no dia 3 de agosto.
2: Prefeito, essa é uma ação que acontece hoje, mas de olho lá na frente, não é mesmo?
3: Isso mesmo, Moniquinha. Investir na qualificação das pessoas é investir no futuro de Natal. Queremos que cada cidadão tenha mais oportunidades para crescer profissionalmente, conquistar sua autonomia financeira e melhorar sua qualidade de vida.
2: Então, fica o recado para quem está procurando uma oportunidade de aprender uma nova profissão ou dar um novo rumo à carreira. A qualificação pode ser o primeiro passo para transformar a vida. Não perde tempo e vai lá no centro de Lagoa Azul, na Zona Norte, ou na Ribeira, e faça hoje mesmo sua inscrição. E se você conhecer alguém que pode ser beneficiado com esses cursos, não esquece de avisar.
1: Tem muito curso legal, gente. Cuidador de idoso, atendente de farmácia, designer de sobrancelha, corte de cabelo, marketing para redes sociais, produção de doces e salgados. Só vai!
2: E por hoje é só. Muito obrigada pela companhia e até amanhã.
3: Um grande abraço a todos, tenham um excelente dia e até amanhã.
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6: Meus queridos irmãos e amigos, rádio ouvinte da Nordeste Evangélica e da Rádio Boas Novas, quero com prazer na minha alma saudá-los com a paz do Senhor Jesus. Estamos apresentando o momento de reflexão, a voz do pastor. Estamos fazendo uma reflexão na Bíblia Sagrada, a Palavra de Deus, que é para nós a infalível, inerrante, e como diz o salmista lâmpada para os meus pés é a tua palavra e luz para o meu caminho. É a palavra de Deus, nosso Senhor. Vamos ler na palavra de Deus, na carta de Paulo aos Romanos, capítulo 8, a partir do versículo 4, que nos diz: porque a justiça da lei se cumprisse em nós, que não andamos segundo a carne, mas segundo o Espírito. Porque os que são segundo a carne inclinam-se para as coisas da carne, mas os que são segundo o Espírito, para as coisas do Espírito. Porque a inclinação da carne é morte, mas a inclinação do Espírito é vida e paz. Portanto, a inclinação da carne é inimizade contra Deus, pois não é sujeita à lei de Deus, nem em verdade o pode ser. Portanto, os que estão na carne não podem agradar a Deus. Vós, porém, não estáis na carne, mas no Espírito, se é que o Espírito de Deus habita em vós. Mas se alguém não tem o Espírito de Cristo, esse tal não é dele. E se Cristo está em vós, o corpo, na verdade, está morto por causa do pecado, mas o Espírito vive por causa da justiça. E se o Espírito daquele que dos mortos ressuscitou a Jesus habita em vós, daquele que dos mortos ressuscitou a Cristo também vivificará os vossos corações, para que não vivais mais como quereis, mas vivais segundo o Espírito. De maneira, irmãos, que somos devedores, não à carne, para viver segundo a carne, porque se vivemos segundo a

Louvado seja Deus. Na verdade, Jesus, ele prometeu o Espírito Santo para estar conosco. E o Espírito Santo habita em nós. E Paulo, escrevendo aos Coríntios, Paulo diz que nós somos o templo, a morada do Espírito Santo de Deus. E devemos viver segundo o Espírito Santo. Ou seja, o Espírito Santo habitando em nós, ele é o Senhor da nossa vida. Ele é quem nos guia, é quem nos orienta, é quem nos faz caminhar, é quem nos faz fazer com alegria a obra de Deus. É quem nos leva à oração, à comunhão perfeita com Deus. É quem nos dirige segundo a sua vontade na compreensão das Escrituras que são inspiradas pelo Espírito Santo. Ser dominado ou viver segundo o Espírito significa estar sob o seu domínio e seguir as suas orientações. Nós somos templo do Espírito Santo. Somos templo e morada do Espírito Santo de Deus. Viver no Espírito é um estilo de vida diferente, completamente diferente. Quem tem o Espírito Santo de Deus na vida vive de modo diferente. Por isso Paulo já afirmava com muita convicção: não vivo mais eu, mas Cristo vive em mim. E a vida que vivo agora, vivo-a por fé no Filho do Homem, que me salvou e me deu do seu Espírito. Jesus andou no Espírito a partir do Rio Jordão, do seu batismo, quando ele orou. O céu se abriu, o Espírito Santo desceu em forma corpórea de uma pomba, e o Pai bradou do céu, dizendo: este é o meu Filho amado, em quem tenho todo o meu prazer. Dali Jesus, pelo Espírito, foi levado ao deserto, e foi tentado, nós sabemos disso, e desenvolveu todo o seu ministério, porque Jesus andou no Espírito, louvado seja Deus, guiado pelo Espírito, fazendo, na verdade, as obras do Espírito. Tanto é que Pedro, quando foi chamado à casa de Cornélio para pregar para aquela família que estava esperando, ele disse para os presentes: como Deus ungiu a Jesus de Nazaré com o Espírito Santo e com virtude, o qual andou fazendo bem e curando a todos os oprimidos do diabo, porque Deus era com ele. Jesus andava na direção do Espírito Santo, havia sido ungido pelo Espírito Santo e andava na virtude do Espírito Santo. Isso é algo maravilhoso para todos nós. O que se pressupõe de uma vida no Espírito? É uma vida que, na verdade, não vive segundo o eu, o seu querer, a sua carne, a inclinação para o pecado. Não. É a oposição à natureza adâmica, aquilo que herdamos de Adão, da sua queda lá no Éden. Nós também nascemos porque todos pecaram e destituídos estão da glória de Deus. Nascemos em pecado, mas graças a Deus não vivemos mais debaixo do domínio do pecado, mas sim da graça de Deus pelo Espírito Santo que nos foi dado por Cristo Jesus, que morreu para nos libertar da condenação do pecado e do poder do pecado. Só estaremos livres da presença do pecado quando partirmos desta vida e estivermos com Cristo na eternidade feliz. Contrasta, na verdade, e se pressupõe esta vida no Espírito Santo entre a velha vida e a nova vida. A velha vida era dominada pelo pecado, pela carne, mas agora não. A nova vida é dominada pelo Espírito Santo de Deus. Por isso devemos viver segundo o Espírito Santo do Senhor na nossa vida. Louvado seja Deus. Ao invés de estar em desespero, né, Paulo nos é um grande exemplo de um brado de vitória que dá, dizendo ele que não vive mais na carne, mas no Espírito, porque o Espírito de Cristo Jesus o libertou. Louvado seja Deus. O que aconteceu com o apóstolo São Paulo também aconteceu conosco. Todos nós nascemos em pecado, mas seja Deus louvado, que nos salvou por Jesus Cristo e nos deu o Espírito Santo que habita em nós. E essa vida no Espírito Santo
pressupõe também

0: natureza diferente. É a velha inclinação para a carne, fazer aquilo que Deus aborrece, aquilo que Deus abomina. A nova inclinação agora é fazer o que Deus quer, o que Deus deseja que nós façamos. É a nova filiação. Outrora não éramos filhos, éramos filhos da desobediência, éramos filhos da ira de Deus, mas graças a Deus que fomos enxertados, fomos adotados na família de Deus por Cristo Jesus, nosso Senhor. Por isso Paulo diz que nós somos herdeiros de Deus e co-herdeiros com Cristo Jesus, nosso Senhor. Jesus nos deu o seu Espírito. Ele disse no Evangelho segundo João 16 e 16, enviarei outro Consolador, o Espírito Santo, para estar convosco. E graças a Deus que essa promessa foi cumprida. E o Espírito Santo em nós nos faz lembrar e nos ensina também a palavra de Deus. Ninguém entende a palavra de Deus se não for pelo Espírito Santo de Deus, que é o fiel intérprete das Sagradas Escrituras. Louvado seja Deus. Como o mundo age contra Deus, nós sabemos disto. O mundo fala de uma maneira diferente de nós, porque o mundo tem o seu Espírito que atua nele, mas nós temos o Espírito Santo do Senhor que atua na nossa vida. O mundo faz coisas diferentes de nós. Por quê? Porque o mundo jaz no maligno, está escrito na palavra de Deus. E nós somos cristãos e devemos viver de conformidade com a Bíblia Sagrada, a palavra de Deus. E viver a Bíblia é viver no Espírito de Deus, no Espírito Santo. Viver no Espírito Santo é sair do mundo, do pecado, e ter uma vida completamente diferente. E as pessoas notam que o Espírito Santo de Deus mora em nossa vida. Quando estamos pregando, quando estamos na repartição pública, quando estamos no comércio, na universidade, na empresa, as pessoas podem perceber que nós temos um Espírito diferente. E este Espírito não é outro, senão o Espírito Santo de Deus que habita em nós. Por isso vale a pena viver segundo o Espírito Santo de Deus. Que Deus nos ajude, que Deus nos abençoe, que possamos viver sob o domínio do Espírito Santo do Senhor. Vamos orar e vamos agradecer ao nosso Pai Celestial. Supremo e eterno Deus, Pai que estás nos céus, te damos graças, meu Senhor, porque nos libertaste do poder da carne, da inclinação para o pecado. Nos livraste, Senhor, da condenação do pecado, do poder do pecado. Nos salvaste por Cristo Jesus, nosso Senhor, e nos deste o Espírito Santo para estar conosco todos os dias. Ó, nos abençoa, que a cada dia possamos ser guiados, orientados, ensinados, Senhor, pelo Teu Santo Espírito. E derrama, Senhor, do Teu Espírito sobre todos, meu Pai, para que possamos ver esta graça abundante na vida, Senhor, de cada um. Aceita nossa oração, a gratidão do nosso coração, Senhor, em nome de Jesus. Amém. Deus abençoe a todos, em nome de Jesus Cristo. Amém.
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3: 7:11.
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0: paz do Senhor Jesus, o Brasil conectado com o mundo inteiro através da 92.5. Sorria, Deus cuidou de tudo hoje para você. O Senhor é bom, a sua misericórdia dura para sempre. A graça dele renova todas as nossas forças. Estamos vivendo hoje, 28 de julho, ano de 2026, e vamos juntos de agora até logo mais ao meio-dia em mais uma edição do nosso Renascer. Vem com a gente.
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0: 7:15. 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

0: Te exaltamos, Senhor Jesus.
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2: Gênesis capítulo 16, versículo 13. Este foi o nome de Agar, em que deu ao Senhor o que lhe havia falado: Tu és o Deus que me vê. No capítulo 1 de seu evangelho, João relata como os primeiros discípulos se encontraram com Jesus e decidiram segui-lo. Quando ouviram João Batista dizer: Vejam, é o Cordeiro de Deus, André e Pedro seguiram Jesus porque queriam ver onde ele estava hospedado. No dia seguinte, ao partir para a Galileia, Jesus encontrou Filipe e lhe disse: Siga-me. Na sequência, Filipe encontrou Natanael e lhe disse: Achamos aquele sobre quem Moisés escreveu na lei e a respeito de quem os profetas também escreveram: Jesus de Nazaré, filho de José. Natanael não acreditou de imediato em Jesus, pelo contrário, questionou se de Nazaré poderia sair alguma coisa boa. Então Filipe o convidou a conferir de perto quem era Jesus. Porém, antes que Natanael se encontrasse com o Senhor, Jesus afirmou: Aí está um verdadeiro israelita em quem não há falsidade. Natanael quis saber de onde Jesus o conhecia, ao que este respondeu: Eu o vi quando você estava debaixo da figueira antes de Filipe o chamar. E o texto nos diz que então ele creu em Jesus. Muitas pessoas pensam que não se pode ter dúvidas sobre quem é Jesus, mas observando o diálogo entre Natanael e Jesus, podemos ver Jesus respondendo a essas dúvidas para que a pessoa possa crer nele. Se você tiver alguma dúvida sobre quem é Jesus, converse com ele e poderá obter respostas que vão solidificar a sua fé. Não precisa esconder nada, pois Jesus já viu você, sabe quem é você e nunca rejeita quem se aproxima dele. É melhor conversar com ele sobre qualquer assunto e crer do que esconder as dúvidas e não crer. Lembre-se de que Jesus já sabe o que vamos pensar, dizer, fazer ou como vamos reagir em determinadas situações. Portanto, creia conscientemente, sabendo quem é Jesus. Tenha certeza que Jesus já viu você. Pense nisso. Ele te conhece. Na voz de Naum, o Brasil canta com a Nordeste Evangélica. Bom dia.

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1: Bom dia!
2: Muito bom dia, 7:26. Tá feliz? Claro que sim, você tem Jesus na sua vida. Pode sorrir à vontade. Ele está com você em todas as situações, em todos os momentos, te fortalecendo a cada dia. Trabalham comigo nesta manhã dos comandos técnicos, ele, JM, esse garotinho, Joás Marques. Na programação e produção, Gerson Câmara. Seleção musical, Evaristo Filho. Na comunicação, este que vos fala, feliz da vida e fazendo parte da sua felicidade, Marcílio Dantas. E na direção geral, pastor Oaldo Dantas. Até meio-dia, nós teremos aí o programa mais uma vez recheado de muitas coisas boas com a sua participação pelo 849-8826-2255. É o nosso contato imediato. Quer pedir aquele louvor? Conte com a gente. Deixa o seu nome também no pedido de oração. Manda aquele recadinho, seja digitado ou mesmo por áudio. Se for por áudio, aproveita nos 30 segundinhos. Então você já pode mandar um recado, porque durante a nossa programação nós vamos colocar no ar aquele recadinho todo especial seu. Nossa terra potiguar hoje, daqui a pouco nós vamos viajar um lugar por nome de Rio do Fogo. E a viagem mais uma vez vai ser abençoada. Teremos prestação de serviço, saúde, educação, jornalismo com Sandra Cerqueira, 10 horas orando com fé, culto doméstico, aniversariante do dia e aquela receita deliciosa. Sabe qual vai ser a receita hoje? Pudim com calda de castanha e melaço de cana. Coisa boa. Quem gosta é JMK pra nós. 7:29, rápido intervalo e voltamos em instantes.
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2: 7:31, 7:31, é terça-feira, os dias passam velozmente, mas a Nordeste Evangélica está sempre com você, acompanhando o seu dia a dia. Nunca esqueça que Deus te capacita para vencer qualquer desafio, você sabia? E com Cristo no coração, meu querido, minha querida, nenhum amanhã é comum. todos os dias algo se renova na sua vida, porque ele é assim. Ele renova os nossos dias, nos fazendo cada vez mais, sabe o quê? Vencedores. Amanhã, todos os caminhos vão levar ao culto da restauração. Começando a partir das 9 da manhã, indo até 9 da noite. Gente, meus queridos, amados irmãos e amigos do Evangelho, 12 horas ininterruptas de adoração ao Senhor, louvores, testemunhos. Então forme a sua caravana, você do interior, aqui da Grande Natal, tá certo? Praça Gentil Ferreira, bem no coração do Alecrim, temos aí a nossa IEADERN Templo Central. E a partir das 22 horas você vai acompanhar o culto da restauração no rádio, aqui pela nossa Nordeste Evangélica. Não vai ser bênção? Bênção demais, eu tenho certeza que você já está contando as horas. Nós estamos também juntamente com você. Vai ser bênção. Vamos correndinho agora para a classe de ouvintes. Está chegando aqueles

A paz do senhor para Ilcélia da Grande Natal. Ela diz: quero parabenizar a minha filha Esther, que está completando 3 aninhos. Oh, coisa boa, que coisa linda. Parabéns pra ela. Só faltou colocar o nomezinho dela aqui, tá certo? Depois você manda esse recado e a gente reforça esses parabéns. Deus abençoe aí a sua filhinha. Alô, Elizabeth Robert em Macaíba, aquele abraço. Irmã Zélia, sempre presente. Irmã Helena, bom dia, Deus te abençoe. Também conosco, Elígio e a irmã Cleonice na audiência lá em Cobé, distrito de Vera Cruz, com a Nordeste Evangélica. O nosso amado irmão, presbítero Amâncio Ruiza, na Zona Norte de Natal, Admilson Cunha, Gibson Souza. Você estava desaparecido, irmã Gibson. É, Gibson, tá desaparecido, né? Graças a Deus, tá aí, de volta. Alô, irmã Mara, bom dia, mandando a paz do senhor, desejando um bom dia para todo mundo, coisa boa. Damiana Carlinda, também conosco. Francisco Moreira, bom dia, com muita alegria, para Valdair Lourdes. Em nossa audiência temos Maria Gorete, Rosilene Duarte, Kiara, Nilda, Alcione, Eliane, muito mais. 7:34. Aumente o volume. Só mais um pouquinho. Lá no 10. Ô, Marcílio, você tá surdo? Tô não, sabe por quê? Eu quero é louvar a Deus em alto e bom som com Alexandre Abreu. Hoje é tempo.

abençoe principalmente você que está no interior do Rio Grande do Norte. Hoje nós vamos até um lugar por nome de Rio do Fogo. Não é distante, a 72 quilômetros de Natal. Conversando nos bastidores aqui da Nordeste Evangélica, há pouco tempo com o meu amigo JM, o Joás Marques, e a gente falava com relação ao interior, que é muito comum a gente chegar no sítio, numa chácara, numa fazenda, numa granja, e ver logo assim, de primeira, o que, meu amigo Joás? O que? Uma porteira, isso mesmo, que é o portão rural. Muitos chamam até de cancela, mas o comum mesmo é se ouvir porteira, não é verdade? Abra aí a porteira, meu amigo Joás Marques. Tá. Força, rapaz, essa porteira aqui é pesada. Tem que colocar óleo nessa fechadura. Ficou parecendo um gado, rapaz. Um gado querendo leite. É. E o que mais importante, interessante e curioso, Joás, é que tem sempre frases nas porteiras. Você já viu alguma vez? Por exemplo, aqui tem Deus em cada detalhe. Outra frase, vamos lá. Nesta propriedade entra a bênção e sai a gratidão. Não é interessante? Deus abençoe a nossa entrada e a nossa saída. Muito comum. Sob a proteção de Deus, aqui habita a paz que só Deus pode dar. E glória! Bom demais! Aí a distância até chegar a casa, geralmente, da porteira até lá, dá uns 100 a 200 metros. Mais ou menos isso. 100 a 200 metros é a distância até chegar àquela casa típica do interior. Sintam-se abraçados, meus queridos. Quem vai conosco nesta viagem, meu amigo Joás Marques? Vai o pastor Joaci Varela, que apresenta a voz da Assembleia de Deus. Vai também o pastor Jonas de Paiva Júnior. E também o pastor Rubem Varela. Como é que é? Não acredito. Você está cedendo o lugar de piloto hoje? Para quem? Ah, presbítero João França. Bichinha fica tão triste, fica tristinho. João França, o irmão que vem da França. Ó, seguinte, ele vai pilotando hoje o nosso Chevette, porque ele é profissional do volante, não é? Profissional do volante, profissional também dos concertos da vida, o homem entende de mecânica. É bom porque se o Chevette espirrar, né? Aí ele vai dizer saúde. Brincadeiras à parte, sejam todos bem-vindos ao nosso Chevette. Alô, Chevetinho! Eita, quem... Resta saber quem vai iniciar, né? Essa viagem com oração. Quem? Ah, já sei. Pastor Jonas. Pastor Jonas. Então, já orou pelo Chevette? Então, vamos iniciar esta viagem para lá de abençoada. Acelera, JM. Vamos que vamos. Alô, meu irmão. Eita, nós. Pastor Evangelista José Ailton, receba o nosso carinho, tá? O nosso abraço. Da Assembleia de Deus lá em Rio do Fogo. Queridos, o município, a 72 quilômetros da nossa capital, se destaca por suas piscinas naturais de águas cristalinas, conhecidas como os Parrachos de Rio do Fogo. Por volta de 1877. Quatro famílias, fugindo de uma avassaladora seca, deixaram o sertão potiguar e seguiram pelos caminhos do litoral. Ao alcançarem a região banhada pelo Rio Roxo, fixaram moradia à esquerda de um pequeno rio de águas escuras.
As famílias sertanejas tinham o seu sustento através de pescaria numa grande lagoa existente nas proximidades. Conta-se que, no caminho para as pescarias noturnas, os moradores avistavam com frequência aparições de um grande círculo de fogo em torno da lagoa. A partir disso, os habitantes pioneiros passaram a chamar a lagoa de Rio do Fogo. E, consequentemente, o pequeno rio recebeu o nome oriundo do fenômeno e passou a se chamar Rio do Fogo, originando o nome da localidade. O que acontece? Com o passar dos anos, a comunidade de Rio do Fogo foi crescendo e a localidade se desenvolvendo, tendo sempre a pesca local como principal fonte econômica. Depois de pertencer à jurisdição de Touros e, posteriormente, a de Maxaranguape, Rio do Fogo alcançou sua emancipação política, tendo como ponto de partida o plebiscito realizado em 1995. No mesmo ano, Rio do Fogo foi desmembrado de Maxaranguape e elevado à condição de município do Rio Grande do Norte. Os moradores naturais do local são os riofoguenses. E essas informações vêm do cidades.ibge.gov.br. Cordão de três, nossa oração, bom dia, você está no Renascer, 7:50, acorda Brasil, agora cante com a gente.

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1: 7:53, mandando abraços aqui para a irmã, ela que ouve a nossa programação pela Nordeste Evangélica, Gedídia Varela, filha do pastor Joaci Varela. A irmã Marlúcia tomando aquele cafezinho. Irmã Marlúcia, quero saber se é com açúcar ou não. Tem o café magro, o gordo e o amargo. Tem até uma expressão que o pastor Jaci fala sobre café, que eu esqueci aqui a frase. Hã? Café medroso e corajoso. Deixa eu ver aqui qual é a diferença. Ô Joás, qual é a diferença do café corajoso? Corajoso é aquele que é sem nenhuma mistura, sozinho. E o medroso? Ah, o medroso tem bolacha, tudo que é massa. Eu não sei não, pastor Joaci, eu gosto muito do seu vocabulário. Nesses dias você, o dicionário do pastor Joaci, né? E suas maravilhosas expressões. Irmã Marlúcia tá só na fruta. A Gedídia aqui falou que é só fruta, tá certo? Muito bem, coerente, gostei. 7:54 por aqui, Sandra Cerqueira, para dar aquele bom dia, aquela paz do Senhor e trazer todas as informações. Hoje, pelo menos, o dia amanheceu, né, com o sol brilhando. E eu acredito que o tempo vai contribuir. Mas as previsões do tempo, de acordo com a meteorologia, ela vai nos passar essas informações a partir de agora. Bom dia, Sandra, paz do Senhor.
2: Bom dia, Marcílio, bom dia, Joás. Bom dia, querido ouvinte, a paz do Senhor para você que nos acompanha nesta manhã maravilhosa e abençoada de terça-feira. Você acordou, está vivo, respirando, dê glória a Deus e aleluia. Isso é dádiva, é bênção do céu, porque a vida não nos pertence. Ela é um presente de Deus. Somos apenas cuidadores, administradores desta vida que o Senhor tem nos dado. E vamos às notícias.
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2: Chegamos sim com todas as notícias para atualizar você. Às 7:55 em Natal, temos a maravilhosa palavra de Deus, boas novas de salvação. Evangelho quer dizer isso, boas novas. As boas novas que os anjos anunciaram no céu, né? Novas de grande alegria que será para todo o povo, eis que vos nasceu na cidade de Davi o Salvador, que é Cristo Jesus o Senhor. Glória a Deus por isso. Efésios capítulo 1, versículos 3 e 4 diz assim: bendito o Deus e Pai de nosso Senhor Jesus Cristo, o qual nos abençoou com todas as bênçãos espirituais nos lugares celestiais em Cristo. Por isso que crente não corre atrás de bênção, viu? Quem é salvo em Cristo Jesus tem consciência e sabe que o Senhor Jesus já nos abençoou com todas as bênçãos espirituais, glória a Deus. Como também, versículo 4, como também nos elegeu nele antes da fundação do mundo. Para quê? Para que fôssemos santos e irrepreensíveis diante dele em amor. Olha que projeto lindo que Deus tem para nós. Se você está procurando um sentido para a sua vida nesta manhã, você encontrou. Viu? Aqui mesmo, anunciada pela Nordeste Evangélica. Por quê? Porque o Senhor nos quer santos, separados do pecado, irrepreensíveis, aquele que nada, de nada pode ser acusado. Por quê? Porque seguimos o manual do fabricante, que é a palavra de Deus. Então, se você obedecer a palavra de Deus, você vai se tornar uma pessoa irrepreensível. De nada terá culpa, de nada terá de ser acusado. Por quê? Porque o sangue de Jesus Cristo, seu Filho, já nos purificou de todo pecado. Então, que possamos nesta manhã meditar e aplicar a palavra de Deus em nosso coração e em nossa vida. Efésios capítulo 1, versículos 3 e 4. E creia na palavra de Deus, né? Tudo aqui passa. É bom a gente ter os bens materiais, é bom a gente desfrutar das bênçãos que o Senhor tem nos concedido, mas nós não podemos colocar o nosso coração nessas coisas, querido ouvinte, porque tudo isso fica, né? A única coisa que volta para Deus é o Espírito. Então, que nós possamos nesta manhã nos consagrar entregar a nossa vida mais uma vez ao Senhor Jesus, fazendo dele o Senhor e Salvador das nossas vidas. Glória a Deus, porque isso faz parte do projeto de Deus. Sabe qual é o projeto de Deus para mim e para você? Salvação, justificação, regeneração e santificação. Quer mais? Tá aqui o pacote completo. Glória a Deus por isso. Hoje é terça-feira, 28 de julho de 2026, Dia Mundial de Luta contra as Hepatites Virais. Nós já tivemos uma entrevista esse mês aqui sobre esse assunto. Dia também do agricultor, né? Parabéns a todos os agricultores. Que Deus abençoe a cada um que trabalham de sol a sol, né? Ali no campo, trabalho árduo, pesado, apesar dos maquinários que têm evoluído a cada dia, né? Tem sido aí modernizado, mas mesmo assim é um trabalho muito árduo, muito pesado, trabalhar de sol a sol. Meu avô foi agricultor e eu sei muito bem, minha mãe trabalhou no roçado, né? Colhendo algodão, feijão, e só quem é do interior sabe o que isso significa. Né? Então, muito obrigada por você ser o agricultor que põe a comida na nossa mesa, que traz o alimento para a humanidade. Então, o seu trabalho é muito importante. Que Deus te abençoe neste dia. Previsão do tempo para esta terça-feira será de maior nebulosidade na faixa litorânea da região Nordeste. No interior, o tempo segue mais estável, com predomínio de poucas nuvens. No Rio Grande do Norte, condições favoráveis para a chuva isolada. No litoral, nas demais áreas do estado, predominam poucas nuvens. Natal tem sol com algumas nuvens e chuva passageira durante o dia. À noite, o tempo fica firme, graças a Deus por isso. Ventos do sudeste ao longo do dia, com uma velocidade média de 23 km por hora. A temperatura varia entre 23 e 28 graus e a umidade do ar entre 74% e 97%. Olha só, o Irã suspende ataques após trégua com os Estados Unidos. A gente dava uma respirada, né? Porque esse negócio afeta a gente também. Irã suspende os ataques contra as bases militares dos Estados Unidos no Golfo Pérsico após dois dias consecutivos sem bombardeios norte-americanos. O anúncio foi feito neste domingo pelo exército iraniano e representa um novo capítulo na tentativa de reduzir as tensões entre os dois países. Além disso, autoridades iranianas confirmaram que seguem as conversas para retornar às negociações sobre o futuro do Estreito de Hormuz. A decisão ocorre em meio a uma trégua temporária após semanas de confrontos provocados pela disputa em torno da estratégia dessa rota marítima, né, que é estratégica para o comércio mundial, responsável aí pelo transporte de cerca de 20% do petróleo consumido no mundo. Assim, a interrupção das ações militares alimenta a expectativa aí de uma solução diplomática para o conflito. Enquanto isso, o porta-voz do Ministério das Relações Exteriores do Irã, Ismail Bakei, informou neste domingo que representantes iranianos e autoridades de Omã participaram de novas reuniões técnicas sobre o futuro do Estreito de Hormuz. Segundo Bakei, os mediadores internacionais trabalham para impedir uma nova escalada militar e criar um ambiente favorável à retomada das negociações entre Teerã e Washington. Além do impacto geopolítico, o conflito no Golfo Pérsico influenciou diretamente o mercado internacional de energia, pressionando os preços do petróleo e aumentando a preocupação com o abastecimento global. Possamos orar, continuar orando, né? Pela paz no mundo, porque sem paz, né, existe aí toda uma reverberação da guerra para todos os povos. Estamos numa economia globalizada. O que acontece lá reverbera aqui e atinge o seu bolso e o meu bolso. Haja vista que os preços nos supermercados estão nas alturas, né? E não se vê baixar, só sobe. Então, que Deus tenha misericórdia de nós e, né, que esse povo chegue a um consenso, a paz volte a reinar e os preços possam baixar. E a Caixa Econômica Federal iniciou nesta segunda-feira o pagamento de um novo lote do dinheiro esquecido do PIS/PASEP. Que história é essa, irmã Sandra, de dinheiro esquecido? Olha só, nesta etapa recebem os trabalhadores e herdeiros que solicitaram o ressarcimento das cotas do antigo fundo.

0: salarial pago anualmente. Podem receber os recursos os trabalhadores que possuem cotas no antigo fundo PIS/PASEP e ainda não realizaram um saque. Além disso, herdeiros ou sucessores legais de cotistas falecidos também podem solicitar o ressarcimento, desde que apresentem a documentação exigida pela Caixa. Os valores variam conforme o tempo de serviço, o histórico de contribuições e os rendimentos acumulados nas contas individuais ao longo dos anos. O Ministério da Fazenda estima que o valor médio pago por beneficiário seja de aproximadamente R$ 2,8 mil. Os trabalhadores podem verificar se possuem valores disponíveis por meio do aplicativo FGTS. Você baixa no seu celular o aplicativo FGTS, ou então você vai a uma agência da Caixa Econômica Federal com a sua documentação para verificar se você tem direito a esse dinheiro esquecido do PIS, fundo do PIS/PASEP. Depois da consulta, o beneficiário deve solicitar o ressarcimento, certo? Em seguida, a Caixa inicia o pagamento no calendário conforme a data do pedido. Quem solicitar o ressarcimento até o dia 31 de julho, receberá os valores em 25 de agosto. Além disso, a Caixa manterá novos pagamentos mensais para os pedidos apresentados até o final deste ano. O calendário seguirá até janeiro de 2027, conforme as datas definidas pelo banco. E a Prefeitura do Natal realizou no fim de semana o pagamento da folha salarial referente ao mês, antecipando o crédito dos vencimentos para servidores ativos, aposentados e pensionistas. Ao todo, mais de 97,6 milhões de reais foram injetados na economia da capital potiguar. O Executivo Municipal informou que nesta semana será efetuado o pagamento da primeira parcela do retroativo do piso dos professores, referentes aos meses de janeiro e fevereiro de 2025 e 2026. A circulação dos recursos contribui para a movimentação da economia local, beneficiando assim o comércio, o setor de serviços e também outras atividades. São 8h05 em Natal. Continue na sintonia e muito bem informado, ouvindo a Nordeste Evangélica. Eu quero fazer uma ressalva aqui a uma pesquisa que foi divulgada nesta semana a respeito do rádio, né? E que mais de 70% da população natalense ouve o rádio. E é um prazer, né? Um imenso prazer e satisfação fazer parte desse percentual, porque estamos aqui trabalhando para informar a população de tudo aquilo que ela precisa. E o que mais as pessoas ouvem, né? O que mais elas buscam quando ouvem o rádio são informações. E a Rádio Nordeste cumpre o seu papel, né? De uma emissora prestadora de serviço à sociedade, trazendo informações pertinentes para seu dia a dia. Né, nós aqui não anunciamos violência, não fazemos aqui, né, outro tipo de comentário que seja destrutivo, mas nós fazemos a construção da informação e também a divulgação desta informação para que você fique atualizado de tudo o que acontece na cidade, no Brasil e no mundo, e a informação possa fazer a diferença no seu dia. Não é isso, Marcílio?
1: Muito bem, é um percentual muito bom, até porque a gente sabe, Sandra, que a audiência do rádio, ela não é estática. É diferente da televisão, que você está lá, você tem que assistir. O rádio não, o ouvinte leva para qualquer lugar. Então é a verdadeira companhia diária e nos traz essa intimidade, essa proximidade. É tanto que as pessoas até nos consideram até como familiar.
0: O amigo.
1: De, né? todas as horas. Isso é muito bom, porque aproxima. O rádio é um veículo de comunicação de massa indiscutível e companheiro de todas as horas das pessoas que principalmente gostam bastante de ouvir.
0: E por falar em ouvir notícias, próxima edição a partir das 9h, eu trouxe para você neste bloco informações do Instituto Nacional de Meteorologia, Agência Climatempo Meteored Brasil, também da Ponta Negra News, da Caixa Econômica Federal e da Prefeitura do Natal.
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7: 8:10.
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8:16 em Natal, a Universidade do Estado do Rio Grande do Norte, UERN, está com matrículas abertas para 431 vagas gratuitas em cursos e atividades na Zona Norte de Natal. As matrículas serão realizadas presencialmente na Secretaria da Escola de Extensão da UERN, o Educa, localizada na sala D1 do Complexo Cultural da UERN, no Campus Natal, a partir desta terça-feira, dia 28, na Avenida Doutor João Medeiros Filho, número 3419, bairro Potengi. As vagas são destinadas a crianças, adolescentes, jovens, adultos e pessoas idosas, com prioridade para moradores da Zona Norte de Natal. As oportunidades estão distribuídas entre as modalidades de balé, musculação, práticas corporais, entre outros. Nesta terça-feira, o atendimento será destinado a pessoas de baixa renda inscritas no CadÚnico e a servidores penais e familiares de primeiro grau. Entre a quarta, dia 29, e a sexta, dia 31, as vagas remanescentes serão disponibilizadas para ampla concorrência. O atendimento ocorrerá das 8 ao meio-dia, com distribuição de fichas a partir das 7:30. Cada candidato poderá se matricular em apenas uma modalidade. Para realizar a matrícula, é necessário apresentar cópias da identidade, CPF e comprovante de residência. Candidatos às vagas destinadas a pessoas de baixa renda devem apresentar comprovante atualizado do CadÚnico. Servidores penais e familiares precisam comprovar o vínculo institucional e familiar. Mais informações devem ser consultadas através do WhatsApp 84-3232-6120 ou através do e-mail educa.natal@uern.br. Essas informações vêm da própria UERN.

8:19, você que ligou o rádio agora não sabe ainda qual vai ser a receita do dia. Tem pudim com calda de castanha e melaço de cana. Fala pra todo mundo, vai ser bênção e essa receita vai prometer bastante, vai render elogios e todo mundo vai gostar. Tá certo? 8:19 e agora tá na hora de mandar abraços.

ouvinte, Pablo Armero. Bom dia para você, meu querido JJ. José Júnior e também irmã Francisca lá no Parque Industrial ouvindo o nosso Renascer. Nosso bom dia, nosso abraço também para a nossa amada irmã Aninha da Plane. Muito obrigado, Aninha. Deus te abençoe mais e mais. Isaías Adinha. A família sempre em nossa audiência, família Ferreira, Deus abençoe cada um de uma forma toda especial. Josileide Vladimir lá na Pompeia, também a missionária Roxana Bilter, que maravilha, ainda colocou aqui uma frase em inglês, ó, The Peace of the Lord Jesus Christ. E coisa boa, todo mundo sempre na melhor sintonia. Irmão César também ouve o nosso Renascer e a nossa amada irmã Júlia. Alô, Júlia, forte abraço. Também nossa audiência, a Didia Varela. Inclusive, ela falou que a frase da porteira dela seria: entre e deixa a pressa lá fora. Gostei, viu? Pois é, todo mundo sempre ouvindo Renascer. Alô, Júnior Carmo, aquele abraço, Deus te abençoe. Pastor lá de Santarém, bairro. Forte abraço a todos em Cidade Praia também.

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1: 8 horas 33 minutos, 8:33, vamos viajar no tempo, ao túnel do tempo, trazendo o passado no presente, de presente para você louvar ao nosso Deus. Cantor Afonso Augusto, todo mundo lembra, muita gente já louvou ao nosso Deus com esta canção. Uma melodia cristã, décadas de 1980 a 1990, inclusive que foram relançados digitalmente em plataformas. E esse louvor todo mundo já cantou. Trata-se do Salmo 133, uma belíssima canção. Eu tenho certeza que você vai aumentar o volume do rádio e deixar o louvor por nossa conta. Vamos mergulhar ao túnel do tempo.

ouvir Paz no Vale, linda versão 8:42. E agora tá na hora de trazer informações. Notícias da nossa IEADERNE. Nesta terça-feira acontece círculo de oração nas seguintes congregações: Aliança com Cristo, Bela Vista, Belém Efrata, Betel, Candelária, Capitão Orgoveia, Cidade Alta, Canaã, Farol 2, Felipe Camarão 1, Filadélfia, Fonte de Refrigério, Filhos do Rei, Gramoré, Grande Natal, Guajiru, Gilgal, Igapó, Jardim das Acácias, Jardim das Flores, Jardim do Senhor, Jardim dos Santos, Jardim Leblon, Jardim Paraíso, Jardim Petrópolis, Jardim do Éden, Manaim, Monte Oreb, Monte Líbano, Monte do Senhor, Morro Branco, Nazaré 2, Novo Romo, Nova Cidade, Nova Floresta, Nova Natal 2, Parque da Floresta, Parque das Dunas, Parque do Horto, Parque dos Eucaliptos, Pitimbu, Prolar, Potilândia, Pastor Nelson Bezerril, Redia Nova, Rei dos Reis, Rocha da Salvação, Rio Jordão, Santarém 2, Shalom, Solidade 1, Tirol, Vale Dourado 2 e Vila de Ponta Negra. Lembrando que os círculos de oração com jovens é no horário da manhã e de crianças no horário da manhã ou à tarde, nas igrejas polos todos os sábados. Estamos em campanha de oração nacional, 24 horas ininterruptas de oração durante todo o ano, apresentando a Igreja e a Nação em nossas orações. O texto base da campanha está em 2 Crônicas, capítulo 7, versículos 13 e 14. Venha orar com a gente e testemunhar a ação de Deus em nossas vidas. Participe todas as sextas-feiras das 9 da manhã às 11 horas da consagração para toda a liderança no Templo Central. E a partir das 19 horas tem culto geral de instrução e doutrina no Templo Central da Assembleia de Deus em Natal. Participe. Você está convidado a participar de mais um culto da restauração. É nesta quarta-feira, dia 29 de julho, no Templo Central da Assembleia de Deus, no bairro do Alecrim. O dia inteiro com muito louvor, adoração, momentos de oração, testemunhos e a ministração da poderosa palavra de Deus. Das 9 da manhã às 9 da noite, 12 horas na presença do Senhor. E a partir das 22 horas, você participa do programa Culto da Restauração no rádio. Segunda-feira, dia 3 de agosto, você e sua família estão convidados a participar da Ceia do Senhor no Templo Central da Assembleia de Deus, no bairro do Alecrim, às 19 horas. Já na terça-feira, dia 4 de agosto, o culto de ceia será nas 42 igrejas polos e na quinta-feira, dia 6 de agosto, nas demais congregações. Participe desse memorial até que Cristo venha. Próximo domingo vamos estudar da Escola Bíblica Dominical a lição de número 5, Cristo entre os filósofos. O Deus conhecido se revela. Vamos todos à EBD. 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Foram essas as informações da nossa IEADERNE.

0: 8:54 em Natal, hora da informação para você que acompanha a Nordeste Evangélica 92.5 FM. Chegamos com mais uma edição do Nordeste Evangélica Informa. Agora sim, olha só, às 8:54 em Natal, as transações com criptoativos realizadas a partir deste mês passam a ser informadas à Receita Federal por meio da Decripto, conforme previsto em uma instrução normativa que estabelece regras para o envio dessas informações. Dados declarados até dezembro de 2025 mostram que os criptoativos com valor atrelado a moedas como o real ou o dólar representaram cerca de 80% do volume mensal informado nos anos mais recentes. A obrigação de prestar informações vale para empresas que oferecem serviços com criptoativos no Brasil, inclusive as sediadas no exterior que atuam no mercado brasileiro conforme a regulamentação em vigor. O aplicativo gratuito Clique Cidadania reúne informações sobre serviços públicos relacionados aos direitos humanos e à cidadania. A ferramenta está disponível para download no Google Play e pode ser utilizada para consultar orientações sobre atendimento e acesso a diferentes serviços. O aplicativo oferece informações sobre assistência social, saúde, educação, trabalho e renda, além de orientações para brasileiros repatriados, pessoas estrangeiras que desejam regularizar a situação no país e para a população em geral. O conteúdo está disponível em português, espanhol e inglês e conta com recursos de acessibilidade. A ferramenta também reúne os canais Disque 100, Disque 180 e o telefone 190 para situações de emergência. Outros recursos disponíveis em um mapa interativo com a localização de unidades, como CRAS, CREAS, UBSs, também UPAs, Defensorias Públicas da União, Agências dos Correios e também do INSS. Para mais informações, você pode acessar gov.br/MDH, de Ministério dos Direitos Humanos. Repito, gov.br/MDH. E o aplicativo, para quem ainda não anotou, é o Clique Cidadania. Os contribuintes do Rio Grande do Norte têm até esta quarta-feira para aderir ao Programa de Recuperação de Créditos Tributários, o REFIS 2026, que oferece descontos de até 99% sobre juros e multas para regularização de débitos de ICM e também de ICMS. Promovido pelo governo do estado por meio da Secretaria da Fazenda, a Cefaz, o programa contempla débitos constituídos até o dia 31 de dezembro de 2025. Segundo a Cefaz, a regularização permite que empresas e contribuintes fiquem em dia com o fisco estadual, obtenham certidões negativas e possam participar de licitações, contratar operações de crédito e realizar outras atividades que exigem situação fiscal regular. Para aderir ao programa, o contribuinte deve reconhecer integralmente os débitos incluídos na negociação, renunciar a eventuais recursos administrativos ou ações judiciais relacionadas aos créditos tributários e efetuar o pagamento conforme as regras estabelecidas pela Secretaria. A adesão é feita exclusivamente pela Unidade Virtual de Tributação no banner REFIS 2026. Dúvidas podem ser esclarecidas pelo WhatsApp da Cefaz e o número é o 986008563. Repito, 986008563, das 8 da manhã às 2 da tarde. Faltando agora somente 2 minutos para as 9 horas da manhã e você ligado e bem informado ouvindo Nordeste Evangélica. Eu trouxe para você notícias da Receita Federal, também do Ministério dos Direitos Humanos e do Governo do Rio Grande do Norte. Próxima edição a partir das 10 horas.
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9: 9:01.
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0: Gerson Rufino, Igreja Velha, 9 e 11, em Natal.
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0: A KERN inicia nesta quarta-feira, dia 29, serviço de desvio da rede de esgotamento sanitário entre a rotatória da rua Coronel Flamínio, à altura do Museu da Rampa, até o portão do Mercado do Peixe em Santos Reis, zona leste de Natal, em virtude das obras de construção de uma praça na região. A intervenção foi solicitada pela Prefeitura do Natal e integra a obra executada pela Secretaria Municipal de Planejamento, SEMPLA. O serviço compreende um trecho de 170 metros. A interdição ocorrerá em apenas uma faixa. A outra permanecerá liberada ao tráfego de veículos. A ação da companhia está devidamente autorizada pela STTU. A execução do serviço apresenta elevada complexidade em razão do alto nível do lençol freático na área, condição que exige técnicas específicas e impacta diretamente o ritmo dos trabalhos. Para reduzir os transtornos à população e concluir a intervenção no menor prazo possível, a KERN manterá equipes atuando de forma contínua, inclusive durante os finais de semana. A previsão é que os trabalhos durem 3 semanas. Essas informações vêm da KERN.

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1: Nove horas, 13 minutos, 9:13. O nosso WhatsApp está liberado para você mandar aquela mensagem toda especial, pedir aquele louvor e mandar abraços para quem você quiser. Estamos combinados, então não perde tempo. Agora não esquece de um detalhe muito importante, que é que você gravar o áudio em no máximo 30 segundos para que haja a oportunidade de outras pessoas participarem. Não é assim, meu amigo JM? Então, 9 horas 13 minutos, tem ouvinte no ar. Alô, irmã Zélia. Bom dia, a paz do Senhor.
2: Bom dia, Marcílio Dantas, e a paz do Senhor Jesus. Aqui é a irmã Zélia Gomes. Quero parabenizar a minha filha, Maria das Graças, que hoje está ficando mais experiente. Que Deus abençoe a mesma com saúde, sabedoria, direção, proteção, esperança e vitória. E deixo o Salmo 23 para a sua meditação. Que Deus venha abençoar a mesma e todos os aniversariantes do dia. Com saúde, paz e alegria. Amém. Ô, glória.
1: Ô, glória. Alô, irmã Zélia. Aquele abraço. Participe sempre.
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1: Na voz suave dela, Emilva Dantas, quão grande és tu. Às 9 horas e 14 minutos, da Nordeste Evangélica, a trilha sonora do seu coração. Bom dia.

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2: 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Só a tartaruga com sono.
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Bom dia, com muita alegria, paz do senhor, para a cantora Milva Dantas, tá tomando cafezinho matinal. Ô, Milva, nós te amamos. Em Cristo Jesus, tenha certeza absoluta, também acompanhando o nosso renascer, irmã Suerda, irmã Marluce, bom dia, Francisca das Chagas também chega por aqui. O nosso bom dia para Edia Leonis, bom dia. Com muita alegria para Socorro Oliveira, na sintonia, irmã Simone. Alô, irmã Simone, Deus te abençoe mais e mais. Ouvinte assíduo, Gutenberg Leite, Deus te abençoe, Gutenberg, você é bênção. Ana Karina também ouve o nosso renascer. A nossa amada irmã Ivete Ferreira, Isaías também, Adinha, toda a família Ferreira sempre na sintonia dos 92.5. Eneide Nova Parnamirim, pastor Francisco Chagas, o pastor que come pipoca de colher também, ouve o nosso renascer. A Iraci, a Iracema, Marília Kaline, Cosme Oliveira lá no Planalto, irmã Priscila, bom dia, sua filha Ana Beatriz, o genro Leandro estão morando lá em Portugal e ouvem o nosso renascer, que coisa boa. Reginaldo, setor 36, irmã Lígia, irmã Iracema Alves, 9:34. Juliane Souza, ah Jesus, 9:34, bom dia, você está no Renascer, sempre trazendo o melhor de Deus para sua vida.

0: 9h43, o brasileiro está vivendo mais tempo, mas passa em média 12 anos e meio da vida enfrentando algum problema de saúde ou limitação física. Por quê? Vamos explicar. É o que aponta um estudo publicado na revista científica The Lancet Public Health, que analisou dados de 204 países e territórios entre 1990 e 2023. A constatação em relação ao Brasil é que o tempo médio vivido com doenças cresceu 20% nas últimas três décadas, o que coloca o país na 16ª posição do ranking mundial de nações com o maior tempo acumulado de problemas de saúde ao longo da vida. Na liderança aparecem os Estados Unidos, onde o tempo médio em que uma pessoa vive com doenças é de 14 anos. Austrália, Canadá, Zelândia e Holanda aparecem na sequência. Sobre o Brasil, os especialistas explicam que o ganho de longevidade na população brasileira ao longo dos últimos anos não veio acompanhado da mesma qualidade de vida. Problemas de saúde como diabetes, obesidade, dores nas costas, ansiedade e perda auditiva estão entre as causas que mais comprometem o bem-estar durante o envelhecimento. O levantamento destaca ainda que as mulheres vivem mais tempo que os homens, mas também passam um período maior convivendo com doenças crônicas. Essas informações vêm do Rádio 2.
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0: 9h45, a fidelidade divina se estende de geração em geração, você sabia disso? Vamos a mais um louvor.

0: exatamente às 9:53, eu disse 9:53, chegamos com mais uma edição do Nordeste Evangélico Informa. Você estava esperando a notícia, ela chegou para você. Um golpe a cada 4 minutos, essa foi a média registrada no Brasil em 2025, de acordo com números do 20º Anuário Brasileiro de Segurança Pública. Foram 2.261.055 ocorrências registradas no ano passado, uma média de 258 por hora, ou seja, 4 por minuto. É muita coisa. O número é recorde e inclui casos mais tradicionais em que os golpistas usam encenações, cenários falsos e documentos físicos e fraudes digitais praticadas por meio de links, aplicativos e redes sociais. Lembrando que o anuário, ele é elaborado com base em registros feitos pelas Secretarias de Segurança Pública dos 26 estados e também do Distrito Federal. Isso significa que os números podem ser ainda maiores, já que muitas pessoas que caem em golpes acabam não informando o ocorrido às autoridades de segurança, ou seja, não fazem o BO. Em relação aos casos registrados no ano passado, um dos destaques é o aumento dos golpes digitais, que superou 20%. Ainda de acordo com o anuário, entre os golpes mais comuns estão a clonagem ou troca de cartão de crédito, o golpe do WhatsApp, em que os criminosos se passam por familiares ou amigos e pedem dinheiro com urgência, e o golpe da falsa central bancária, além dos golpes do Pix e do uso indevido do CPF, que é aquele com alegações de que há irregularidades envolvendo o documento. Para evitar cair em uma dessas armadilhas, é importante estar atento e conhecer alguns indícios de que a tentativa de contato é, na verdade, uma tentativa de golpe. Algumas das principais dicas são: desconfie imediatamente de mensagens pelo WhatsApp de familiares ou amigos pedindo dinheiro urgente sob a justificativa de um número novo. Lembre-se também de que os bancos nunca ligam pedindo senhas, códigos de confirmação ou para que você realize transferências para contas de segurança. Ao fazer compras presenciais, mantenha o cartão de crédito sempre no seu campo de visão para evitar trocas, e confira com atenção o valor digitado no visor da maquininha antes de digitar a sua senha. Foi sancionada a lei que autoriza em todo o país a comercialização, a aquisição e a posse de aerosol de extratos vegetais, conhecido como spray de pimenta, para a autodefesa das mulheres. Para comprar o produto, as mulheres terão que cumprir algumas exigências, como ter idade mínima de 18 anos, apresentar documento com foto e o comprovante de residência e declarar que não possui condenação por crime doloso com violência ou grave ameaça. O dispositivo pode ter capacidade máxima de 50 ml e pode ser usado apenas para repelir agressão injusta, atual ou iminente. Ele é classificado como um instrumento de menor potencial ofensivo e deve ser composto por extratos vegetais regulamentados pela Anvisa. O aerosol deverá ser de uso individual, intransferível e não poderá conter substâncias letal, né, ou que cause intoxicação permanente. A comercialização será fiscalizada pelo Poder Executivo e os comerciantes deverão manter o registro das vendas por 5 anos e orientar as compradoras sobre o uso correto do equipamento. A nova legislação ainda cria o Programa Nacional de Capacitação em Defesa Pessoal e Uso de Instrumentos de Menor Potencial Ofensivo para Mulheres. A ideia é oferecer orientações sobre legítima defesa e ações de combate à violência doméstica. A Caerne segue até o dia 8 de agosto com a limpeza de 16 reservatórios apoiados e elevados em 10 municípios do Rio Grande do Norte. O cronograma foi iniciado nesta segunda-feira em Fernando Pedrosa. Integra as ações para garantir a qualidade da água distribuída à população. Para a execução da limpeza, é necessária a suspensão temporária do abastecimento por 24 horas. Já em Angicos e Santana do Matos, a parada será de 48 horas. Após a conclusão dos serviços, Segundo a companhia, o sistema é religado e o fornecimento é restabelecido de forma gradativa, com um prazo de normalização de até 72 horas. Olha só, cronograma de um reservatório por dia, ou seja, limpeza de um reservatório a cada dia, hoje e amanhã em Angicos, 30 e 31 de julho em Santana do Matos, 1º e 2 de agosto em São Rafael. Três reservatórios, sendo um no dia 3 e dois no dia 4, incluindo da comunidade Paraty em Açu, nos dias 3 e 4 de agosto. Dia 5 de agosto, Paraú e Ipanguaçu. Dia 6, Carnaubás e Porto do Mangue. Dia 7, Baixa do Meio, distrito de Guamaré. Fechando no dia 8 de agosto, em Guamaré. A Carne orienta, então, a população das cidades atendidas a utilizar água armazenada nos reservatórios domiciliares de forma consciente durante o período de paralisação e normalização do abastecimento e priorizar as atividades essenciais até a completa recuperação do sistema. São agora 9 horas e 59 minutos em Natal. Eu trouxe para você nesta edição informações da Agência Rádio 2, também da Anvisa e da CAERN. Próxima edição a partir das 11 horas. Não perca.
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8: 10 horas e 1 minuto.
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1: Tá certo, meu amigo Evaristo Filho, concordo com você em gênero, número e grau em tudo que você falou. Os ouvintes devem estar perguntando agora, que o Evaristo falou? Sempre, né? Gera aquela expectativa, o que foi que esse programador falou? Ele falou o seguinte, que as músicas, os louvores que são levados ao ar diariamente, passa por um crivo de uma seleção, né, bem minuciosa. Por quê? Justamente para a gente atender o perfil que a Nordeste Evangélica leva ao ar. Se é Jesus em primeiro lugar, então nós temos o cuidado de levar na nossa programação, de tocar na nossa programação louvores que falam do seu verdadeiro amor. E amor em forma de louvor é bom demais. 10h23, tem ouvinte no ar por aqui através do 988-26-2255. Falamos, sabe com quem? Com o irmão Pedro. Bom dia, paz do Senhor.
2: Pai do Senhor, meu irmão. Irmão Pedro, minha irmã Léa aqui do Santa Catarina. Que Jesus lhe abençoe, dê um bom dia de trabalho. Você e toda a equipe da Rádio Nordeste. O próximo louvor ofereço a todos os irmãos da Assembleia de Deus do Rio Grande do Norte. A paz do Senhor e um bom dia.
1: A paz do Senhor, meu querido. Participe sempre. Irmã Simone está por aqui também. Bom dia, paz do Senhor.
3: Bom dia, paz do Senhor. Aqui é Simone do Planalto. Gostaria de ouvir qualquer hino mais antigo de Jerusa Barros e oferecer para todos os irmãos de Monte Sião, para meu esposo e para o meu pastor e a pastora, irmã Alisson e irmã Banja. A paz do Senhor.
1: A paz do Senhor, irmã Simone.
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1: Jerusa Barros, hoje ela mora lá em Pernambuco. Você ouve Espírito de Adorador.

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1: 10:31, continua valendo a sua participação em áudio, tempo máximo de 30 segundos, aqui dentro da nossa programação pelo 84988262255. Marcílio Dantas, eu estou fora do Rio Grande do Norte, eu posso participar? Você deve participar e será sempre um prazer atendê-lo, atendê-la dentro aqui do nosso Renascer é bênção. Aproveitando aqui, dizendo que daqui a pouco nós teremos mais um momento da dona de casa. Gente, hoje tem pudim com calda de castanha e melaço de cana, vai ser bom demais, então não perde tempo. Meu amigo Joás, você sabia que, só pra você ter ideia, até hoje, terça-feira, dia 28 de julho, já se passaram 209 dias de 2026. Faltam 156 dias para o ano de 2027. Eita! Para começar ano novo, e a Nordeste Evangélica acompanha o seu ritmo. É bênção de Deus nas nossas vidas. Olha, a graça de Jesus renova todas as nossas forças, todos os dias. Por isso é que estamos por aqui, sempre louvando a Deus, porque Ele é digno de toda honra, de toda glória e de todo louvor. E agora vamos correndinho pro nosso WhatsApp.
2: Vai mandando o seu alô.
1: Bianca Melo em nossa audiência, bom dia, paz do Senhor, também conosco, auxiliador, ela está lá em Curras Novos, ouvindo o nosso Renascer, é o Brasil inteiro, Alisson Gomes, alô Alisson, radialista, repórter, lá na Zona Norte de Natal, lá da igreja, congregação Gramoré, setor 11, que ouve o nosso Renascer. Pastor Kleber Bandeira, receba aquele abraço em nome de toda a membresia, todos os nossos queridos amados, que nós amamos e queremos bem. Alô, irmã Ceiça, bom dia, paz do Senhor. Mandou um recadinho tão lindo aqui, ó. Deus marcou o tempo certo para cada coisa. Confie, ô glória. Graça Imperial, a irmã do Café Matinal, André Felipe também conosco nesta manhã. Alô, alô, forte abraço para Socorro Oliveira. Marileide também ouve o nosso Renascer. A nossa amada irmã Joelma, Giane Setor 17, Lucimar e Luzia. Ouvindo também a nossa programação, tem a nossa amada irmã Débora lá no Conjunto Ponta Negra. Também a irmã Ana, Setor 29. Forte abraço, irmã. Deus te abençoe, ô povo abençoado. E a irmã Suerda também está conosco nesta manhã, juntamente com a Gláucia, lá na estrada de Ponta Negra, e Edia Leonês. 10:34. Meu universo PG, no silêncio, Deus trabalha na sua vida. Nunca esqueça.

0: A canção Como Numa Ilha, do cantor Eliezer Rosa, foi gravada e lançada originalmente no ano de 1998.
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0: 10h44. Vamos então para mais uma receita. Hoje trazendo pudim com calda de castanha e melaço de cana. Quem pedir essa receita hoje, nós vamos dar de bonificação a foto. Não é qualquer foto, é a foto. Gostou? Olha a foto aí, Joás. Promete. Ou não? Promete. Vamos até a Copa da Nordeste Evangélica. Aumente o BG. Chegando. Vamos anotar os ingredientes. Convido aí o meu piloto, Joás Marques, que também é chefe de cozinha. Na gastronomia também entende, viu? É. Lápis e papel na mão, anotando os ingredientes: uma caixa de leite condensado, 200 ml de leite integral, 4 gemas, 50 gramas de açúcar, 50 gramas de castanha, 50 ml de melaço de cana de açúcar. Vamos começar o preparo. Tchan. O primeiro passo é preparar a massa do pudim. De que forma? Vamos lá. Misture o leite condensado, o leite integral e as gemas. Depois de despejar tudo em um recipiente, é só bater. A intenção é incorporar os 3 ingredientes, certo? Com a massa pronta, prepare a forma, despeje o melaço e espalhe para que ela fique toda preenchida. Depois vamos colocar a massa por cima. Em seguida, você vai preparar o recipiente em banho-maria. Use a água quente, deixando até a metade da forma. Isso por quê? Porque garante que o pudim fique mais liso e com textura mais cremosa. Uau! Então, enquanto a massa está no forno, prepare o praliné. Ou seja, com a mão mesmo, quebre os pedaços de castanha. Logo depois, derreta o açúcar. O ponto do caramelo é quando os cristais de açúcar se dissolvem. Quando o açúcar estiver todo derretido, é só adicionar as castanhas e misturar. Depois, você vai colocar a mistura sobre um tapete, ou mesmo chamado papel manteiga. Espalhe bem o caramelo para que depois consiga quebrá-lo, certo? Depois da massa cozinhar no forno e descansar na geladeira, é hora de finalizar. Desenforme com cuidado e deixe a calda escorrer por todos os lados. Por fim, enfeite com o praliné. Quebre em pedaços menores e adicione em cima. Detalhe importante: praliné ou crocante, é um doce com base de açúcar e castanhas. Pronto, tá explicado. Que não é um nome tão comum, muita gente não conhece, tá? Ele é chamado de praliné e para muitos também crocante. Base de açúcar e castanhas. E qual é a regra de ouro? Atenção! Só coloque o praliné no pudim na hora de servir. Se você colocar antes e guardar na geladeira, A umidade vai fazer o quê? Vai derreter o açúcar e ele perderá, sabe o quê? A crocância. Como é que é, Joás? Você quer me falar alguma coisa? Quer cochichar no meu ouvido? Cochiche, meu filho. Vai, diga. O que que é? Sim, se pode colocar o dedo no melaço da cana, fica à vontade. Fique à vontade, o pudim é seu, meu filho. Porque tem gente que gosta mesmo de melar mesmo, né? E tratando-se de melaço de cana, ele me faz essa pergunta cochichando no meu ouvido. Ô, meu filho. Ô, tão bonitinho. Ô, meu Deus do céu, esse menino. Mas tem hora que dá vontade de a gente, né, ter aquelas atitudes de criança, quando a gente, assim, lembrávamos que tudo que mamãe fazia, né? Papa, por exemplo, né? O pessoal, ah, eu quero a panela pra lamber a panela, né? Assim? Aí, num pudim desse assim, o Joás quer passar a mão no melado de cana. Como é que é? Raspar a panela. Ih, já fez muito, hein? Essa receita vem da TV Verdes Mares. E aí, você gostou? Quer ela para você? Tá fora do Rio Grande do Norte? Então é só você adicionar aí, você colocar nos seus contatos imediatos, 84, que é o código aqui do Rio Grande do Norte, 98826-2255. Tá certo? 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Não pare, Lini Barros. De Parnamirim para o mundo inteiro, ao som da Nordeste Evangélica. E um recadinho para você, tá triste? Fica não, porque Jesus te ama e nós também. E Ele cuida de você em todos os momentos, por mais difíceis que sejam. O importante é não parar.

Faltando 6 minutos para as 11 horas da manhã e você continua muito bem informado, ouvindo a Nordeste Evangélica. Eu sou Sandra Cerqueira e vamos às notícias. Estudantes que participarão do exame na

0: Nacional do Ensino Médio Enem podem utilizar a plataforma MEC Enem. Repito, MEC Enem, como ferramenta de apoio à preparação. A plataforma ela oferece simulados de questões alternativas do exame, correção automatizada de redação, materiais de reforço e assistente virtual que permite a construção de planos e cronogramas de estudo personalizados, além de tirar dúvidas. São milhares de exercícios, mais de 300 videoaulas e conteúdos interativos disponíveis. Para acessar o MEC Enem, basta baixar o aplicativo. O login é feito pela conta gov.br, que pode ser criada via aplicativo ou site. No aplicativo, basta clicar no botão Entrar com gov.br. E se você estiver no site, clica lá no botão Criar conta gov.br, inserir o CPF e seguir as orientações para criar a conta. Mais informações podem ser consultadas em gov.br/MEC. Repito, gov.br/MEC. O resultado parcial do processo seletivo simplificado do educador social voluntário foi divulgado pela Prefeitura do Natal por meio do Diário Oficial do município da última sexta-feira. A seleção busca fortalecer o atendimento aos estudantes com deficiência e com transtorno do espectro autista da rede municipal de ensino. 212 candidatos foram selecionados. O processo seletivo segue o cronograma estabelecido e ainda contará com a fase de recursos. Depois da análise dos pedidos, a Prefeitura divulgará o resultado final e dará continuidade às etapas que antecedem o início das atividades dos educadores nas unidades da rede municipal de ensino. O litoral da região metropolitana de Natal tem 8 trechos considerados impróprios para o banho, segundo o boletim semanal de balneabilidade divulgado pelo IDEMA. Os pontos ficam nos municípios de Natal, Parnamirim, Lins e Floresta. Em Natal, por sinal, a capital concentra a maior parte das áreas reprovadas, com 6 trechos. Em Ponta Negra, estão impróprios os pontos próximos ao Morro do Careca, ao acesso principal da praia e a escadaria da rua Erivan França. Também devem ser evitados na capital os trechos de Areia Preta, na escadaria de Mãe Luísa, da Praia do Meio, nas proximidades do quiosque 13 e da Redinha, na região do rio Potengi. Em Parnamirim, a restrição é para o rio Pirangi, nas proximidades da Ponte Nova. Já em Nísia Floresta, o único ponto impróprio é a foz do rio Pirangi. O trecho de Pirangi do Sul, próximo à igreja, foi classificado como próprio para o banho. O levantamento ainda classificou 24 pontos como próprios, distribuídos em Nísia Floresta, Parnamirim, Natal e Extremóis. A classificação considera os resultados das análises realizadas durante 5 semanas consecutivas. O boletim é elaborado pelo programa Água Azul, desenvolvido pelo IDEMA em parceria com o IFRN e a FUNCERN. Às 10:58 em Natal, hora certa da informação para você na Nordeste Evangélica. Eu trouxe para você informações do Ministério da Educação, também da Prefeitura do Natal e do IDEMA RN. Próxima edição, 13h. Temos um encontro marcado com a notícia.
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4: 11 horas e 2 minutos.
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1: Saúdo a você, meu caro ouvinte da Rádio Nordeste Evangélica FM 92.5, com a paz do Senhor. Quero convidá-lo para junto orarmos ao Senhor neste momento, apresentando o culto doméstico deste dia e a você que nos ouve também. Ore conosco. Querido Deus e Pai, te rendemos graças, Senhor, por este dia, pela tua bondade para conosco, a tua graça, o teu amor. Meu Deus, te pedindo a inspiração do teu Espírito Santo para ministrarmos uma porção da tua palavra a todos os queridos radiovintes da Rádio Nordeste Evangélica FM 92.5. Toma o primeiro lugar em tudo, abençoa, Senhor, fala conosco através dos hinos da ministração da tua palavra. Em nome de Jesus te agradecemos a resposta desta oração, com o perdão dos nossos pecados, da pessoa bendita de Jesus. Amém.

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1: Quero convidá-lo, meu caro ouvinte, a abrir a sua Bíblia no Salmo de número 13, de versículos de 1 a 3, que diz assim: Até quando te esquecerás de mim, Senhor? Para sempre? Até quando esconderás de mim o teu rosto? Até quando consultarei com a minha alma, tendo tristeza no meu coração a cada dia? Até quando se exaltará sobre mim o meu inimigo? Atenta em mim, ouve-me, ó Senhor meu Deus, alumia os meus olhos para que eu não adormeça na morte. Meu caro ouvinte, o Salmo 13 nos mostra uma lamentação, um clamor a Deus por Davi quando vivenciava situações difíceis da sua vida. Particularmente eu gosto da história do rei Davi. Creio que você que me ouve e muitos, até não evangélicos, sabem alguma coisa a respeito de Davi. E me admira o coração de Davi, a sua ansiedade, o seu desejo, melhor dizendo, de estar sempre perto de Deus, embora fosse falho, imperfeito. Mas a gente percebe nas entrelinhas a respeito da vida de Davi, que está escrito na Bíblia, que ele era desejoso de estar com Deus, de sentir a presença de Deus, de andar com Deus. E isto percebemos também que nas respostas de Deus para Davi, Deus se agradava de Davi ao ponto de dizer que tinha encontrado um homem segundo o seu coração. Isto é importante para nós porque o apóstolo Paulo, escrevendo aos Romanos, capítulo 15, versículo 4, ele diz que tudo quanto dantes foi escrito, para o nosso ensino foi escrito. Conhecer a história de Davi, em parte ou no todo, para nós é importante para despertar em nós também o mesmo sentimento que havia em Davi, o desejo de estar na presença de Deus. E por que isso, né? Porque nós, assim como Davi e outros tantos registrados na Bíblia, sejam nominais ou anônimos, nós também, quantas vezes não fazemos a mesma pergunta a Deus: até quando? Quando lemos os Salmos 32, 42 e 43, observamos que em situações distintas até, Davi grita pelo socorro e proteção de Deus. Ele abre o seu coração, revela a sua alma e os sentimentos que existem nela naqueles momentos de dor, de desamparo, de desilusão e abandono. Meu caro ouvinte, Davi conquistava o coração de Deus. Ao mesmo tempo que ele dizia a Deus o que se passava de sua alma, ele aproveitava para lhe fazer um pedido. E aqui nós vemos o relacionamento chegado de Davi a Deus. Em primeiro lugar, neste Salmo de número 13, ele pediu para que Deus contemplasse a ele, olhasse para ele. Em segundo lugar, ele pede que Deus responda a sua oração. Estava ouvindo a sua oração e certamente chegaria com uma resposta. Em terceiro lugar, ele roga que Deus abra seus olhos, ilumine seu entendimento. Ele não queria, percebemos aqui, morrer naquele estado de penúria que ele se encontrava, de situação adversa que ele estava passando. Em resumo, percebemos que Davi queria, da parte de Deus, motivação e o vigor para continuar vivendo uma vida plena na presença de Deus. meu caro ouvinte. Talvez você tenha dito que faz dias que está passando por situação semelhante àquela que Davi estava vivenciando quando você lê este salmo. Talvez, ao se contemplar no espelho, seus olhos percebem que o seu brilho já não é, o brilho no seu rosto já não é mais o mesmo. O seu sorriso já também não é mais o mesmo. Além de tudo isso, talvez você tenha ouvido alguém dizer: mas você não é crente? Onde está o seu Deus? E aí você percebe, ao meditar, quando alguém lhe fala isso, parece que Deus lhe abandonou, parece que a sua esperança pereceu. Conhece neste momento que você pensa que está só. Mas eu quero lhe dizer, meu caro ouvinte, nesta manhã, que o Senhor conhece cada um de nós por dentro e por fora. Ele conhece os detalhes da nossa vida. Ele sabe como eu e você amanhecemos no dia de hoje. Sabe muito mais além daquilo que eu possa e você possa imaginar a respeito de nós mesmos. Ele sabe o que se passa no nosso coração. A Bíblia relata que tudo está diante dos olhos do Senhor, que nada escapa ao seu olhar, pois ele é onisciente e onipresente. Além disso, ele é onipotente. Tudo está diante dos olhos do Senhor, como diz o escritor aos Hebreus. Todas as coisas estão nuas e patentes diante dos olhos daquele em que haveremos de tratar. Ele não esqueceu de mim nem de você, meu caro ouvinte. Acredite, creia tão somente que no momento certo ele vai chegar com a providência, trazendo para você o escape. E aí você vai também dizer como o salmista Davi, no Salmo 23: o Senhor é o meu pastor e nada me faltará. Que Deus nos abençoe, que Deus vos abençoe, em nome de Jesus. Amém.

0: Muito bem, meu caro ouvinte, quero convidá-lo a orar conosco daqui a alguns instantes. Antes, porém, convidar irmão Marcílio para fazer a leitura de todos os pedidos de oração que foram feitos à nossa emissora nesta manhã. É com você, Marcílio.
1: Muito obrigado, pastor Samuel. Vamos então com os pedidos de oração que nos chegam pelo 988-26-2255. Irmã Angélica pedindo oração. Angélica Andrade, pelo seu esposo Fabiano, lá da Assembleia de Deus de Neópolis. Presbítero Romão, da Assembleia de Deus Aquarela de Macaíba, também pede oração por Caio Guilherme. A auxiliadora lá em Curras Novas pedindo por saúde. Também pelo seu esposo Geraldo, filho Lucas Daniel, Ana Luísa, Pedro Augusto e Ana Edilza. Graça Imperial, setor 20, pedindo oração pelo seu netinho Benjamin, por Bernardo, filhos e noras. André Felipe, lá em Touros, também oração por ele, pela família e também por todas as áreas. Socorro Oliveira, pedindo oração pela Esther, que é a sua netinha, que hoje está completando 3 aninhos. Olha que maravilha. Também pelos filhos, netas, bisneto e o genro Edson. Marileide, no Alecrim, pedindo por saúde. Joelma, setor 9, em Parnamirim, também por saúde. A Marisa Nunes pede oração. Rosalene Duarte, em Parnamirim, por todas as áreas da sua vida, por sua saúde e também pela família. Lígia, pedindo pela sua mamãe e irmã Iracema Alves. Giane, setor 17, pela sua mãe. Marília também pede oração. Suerda, pedindo por Nelza, Josenildo, Luana, Rafael, Pietro e Enzo. Oração em favor da irmã Marluce. A Francisca das Chagas, pedindo oração por sua filha Fabiana, ela está lá em Portugal. Edja, Leonis também, oração por ela e a família. Priscila Carla, lá no Planalto, também pede por sua filha. A irmã Helena, pedindo oração. Irmã Mara, por saúde. Vilma, por saúde, principalmente do filho e também do esposo. Cleibe também e os seus vizinhos e amigos. Cleide Moura, pedindo por libertação, salvação, cura divina. E também toda a família. Tânia Maria pedindo pela família, pela filha Rosiane, irmã Lília também. Cosmo Oliveira pedindo pela esposa Gilvanete, pela saúde dos mesmos. Lucimari Luzia, Alisson Gomes, Elisandra e Adélia, oração por eles lá na Zona Norte de Natal. Chega também o pedido de oração da Elizabeth em Macaíba, pedindo por Natanael, Roberto, Samuel, Márcio, Aline, Ellison, Guilherme, Gael, Nemias, Soeira, Elisama, Laodiceia, Samara, Felipe, Antônio, Nicolas, Ágata, Osana, Débora, Dalisson e todos os seus familiares. Também pedido de oração pela irmã Célia lá no Golandim, que pede oração por toda a sua família, também pelos vizinhos, pelos filhos, netos e também por toda a população brasileira. Pedido de oração em favor da irmã Fátima Toscano, ela que pede por toda a sua família, pelo seu esposo presbítero Queginaldo Toscano, os filhos Kelvin, Cauã, noras e netos, para que Deus abençoe a vida de cada um. Maria Dantas, oração por ela. Ela é de Água Vermelha, está na nossa audiência, para que Deus abençoe cada vez mais a sua vida. Irmã Zélia, pedindo pela família, por sua filha Maria das Graças, que está aniversariando hoje. Que coisa boa, parabéns aí para a nossa amada irmã Maria das Graças, ouvinte também da Nordeste Evangélica. Josiel Felipe, a Assembleia de Deus, Canto Comprido, campo de Lages do Cabugi, pedindo oração por sua aposentadoria e também por todos que vão participar amanhã do culto da restauração, para que Deus mais uma vez esteja proporcionando milagres e bênçãos sem medidas para o povo de Deus. Também a nossa amada irmã Giane Silva, inclusive perguntou se tem culto da restauração amanhã. Tem, sim, com certeza. Amanhã, quarta-feira, é dia de culto da restauração. Chegamos também com a solicitação do pedido de oração da irmã Célia, lá do Golandim, pede por toda a sua família, filhos, netos. O nosso amado irmão Marcos Souza, pedindo pela sua mãe, que está com a virose muito forte, para que Deus chegue na sua saúde. Presbítero Romão, também pela família. A nossa amada irmã Lília, pedindo pela sua filha Abia Mariane, né, por sua saúde principalmente. Andréia Kaline pede oração pelo seu filho, por porta de emprego e toda a família. que acompanha o nosso renascer. Irmã Lígia, pedindo pela sua mamãe, irmã Iracema Alves, para que Deus abençoe a sua vida. E também o nosso amado irmão Neto, que ouve o nosso renascer lá da Copab, para que Deus abençoe a sua vida mais e mais. Ambos ouvem o nosso programa, o Neto e toda a família reunida ouvindo a 92.5. São esses pedidos de oração que nos chegam nesta manhã, Pastor Samuel.
0: Muito bem, meu caro ouvinte, vamos orar. Vamos apresentar os pedidos de oração que foram feitos a nós nesta manhã. E você que me ouve, vai orar conosco. Ore conosco. Nosso Deus e nosso Pai, te rendemos graças, Senhor, por este dia, pelo que o Senhor já tem feito na nossa vida, e te pedimos, meu Deus, a tua bênção sobre cada um de nós. Pedimos em favor daquele que pediu oração, por um problema de saúde, por abertura de porta de emprego, pela vida no lar, pela restauração de casamentos, pelo que o Senhor tem visto na vida daquele que está necessitado de uma porta de emprego. Chega com providência nesta manhã, Senhor, pelos demais pedidos que foram tantos nominados, Senhor, mas o Senhor sabe de todas as coisas. Queremos entregar nas tuas mãos todas essas petições, todas estas orações e outros tantos que não puderam, por uma razão ou outra, acessar os nossos meios de comunicação e fazer o seu pedido ao vivo aqui no programa Renascer. Portanto, meu Deus, nós te pedimos tudo isso, entregamos nas tuas mãos e confiamos que o Senhor é poderoso para fazer muito mais além daquilo que pedimos ou pensamos, pelo poderoso nome de Jesus. Amém. Muito bem, meu caro ouvinte, chegamos ao finalzinho de mais uma edição do seu programa Culto Doméstico no Rádio. Convidamos você a permanecer na audiência da Rádio Nordeste Evangélica FM 92.5, na companhia de Marcílio Dantas, e até o nosso próximo encontro. Que Deus lhe dê um bom dia na presença do Senhor. Forte abraço pastoral a todos, em nome de Jesus. Amém.
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1: 11:30, vamos para o nosso WhatsApp, tem ouvinte participando conosco, irmã Graça Imperial, bom dia, paz do Senhor.
5: Pai, seu Amacílio, tudo bem? Aqui é Graça Imperial, do setor 20, me cobrando no Jardim Progresso 2. Obrigado, Amacílio, pelas orações por mim, minha família. Deus continue abençoando. Desejo um dia abençoado para todos que faz parte da Rádio, a Rádio Nordeste, a qual faz 25 anos que eu escuto a Rádio Nordeste para a glória de Deus. Eu, Amacílio, por mim, tô um pouquinho, a minha internet está um pouquinho fraca, mas depois vai tudo se ajeitar. Amém. E eu ofereço o próximo louvor para todo o povo de Deus e para minha família.
1: Amém, irmã Graça, Deus te abençoe mais e mais. Vamos a mais uma participação, irmã Marluce, bom dia, paz do Senhor.
6: Paz do Senhor, irmão, eu sou daqui de Bosque das Colinas 2, meu nome é Marluce, quero oferecer o próximo louvor a toda a minha família.
1: Amém, participem sempre.
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1: Pastor Lucas e Sara Farias, vai passar 11:31. Bom dia, Brasil!

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1: Bom dia!
2: 11 horas 46 minutos. Deixa eu aproveitar aqui e mandar abraços à paz do Senhor. Para a irmã Núbia, Deus te abençoe. Também a Roxana Bilter. Ela está sempre a ouvir a nossa programação. Conosco na sintonia temos a Ilcélia, também ouvindo Renascer, a companhia agradabilíssima do pastor Milton Lucena. Ele está dizendo aqui, ó, manda um abraço para todos aqui do distrito Boicelado em Jucurutu. Alô, meus queridos de Jucurutu, diz que por aí tem uma bolacha bem deliciosa, né? Já ouviu falar já? Pois é, Jucurutu. Então, forte abraço a todos os nossos amados irmãos. Elizabeth Lima também conosco nesta manhã, e a gente abraça também conosco todos que estão na audiência fora do nosso Rio Grande do Norte. Em qualquer parte do Brasil ou do mundo, sinta-se abençoado e abraçado por todos nós. Lembrando que daqui a pouco, ao meio-dia, a voz da Assembleia de Deus com os pastores Joaci Varela, pastor Jonas de Paiva Júnior, pastor Rubi Varela e a participação do presbítero João França, aqui dentro do nosso Renascer. A gente manda abraço também para Elson Estevão na audiência lá em Parnamirim. Alô, amigo Elson, Deus te abençoe mais e mais. E hoje tem aniversariantes. Quem está aniversariando é a Vitória, lá do Jardim Progresso, que é a filha da Ana Karina. Ô, Vitória, parabéns. Também a pequena Esther, 3 aninhos, que é a filha da Ilcélia e também neta da Socorro Oliveira. Parabéns, Esther, 3 aninhos. Que bênção. Também a Maria das Graças, que é a filha da irmã Zélia. Alô, Maria das Graças, receba as nossas felicitações. E também de todos que fazem parte da geração eleita, que é o grupo do nosso amado irmão Assis Rodrigues, parabenizando a irmã Sueli, que hoje completa mais 1 ano de vida. Ô, coisa boa! Parabéns pra vocês! Deus abençoe grandiosamente. Que realize os desejos do seu coração de acordo com a vontade dele, que é boa, perfeita e agradável. Para você que porventura esteja também aniversariando, receba as nossas felicitações. E cá para nós, se tiver um pedacinho de bolo, a gente recebe por aqui, não? Ô, Marcílio Dantes, me mata de vergonha. 11 horas 49 minutos.

inquietação do coração frente ao futuro incerto. Em Mateus capítulo 6, versículo 34, está escrito: portanto, não vos inquieteis com o dia de amanhã, porque o dia de amanhã cuidará de si mesmo. Basta a cada dia o seu mal. Sabe aquela sensação que parece que o amanhã está batendo na porta antes da hora? O coração começa a fazer perguntas que não temos respostas. E estas inquietações vão se amontoando, Aí a gente tenta dar conta de tudo, pensa em cada possibilidade, imagina cenários, soluções. Quando vê, já está carregando nas costas o peso de um dia que ainda nem chegou. E o pior, a gente se cansa mais do que se tivesse vivido aquele dia de verdade. A vida ensina que nem tudo que aperta o peito é real. Sabe de onde vem a maioria dessas preocupações? De um filme. Um filme que a cabeça começa a criar com cenas que ainda não aconteceram. A gente vive aquilo tudo na mente, passa pelas emoções, sofremos, nos desgastamos. Não sei se estou explicando bem, mas tem uma diferença enorme entre se preparar para o futuro e deixar que ele consuma a sua paz. Uma coisa é planejar e outra é ficar refém do que ainda nem aconteceu. Observe que o medo tem um jeitinho esperto. Ele grita, faz um barulho que parece um trovão. Já a fé fala baixinho ao coração, quase um sussurro. E é esse sussurro que segura a gente quando o chão parece que vai abrir. A palavra de Deus nos lembra: tu conservarás em paz aquele cuja mente está firme em ti, porque ele confia em ti. Isaías 26:3. O que ela garante é algo que vai muito além do que a gente imagina. É a presença do próprio Deus caminhando do seu lado, passo a passo, lado a lado, enquanto você atravessa cada uma dessas coisas. E sabe o que é mais lindo? Ele não está pedindo que você enxergue a estrada inteira. Não. Ele só quer que você dê o próximo passo. Só isso. Segurando a mão dele. E quando você olha para trás e vê que ele já estava ali o tempo todo, aí é o que é mais importante. Porque o resto ele cuida. E cuida nos mínimos detalhes. Talvez agora as respostas pareçam demorar, as portas não se abrem, o silêncio parece ensurdecedor. Mas Deus não perdeu o controle. Escuta, ele não perdeu o controle. O tempo pode parecer uma confusão para os nossos olhos, mas nada fica escondido daquele que já viu o fim desde o começo. Então guarde isso. Não venda a sua paz por causa do medo do amanhã. Apresente diante de Deus o que tira o seu sono. Abra o coração, descanse nas suas promessas. Deus é fiel e não vai ser agora que ele vai te largar. Então, segure a mão dele. Quando o dia de amanhã chegar, e ele vai chegar, você vai ver que a graça de Deus já estava lá te esperando. Lembre-se, Deus cuida de ti, inclusive na inquietação do teu coração frente ao futuro incerto. Ele não falha e não falhará.

0: controle de Deus, meu irmão, minha irmã. No controle de Deus, na voz da Lauriette, às 11:58 em Natal. Horas 58 minutos, final de mais uma programação com trabalhos técnicos. Joás Marques, ficamos por aqui, voltando, se Deus quiser, amanhã a partir das 7:10 da manhã. Nos controles a seguir, eu disse Teixeira, nosso querido ET. Forte abraço. 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
4: 12 horas.
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1: É Natal, meio-dia e 8 minutos. Estamos chegando para fazer o programa Voz da Assembleia de Deus. Muito obrigado, meu amado irmão, você está agora em sintonia, a partir deste momento, com o programa Voz da Assembleia de Deus. Este programa vai ao ar de segunda a sexta-feira, é apresentado aqui pelo pastor Jonas de Paiva, que já está hoje, graças a Deus, presente conosco. É por isso que vos fala, pastor Joacip, nosso amado irmão Rubem Varela, e temos aqui o apoio nosso amado irmão presbítero França, que está sempre também conosco aqui. Muito bem, Manativa, já antes de da meio-dia, ela já está na ativa. É uma ouvinte cativa. É tudo no VA no final. Muito bem, Deus abençoe, Manativa. Caneta Azul, tudo aqui já presente, viu, Manativa? Cuidado. 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Agradecemos a audiência do pastor Martim, também enviamos a paz do Senhor para ele, para sua esposa, irmã Fátima, seus genros, suas filhas e netos que dentro do possível estão nos ouvindo. Muito obrigado. Pastor José Arimaldo, agradecemos também a ele e a sua esposa, irmã Sulamita. Pastor Jonas, presente aqui conosco, irmã Milde nos ouvindo. Pastor Rubem Varela, irmã Marádia, a paz do Senhor, muito obrigado. Irmã Marlúcia, agradeço também a minha esposa. Pastor Abinoam Prachedes, irmã Vilma, pastor João Batista Cardoso e irmã Ana Balbino. Muito obrigado também pela audiência. Muito bem. Ok, quero agradecer aqui a minha filha Jedidia, a Magdeli, aos meus netos,

0: Mariana, Murilo, Azaf e Julie. Azaf, sempre ligado e nos ouvindo também. Um abraço, Azaf. Deus te abençoe. Muito bem. Uma Fátima Silva ali em Afonso Bezerra, também ligada conosco. É, pastor José Nildo, agradeço também aqui a audiência. Presbítero Rafael e irmã Maria Ferreira, lá em Parnamirim. Não perde a programação. Agradeço aqui também a nosso amado irmão Josafá Cabral e a sua esposa, a irmã Florípede, sempre nos ouvindo. Ao pastor Arnon Júnior, irmã Marilene Varela. E aí enviam a paz do Senhor para cada irmão aí do setor 22. Planalto, aos dirigentes das congregações, um abraço para todos. Pastor Mariuzan, lá em São Fernando. Louvamos a Deus pela vida dos amados irmãos aí em São Fernando. Poço Branco ligado conosco, missionário Neto, pastor daquela igreja ali, juntamente com a sua irmã, sua esposa, irmã Yara, sua filha Sara. Muito obrigado. E a você, em Poço Branco também, que está nos ouvindo, um abraço, viu? Deus abençoe. Tenha aí um almoço abençoado. Presbítero Raul Soares, irmã Elaine, muito obrigado pela audiência. Agradeço também aqui os amados irmãos Diácono Haroldo e a sua esposa, irmã Lígia, em Planalto. Não perde a programação. Mas tem gente lá no setor 7 que está nos ouvindo também. É, nosso amado irmão Marlon, irmã Messia, irmão Arlen, Yuri Urli, irmã Ivanilda, irmã Ismael, irmão Robério. Muito bem, irmã Kelly também, e André Lima, sempre ligados conosco. Quero agradecer também aos copastores, presbítero Tiago Mumidian, irmão Daniel e a sua esposa, irmã Thalita, e filhos que também sempre neste horário que podem estar ligados conosco, nos ouvindo. Muito obrigado pela audiência, um abraço. É, ao nosso amado irmão, presbítero Everton e a sua esposa, irmã Andressa. Muito obrigado. E aos seus filhos, Macaíba é ligado conosco, irmão José Rodrigues, muito obrigado. Bom, pastor Jonas de Paiva, graças a Deus, oramos e ele está aqui de volta. Vamos aqui abrir o microfone para ele dar a sua palavra inicial. E enquanto ele se aproxima do microfone, pastor Elenar, irmã Neuma, estão nos ouvindo, e irmão Américo, irmã de Neuma. Eu vou logo enviar aqui a paz do Senhor para o pastor Oaldo Dantas, que é o diretor da Rádio Nordeste, e aí, diretor da Rádio Nordeste, é coordenador do setor 5, Candelária. Muito obrigado a você que está ligado agora em Candelária. Pastor Jonas, irmão Marto, ó, professor Marto. O radinho lá em cima da mesa.
1: Ô, benção.
0: E irmã Arlete. Pastor.
1: Amém. Muito obrigado, pastor Joacir. Amados irmãos, eu vos saúdo com a paz do Senhor. Quero, nesta oportunidade, agradecer a Deus e as orações dos irmãos. Sexta-feira passada, dia 24, nós estávamos na consagração ali no Templo Central. Quando saímos ali da consagração, víamos direto aqui para a Rádio Nordeste, para o programa daquela noite, e viemos sim, daquela tarde, e viemos, mas antes de sairmos do Templo Central, irmão, sucedeu comigo um acidente que até hoje eu não explico direito. Estava chovendo muito, eu estava com guarda-chuva e abri a porta do carro para jogar, fechando o guarda-chuva, abri a porta do carro para jogar o guarda-chuva dentro, e não sei como eu desequilibrei e caí lateralmente, caí pelo lado direito, e foi uma queda desastrada, no mínimo desastrada. Eu bati com a cabeça no andaime que tinha na frente e bati também com a lateral do corpo, especialmente a coxa direita, nos andaimes que estavam acumulados ali próximo de onde o carro estava estacionado. E não perdi os sentidos, eu levantei com muita dificuldade, mas levantei. e vim para cá. Não disse nada a ninguém porque no momento a gente estava tão perplexo assim diante do que havia acontecido, que não quis relatar nada aqui sexta-feira passada, dia 24 de julho. Mas depois caiu a ficha, como diz a história, e a gente viu, quando chegamos em casa, que vimos que estávamos com um hematoma na coxa direita, de aproximadamente 18 centímetros de comprimento por 15 de largura. Machucou muito. E um galo na testa, o famoso galo, que menino. Menino travesso sempre arranja uns galos desses, batendo nas coisas.
0: Esse, né? Não canta, faz a gente cantar, né?
1: Ele faz a gente cantar, viu? Aí, meus irmãos, aí eu vi que o negócio não era tão simples assim. As pessoas da família, a gente pediu oração. Depois eu resolvi ligar para alguns amigos também pedindo oração e liguei para o pastor Martim, explicando para ele o que havia acontecido comigo e pedindo as orações da igreja, dele e da família em nosso benefício. Graças a Deus, foi um acidente ruim e eu preciso ter mais cuidado com o meu equilíbrio, que não anda muito bem. Essa idade da gente, há muita coisa que não funciona mais quando éramos jovens, né?
0: É verdade.
1: Quando você era jovem, quando eu era menino, eu corria em cima de uma parede com 6 metros de altura, eu corria em cima dela. Eu não tinha medo de nada, irmão. Nada. Eu fazia cada loucura que só Jesus sabe. Mas Jesus me preservou a vida de lá para cá. E agora que estou velho, estou vendo que não tenho mais aquelas habilidades de menino, né? Já passou o tempo. Eu quero agradecer ao pastor Martim as suas orações, sua compreensão e seu cuidado conosco. Ele ligou para mim mais de uma vez, pedindo como meu estado de saúde. Nós fomos ontem ao médico, ele me examinou, um traumatologista, ele me examinou e verificou que uma ronchazinha que fica no olho, um traumazinho que fica no... desce, a pancada foi na testa, na próxima testa, na lateral da testa, né? Na cabeça. E esse sangue, ele é fácil de drenar. Diz o médico que tem pessoas que ficam como zorro, os dois olhos roxos, né? Com hematoma, pronto, a palavra correta é hematoma, viu, irmão? Então eu estou com um hematomazinho no olho esquerdo, só no olho esquerdo, que foi o lado da pancada na cabeça, né? E agradeço a Deus pelas orações e pela... O médico diz, isso aqui com o tempo vai desaparecer. O organismo reabsorve esse sangue, não se preocupe com isso. Aí fez-me um interrogatório muito longo, perguntando algumas coisas. Ele disse, você não teve nada no cérebro. Se você tivesse, teria tido esses e esses e esses e esses sintomas. E para não tomar muito tempo dos irmãos, eu quero agradecer a Deus por estar vivo. Segundo, pelas orações dos irmãos que tomaram conhecimento, e agora que você está ouvindo a Rádio Nordeste, está tomando conhecimento também, eu quero pedir as suas orações. Meu genro Fábio Vera, nossa saudação para ele, com a paz do Senhor. Ele ontem visitou o irmão Mário. O Mário, servo do rei, eu vou aí em sua casa, viu? Em nome de Jesus, vou lhe fazer uma visita. Irmão Mário congrega em Candelária. Está com o CA muito pesado, irmão, muito difícil. E está precisando das nossas orações. E nós vamos aí, irmão Mário, em nome de Jesus, vamos falar com o senhor. Também eu quero enviar um abraço fraterno ao pastor Raimundo Montenegro, meu amigo, meu irmão, que me telefonou ontem. E conversamos bastante. Graças a Deus, eu envio um abraço fraterno para ele. envio um abraço fraterno para todas as irmãs de oração, que continuamente tem muitas pessoas que, como o pastor Raimundo Montenegro, ele disse, eu oro por você todo dia. É uma obrigação. Você faz parte do meu rol de oração. Eu quero cumprimentar também o pastor Gonzaga, meu querido Gonzaga. Jesus te abençoe. É, nossa saudação a Denise e a família lá em
2: Trento.
1: Trento, na Itália. Nossa saudação. Eu sei que também ela ora por mim. Ela ora por mim. Denise Gado, sua filha Cesira e seu filho César. Que Deus tenha misericórdia destas vidas. E a todos aqueles, irmãos, são muitas pessoas que a gente encontra no hospital, em tanto lugar, por onde a gente vai, Joaci, tem gente que nesse horário está ligado com a Rádio Nordeste, dentro do carro, indo e ouvindo aqui, estão sempre na sintonia da Nordeste Evangélica.
0: Se estiver em casa, de boca cheia e
1: está de boca cheia e ouvindo.
0: E ouvindo. Almoçando, né?
1: Comendo e ouvindo, né? Meio-dia e 22. Muito obrigado, pastor Joaci.
0: Muito bem. Presbítero França, pai, tchau, rapaz. Eita, canetazinha azul, foi só assim, deu um tique, uma nativa. Já deu um clique lá, viu?
2: Buenas tardes, meu
1: Blue.
2: Pastor.
1: Abençoa Jesus, esse menino, poliglota. Né?
2: Em inglês, né, agora?
0: Blue Pencil.
2: Blue Pencil.
0: Blue Pen.
2: Caneta. Então é trilíngua, né? Irmã Nativa, Pai do Senhor, Pastor Jaci, Pai do Senhor, Pastor Jonas.
1: Pai do Senhor, meu querido.
2: Ficamos muito felizes pela recuperação do Senhor. Só Jesus para fazer isso. Ninguém melhor do que Jesus para poder restaurar a vida do Senhor. E tenho por certo que o Senhor não tinha medo de nada a não ser dos castigos de Jesus, se fosse o caso de errar algum dia, né? Mas que Deus tem recuperado a sua saúde de forma a surpreender o homem comum.
1: É verdade.
2: E o homem comum, ele se surpreende com as coisas grandes que acontecem aqui, mas para Jesus, a gente costuma dizer que é fácil demais.
1: É verdade.
2: É só ele se inclinar assim, olhar para o seu servo e suprir a necessidade. Já está suficientemente mais abundante do que pensamos ou imaginamos. Para que o nome dele seja exaltado em todas as coisas que acontecem. Isso aí não é nada mais, nada menos do que para que a glória de Deus se manifeste no meio do povo dele através desse testemunho. Pastor Rubem Varela, a paz do Senhor, meu pastor. Lembrando bem que hoje foi eu que dirigi o chevetezinho levando a comitiva do programa.
1: Como assim, né?
2: A voz de Assembleia de Marcílio Dantas me deu a honra de estar dirigindo o chevetinho hoje, né?
1: Abençoe, Jesus.
2: Dei umas balançadinhas assim nele, né? Muito, não só para ver se tinha alguém nervoso, mas deu para todo
0: carroçal,
2: mundo.
0: Né?
2: É. E estrada de terra, não é que a gente puxa o carro para ele sair, é que a estrada proporciona, né? O carro vai para um lado, vai para o outro, dependendo de se está molhado ou não, esse dia de chuva. Marcelo Danta, Deus te abençoe pela honra aí de ter me concedido eu dirigir esse chevetinho hoje, viu? Então, quero deixar uma saudação também para o nosso pastor presidente, pastor Martim Alves da Silva, sua digníssima esposa, irmã Fátima, Martim Neto, obreiro aprovado por Deus, a paz do Senhor, e quero estender essa saudação do obreiro Martim Neto a todos os seus coleguinhas de escola, da congregação ali, do Sementinha, né? Tem os coleguinhas dele ali, quero estender a saudação para João Filho, meu garoto, presbítero João Filho também, viu, presbítero João Filho? Saudação pro senhor, a toda a sua família, minha esposa, irmã Vilma, Damião das Cabras, ô, Damião do Mel, pastor. Toda vida eu quero dizer Damião das Cabras, mas ele hoje está vendendo mel para os cabras. Ele não está mais criando cabra. O negócio dele é apicultura.
1: Apis melífera.
2: Vamos aprender esse linguagem.
1: Esse nome
2: é Apis melífera.
1: É melífera. É.
2: Então vamos embora.
1: É o gênero que produz mel.
2: Vou fazer um combo aqui para retornar para o pastor Joaci, agradecido. É, irmã Nativa, a paz do Senhor, irmã Silva Mello, a paz do Senhor. Eu quero dizer a senhora, irmã Nativa, que hoje eu estou muito importante, viu? Conheci ali a doutora Andressa, hoje eu estou comprando e vendendo dólar. É polingota, polingota, né? Falando em várias línguas, né? É polingota quando está derramando assim, derretendo, pingando, né? Só os pinguinhos assim, polingota. Então, Andressa, a paz do Senhor. Andressa, eu conheci, muita honra lhe conhecer. Que Deus te abençoe no seu trabalho. E a todos vocês, Rádio Ouvinte da Rádio Nordeste Evangélica, que eu não posso esquecer de cada um de vocês, porque vocês têm uma morada aqui no meu coração, viu? Jesus é bom e Deus é fiel. Pastor José, muito obrigado.
0: Muito bem, meio-dia e 26 minutos. Irmã Nativa está agarrada ali com a costela de carneiro assada.
2: Passa inveja, não.
0: Falar, você não pode nem falar, nem rir.
1: Isso é beleza,
0: irmã. Irmã Nativa, um abraço, Deus abençoe. Amados, nós vamos ouvir um hino. Nós temos a palavra do pastor Rubem também.
1: Sim, meu querido.
0: E nós vamos ouvir pelo menos esse hino agora. E depois nós retornaremos com a pasta comercial. E aí eu tenho um aviso aqui muito importante. Só lembrando que quarta-feira é culto da restauração.
1: Amanhã.
0: É, amanhã, né?
1: Amanhã.
0: Tomorrow, né, pastor? Tomorrow, né?
1: Tomorrow.
0: Amanhã. Vai acontecer o culto da restauração. Então não perca e esteja presente para participar desse trabalho abençoado. E lembrando que na sexta-feira tem a consagração de 9 às 11. E à noite nós temos a abertura do Congresso de Oração e Comissão de Visitas ali no Templo Central. Vai ser bênção, muito bem. Quando retornarmos o hino, eu tenho mais um outro aviso aqui, que o nosso amado irmão Rodrigo, pastor Rodrigo, pediu para que nós avisássemos um trabalho que vai acontecer dia 2 de agosto, mas aguardo que eu digo já.

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2: É Natal, meio-dia e 33 minutos. Você continua em sintonia com a Rádio Nordeste Evangélica, com o programa A Voz da Assembleia de Deus. Muito obrigado, o meu amado irmão Marcones, está ligado conosco. Muito bem, ele e seus familiares. Meus amados irmãos, o nosso amado irmão presbítero Rodrigo Ranieri nos enviou aqui um cartaz lembrando um culto que estará acontecendo dia 2 de agosto, ali no Templo Sede, Templo Central, com muita gente, e o tema do culto é o culto do amigo da Bíblia. Olha que coisa boa. O que é que você vai fazer? Você vai convidar uma pessoa não evangélica, convidar para ele participar do culto, e ele indo participar do culto não evangélico, estará ganhando uma Bíblia.
3: Amém.
2: Uma Bíblia de
3: que
2: presente.
3: Que coisa grande, né, irmão? Que oportunidade boa, né?
2: É verdade.
3: De convidar alguém que não conhece Jesus.
2: Estará ministrando ali o pastor Jairo Cairo, ministrando ali de Ceará-Mirim, que ele é supervisor. Pois bem, então dia 2 de agosto, a partir das 18 horas, você pode já ir se preparando, né, para participar com muita alegria desse trabalho abençoado, que é o culto, vai ser o culto do amigo da Bíblia. Muito bem, ali. E você já vai orando por essa pessoa que você vai convidar.
3: É verdade.
2: E chegando lá, trouxe a pessoa, então, se você trouxe a pessoa não evangélica, assistiu, pronto, vai ganhar uma Bíblia de presente, tá bom? Ok, nós vamos ouvir a ministração da palavra de Deus com o pastor Rubem Varela. A paz do Senhor, pastor Rubem.
4: A paz do Senhor a todos os amados irmãos e irmãs que acompanham o programa Voz da Assembleia de Deus. Cumprimentamos aqui os caros e distintos companheiros que nos ajudam neste trabalho e que aceitam a nossa cooperação, trazendo-lhes a palavra do Senhor nesta ocasião. É um privilégio muito grande dado por Deus toda a oportunidade que temos de ver, de ouvir a mensagem do Senhor. E nesse momento eu gostaria de trazer-lhes os últimos versículos da primeira carta do apóstolo São João. Neste texto estamos trabalhando a esperança, o amor e a fé no Senhor Jesus Cristo sobre o fundamento da vida de Deus concedida pelo Filho de Deus, que também nos faz filhos de Deus, nessa mesma categoria. No versículo 14 do capítulo 5, temos isto. E esta é a confiança que temos nele. Se pedirmos alguma coisa, segundo a sua vontade, ele nos ouve. No versículo anterior, João diz que estas coisas que ele escreveu são para que os seus destinatários soubessem que tinham uma vida eterna e para que crescem no nome do Filho de Deus. A importância basilar de crermos no nome do Filho de Deus é o que estamos desenvolvendo ao longo dessa sequência de comentários que estamos tendo a oportunidade de proceder aqui na Rádio Evangélica, a Rádio Nordeste Evangélica, especialmente por ocasião deste abençoado programa. E ele diz então, e esta, portanto, é a confiança. Confiança baseada na condição de que cremos que Jesus Cristo é o Filho de Deus, e não somente isso, mas cremos em tudo que representa essa condição dele como Filho de Deus. Então, se pedirmos alguma coisa segundo a sua vontade, ele nos ouve. Quer dizer, se estamos alinhados nessa condição filial dele com Deus, ele nos ouve. E a condição de filho aqui não é simplesmente a condição de filho biológico. Não se trata disso, é muito mais. A filiação biológica é ínfima diante dessa dessa filiação espiritual. A filiação espiritual é maior que a biológica, porque a filiação biológica, ela traz alguma marca material, física, porém corruptível. Ela desaparece. Alguém nasce e no início do seu nascimento, ali próximo ao seu nascimento, aliás, é dito, parece com o pai, parece com a mãe, depois com uma certa altura da vida, olha, a voz é a mesma, o andar é o mesmo. Depois então chega a idade madura e parece que nós estamos vendo aquela pessoa naquela idade. Mas depois vem o envelhecimento e às vezes nós procuramos aquela imagem daquela pessoa lá atrás e já não é mais, é outra, totalmente diferente. O biológico muda muito ao longo da vida, mas o espiritual não. O espiritual guarda o código genético eternamente. Ele avança sim para se tornar mais parecido, mas ele tem um ponto de chegada, diz, até que vos torneis, né, varões perfeitos, ou chegar à estatura de varão perfeito. Até, então tem um até, e ali para. Essa é a condição de filho de Deus. Então, a vontade de Deus é estreita nisso, porque a vontade de Deus é a expressão de quem Ele é. E a nossa vontade é a expressão de quem nós somos. Se você quiser conhecer uma pessoa, observe suas vontades. As vontades, elas manifestam quem somos. Se somos assassinos, a vontade é matar. Se somos adúlteros, a vontade é adulterar. Se somos santos, a vontade é nos purificar. Então, quem tem vontade de se purificar revela quem ele é, revela a santidade nele. Mas quem tem vontade, por exemplo, de roubar, manifesta que é ladrão. As nossas vontades dizem quem somos. E nós somos binaturais, né? Quando eu digo binaturais, me permita, temos duas naturezas. Uma natureza carnal e outra natureza espiritual. A natureza carnal é voltada para os desejos da carne. E isso é o que nos identifica, e isso é o que passa a nos definir. Se alguém se inclina para a carne, define-se como carnal. E se alguém se inclina para o Espírito Santo, define-se como espiritual. O que nos define é para onde nos inclinamos, é para o que queremos. E quando vencemos a nossa vontade, somos livres. Quando vencemos a vontade carnal e fazemos a vontade de Deus. Portanto, o princípio da oração, da resposta da oração, está em adequação à vontade de Deus. A oração que não considera a vontade de Deus, ela pode se transformar em feitiçaria. Porque na feitiçaria, a vontade de Deus não é observada, é observada a vontade do feiticeiro. O feiticeiro quer chegar a um determinado ponto e ele usa de estratégias espirituais para que aquele ponto se concretize, para que ele chegue àquele ponto. Abracadabra, alacazum, ele usa as chamadas palavras mágicas. Isso aí eu estou falando na brincadeira, né? Que algumas pessoas utilizam palavras inventadas para chegarem a essa concretização daquilo que desejam no âmbito da feitiçaria. É a moça que quer casar e enfia a faca na bananeira, ou as crianças brincando fazem figa para que o outro erre, ou para que tenha um sorte. É, pessoas fazem mandingas e utilizam determinados recursos para poder alcançar o que querem. E há pessoas que utilizam o altar de Deus, mas de forma errada, porque agem como feiticeiros, como se por aquele mecanismo Deus viesse a agir. De fato, na antiguidade, quando a revelação não era plena, nós vemos pessoas trazendo sacrifícios para alcançarem determinados objetivos. E não está errado em trazer o sacrifício, não estava errado, mas a motivação de quem trazia o sacrifício era muito importante, porque se alguém vinha estabelecendo o sacrifício para forçar Deus a agir, então já não era mais pela vontade de Deus, mas pela sua própria vontade. A oração, ela deve ser sacrificada à vontade de Deus. Porque se ela não for, pode se tornar uma obra de feitiçaria. Eu vou orar ao Pai em nome do Senhor Jesus. Eu vou pedir isso e está escrito que pede e recebe. É o que bate abre se lhe-á, né? Quem busca, encontra. Bom, isso são determinantes do Senhor Jesus Cristo. De fato, são realmente. Mas não significa que tudo que eu buscar em Deus eu vou receber de Deus. Há coisas que eu estou buscando em Deus, mas se elas estão desalinhadas à vontade de Deus, quem pode me dar é outra entidade. E aquilo me trazer muito prejuízo. Então, a oração, ela é corrigida quando ela é sujeita à vontade de Deus. E esse é o fundamento. Por quê? Jesus é filho de Deus, ele age conforme a vontade de Deus, porque ele é filho nessa condição. Não é um filho de natureza biológica que se desassocia, mas é um filho de natureza geracional, espiritual, que permanece. E a semente divina não é como a semente carnal. A semente carnal não tem consistência eterna, mas a semente divina, ela é indestrutível, a semente divina é incorruptível, a semente divina é eterna, a semente divina é a palavra dele. E a palavra de Deus é a expressão de sua vontade, ou melhor, é a expressão de quem ele é. E o que ele é e quem ele é manifesta-se na sua própria vontade. É por isso que Deus nos ouve ou nos atende se nós estivermos nessa consonância. E aí está falando de Cristo, é a confiança que temos nele, que se pedirmos alguma coisa segundo a sua vontade, ele nos ouve. E se sabendo que nos ouve em tudo o que pedimos, diz o versículo 15, sabemos que alcançamos as petições que lhe fizemos. Ou seja, toda oração alinhada à vontade de Cristo, que é a vontade do Pai, tem a certeza da sua concessão. Isso não é maravilhoso? Esse é o estado de fé que vivemos, e essa é a fé no nome do Filho de Deus. Então, eu clamo ao Senhor de acordo com a sua vontade, e se algo é de acordo com a vontade de Deus, não tem como não haver resposta. Alguém pede alguma coisa contra a vontade de Deus e ele diz, se eu tive fé, observe, a fé, ela é mais ampla do que a confiança de que Deus é capaz de fazer o que foi pedido. A fé é mais ampla. A fé, ela, na verdade, trabalha alinhada à natureza de Deus. A fé em Deus não é só a fé no que ele pode fazer, é a fé em quem ele é. A Bíblia diz assim, aquele que se aproxima de Deus é necessário, né? Aquele que se aproxima de Deus, creia que ele existe. Na verdade, é creia que ele é e que é galardoador daqueles que o temem, né? Ou seja, Deus é fiel. Ele é o quem ele diz ser e é fiel. E é nesse ponto que está a fé. A fé se firma na fidelidade e na coerência divina. Isso é fé. Não é somente a confiança de que ele pode fazer o que diz que pode fazer. É mais que isso. É a confiança de que ele não é infiel. É poderoso e é fiel. Ele é quem é e ele galardoa o fiel. É nisso que está a fé. Por isso está a confiança, que sabemos que ele, ou sabemos que ele ouve tudo o que pedimos, esse tudo, né? E sabemos que ele ouve, porque estão de acordo com a vontade do Senhor, então sabemos que alcançamos as petições que lhe fizemos. Ou seja, quando eu termino a oração de verdadeira fé, eu já tenho aquilo comigo. No versículo 16 diz, se alguém vir seu irmão cometer pecado que não é para a morte, perceba que ele vai entrar no campo, está falando da oração, continua ainda nesse mesmo campo, mas observa que existe uma situação que pode se opor ou impedir a oração. Então, se alguém vir seu irmão cometer pecado que não é para a morte, orará. Ele está trabalhando com oração. E Deus dará vida àqueles que não pecaram para a morte. E ele esclarece, há pecado para a morte, e por esse não digo que ore. O que significa que há pecados que são cometidos em que a sentença é a morte física, irmãos. E não adianta orar por essas pessoas porque elas estão sentenciadas. Deve-se ter cuidado, por exemplo, com a prostituição, porque é um pecado grave. A Bíblia diz que o que peca, o que se prostitui, peca contra o seu próprio corpo. Paulo chegou a entregar o corpo a Satanás, de alguém que havia pecado num nível grotesco, porque pecados são cometidos e a níveis mais graves e a níveis menos graves, a níveis de maior afetação e menor afetação, né? E aquele homem coabitava com a mulher de seu próprio pai, é um absurdo, estava na igreja. Então ele disse: eu entrego ele a Satanás. Há uns que ele entregou o corpo a Satanás para que aprendam a não blasfemar. A blasfêmia é muito grave. E a esse porque se prostituiu. Porque Paulo diz tacitamente que o que se prostitui peca contra o próprio corpo. O corpo que é tabernáculo do Espírito Santo. É um ato sacrílego, né? E extremamente grave. E aí ele esclarece que há pecado que é para a morte, e por isso não digo que ore. Então, quando a sentença está vindo justamente para punir aquela pessoa, para que o espírito, porventura, seja salvo no dia do Senhor. Porque o corpo está sendo requerido, porque ele foi contaminado. Toda iniquidade é pecado, e há pecado que não é para a morte. Lá atrás nós lemos que todo pecado é iniquidade. O contrário também é verdadeiro, né? Então, o reverso também é verdadeiro. Toda iniquidade é pecado. Não há iniquidade que não seja pecado. Aí ele diz: sabemos que todo aquele que é nascido de Deus não vive pecando. Na tradução original mesmo, diz assim: não peca. Tá? É isso que está dito, não peca. Mas o que de Deus é gerado conserva-se a si mesmo, e o maligno não...

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1: Amém. Meio-dia e 51 minutos. Nós estaremos estudando no próximo domingo, dia 2 de agosto. Mas o tempo voa, assim já estamos mudando de julho para agosto, rapaz, próximo domingo.
2: Agosto de Deus.
1: Agosto, sim, senhor. É verdade. Meus irmãos, estaremos estudando a lição 5 desse trimestre, agora terceiro trimestre de 2026, comentado pelo pastor Wagner Gabi, e que tem como tema principal a Igreja dos Gentios, da chamada missionária, a consolidação do Evangelho entre os povos. E essa lição que vamos estudar tem como tema Cristo entre os filósofos. O Deus desconhecido se revela. O apóstolo Paulo estava neste texto da lição que estamos estudando, estava em viagem missionária, na segunda viagem missionária, e chegou até Atenas. Alguns companheiros de viagem de Paulo foram enviados para outros lugares e ele ficou aguardando a chegada de outros, entre os quais Timóteo e outros irmãos, para prosseguir a viagem. E enquanto estava em Atenas, Paulo era uma pessoa inquieta. Paulo não ficava quieto, ele estava sempre procurando uma oportunidade de falar do Evangelho do nosso Senhor e Salvador Jesus Cristo. E ali, na capital da Grécia, Atenas, uma cidade não tinha muita importância econômica nem militar. Os guerreiros romanos eram tornados guerreiros numa cidade vizinha da região elevada da Grécia. A Grécia tem um relevo muito acidentado. Esparta era onde se preparava guerreiros romanos para a guerra. E Paulo estava agora em Atenas, aquela cidade ali que era muito voltada para a filosofia. Haviam filósofos que se reuniam na praça principal e discutiam as suas ideias, viviam de ouvir e falar, né? E Paulo encontrou ali filósofos da linha dos epicureus e dos estoicos. E ele começou a pregar o evangelho, as pessoas se reuniram ali na praça e Paulo começou a falar para eles a palavra de Deus. Dentro do discurso de Paulo, no capítulo 17 de Atos, versículo 30, temos o textual dessa lição. Mas Deus, não tendo em conta os tempos da ignorância, anuncia agora a todos os homens e em todo lugar que se arrependam. Atos 17, 30. A verdade prática dessa lição fala sobre a obra evangelística floresce quando o coração sensível ao Espírito, como era o do apóstolo Paulo, discerne os tempos e proclama com ousadia a graça salvadora do Senhor Jesus Cristo. Isso Paulo fazia com muita propriedade. E os que acompanhavam Paulo o levaram até Atenas e, recebendo ordem para que Silas e Timóteo fossem ter com ele o mais depressa possível, partiram. E enquanto Paulo os esperava em Atenas, seu espírito se comovia em si mesmo, vendo que a cidade era entregue à idolatria. Era um povo cheio de ídolo. Tinha templo, um templo com toda a qualidade de ídolo que se conhecia no mundo. E tinha

0: que eles não conheciam, eles botaram, fizeram lá um altar no Areópago e chamaram aquele altar ao Deus desconhecido. Ao Deus desconhecido. Então era um povo tremendamente. Isso constrangeu o apóstolo Paulo, que ele ficou com vontade que aquele povo aceitasse Jesus como Salvador. E começou a pregar. Foi acusado de paroleiro. Está aqui o texto, Atos 17, 18. E alguns dos filósofos epicureus e estóricos contendiam com ele. Uns diziam, o que quer dizer esse paroleiro? Paroleiro é falador sem muito sentido do que diz, né? E outros diziam, parece que ele é pregador de deuses estranhos, porque Paulo lhes anunciava Jesus e a ressurreição. E tomando Paulo, levaram ao Areópago, dizendo, poderemos saber que nova doutrina é essa que você fala? Que falas, pois coisas estranhas nos trazem aos ouvidos, queremos, pois, saber o que vem a ser isso. E Paulo mostrou que Deus não leva em conta os tempos da ignorância, mas anuncia agora a todos os homens e em todo lugar que eles precisam se arrepender dos seus pecados, porque Deus tem determinado um tempo em que, com justiça, há de julgar o mundo por meio de um varão que consagrou e destinou, e disso deu certeza a todos, ressuscitando-o dos mortos. Esse varão chama-se Jesus Cristo. E quando falou em ressurreição, eles ficaram muito, ressurreição dos mortos, eles ficaram muito estarrecidos com isso aí, porque as linhas filosóficas deles não batiam com esse pensamento. Amanhã, se Jesus não tiver voltado, eu continuarei falando sobre essa filosofia dos epicureus e dos estoicos, para vocês terem uma noção de o que é que eles pensavam e como o evangelho bateu forte neles, que eles tiveram que raciocinar nos termos da palavra de Deus. Antes de terminar aqui já são 12:58, eu quero neste momento fazer um agradecimento aqui ao meu querido Lúcio José e sua princesa, irmã Cleide Maia. Eles nos levaram para a reunião do Campo Oeste dos Gideões, Campo Oeste e Norte, do Campo Gideônico, Campo Gideônico Internacional, lá na cidade de Touros, na residência do nosso querido irmão Coronel Luiz Pereira e de sua princesa irmã Naí, que é carinhosamente tratada como Naizinha. Tivemos ali uma reunião de oração muito abençoada, sentimos ali a presença de Deus. Eu fui Gideão Internacional, não conto no centro, porque pastor não pode ser Gideão. Pastor que é remunerado pela igreja, como é o meu caso, não pode ser Gideão Internacional, mas eu aprecio muito esse trabalho, porque esses servos de Deus distribuem a palavra de Deus custeando do seu próprio bolso as impressões dos Novos Testamentos e fazem um trabalho evangelístico muito agradável, muito, muito necessário nesse tempo de hoje em que o mundo jaz no pecado por falta de conhecimento do evangelho. Pastor Joaci.
1: Amém. Chegamos ao final do programa Voz da Assembleia de Deus. Nós vamos orar, nosso amado irmão França, e depois estaremos encerrando o programa.
0: Ore pelo irmão Mário, irmão lá de Candelária, está precisando das nossas orações.
2: Sim, senhor. Pai Santo e querido, Deus eterno, muito obrigado, Senhor, por esta oportunidade que o Senhor tem nos concedido de estar aqui na 92.5 FM, mais uma vez, aprendendo da Tua Palavra, sendo edificado através da exposição da Tua Palavra pelo nosso pastor. Pai Santo e querido, te pedimos, Senhor, pela vida do irmão Mário, Senhor. Necessita das Tuas orações, necessita da Tua intervenção, Pai. Para que através de nossas orações o Senhor chegue ali naquele lugar, restaurando sua vida, sua saúde, suas necessidades, para que o teu nome seja exaltado sobre a vida dele. Sim, continua restaurando a vida do nosso pastor Jonas, Senhor, para a glória do teu santo nome. Pai Santo, quantos mais irmãos estão aqui nesse momento, Senhor, orando junto conosco, pedindo, sim, Senhor, Jesus, intervenção para a sua saúde, e muitos deles, Pai, é estão verdade. Neste dia de hoje agradecendo pela bênção já enviada por Ti, ó Pai, para que sejam cada dia melhor e restaurado na glória de Teu Santo Nome. Pai Santo querido, nós Te pedimos ali pelos hospitais, casa de recuperação, ali na Liga do Câncer, Senhor. Restaura a saúde daquele povo, Senhor, aquele pessoal que faz hemodiálise. Restaura os seus rins, ó Pai, para a glória do Teu Santo Nome, Senhor. Ali onde o médico desengana, onde o médico diz que não tem mais solução, a solução é o poderoso nome de Jesus Cristo. Pai Santo querido, nós Te louvamos e já Te agradecemos, crendo desde já e para todo sempre. Amém.
0: Amém.
1: Amém. Pensa, pastor.
0: A graça de nosso Senhor e Salvador Jesus Cristo, o amor de Deus, o nosso eterno Pai, a comunhão e as consolações do Espírito Santo sejam com todos os nossos rádio ouvintes, em nome de Jesus. Amém.
1: Amém. Está chegando aí o pastor Daniel Batista com o programa Aleluia. E nós queremos agradecer a você que estaremos agora na quinta-feira.
2: Se Deus quiser.
1: Até amanhã, culto da restauração. Um abraço. Eu diz um abraço. Muito obrigado.
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4: Receba nossa saudação especial, querido ouvinte. Seguimos juntos em mais um bloco de notícias na 92 FM. O programa Move Brasil inicia financiamentos para motoristas de aplicativo, taxistas, caminhoneiros e entregadores comprarem veículos novos. Os financiamentos do programa começam nesta semana para profissionais do transporte que desejam adquirir veículos novos com condições especiais de crédito. A iniciativa atende motoristas de aplicativo, taxistas, caminhoneiros e entregadores com linhas de financiamento voltadas à renovação da frota e ao incentivo de veículos mais sustentáveis. O programa visa ampliar o acesso ao crédito e modernizar os veículos utilizados por esses profissionais. Além disso, cada modalidade conta com regras específicas de financiamento, prazos e taxas de juros. No caso dos motoristas de aplicativo, é necessário possuir cadastro ativo há pelo menos 12 meses na mesma plataforma e ter realizado no mínimo 100 corridas nesse período. Já os taxistas precisam estar regularmente cadastrados e em atividade. As operações dependem de análise de crédito pelas instituições financeiras participantes. Os interessados devem realizar o cadastro na plataforma oficial do programa por meio da conta gov.br. Depois da confirmação de elegibilidade, o profissional poderá procurar um dos bancos participantes para dar continuidade ao processo de contratação do crédito. Os exames de mamografia em Natal seguem disponíveis gratuitamente por meio da unidade móvel que percorre os 5 distritos sanitários da capital durante todo o ano. Até 30 de julho, o serviço atenderá na Unidade de Saúde Bairro Nordeste, localizada na Rua Alto da Bela Vista, número 492, no bairro Nordeste. A unidade móvel funciona das 7 da manhã às 4:30 da tarde, oferecendo exames para mulheres com 40 anos ou mais. Para realizar a mamografia, basta apresentar documento oficial com foto, cartão do SUS e um comprovante de residência em Natal. Não é necessário apresentar encaminhamento médico. A mamografia continua sendo o principal exame para identificar alterações nas mamas, ainda nas fases iniciais. Com isso, os profissionais conseguem iniciar o tratamento mais rapidamente, quando necessário. Edição e apresentação, Sandra Cerqueira, com informações da Empresa Brasil de Comunicação e da Prefeitura do Natal. Voltaremos às 14 horas com mais notícias.

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1: 13:06.
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0: Em Natal, 13 horas e 9 minutos. Hoje, terça-feira, dia 28 de julho de 2026. Está começando pela FM 92.5, Nordeste Evangélica, o programa Aleluia. Na apresentação, Pastor Daniel.
1: Irmã Eunice. Pela graça de Deus, o Pastor Daniel Batista, com a confiança do nosso estimado Pastor Martim, está sendo o diretor do DEMAD, Departamento de Música da IADERNE.
0: E nós com alegria saudamos a todos os irmãos e amigos radiovintes com a paz do Senhor. O programa Aleluia vai ao ar todas as terças-feiras, das 13 às 14 horas, sob a direção e orientações do nosso presidente, Pastor Martim Alves da Silva.
1: Saudamos com carinho o Pastor Martim e a irmã Fátima. E a paz do Senhor a todos os irmãos.
0: Saudamos também o pastor Reinaldo, que é o co-pastor do Templo Central, a irmã Nígia e toda a sua família. E também um abraço especial a todos os nossos ouvintes que fazem parte do Ministério de Música da IADERNE. Você que canta, que toca instrumentos musicais, que louva, que dirige, que é maestro. Deus abençoe a todos em nome de Jesus.
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0: Senhor nosso Deus, nosso Pai, é no nome de Jesus que nós oramos, te rendendo graças pela tua bondade, pela tua misericórdia, por esta oportunidade que o Senhor nos concede de estarmos aqui mais uma vez apresentando o programa Aleluia. Nós te agradecemos.

0: agradecemos pela vida, pela disponibilidade, pelo ministério concedido. Senhor, que sejamos instrumentos nas mãos do Teu Espírito Santo para a edificação de todos os nossos ouvintes, que através desta emissora a Tua voz seja ouvida, Senhor, nos quatro cantos da terra. Abençoa cada um de nós, abençoa o nosso pastor Martim, sua casa, toda a diretoria da igreja, os demais irmãos que presidem, os irmãos que estão nas diretorias dos demades, nas congregações, nas igrejas polos eclesiásticas. Abençoa grandemente a todos, ó Deus, com tua mão forte e poderosa. Abençoa esta programação. Em nome de Jesus nós oramos e nós te agradecemos. Amém.
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Vamos ouvir agora o hino Sossegai. Antes, porém, vamos. É 13 horas e 13 minutos. Aqui é a Rádio Nordeste Evangélica. E nós vamos agora ouvir com a Orquestra Filarmônica Evangélica Gênesis o hino 578 da Harpa Cristã.

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1: Em Natal, 13 horas e 20 minutos, nós queremos trazer algumas informações com relação às atividades do DEMAD. Nesta próxima quinta-feira, na congregação de Pirangi, haverá o encerramento do Congresso DEMAD 2026. E o nosso maestro, nosso irmão João Felipe, que é o maestro do coral, diretor do DEMAD, daquela congregação, e também é o segundo diretor-geral do DEMAD, está convidando a todos os irmãos para estarem ali participando deste evento muito importante naquele setor.
2: Anunciamos também o culto de ações de graça pelos 45 anos da Orquestra de Louvores de Sião da Assembleia de Deus em Parnamirim. Dia 9 de agosto de 2026, às 18 horas. O pastor Abdênigo e o maestro pastor Ledinaldo Manuel convida a todos.
1: Também avisamos, irmãos, informamos, né? Que a Orquestra Getsemane e o Coral Sublime Louvor, lá da congregação de Eucaliptos, esteve participando do quarto Congresso de Missões, que foi realizado na semana passada. Em Parnamirim, na Assembleia de Deus em Parnamirim, e nós mandamos aqui uma saudação especial ao pastor Eliezer, ao maestro da orquestra, irmão Elton, maestros do coral, irmão Batista e irmão Augusto, estiveram lá cooperando, e foi uma benção ali a participação do coral e da orquestra do setor 25 no quarto Congresso de Missões. Também avisamos que lá na congregação de Felipe Camarão 1, nós teremos hoje o culto do DEMAD, do Departamento de Música daquele setor, e o nosso maestro, nosso irmão Daniel Santos, está convidando a todos os irmãos para estarem ali participando deste culto especial de louvor, de adoração, com a participação dos óculos de louvor, e temos a certeza que o nome do Senhor será glorificado.
2: Próximo dia 6 de agosto, é quinta-feira, o coral masculino Homens de Fé, ali do Templo Central, no Alecrim, e uma pequena representação da Orquestra Filarmônica Evangélica Gênesis, que é o FEG, estará participando do culto de Santa Ceia na congregação de Neópolis. Mandamos nossa saudação para o presbítero Eliabe, com ação pastoral naquela congregação, e a todos os irmãos ali de Neópolis.
1: Mandamos também, irmãos, aqui um aviso importante, que no próximo dia 2, próximo domingo, né? Às 18 horas, no Templo Central, nós teremos o culto do amigo, promovido pelo DEPEN. Toda a diretoria do DEPEN está mobilizada e nós teremos ali a participação dos órgãos de louvor do Templo Central, e cada músico, cada cantor, cada membro da igreja em geral está convidado para levar um amigo para o culto, aonde ali será pregada a palavra de Deus, haverá muitos louvores, e que Deus abençoe, e que você possa conseguir aí levar pelo menos uma pessoa, um amigo seu do seu trabalho, alguém que, um seu vizinho ou um parente que ainda não aceitou a Jesus como Salvador, para participar deste culto do amigo ali no Templo Central, no próximo dia 2, domingo próximo, às 18 horas.
2: A Rádio Nordeste Evangélica FM 92.5 tem o WhatsApp. O WhatsApp é 84, que é o DDD, 988-26-2255. Através desse contato, você pode se comunicar conosco. E o e-mail do programa é programaaleluiademad@gmail.com. Vamos ouvir agora a segunda música do programa, que é com o coral Filemon, o hino Ó Pai Celeste.

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1: Meus amados irmãos, queremos ler aqui um texto da Palavra do Senhor, que está em Marcos, capítulo 4, versículo 35 ao 39, que diz assim: Naquele dia, ao anoitecer, disse ele aos seus discípulos: Vamos para o outro lado. Deixando a multidão, eles o levaram no barco, assim como estava. Outros barcos também o acompanhavam. Levantou-se um forte vendaval e as ondas se lançavam sobre o barco, de forma que este ia se enchendo de água. Jesus estava na popa, dormindo com a cabeça sobre um travesseiro. Os discípulos o acordaram e clamaram: Mestre, não te importas que morramos? Ele se levantou, repreendeu o vento e disse ao mar: Aquiete-se, acalme-se. O vento se aquietou e fez-se completa bonança. Marcos capítulo 4, versículo 35 ao versículo 39. Queridos irmãos, os discípulos passavam por uma grande tempestade e Jesus dormia tranquilamente a bordo. Mesmo consciente de que Jesus estava com eles, os discípulos entraram em desespero, acordaram o mestre com cobranças e questionamentos, como que se Jesus não estava se importando, conforme aqui o relato de Marcos, como que se Jesus não estivesse se importando com aquela situação, com aquele vendaval, com aquela tempestade. O interessante é que Jesus é que disse: passamos para a outra banda do mar. Nós vemos, irmãos, que muitas vezes o Senhor Jesus nos conduz às provações para que no meio da provação ele venha a demonstrar o seu poder, aquilo que ele pode fazer através da sua palavra. Glorificado seja o nome do Senhor Jesus. E nós vemos que Jesus não se importou com as reclamações, porque a forma que os discípulos disse, né, é assim: Mestre, não te importas que morramos? Quer dizer, o Senhor não está vendo a situação? O Senhor não está enxergando como eu estou sofrendo? O Senhor não está vendo esta enfermidade, este problema, este desemprego, esta agonia, esta aflição que eu estou passando? É como que se ele estivesse falando, reclamando da situação que eles estavam vivendo. E Jesus então ouviu, levantou-se tranquilamente, acalmou o mar. Aleluia. Depois Jesus perguntou aos discípulos: Por que vocês estão com tanto medo? Ainda não têm fé? Eles estavam apavorados e perguntaram uns aos outros: Quem é este que até o vento e o mar lhe obedecem? Aleluia, glória a Deus. Este é o Deus que nós servimos, um Deus que tem o poder sobre a natureza, um Deus que tem o poder para acalmar o vento, seja qual for o tipo de vento, a situação que você esteja passando ou poderá passar futuramente. Tenha certeza que Jesus tem o poder para acalmar a tempestade. Aleluia, glorificado seja o nome do Senhor. Existem problemas, irmãos, que parecem realmente difíceis de ser superado. Tem situações em que nós demonstramos e nos sentimos a nossa vulnerabilidade, a nossa deficiência como humanos que somos, da nossa impossibilidade, irmãos, de resolver, né, de trazer uma solução para aquela situação. E existe também as situações inesperadas. O pastor Reinaldo dizia isso ontem no culto, não é? Sobre os espinhos da vida que aparecem, coisas que você não se programa, e de repente aquilo aparece na sua vida, de repente uma situação, e o que fazer neste momento de agonia, de problema, de dificuldade, algo que você não planejou, você não pensou que passaria por isso, e agora o que fazer? O que fazer, meu querido e amado irmão, querido e amado ouvinte, é clamar por Jesus. Jesus, socorre-me. Jesus, chega, Jesus, estenda as suas mãos, aleluia, glória a Deus. Deus sabe, irmão, das nossas dificuldades, da nossa deficiência, da nossa incapacidade. Ele conhece a nossa estrutura. Mas tem uma coisa que Jesus cobrou dos discípulos: fé. Ainda não tem fé? Quer dizer, vocês já viram muitos milagres acontecer, você já viu algumas coisas que eu já fiz, e vocês ainda não creem no meu poder, naquilo que eu posso fazer? E eu digo aos irmãos, quantos milagres que você já tem ouvido falar que Jesus fez na vida de um irmão, de outro irmão, ou até mesmo coisas que o Senhor já fez na sua vida, na nossa vida. E eu pergunto, quantas vezes, irmãos, nós fracassamos na fé, na confiança em Deus, e achamos que Deus não está nem aí preocupado conosco, que Deus é o Deus do universo, que Ele está muito ocupado e não está olhando para mim e para você. Mas lembre de uma coisa que o Senhor disse uma vez: eu voltarei para o Pai, mas enviar-vos-ei o Espírito Santo, que estará convosco para sempre. Ele fará morada em vós. Isso significa que Deus está dentro de você. Deus não está longe de você. Deus está no seu coração, está junto de você aí. Onde você está, sinta aí a presença de Deus. Aleluia, glória a Deus. E Jesus acalma a tempestade, mas quer que confiemos nele. Entrega o teu caminho ao Senhor, confia nele e ele tudo fará. Ele não nos abandonará, tenha certeza. Ele não nos fará mal. Deus não quer que você morra na provação. Na provação, não. A provação não é para matar ninguém. A provação é para nos ensinar alguma coisa. E Deus está nos ensinando a cada dia, a cada momento que passamos por provações. Que Deus abençoe a sua vida, que Deus abençoe a sua família, que Deus abençoe o seu ministério e que você seja próspero na vida cristã, na fé, confiando sempre que Deus tem o poder para resolver todas as coisas. Deus te abençoe em nome de Jesus.
2: Em Natal, 13:36, nesse momento nós vamos ouvir Grandioso És Tu, pela Orquestra Evangélica, Orquestra Filarmônica Evangélica Gênesis, e com esse hino nós mandamos um alô para a irmã Maria Helena Souto e a irmã Josélia, que está na audiência do programa. Que esse hino seja para o elevo espiritual dos ouvintes e todos os irmãos que estão na escuta do programa. Música.

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1: Horas e 41 minutos em Natal, programa Aleluia. Deus abençoe a todos os irmãos que estão na audiência do programa. Oreis por nós, para que nós possamos dar continuidade a este tão importante trabalho no Reino de Deus. O nosso tema hoje é serviço musical na igreja, ministério ou entretenimento. Então, este é um assunto muito importante e muito atual, que nós precisamos entender a dimensão da atividade musical na igreja, que a partir do momento em que você assume a posição do chamado de Deus, daquilo que Deus confiou nas suas mãos, e da forma que você desenvolve esta atividade na igreja, você então, podemos dizer assim, você ratifica que é um ministério dado por Deus para você desenvolver no Reino de Deus. O trabalho musical na igreja, às vezes, por pessoas que ainda não entende o chamado de Deus para esta atividade musical, ele tem isso como um entretenimento, faz como pode, quando pode, de qualquer forma, ensaia quando pode, não se preocupa com o horário, acha que a sua participação não é muito importante. Não, lá no coral tem 25 sopranos, se eu chegar atrasado, não vou fazer falta nenhuma. Então, a pessoa não sente a responsabilidade que foi confiada a ele, a ela, para fazer o trabalho do Senhor com fidelidade. Então, esse torna assim um trabalho qualquer. Assim, não, a gente faz da forma que a gente pode. Hoje está chovendo, eu não vou. Estou assim meio, talvez um pouquinho gripado, não vou também, ou alguma coisa. E alguns até mesmo às vezes falam assim: houve um imprevisto, aconteceu um imprevisto e por isso eu não vou ao ensaio, ao culto ao Senhor. Mas ele tem um ministério, uma chamada de Deus, o trabalho da igreja conta com ele, porque ele tem um chamado, ele está responsabilizado naquele trabalho. Então nós temos duas formas de ver: aquele que trabalha na obra de música na igreja como ministério, e aquele que faz esse trabalho como entretenimento. Então nós vemos que o ministério musical, ele trabalha em várias dimensões muito importantes, que é a transmissão da mensagem cantada. Tem a mensagem falada, o fonema surdo, e a mensagem cantada. Quem toca, quem canta na igreja, ele não está se apresentando, ele está apresentando alguém. Então, quando nós estamos vendo aí a música do entretenimento, ela é uma música que está apresentando o músico, o executante, o cantor. Mas a música na igreja, como ministério, ela está apresentando uma outra pessoa. Ele está ali como um vaso, como um transmissor, como alguém que está desenvolvendo uma mensagem, apresentando outra pessoa. E no nosso caso, nós apresentamos a Jesus. A Jesus que nasceu, que viveu, morreu, foi crucificado, mas ressuscitou e está à destra do Pai, intercedendo por nós. E não parou por aí. Ele falou assim: eu enviar-vos-ei o Espírito Santo para que esteja convosco. Que coisa, que obra perfeita, irmãos. Que cuidado de Deus conosco, né, irmãos? Eu vou voltar, mas vocês não vão ficar sozinhos. Não vou deixar vocês órfãos, sem pai, sem mãe, sozinhos neste mundo. Eu vou enviar o Espírito Santo. E tem mais, hein? Ele vai morar dentro de você. Ele vai estar no seu coração, dentro, né? Vai estar intrínseco ao seu espírito, à sua alma. Ele vai estar dentro de você. Então, irmãos, a quem lida com música na igreja como ministério, ele entra nessa dimensão teológica, litúrgica, né, irmãos? Espiritual, de levar a mensagem de alguém, e esse alguém é Jesus. Por isso que o músico que tem o ministério, que entende que é ministério, ele nunca recebe aplausos. Ele não recebe honras, glórias, mas ele sempre, quando alguém fala alguma coisa com ele, ele sai da frente e levanta assim a sua mão e aponta para a cruz. Olha, não sou eu, é ele. Eu apenas sou o instrumento. Cantei bem? Cantei. Ok. Mas é apresentando ele, ó. A ele a glória, a ele a honra, a ele o louvor. Olha, você hoje regeu divinamente, que regência. Olha que coisa linda. A ele a glória, a ele o louvor. É ele, não sou eu. Eu sou apenas o instrumento usado por Deus. Então, isso é ministério. Quando você entende que o trabalho musical não é entretenimento, não é algo que você se apresenta, que você mostra, que você demonstra a sua técnica, a sua sapiência musical. E é por isso que na igreja às vezes a gente vê músicos até mesmo exigentes. Ele exige assim um tratamento especial. Por quê? Porque ele é um bom cantor. Ele canta bem, ele é um músico bom, podemos dizer assim, né? Ele executa bem o seu instrumento. Alguém fala assim: olha, esse irmão aí merece um cachê, porque ele é músico muito bom. Então a gente tem que segurar ele aqui, ó, segura ele aí, pega ele aí, amarra ele aí, para não soltar ele. Mas não é isso, irmãos. O ministério não é isso. O ministério muitas vezes Deus nem trata com esse povo que pensa assim. Às vezes Deus usa o pequenininho, aquele o fraquinho, aquele que ninguém fala nada dele, que acha que ele não canta mais ou menos, assim, ali toca mais ou menos seu instrumento. E às vezes é ele que Deus usa, é ele que Deus enche do seu espírito e transmite a unção, o poder de Deus através da música. Então isso é ministério. Então os músicos, irmãos, apesar de todas essas esse trabalho que envolve, que nós chamamos de ministério, tem suas fraquezas, tem suas dificuldades, como todos, não é? Temperamentais, excêntricos, difíceis de lidar, estranhos, mal-humorados, estáveis, independentes, ardilosos, alguns indisciplinados, alguns rebeldes. Mas quando nós, irmãos, entendemos que nós precisamos nos afinar com a vontade de Deus, com o princípio da palavra de Deus, essas coisas caem por terra. Porque esses atributos que eu falei aqui, temperamentais, excêntricos, difíceis de lidar, muitos deles estão ligados aos frutos da carne. Quando se fala assim, frutos da carne, alguém às vezes não entende o que é isso. É essa humanidade nossa caída mesmo, sabe, irmão? Essa humanidade nossa, né, caída. Aquela lá de Lameque, que uma pessoa pisou no pé dele, ele pegou e foi lá e matou o outro. Só porque pisou no pé. Que coisa estranha. A humanidade é essas coisas. Esses frutos que está lá em Gálatas, que é os frutos que se manifesta toda a nossa natureza humana. Mas nós temos, irmãos, um caminho a percorrer, né? E aí vem aqueles ditos, né, discriminatórios, que nós já ouvimos muitas vezes, que músico e cantor não ora, músico e cantor não lê Bíblia, músico e cantor não dá oferta, não é dizimista. Então veja, irmãos, como as coisas vão acontecendo. Mas quando há realmente um propósito com Deus, com aquilo que nós fazemos na casa de Deus, como músico e como cantor, as coisas mudam. Muda o aspecto. E nós nos tornamos o quê, então? Os adoradores, carregadores da arca, né, irmãos? Os levitas que carregavam a arca. E a arca não é para levar em carros de boi, é para levar nos ombros, né, irmãos? Quer dizer, e não é sozinho, né? O que significa que isso? É que nós temos que estar unidos uns com os outros. Vejam que quando eles carregavam a arca, tinha as argolas e tinha aqueles travessões que colocavam na arca, e eram quatro pessoas, fora os substitutos que ficavam acompanhando, e eles iam juntos andando, mas andando no mesmo passo, pé esquerdo, pé direito, pé esquerdo, pé direito, para que não houvesse um desequilíbrio na arca, no caminhar com a arca. Isso significa unidade. Nós precisamos andar unidos, todos juntos, no mesmo passo. Tem até um dito que fala assim, no passo do gado, acho que os irmãos já ouviram essa frase. Nós temos que andar no passo todos juntos, irmanados, unidos, dando o mesmo passo, a mesma caminhada. Já pensou se aqueles carregadores da arca, um dissesse assim, eu vou para a esquerda, outro dissesse assim, eu vou para a direita, outro falasse assim, eu vou parar, o outro dissesse assim, eu vou andar, eu vou correr, ó, quem quiser correr comigo que corra, eu vou correr agora, quem quiser me acompanhe. Já pensou, irmãos, que confusão que aconteceria? Mas não havia confusão, porque eles estavam todos unidos no mesmo propósito, na mesma direção, o mesmo alvo, o mesmo passo, caminhando juntos, na mesma cadência. A palavra certa é essa, mesma cadência, carregando a arca. E ali então, irmãos, é onde se manifestava a glória de Deus.
0: E uma coisa interessante sobre que os levitas da época iam na frente com a arca, que a arca representava, né, a presença de Deus, eles iam à frente e o povo ia atrás. Ou seja, hoje em dia, os músicos, eles querem chegar quando já está todo mundo. Isso é errado. O músico, ele tem que chegar cedo, tem que afinar o seu instrumento, tem que esquentar a sua voz, para que esteja na frente, e o Senhor com certeza vai mandar o fogo do céu, a presença de Deus vai ser marcante. Então tem que estar à frente e não atrás. Isso falando sobre o músico e a arca, né?
1: Sobre a responsabilidade, né, Miss? E nós temos que ter então a convicção da chamada, né, irmãos? A convicção da chamada, que Deus te chamou realmente para esse trabalho, né? Para esse trabalho de música na igreja, né? Levar a sério o seu trabalho, ensaios, né, irmãos? Hoje a maior dificuldade que eu vejo os maestros nesses encontros falando conosco é sobre questão de ensaios, que muitos irmãos não querem ensaiar e chega no culto ainda atrasado. Vejam só, irmãos, eu pergunto aos irmãos, está certo isso? Esta forma? Eu vou dar aqui um exemplo para os irmãos. Os irmãos que pregam a palavra, todos que estão me ouvindo aqui, quando alguém diz assim para nós, eu às vezes me chamo para levar uma palavra também, em alguma congregação, algum trabalho, irmãos, eu me estremeço, falo, meu Deus, como é que vai ser isso? Eu preciso fazer o quê? Eu preciso me preparar. O que? Orar, jejuar, estudar a Bíblia, buscar a palavra que Deus quer que eu diga, que eu entregue lá no dia, Eu não vou chegar lá de qualquer jeito, sem ter estudado a palavra, sem ter me preparado. É assim ou não é, irmãos? Quem não fizer assim, é muita coragem. Eu não tenho essa coragem. Por quê? Porque nós temos que nos preparar. O ensaio é justamente o quê? Esta preparação, aonde a gente se prepara

0: para fazer o trabalho. Por que que nós semanalmente temos ensaio do coral, temos ensaio da orquestra, dos órgãos do louvor da igreja? Semanalmente nós temos um encontro. É para se preparar para o trabalho. Os irmãos acham que um coral ensaiando de 15 em 15 dias, uma vez por mês, uma orquestra que se reúne uma vez por mês para um ensaio, os irmãos acham que essa orquestra, esse coral, esse órgão do louvor vai sobreviver? Ele vai conseguir apresentar um trabalho de qualidade, de excelência para o Senhor? Não vai, irmãos, não vai. Vai ser um trabalho deficiente, né? Uma dificuldade. É igual você ouvir um pregador que não estuda a palavra, que não ora, que não jejua, que não busca a Deus. Ele fala assim: não, eu vou pregar hoje porque o Senhor vai me dar a palavra. Né, irmãos? Ele joga tudo para a responsabilidade do Espírito Santo. E o Senhor vai dar a palavra, mas ele não ora, não lê a Bíblia, não busca a Deus. Mesmo assim, é o músico, é o cantor, é o órgão do louvor que precisa. Isso é, se você entender que você tem um chamado, que você exerce um ministério na casa do Senhor, que você está fazendo uma obra para o Senhor. Se for dessa forma, tenha certeza que você é uma pessoa aplicada naquilo que você faz na casa do Senhor. Uma pessoa que tem responsabilidades no trabalho do Senhor e faz com zelo, né? Com dedicação, como está lá em 1 Coríntios capítulo 15, versículo 58. Portanto, meus amados irmãos, sede firmes e constantes, sempre abundantes, ó, firmes e constantes, sempre abundantes, firme, constante e abundantes. Aonde? Na obra do Senhor, sabendo que o vosso trabalho, aquele que é feito para o Senhor, ele não é vão. O trabalho não é vão no Senhor, porque é para o Senhor. Então, meus irmãos, que Deus abençoe sua vida, seu ministério, que você entenda que você não está praticando um entretenimento, não é hobby ser músico na casa do Senhor, não é passatempo. Trabalho musical na igreja é ministério, é chamada de Deus, é chegar cedo, é ensaiar, é se preparar, é buscar a excelência para louvar e glorificar o nome do Senhor, para servir ao Senhor, porque é um ministério. Que Deus abençoe sua vida. Nós queremos agradecer aos irmãos que estiveram conosco até agora, né, Eunice?
1: Sim, chegamos no final desse programa, aleluia, agradecendo a audiência de todos os irmãos. E a irmã Lucimar Barbosa, que está na audiência, nós mandamos a paz do Senhor para a irmã e para os demais irmãos também.
0: Deus abençoe a todos e até a próxima terça-feira, se assim o Senhor nosso Deus nos permitir. A paz do Senhor.
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3: Está no ar mais uma edição do Nordeste Evangélica informa. A Caixa Econômica Federal iniciou nesta segunda-feira o pagamento de um novo lote do dinheiro esquecido do PIS/PASEP. Nesta etapa, recebem os trabalhadores e herdeiros que solicitaram ressarcimento das contas do antigo fundo até o dia 30 de junho de 2026. Os valores são referentes ao antigo fundo PIS/PASEP, destinado a trabalhadores da iniciativa privada e servidores públicos que tiveram vínculo entre 1971 e 1988. O benefício não tem relação com o abono salarial pago anualmente. Podem receber os recursos os trabalhadores que possuem cotas no antigo fundo PIS/PASEP e ainda não realizaram o saque. Além disso, herdeiros ou sucessores legais de cotistas falecidos também podem solicitar o ressarcimento, desde que apresentem a documentação exigida pela Caixa Econômica. Os valores variam conforme o tempo de serviço, o histórico de contribuições e os rendimentos acumulados nas contas individuais ao longo dos anos. O Ministério da Fazenda estima que o valor médio pago por beneficiário seja de aproximadamente R$ 2,8 mil. Os trabalhadores podem verificar se possuem valores disponíveis por meio do aplicativo FGTS ou em uma agência da Caixa Econômica Federal. Depois da consulta, o beneficiário deve solicitar o ressarcimento. Em seguida, a Caixa inclui o pagamento no calendário conforme a data do pedido. Quem solicitar o ressarcimento até o dia 31 de julho deste ano, receberá os valores em 25 de agosto. Além disso, a Caixa manterá novos pagamentos mensais para os pedidos apresentados até o fim deste ano. O calendário seguirá até janeiro de 2027, conforme as datas definidas pelo banco. Municípios das regiões Seridó e Oeste serão contemplados nesta semana com o atendimento itinerante da CAERN. Os municípios que receberão o serviço são Baraúna, Santana do Seridó, Campo Grande, Janduís e Triunfo Potiguar. Lembrando que as unidades móveis oferecem os mesmos serviços disponibilizados nos escritórios físicos, tais como mudança de titularidade, emissão de segunda via de fatura, parcelamento de débitos e atualização cadastral. Para ser atendido, o cliente precisa apresentar um documento de identificação oficial com foto e a conta de água mais recente. Confira a agenda. Até sexta-feira, Baraúna, na Avenida Jerônimo Rosado, próximo à pousada. Santana do Seridó, hoje, na Rua Zezé Aprígio, número 403, no centro. Campo Grande, quarta-feira, na Rua José Joaquim de Oliveira, número 8, no centro, em frente ao escritório da CAERN. Janduís, quinta-feira, na Rua do Sul, número 678, em Onésimo Maia. Triunfo Potiguar, na sexta-feira, na Rua João Cunha, sem número. E lembrando que o atendimento em todas as cidades acontece sempre das 8 da manhã às 5 da tarde. Edição e apresentação de Sandra Cerqueira, com informações da Caixa Econômica Federal e da CAERN. Contamos com a sua audiência às 15 horas.
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5: 14 horas e 5 minutos.
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audiência e participação nessa tarde feliz e abençoada em 92.5. Eu sou Gerson Câmara, ao meu lado está o Eudes Teixeira, produção musical do Evaristo Filho, a direção geral do pastor Oaldo Dantas. Vamos juntos até as 5h40, celebrando ao Senhor com alegria, adorando a Deus na beleza da sua santidade e, claro, contando com a sua audiência e participação no nosso WhatsApp 988-26-2255. Vamos cantar louvores a Deus, abrindo a nossa programação com duas belíssimas canções que exaltam e glorificam o nome do Senhor. Tom Carve abre o programa de hoje, o melhor de Deus. Na sequência, Ministério Koinonia, tu és soberano, para você relembrar, cantar, adorar a Deus na beleza da sua santidade.

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1: Agora 2:14 na capital potiguar. Feliz com Jesus é aqui na Nordeste Evangélica. Amanhã, quarta-feira, última quarta do mês, você já sabe, no Templo Sede acontece o culto da restauração. É nesta quarta, 29 de julho, no Templo Central da Assembleia de Deus, no Alecrim. Um dia todo com muito louvor, adoração, momentos de oração, testemunhos e administração da palavra de Deus. Das 9 da manhã às 9 da noite, 12 horas ininterruptas de adoração e louvor ao Senhor. E a partir das 22 horas você participa aqui do programa Culto da Restauração no rádio. Até meia-noite, essa é a programação desta quarta-feira, 29 de julho, no Templo Central e aqui na Nordeste Evangélica. Lembrando que domingo tem EBD, Escola Bíblica Dominical. Em todas as nossas congregações estaremos estudando a lição de número 5 na sala dos adultos, Cristo entre os filósofos, o Deus conhecido se revela. Que bênção, hein? É o tema da lição do próximo domingo em todas as nossas congregações. Lembrando que na segunda-feira, 3 de agosto, tem culto de ceia. A ceia do Senhor estará sendo realizada ali no Templo Central, no Alecrim, a partir das 7 horas da noite. Na terça-feira, dia 4 de agosto, o culto de ceia será realizado nas 42 igrejas Polo, nos setores, e na quinta-feira, dia 6 de agosto, nas demais congregações. Então, você é convidado a participar desse momento todo especial, deste memorial, até que Cristo venha. É o culto de ceia na próxima semana, segunda na Central, terça nas congregações Polo e na quinta-feira nas demais congregações. Participe toda sexta-feira a partir das 19 horas, no Templo Central no Alecrim, do Culto Geral de Instrução e Doutrina, às quintas-feiras nas congregações e às sextas-feiras no Templo Sede, na Praça Gentil Ferreira. Você é convidado a participar. A Rádio Nordeste também transmite o culto a partir das 20 horas, logo após a Voz do Brasil. Fica a dica, fica o convite para você participar juntamente com a sua família. São 2:16 agora na capital dos potiguares. A gente volta já com muito mais dicas, mais informações para você.
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1: Muito bem, vamos aqui saudando a você que está ligadinho com a gente, Graça Imperial. Também conosco está o Renato André. Obrigado aí, Renato, pelo carinho. Ouço já o teu áudio, tá? Também está ligadinho aqui na Nordeste Evangélica. A Lucimar e a Luzia lá no Soledade, Francisco Moreira lá no Soledade 2, acompanhando a gente com a filha Cíntia, né? Sempre ligadinho com a gente. A Lucimar e a Luzia no Soledade 1, muito obrigado aí pelo carinho. Maria Gorete também conosco, muito obrigado, Maria Gorete, que a paz do Senhor esteja contigo. Graça Imperial é ali no setor 20, né? Faz parte do Jardim Progresso 2. Nosso carinho, nossa saudação a todos, um abração especial para você que acompanha a gente aqui na capital, no interior. Nosso muito obrigado por você ter escolhido essa emissora para sintonizar. 12:17 em Natal, quero parabenizar você que hoje está aniversariando, ficando aí mais experiente, comemorando mais um ano de vida, cortando aquele bolo gostoso, agradecido, né, a Deus, agradecido ao Senhor por tudo que ele tem feito, pelas maravilhas que ele tem realizado na sua vida. Então, parabéns, saúde, paz, felicidades, é o que nós desejamos nesse dia especial, o dia do seu aniversário. É dia de celebração. Cantar com Jefferson e Suelen, Divino Companheiro. Na sequência tem muito mais para você na tarde feliz com Jesus.

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1: Agora 2:26, um abraço especial para Iucélia, acompanhando a gente. Iucélia lá na Grande Natal, faz parte da Grande Natal, né, da congregação. Paz do Senhor hoje, também parabeniza a filha Esther, por estar completando 3 anos de vida hoje. Olha que maravilha, ela diz, sou muito grata ao Senhor pela vida, né, pela vida da Esther, maravilha. Fico feliz, viu? Que Deus abençoe, que a paz do Senhor esteja aí continuamente sobre a família de vocês. Parabéns, Esther, felicidades, que a paz do Senhor Jesus Cristo esteja aí na sua vida, na de toda a família. João Barbosa, boa tarde para você, a paz do Senhor, um abração. Graça Imperial acompanhando a gente. Irmã Eurides, lá no Santarém, boa tarde, Eurides, tudo bem aqui, graças a Deus, que esteja bem contigo também. Deus abençoe a senhora e a toda a sua família, tá? Em nome de Jesus. Muito bem, vamos seguindo, lembrando a você que está acompanhando a gente, você pode também participar conosco pelo nosso WhatsApp, 988-26-2255, 988-26-2255, WhatsApp da nossa programação. 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E agora já são 2:30 na capital potiguar. Você participa com a gente e eu volto já depois do intervalo comercial.
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1: Boa tarde, agora são 2:40 na capital potiguar. Direito do Consumidor chegando. Os contribuintes do Rio Grande do Norte têm até a próxima quarta-feira, ou seja, amanhã, para aderir ao Programa de Recuperação de Créditos Tributários, o Refis 2026, que oferece descontos de até 99% sobre juros e multas para regularização de débitos de ICM e ICMS. Promovido pelo Governo do Estado por meio da Secretaria de Estado da Fazenda, o programa contempla débitos constituídos até 31 de dezembro de 2025. Segundo a Secretaria da Fazenda, a regularização permite que empresas e contribuintes fiquem em dia com o fisco estadual, obtenham certidões negativas e possam participar de licitações, contratar operações de crédito e realizar outras atividades que exigem situação fiscal regular. Para aderir ao programa, o contribuinte deve reconhecer integralmente os débitos incluídos na negociação, também renunciar a eventuais recursos administrativos ou ações judiciais relacionados aos créditos tributários e efetuar o pagamento conforme as regras estabelecidas pela Secretaria. A adesão é feita exclusivamente pela unidade virtual de tributação no banner Refis 2026. Dúvidas podem ser esclarecidas pelo WhatsApp da Secretaria da Fazenda do Estado do Rio Grande do Norte, no número 98600-8563. 98600-8563, das 8 da manhã às 2 da tarde. Lembrando que amanhã é o último dia para você, contribuinte, né, do Rio Grande do Norte, que está aí em débito com o fisco, regularizar a situação com o fisco estadual.
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1: E aqui vamos abraçando você que está acompanhando a gente, irmã Vanilda Vasconcelos, acompanhando a nossa programação. Muito obrigado pelo carinho, pela sintonia, irmã Vanilda, que a paz do Senhor esteja contigo. E também ela enviou uma mensagem toda especial, né, para aqueles que estão na sintonia da nossa programação, acompanhando a gente, adorando a Deus conosco. Obrigado aí pelo carinho da sua audiência, sua sintonia. E também nos traz uma informação muito legal, muito importante. É o aniversário unificado da Comissão de Visitas e Círculo de Oração do Setor 40. E este evento estará acontecendo no dia 5 de agosto, pela manhã, das 9 às 11:30, e à tarde, das 14 às 16:30. Ali na Congregação de Nova Descoberta, que fica na rua Dinarte Maris Neto, 370, fácil de achar. E com certeza você é convidado a participar desse momento de louvor, desse momento de adoração, desse momento de gratidão ao Senhor. Pois é, Jesus, Rei dos Reis e Senhor dos Senhores, é o tema deste evento, baseado em 1 Timóteo, capítulo 6, versículo de número 15. Então, coloca aí na sua agenda e participe, dia 5 de agosto, na Congregação de Nova Descoberta, na rua de Nati Maris Neto, 370, pregando a palavra. Pela manhã estará a irmã Daísa e à tarde, irmão, o pastor Milton, né? Pastor Milton Campos. E aí você é convidado a estar louvando a Deus, aprendendo mais, adorando ao Senhor nesse evento. Dia 5 de agosto, pela manhã, das 9 às 11:30, e à tarde, das 14 às 16:30. Vamos louvar a Deus, vamos adorar ao Senhor. Feliz com Jesus, volta já.

0: Feliz com Jesus, 2:58 na capital potiguar. 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Vamos com ela. Sandra Cerqueira chegando com mais uma edição do Nordeste Informa. A gente volta já.
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2: Muito obrigada pela sua sintonia. Confira os destaques desta edição. A Agência Nacional de Vigilância Sanitária Anvisa determinou a apreensão de todos os lotes do azeite de oliva extra virgem da marca San Oliveto e de todos os produtos da indústria e comércio de doces Fati e Mano Limitada. O azeite tem origem desconhecida e é importado no Brasil pela empresa comercial alimentícia e cerealista Vale do Carioca Limitada, que possui CNPJ inapto desde 23 de junho de 2026 e endereço desconhecido. De acordo com a medida divulgada no Diário Oficial da União, o produto apresentou resultado insatisfatório no ensaio de determinação do índice de refração, usado para avaliar a pureza, e não pode ser importado, distribuído, divulgado e utilizado. Em relação à Fati e Mano Limitada, os itens não estão regularizados no órgão competente e são fabricados por estabelecimento não licenciado. Com isso, doces, sobremesas e demais produtos não podem ser fabricados, distribuídos, divulgados e consumidos segundo a resolução número 2856 de 2026. O governo do Rio Grande do Norte deu posse na manhã de hoje a 50 novos auditores aprovados no último certame. A chegada dos novos auditores representa um reforço para a Secretaria de Estado da Fazenda, que atualmente conta com 265 auditores fiscais em atividade. Desse total, 110 servidores, ou seja, cerca de 41% do quadro atual, já possuem direito à aposentadoria e permanecem na ativa por meio do abono de permanência, o que evidencia a urgência do novo efetivo. Com o ingresso dos novos auditores, o Estado fortalece a capacidade de fiscalização e arrecadação tributária. Essa atuação contribui para o aumento das receitas públicas, além de promover a justiça fiscal e combater a concorrência desleal. Sandra Cerqueira na edição e apresentação, com informações da Agência Brasil e do Governo do Rio Grande do Norte. Retornaremos às 16:00 com mais informações para você.
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4: 15:03.
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1: Boa tarde para você, sintonizado na melhor Nordeste Evangélica. Jesus em primeiro lugar, sempre. Obrigado aí pelo carinho da sua audiência, sua participação conosco pelo WhatsApp 988-26-2255. Você pode entrar em contato, dizer onde você está acompanhando a nossa programação. Prazer, viu? Contarmos com a sua audiência, sua sintonia. 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Agora 3:16, 3:16, vamos seguindo, feliz com Jesus. Eu quero aqui enviar um abraço para você, Vitória, São Paulo do Potengi, ouvindo em peso, né, nossa programação. Obrigado aí pelo carinho, pela sintonia. Um abração especial para você que está em São Tomé, em Santa Maria, ali em Macaíba, acompanhando a nossa programação, lá em São Pedro do Potengi, acompanhando a gente, adorando a Deus conosco, em Parnamirim, Nísia Floresta, São José de Mipibu, a você de Extremóis, Ceará-Mirim. Rapaz, Ceará-Mirim está em festa, na verdade, né? Depois de amanhã, Ceará-Mirim comemora aí mais um ano de emancipação política, será a nossa cidade de destaque lá no Renascer com Marcílio Dantas. Ceará-Mirim, depois de amanhã, dia 30, né, de julho, comemorando aí mais um ano de emancipação política. Vai nosso abraço a todo o povo de Deus em Ceará-Mirim, acompanhando a nossa Nordeste, a terra dos verdes canaviais. Um abração aí para todo esse povo maravilhoso e abençoado, tá? E também Cláudia lá em Extremóis, acompanhando a nossa Nordeste. Muito obrigado aí pela participação também. Ao povo de Deus em Touros, adorando a Deus conosco. Vai o nosso abraço ao povo de Deus lá na esquina do continente. Vamos cantar louvores a Deus? A gente volta já já.

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1: Horas 27 minutos na capital potiguar, feliz com Jesus e aqui na Nordeste Evangélica, emissora das Boas Novas. Obrigado pelo carinho, pela sintonia, pela participação de sempre em 92.5. Podemos dizer que grandes coisas tem feito o Senhor por nós, por isso estamos alegres. Você faz parte dessa história. Agora em agosto estaremos comemorando 31 anos, né? 31 anos de bênçãos e vitórias. 31 anos que a Nordeste Evangélica está no ar 24 horas por dia, todos os dias. 24 horas, anunciando Jesus em primeiro lugar, e você, com certeza tem gente, né? Que desde o, irmãos e irmãs, que desde o primeiro dia que a rádio entrou no ar, está ouvindo, acompanhando a nossa Nordeste, acompanhando a nossa programação diariamente, nosso carinho, nosso muito obrigado, que Deus abençoe, continue abençoando aí a sua vida, a sua família, em nome de Jesus. Vamos ao intervalo, rapidinho a gente volta, e aí, você já acessou o nosso portal hoje? Tem notícia boa chegando por lá, viu? Notícia selecionada, notícia interessante, realmente, e fará diferença aí na sua tarde. Acesse nordesteevangelica.com.br e a gente volta já.
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1: Três horas e 37 minutos na capital do Rio Grande do Norte. 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
1: Bom, gente, o litoral da região metropolitana de Natal tem 8 trechos considerados impróprios para banho, segundo o boletim semanal da balneabilidade divulgado pelo IDEMA. Os pontos ficam nos municípios Natal, Parnamirim, Nísia Floresta. São pontos já conhecidos também, inclusive, tá? Natal concentra a maior parte das áreas reprovadas, com 6 trechos. Em Ponta Negra, estão impróprios os pontos próximos ao Morro do Careca, ao acesso principal da praia e à escadaria da rua Erivan França. 3 pontos só em Ponta Negra, hein? Também devem ser evitados na capital os trechos de Areia Preta, na escadaria de Mãe Luísa, ali na Praia do Meio, nas proximidades do quiosque 13 e da Redinha, na região ali do Rio Potengi. Então, fique atento. Em Parnamirim, a restrição é para o rio Pirangi, nas proximidades de Ponte Nova. Já em Nísia Floresta, o único ponto impróprio é a foz do rio Pirangi. O trecho de Pirangi do Sul, próximo à igreja, foi classificado como próprio para banho. Legal, isso é bom. O levantamento ainda classificou 24 pontos como próprios, distribuídos aí entre Nísia Floresta, Parnamirim, Natal e Extremões. As praias de Nísia Floresta também são uma belezura, viu? As praias de uma forma geral, né? Mas Nísia Floresta, Parnamirim, tem praias excelentes. Legal, muito bom mesmo. O nosso abraço a todo o povo de Deus em Nísia Floresta, acompanhando a gente, adorando a Deus conosco. E essa classificação considera os resultados das análises realizadas durante 5 semanas consecutivas. O boletim é elaborado pelo programa Água Azul, desenvolvido pelo IDEMA em parceria com o IFRN e a FUNCERN.
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1: Três horas e 41 minutos em Natal, 3:41. E agora, vamos cantar com Alice, né? Alice Maciel, 7 selos e a gente volta já.

0: Bênção há para os que estão em Cristo Jesus. Que não anda segundo a carne, mas segundo o Espírito, estes não sofrerão nenhum desses tormentos.
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Ai, Jesus, 3:52 na capital potiguar, feliz com Jesus e aqui na Nordeste Evangélica. Boa tarde para você acompanhando a gente. Daqui a pouquinho tem Educação em Destaque, ainda hoje a dica do dia, a ministração da palavra, né, com o pastor Elinaldo, tudo isso e muito mais na tarde da sua 92 FM, Rádio Nordeste Evangélica, com Sandra Cerqueira também, de hora em hora, né, nos trazendo informações importantes para você ficar sempre a par dos fatos que são destaque, que estão acontecendo aqui na nossa cidade, também na Grande Natal. É isso aí. Olha, deixa eu trazer uma informação legal aqui para você, importante. A Prefeitura de Parnamirim, por meio da Secretaria Municipal de Assistência Social, está com pré-matrículas abertas para dois cursos profissionalizantes e gratuitos. Pois é, cuidador de idosos e técnicas básicas para garçom. A iniciativa busca ampliar as oportunidades de qualificação da população, preparando os participantes para o mercado de trabalho. E as turmas serão oferecidas nos turnos da manhã e da tarde. O curso de cuidador de idosos será realizado na Coordenadoria do Trabalho de Parnamirim e terá carga horária de 160 horas aula. Já o curso de técnicas básicas para garçom acontecerá no Hotel Senac Barreira Roxa, com carga horária de 40 horas aula. Olha, tem um curso com um diploma do Senac, Escola, né, Barreira Roxa, meu amigo, é um diferencial. Já você já entra aí com 50% ou mais e oportunidades para conseguir um trabalho, né? Para realizar a pré-matrícula, é necessário ter 18 anos ou mais e comparecer à Coordenadoria do Trabalho com os seguintes documentos. Anote aí: certidão de nascimento ou casamento original, CPF, e, caso possua, RG antigo, tá? As aulas terão início assim que cada turma atingir o número mínimo de alunos. E aí, você pode fazer sua pré-matrícula na Coordenadoria do Trabalho de Parnamirim, que funciona na rua Luzia Bezerra, número 382, no bairro Rosa dos Ventos. Rua Luzia Bezerra, 382, Rosa dos Ventos, Parnamirim, no horário das 7:30 às 4:30 da tarde. 7:30 da manhã até as 4:30 da tarde. Mais informações tem o WhatsApp também. 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Aproveita, pergunta agora. Tem alguma dúvida, né? Entre em contato já com a equipe pelo WhatsApp, faz sua pergunta, tira sua dúvida, faça sua inscrição e participe desse curso de qualificação. Notícia boa, meu amigo, é aqui, viu? Notícia boa você ouve com a gente aqui na Nordeste Evangélica. E vamos a mais um louvor bonito? Vamos a mais uma música que exalta o nome de Jesus? E na sequência tem mais notícias chegando com Sandra Cerqueira.

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1: 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A Associação Brasileira de Municípios lançou um guia prático para orientar prefeituras de todo o país na prevenção e no combate aos impactos do fenômeno El Niño, que deve atingir alta intensidade nos próximos meses. A publicação, disponível gratuitamente no portal da entidade, reúne diretrizes para prefeitos e equipes técnicas enfrentarem o agravamento de eventos climáticos extremos previsto para o fim deste ano e o início de 2027. O documento aponta orientações específicas para cada região brasileira, considerando que os efeitos variam em todo o território nacional. Enquanto o Norte e o Nordeste devem se preparar para secas prolongadas e queda no nível dos rios, o Sul enfrenta o risco de temporais persistentes, enchentes e deslizamentos de terra. Já nas regiões Sudeste e Centro-Oeste, os principais alertas envolvem períodos de calor intenso, baixa umidade do ar e aumento expressivo no risco de queimadas. O manual também orienta o mapeamento imediato de áreas de risco, a definição de abrigos temporários e a utilização dos planos de contingência em áreas como saúde, infraestrutura e assistência social. Essa mobilização antecipada das equipes municipais é para garantir a manutenção dos serviços essenciais e agilizar o acolhimento de famílias em caso de emergências climáticas. O guia pode ser baixado em abm.org.br. Repito, abm.org.br. As inscrições para o concurso público da Secretaria de Estado da Administração Penitenciária foram prorrogadas até as 23h59 do dia 5 de agosto. A mudança foi publicada no Diário Oficial do Estado desta terça-feira e no Instituto Avalia, responsável pela aplicação do concurso. O certame oferece 260 vagas para provimento imediato, além de formação de cadastro de reserva para os cargos de policial penal e especialista em assistência penitenciária. Todas as funções exigem formação de nível superior. Com a prorrogação, o boleto bancário referente à taxa de inscrição, que custa R$ 130,00 para todas as vagas, poderá ser pago até o dia 7 de agosto. Apesar da prorrogação do período de inscrição, permanecem inalteradas as demais datas do cronograma, incluindo a aplicação da prova objetiva. As provas estão previstas para o dia 13 de setembro nas cidades de Natal, Mossoró, Caicó e Pau dos Ferros. As inscrições são exclusivas através do site avalia.org.br. Repito, avalia.org.br. Na apresentação e edição, Sandra Cerqueira, com informações da Agência Rádio 2, Associação Brasileira de Municípios e do Governo do Rio Grande do Norte. Às 21 horas estaremos de volta com mais uma edição do Nordeste Evangélico Informa.
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3: 16h03.
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1: Agora 4 horas e 14 minutos na capital Potiguar, feliz com Jesus e aqui na Nordeste Evangélica, emissora das Boas Novas. Tivemos aí um belíssimo louvor e nessa tarde com certeza Deus vai continuar falando ao seu coração, à sua vida, através das lindas melodias, também da ministração da palavra de Deus. E falando em palavra, vamos agora meditar na palavra, na poderosa palavra de Deus com o pastor Elinaldo. A gente volta já já.
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2: Meus caros irmãos e amigos, desejamos apresentar a 10ª bem-aventurança que encontramos na Bíblia Sagrada. Veja o que diz a palavra de Deus. Bem-aventurados todos aqueles que nele confiam. Salmo 2, 12b. Nesta reflexão, desejamos meditar com você sobre a felicidade de se confiar em Deus. Confiança é sinônimo de fé, de crença, não apenas de uma crença intelectual, de uma crença teórica, mas de uma confiança firme, segura, consistente, com base na palavra de Deus. A fé é uma confiança na prática. Muitas pessoas não sabem em quem confiar. Nós podemos perceber que no mundo, né, esse mundo sem Deus em que vivemos nesses últimos anos, no início de um novo século ou de um novo milênio, vemos que impera a desconfiança. Lamentavelmente, a desconfiança tem chegado até mesmo nos lares. Quantas vezes os pais não confiam nos filhos? Os filhos não confiam nos pais? O marido na esposa e vice-versa? Porém, meu caro telespectador, é necessário ter confiança. Mas não somente ter confiança nas pessoas, mas principalmente ter confiança em Deus. E se, de um lado, existe confiança, por outro lado, existe também confiança naquilo ou naquele em que não se deve ou não se pode confiar. Quantas pessoas confiam no dinheiro? Mas o dinheiro não é algo em que você possa confiar com segurança, porque ele se desvaloriza, pode ser roubado, pode desaparecer. A Bíblia diz uma coisa muito importante no livro de Jeremias: maldito o homem que confia no homem, que faz da carne o seu braço e não confia no Senhor. Jeremias 17:9. É uma palavra forte, aparentemente exagerada. Você pode perguntar: então, não podemos confiar no homem? Não posso confiar no meu pai? Não posso confiar no meu parente? Não posso confiar numa pessoa amiga, no meu pai ou meu irmão? É claro que pode sim, mas não deve ser uma confiança absoluta, porque o homem é falho. O texto acima citado diz que é maldito o homem que confia no homem carnal. Note bem que a Bíblia não diz para você deixar de confiar no seu pastor, no seu irmão, no seu professor da escola, no seu noivo, no seu esposo, não é? Principalmente só pelo fato de ser uma pessoa que não é crente no Senhor Jesus. Não. Não é isso. O texto de Jeremias diz que é maldito o homem que confia no homem que faz da carne o seu braço, ou seja, que confia nas coisas da natureza carnal e se aparta de Deus. Você não pode confiar nesse tipo de pessoa. Você pode admitir, você pode se relacionar, mas não pode depositar sua confiança absolutamente nelas. No texto que dá base à nossa reflexão, não é? Diz o seguinte: que são bem-aventurados todos aqueles que confiam em Deus. Salmo 2, versículo 12. Por que confiar em Deus? Porque Deus é o Criador de todas as coisas. Porque Deus é onipotente, onisciente, onipresente. Porque Ele é justo. Porque Deus é amor. Foi Ele que nos fez, como diz o Salmo, e dEle somos. E somos ovelhas do seu pastoreio. Devemos confiar nele, em Deus, porque Ele tem tudo para nos dar. A Bíblia diz: o Senhor é meu pastor e nada me faltará. Salmo 23, versículo 1. O Salmo 125 diz: bem-aventurado o homem que confia no Senhor. Aquele que confia no Senhor é como um monte de Sião que não se abala, mas permanece para sempre. Salmo 125, versículo 2. O Salmo 37 diz: confia no Senhor e Ele te susterá. Louvado seja Deus. Assim podemos confiar em Deus, É feliz aquele que confia em Deus, aquele que tem aquela confiança no Senhor, que espera nele, que sabe que Deus não falha, ele cumpre a sua palavra. Devemos confiar em Deus porque ele é um Deus que cumpre as suas promessas. Confiar no homem, confiar no ser humano é algo relativo. Contudo, a nossa confiança em Deus pode e deve ser uma confiança absoluta. E é feliz aquele que confia no Senhor, aquele que coloca sua confiança nesse Deus que criou os céus e a terra, esse Deus que é amor, que é paz, que é alegria, que nos guia. Sim, devemos confiar nesse Deus. Diz ainda o salmista, ele guia-me pelas veredas da justiça por amor do seu nome. Então é importante confiar no Senhor. Veja alguns conselhos. Primeiro, tenha confiança em Deus. Demonstre isso na prática. Diz a Bíblia, entrega o teu caminho ao Senhor, confia nele e ele tudo fará. Salmo 37, 5. Segundo, faça a sua parte no que lhe cabe no seu dia a dia. Deus não faz o que é de nossa responsabilidade. Deus não faz o que podemos fazer. Comporte-se como pai, como mãe, como filho, esposo, esposa, mas confie absolutamente no Senhor. Diz a palavra, confia no Senhor de todo o teu coração e não te estribes no teu próprio entendimento. Provérbios 3:5. Terceiro, não confie no homem carnal, que se firma nas coisas da natureza carnal. Esse é o tipo de pessoa que só vê o dinheiro, a fama, a posição, o seu próprio eu. Você pode confiar no seu pai, na sua mãe, no seu amigo, mas não se esqueça de que essa confiança é relativa. Contudo, se confiar em Deus, nunca será confundido ou decepcionado. Diz a Bíblia, os que confiam no Senhor serão como um monte de Sião que não se abala, mas permanece para sempre. Salmo 125, versículo 1. Eu quero orar por vocês. Querido e bondoso Deus, nosso Pai, mais uma vez te agradecemos, te louvamos, Senhor, pela bênção de ter os nossos amigos, Senhor, na audiência deste programa. Abençoa todas as suas famílias, em nome de Jesus. Amém. Até o próximo programa, se Deus quiser.

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0: Agora 4:39 na capital potiguar, Educação em Destaque, a gente traz a seguinte informação para você, estudante. A Universidade do Estado do Rio Grande do Norte, a UERN, está com matrículas abertas para 431 vagas gratuitas em cursos e atividades na Zona Norte aqui de Natal. As matrículas serão realizadas presencialmente, na Secretaria da Escola de Extensão da UERN, Educa, localizada na sala D1 do Complexo Cultural da UERN, no Campus Natal. A partir de hoje, as matrículas estão abertas. A faculdade funciona na Avenida Doutor João Medeiros Filho, 3419, no bairro Potengi. É ali na Estrada da Redinha, tá? As vagas são destinadas a crianças, adolescentes, jovens, adultos e pessoas idosas, com prioridade para moradores da Zona Norte de Natal. As oportunidades estão distribuídas entre as modalidades de balé, musculação, práticas corporais, entre outros. Nesta terça-feira, o atendimento será destinado a pessoas de baixa renda inscritas no Cade Único e a servidores penais e famílias de primeiro grau. Entre a quarta, amanhã, dia 29, e sexta-feira, dia 31, as vagas remanescentes serão disponibilizadas para ampla concorrência. O atendimento ocorrerá das 8 da manhã ao meio-dia, com distribuição de fichas a partir das 7:30 da manhã. Cada candidato poderá se matricular em apenas uma modalidade. Para realizar a matrícula, é necessário apresentar cópias da identidade, CPF e comprovante de residência. Candidatos às vagas destinadas a pessoas de baixa renda devem apresentar comprovante atualizado do Cade Único. Então, servidores penais e familiares precisam comprovar o vínculo institucional e familiar. Mais informações no WhatsApp 3232-6120 ou no e-mail educa.natal@uern.br. educa.natal@uern.br é a dica que a gente traz aqui no quadro de educação de hoje.
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0: Isso, vamos seguindo e abraçando a você, Edson, lá em Boa Saúde, acompanhando a gente. Muito obrigado, um abração para o Edson. Também conosco aqui a Andressa, lá no Tirol. É Lucileide, boa tarde, Lucileide, da Igreja Filadélfia, lá em Extremóis, oferecendo o próximo louvor para a meditação de todos que estão na sintonia, para o pastor Samuel e a irmã Mônica e a família, toda a família, né, a irmã Fátima também, a todos que estão na sintonia da nossa programação. Nosso o querido pastor Xavier, a irmã Branquinha, para a Gemima, toda a família também. Obrigado aí pela participação de todos. E o Célia, boa tarde para você, e o Célia, Deus abençoe sua vida. O Ricardo, lá em Carapicuíba, em São Paulo, ligadinho com a gente. Ricardo, um abração para você, meu irmão. Muito obrigado aí pela participação, pela sintonia. Deus abençoe. Quem está também feliz com Jesus, Socorro Oliveira. Boa tarde, Socorro, a paz do Senhor. Deixando para nossa reflexão, Salmo 91, amém. E ela hoje parabeniza a netinha Esther, né, que está fazendo 3 anos. Que Deus continue abençoando a Esther e a toda a família. Parabéns, felicidades mil. Vamos cantar louvores a Deus, a gente volta já.

aplicativo. Muito obrigado mesmo, viu? Pelo carinho, pela participação também. Um abração especial aqui para a Andressa acompanhando a gente, o Walter Alves também conosco, obrigado aí pelo carinho, pela sintonia. Giane lá no setor 17, a paz do senhor Giane, também conosco está Silvia Melo, boa tarde Silvia. Maria Angélica em Águas Claras, um abração Maria Angélica, a paz do senhor. Para o Alan Pereira, um abração aqui para os nossos amados irmãos. A Francisca Souza também ligadinha aqui com a gente, lá em Felipe Camarão, muito obrigado pelo carinho, oferecendo também o próximo louvor para a meditação da irmã Simone Helena, Salete, Severina e todos que acompanham aqui a Nordeste Evangélica. Também conosco está Denísio, boa tarde Denísio, seja bem-vindo, que a paz do Senhor esteja contigo também. A Zélia, muito obrigado irmã Zélia lá na Zona Norte, deixando o Salmo 23 para a nossa reflexão. Maravilha, bênção dos céus, hein? Muito obrigado aí pelo carinho de todos vocês, que Deus continue derramando bênçãos sem medidas. Olha, tem um convite especial aqui, hein? 39º aniversário do Conjunto Louvores de Sião e com o tema, acaso existe algo impossível para o Senhor? É verdade, Jeremias 32, 27, e você é convidado a participar no dia 2 agora, próximo domingo, ali na Assembleia de Deus, Congregação de Neópolis, que fica na rua Jacuí 247, no bairro de Neópolis, a partir das 18 horas. Tá? A irmã Sônia Maria faz esse convite todo especial para você participar desse momento de louvor e adoração ao nosso Deus, tá? Fica a dica, fica o convite. E a sua presença é de fundamental importância. Vá levar uma pessoa amiga para ouvir a palavra de Deus. Eu tenho certeza que o Espírito Santo do Senhor, o Espírito Santo de Deus, fará aquilo que lhe apraz, ok? Um abraço especial para o nosso querido Josivan, lá da congregação Esmon, congregação Esmon, setor 19. E o filho, né? O Emanuel também está ouvindo a gente, Emanuel Gabriel, a esposa Clécia também. Muito obrigado aí pelo carinho de toda a família acompanhando a nossa Nordeste. Vamos a mais um louvor bonito. Na sequência tem Sandra Cerqueira chegando com mais um bloco de informações pra gente aqui em 92.5.

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1: 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A Associação Brasileira de Municípios lançou um guia prático para orientar prefeituras de todo o país na prevenção e no combate aos impactos do fenômeno El Niño, que deve atingir alta intensidade nos próximos meses. A publicação, disponível gratuitamente no portal da entidade, reúne diretrizes para prefeitos e equipes técnicas enfrentarem o agravamento de eventos climáticos extremos previsto para o fim deste ano e o início de 2027. O documento aponta orientações específicas para cada região brasileira, considerando que os efeitos variam em todo o território nacional. Enquanto o Norte e o Nordeste devem se preparar para secas prolongadas e queda no nível dos rios, o Sul enfrenta o risco de temporais persistentes, enchentes e deslizamentos de terra. Já nas regiões Sudeste e Centro-Oeste, os principais alertas envolvem períodos de calor intenso, baixa umidade do ar e aumento expressivo no risco de queimadas. O manual também orienta o mapeamento imediato de áreas de risco, a definição de abrigos temporários e a utilização dos planos de contingência em áreas como saúde, infraestrutura e assistência social. Essa mobilização antecipada das equipes municipais é para garantir a manutenção dos serviços essenciais e agilizar o acolhimento de famílias em caso de emergências climáticas. O guia pode ser baixado em abm.org.br. Repito, abm.org.br. As inscrições para o concurso público da Secretaria de Estado da Administração Penitenciária foram prorrogadas até as 23h59 do dia 5 de agosto. A mudança foi publicada no Diário Oficial do Estado desta terça-feira e no Instituto Avalia, responsável pela aplicação do concurso. O certame oferece 260 vagas para provimento imediato, além de formação de cadastro de reserva para os cargos de policial penal e especialista em assistência penitenciária. Todas as funções exigem formação de nível superior. Com a prorrogação, o boleto bancário referente à taxa de inscrição, que custa R$ 130,00 para todas as vagas, poderá ser pago até o dia 7 de agosto. Apesar da prorrogação do período de inscrição, permanecem inalteradas as demais datas do cronograma, incluindo a aplicação da prova objetiva. As provas estão previstas para o dia 13 de setembro nas cidades de Natal, Mossoró, Caicó e Pau dos Ferros. As inscrições são exclusivas através do site avalia.org.br. Repito, avalia.org.br. Na apresentação e edição, Sandra Cerqueira, com informações da Agência Rádio 2, Associação Brasileira de Municípios e do Governo do Rio Grande do Norte. Às 21 horas estaremos de volta com mais uma edição do Nordeste Evangélica Informa.
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3: 17:04.
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1: Boa tarde para você. Agora 5 horas e 13 minutos na capital dos potiguares. Chegando a dica do dia. Estudantes que participarão do Exame Nacional do Ensino Médio Enem podem utilizar a plataforma MEC Enem como ferramenta de apoio à preparação. Isso é muito bom. Essa plataforma é bem interessante, hein? Vale a pena você conhecer, vale a pena você baixar e estudar por ela também. A plataforma oferece simulados de questões alternativas do exame, correção automatizada da redação, materiais de reforço e assistente virtual, que permite a construção de

0: planos e cronogramas de estudo personalizados, além de tirar dúvidas. São milhares de exercícios, mais de 300 videoaulas e conteúdos interativos disponíveis. Para acessar o MEC Enem, basta baixar o aplicativo. O login é feito pela conta gov.br, que pode ser criada via aplicativo ou site. No aplicativo, basta clicar no botão entrar com gov.br e, se estiver no site, clicar no botão criar conta gov.br, tá? Então, inserir o CPF e, em seguida, as orientações para criar a conta. É simples, é fácil, é rápido, é bem interessante, vale a pena. Mais informações podem ser consultadas em gov.br/mec. Estudante, não perca a oportunidade de também estudar por essa plataforma, vai te ajudar bastante. Fica a dica do dia é essa, hein?
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0: E vamos seguindo com alegria, com amor no coração, né? Graças a Deus, abraçando a você, meu irmão, que acompanha nossa programação nesta tarde feliz e abençoada na 92 FM. E você pode entrar em contato conosco pelo WhatsApp 988-2622-55. Tem aí o Adson. Adson está solicitando uma música, um louvor com um novo som, acredita? Não sei se temos, mas enfim, vamos ver aí no sistema. Ele que está ali em Felipe Camarão. Adson, obrigado aí pelo carinho da sua audiência, sua participação. Irmão Carlos, lá no Golandim. Boa tarde, irmão Carlos. Paz do Senhor, meu irmão. Que a paz do Senhor Jesus esteja presente aí no seu coração, na sua vida. Muito obrigado aí pelo carinho, tá? Pela sintonia de sempre. Que a paz do Senhor esteja contigo. Também temos o César Brandão, da Segunda Igreja Presbiteriana Nova Jerusalém, ali do bairro da Ribeira. Um abraço especial para você, César. Todos da igreja presbiteriana, né? Ali no bairro da Ribeira, para o nosso carinho. Deus abençoe. Ele gostaria de ouvir um louvor na voz do pastor Feliciano Amaral, meu irmão. Então vamos tocar já, tá certo, meu irmão? Vamos tocar dentro de alguns instantes, Feliciano Amaral, tá? Muito obrigado pelo carinho, pela sintonia, pela participação. Deus continue abençoando sua vida em nome de Jesus. Também aqui a Ciene Santos. Boa tarde, Ciene. A paz do Senhor. Boa tarde para você, meu caro ouvinte, que nos dá aquela carona amiga pelas estradas do Rio Grande do Norte. Aí ao seu lado, a Nordeste vai seguindo, fazendo companhia a você, abençoando a sua vida em mais um finalzinho de tarde aqui em 92.5, a emissora das Boas Novas. Vamos cantar? Vamos louvar a Deus? A gente volta já.

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1: Agora 5:30 na capital potiguar. Um abraço para Miquel Maia, ligadinho com a gente, adorando a Deus conosco. A Célia, boa tarde Célia, boa tarde Maria, a Maria Gorete, né? Acompanhando a nossa Nordeste também, muito obrigado pelo carinho, pela participação. Deus abençoe a sua vida, em nome de Jesus. Lembrando, minha gente, amanhã, última quarta-feira do mês, estará acontecendo o culto da restauração no Templo Sede, na Praça Gentil Ferreira, no bairro do Alecrim, a partir das 9:00 da manhã. Até às 9 da noite, 12 horas ininterruptas de culto, de adoração, de louvor, de ministração da palavra, de orações. Fica aí o convite feito para você participar amanhã no Templo Sede, na Praça Gentil Ferreira, no bairro do Alecrim. Também lembramos que na próxima segunda-feira, também no Templo Central, estará acontecendo a ceia, o culto de ceia no Templo Sede. Na terça-feira, nas 42 igrejas polo, nos setores, e na quinta-feira, nas demais congregações. Nas demais aí congregações da Assembleia de Deus, em mais de 200 congregações estarão realizando a ceia na quinta-feira, tá certo? Então, no Templo Central na segunda, nas 42 polo na terça, e nas 210 congregações na quinta-feira, ok? Fica o convite feito para você participar desse momento todo especial, que é a ceia do Senhor, o culto de ceia no Templo Central e nas congregações da Assembleia de Deus aqui na capital. Eu quero aqui dar um abraço para a irmã Zélia. Muito obrigado, irmã Zélia, pelo carinho. Se Deus quiser, estaremos de volta quinta-feira, a partir das 14:00 da tarde, em 92.5, de uma coisa não abro mão, tá? Da sua audiência, da sua participação, abrilhantando aqui a nossa programação. Tenham todos uma noite de paz e alegria. Agradeço aqui os trabalhos técnicos do Eudes Teixeira, a produção musical do Evaristo, na comunicação de Gerson Câmara. Um abraço especial a todos, a paz do Senhor e até quinta, se Deus quiser.

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1: Meus queridos irmãos e amigos, rádio ouvinte da Nordeste Evangélica e da Rádio Boas Novas, quero com prazer na minha alma saudá-los com a paz do Senhor Jesus. Estamos apresentando o momento de reflexão à voz do pastor. Estamos fazendo uma reflexão na Bíblia Sagrada, a Palavra de Deus, que é para nós a infalível, inerrante, e como diz o salmista, lâmpada para os meus pés e a tua palavra e luz para o meu caminho. É a Palavra de Deus, nosso Senhor. Vamos ler na Palavra de Deus, na carta de Paulo aos Romanos, capítulo 8, a partir do versículo 4, que nos diz: porque a justiça da lei se cumprisse em nós, que não andamos segundo a carne, mas segundo o Espírito. Porque os que são segundo a carne inclinam-se para as coisas da carne, mas os que são segundo o Espírito, para as coisas do Espírito. Porque a inclinação da carne é morte, mas a inclinação do Espírito é vida e paz. Portanto, a inclinação da carne é inimizade contra Deus, pois não é sujeita à lei de Deus, nem em verdade o pode ser. Portanto, os que estão na carne não podem agradar a Deus. Vós, porém, não estáis na carne, mas no Espírito, se é que o Espírito de Deus habita em vós. Mas se alguém não tem o Espírito de Cristo, esse tal não é dele. E se Cristo está em vós, o corpo, na verdade, está morto por causa do pecado, mas o Espírito vive por causa da justiça. E se o Espírito daquele que dos mortos ressuscitou a Jesus habita em vós, daquele que dos mortos ressuscitou a Cristo também vivificará os vossos corações, para que não vivais mais como quereis, mas vivais segundo o Espírito. De maneira, irmãos, que somos devedores não à carne para viver segundo a carne, porque se vivemos segundo a carne, morreremos. Mas se vivemos segundo o Espírito, mas se mortificardes a carne, viveremos no Espírito. Porque todos que são guiados pelo Espírito de Deus, esses são filhos de Deus. Porque não recebeste o espírito de escravidão para outra vez estardes em temor, mas recebeste o espírito de adoção de filhos, pelo qual chamamos Abba Pai. O mesmo Espírito testifica com o nosso espírito que somos filhos de Deus. Glórias a Jesus. Louvado seja Deus. Na verdade, Jesus, ele prometeu o Espírito Santo para estar conosco. E o Espírito Santo habita em nós. E Paulo, escrevendo aos Coríntios, Paulo diz que nós somos o templo, a morada do Espírito Santo de Deus. E devemos viver segundo o Espírito Santo. Ou seja, o Espírito Santo habitando em nós, ele é o Senhor da nossa vida. Ele é quem nos guia, é quem nos orienta, é quem nos faz caminhar, é quem nos faz fazer com alegria a obra de Deus. É quem nos leva à oração, à comunhão perfeita com Deus. É quem nos dirige segundo a sua vontade na compreensão das Escrituras, que são inspiradas pelo Espírito Santo. Ser dominado ou viver segundo o Espírito significa estar sob o seu domínio e seguir as suas orientações. Nós somos templo do Espírito Santo. Somos templo e morada do Espírito Santo de Deus. Viver no Espírito é um estilo de vida diferente, completamente diferente. Quem tem o Espírito Santo de Deus na vida vive de modo diferente. Por isso Paulo já afirmava com muita convicção: não vivo mais eu, mas Cristo vive em mim. E a vida que vivo agora, vivo por fé no Filho do Homem, que me salvou e me deu do seu Espírito. Jesus andou no Espírito a partir do Rio Jordão, do seu batismo, quando ele orou. O céu se abriu, o Espírito Santo desceu em forma corpórea de uma pomba, e o Pai bradou do céu, dizendo: este é o meu Filho amado, em quem tenho todo o meu prazer. Dali Jesus, pelo Espírito, foi levado ao deserto e foi tentado, nós sabemos disso, e desenvolveu todo o seu ministério, porque Jesus andou no Espírito, louvado seja Deus, guiado pelo Espírito, fazendo, na verdade, as obras do Espírito. Tanto é que Pedro, quando foi chamado à casa de Cornélio para pregar para aquela família que estava esperando, ele disse para os presentes: como Deus ungiu a Jesus de Nazaré com o Espírito Santo e com virtude, o qual andou fazendo bem e curando a todos os oprimidos do diabo, porque Deus era com ele. Jesus andava na direção do Espírito Santo, havia sido ungido pelo Espírito Santo e andava na virtude do Espírito Santo. Isso é algo maravilhoso para todos nós. O que se pressupõe de uma vida no Espírito? É uma vida que, na verdade, não vive segundo o eu, o seu querer, a sua carne, a inclinação para o pecado. Não, é a oposição à natureza adâmica, aquilo que herdamos de Adão, da sua queda lá no Éden. Nós também nascemos porque todos pecaram e destituídos estão da glória de Deus. Nascemos em pecado, mas graças a Deus não vivemos mais debaixo do domínio do pecado, mas sim da graça de Deus pelo Espírito Santo que nos foi dado por Cristo Jesus, que morreu para nos libertar da condenação do pecado e do poder do pecado. Só estaremos livres da presença do pecado quando partirmos desta vida e estivermos com Cristo na eternidade feliz. Contrasta, na verdade, se pressupõe esta vida no Espírito Santo entre a velha vida e a nova vida. A velha vida era dominada pelo pecado, pela carne, mas agora não. A nova vida é dominada pelo Espírito Santo de Deus. Por isso devemos viver segundo o Espírito Santo do Senhor na nossa vida. Louvado seja Deus. Ao invés de estar em desespero, né, Paulo nos é um grande exemplo de um brado de vitória que dá, dizendo ele que não vive mais na carne, mas no Espírito, porque o Espírito de Cristo Jesus o libertou. Louvado seja Deus. O que aconteceu com o apóstolo São Paulo também aconteceu conosco. Todos nós nascemos em pecado, mas seja Deus louvado, que nos salvou por Jesus Cristo e nos deu o Espírito Santo que habita em nós. E essa vida no Espírito Santo pressupõe também uma natureza diferente. É a velha inclinação para a carne, fazer aquilo que Deus aborrece, aquilo que Deus abomina, né? A nova inclinação agora é fazer o que Deus quer, o que Deus deseja que nós façamos. É a nova filiação. Outrora não éramos filhos, éramos filhos da desobediência, éramos filhos da ira de Deus, mas graças a Deus que fomos enxertados, fomos adotados na família de Deus por Cristo Jesus, nosso Senhor. Por isso Paulo diz que nós somos herdeiros de Deus e co-herdeiros com Cristo Jesus, nosso Senhor. Jesus nos deu o seu Espírito. Ele disse no Evangelho segundo João 16 e 16, enviarei outro Consolador, o Espírito Santo, para estar convosco. E graças a Deus que essa promessa foi cumprida. E o Espírito Santo em nós nos faz lembrar e nos ensina também a palavra de Deus. Ninguém entende a palavra de Deus se não for pelo Espírito Santo de Deus, que é o fiel intérprete das Sagradas Escrituras. Louvado seja Deus. Como o mundo age contra Deus, nós sabemos disto. O mundo fala de uma maneira diferente de nós, porque o mundo tem o seu Espírito que atua nele, mas nós temos o Espírito Santo do Senhor que atua na nossa vida. O mundo faz coisas diferentes de nós. Por quê? Porque o mundo jaz no maligno, está escrito na palavra de Deus. E nós somos cristãos e devemos viver de conformidade com a Bíblia Sagrada, a palavra de Deus. E viver a Bíblia é viver no Espírito de Deus, no Espírito Santo. Viver no Espírito Santo é sair do mundo, do pecado, e ter uma vida completamente diferente. E as pessoas notam que o Espírito Santo de Deus mora em nossa vida. Quando estamos pregando, quando estamos na repartição pública, quando estamos no comércio, na universidade, na empresa, as pessoas podem perceber que nós temos um espírito diferente. E este espírito não é outro, senão o Espírito Santo de Deus que habita em nós. Por isso vale a pena viver segundo o Espírito Santo de Deus. Que Deus nos ajude, que Deus nos abençoe, que possamos viver sob o domínio do Espírito Santo do Senhor. Vamos orar e vamos agradecer ao nosso Pai Celestial. Supremo e eterno Deus, Pai que estás nos céus, te damos graças, meu Senhor, porque nos libertaste do poder da carne, da inclinação para o pecado. Nos livraste, Senhor, da condenação do pecado, do poder do pecado. Nos salvaste por Cristo Jesus, nosso Senhor, e nos deste o Espírito Santo para estar conosco todos os dias. Ó, nos abençoa, que a cada dia possamos ser guiados, orientados, ensinados, Senhor, pelo Teu Santo Espírito. E derrama, Senhor, do Teu Espírito sobre todos, meu Pai, para que possamos ver esta graça abundante na vida, Senhor, de cada um. Aceita nossa oração, a gratidão do nosso coração, Senhor, em nome de Jesus. Amém. Deus abençoe a todos, em nome de Jesus Cristo. Amém.
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2: 17:52.
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2: 17 horas e 58 minutos.

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1: 18h46.
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2: 18:54.
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0: Brasília, 19 horas. Está no ar a Voz do Brasil. As notícias do governo federal que movimentaram o país no dia de hoje.
1: Olá, boa noite.
0: Boa noite para você que nos acompanha em todo o país.
1: Terça-feira, 28 de julho de 2026.
0: Vamos aos destaques na Voz do Brasil.
1: Saúde e bets.
0: Campanha orienta sobre riscos das apostas online e atendimento em saúde mental no SUS.
1: Em entrevista, Marcelo Chimatti, do Ministério da Saúde, comenta sobre o impacto das bets e o apoio para quem quer parar de jogar.
2: Uma incidência muito maior de transtorno de humor, como transtornos depressivos, transtornos de ansiedade, entre pessoas que jogam e principalmente aquelas que desenvolvem algum tipo de jogo patológico, e se trata de fato de um fenômeno novo que ele tem que ter uma atenção no campo da saúde mental.
0: Tecnologia na palma da mão. Mais de 177 milhões de pessoas usam o GovBR.
1: Hoje vamos falar sobre os níveis da conta e como ter mais segurança e acesso a todos os serviços. Carlos Oliveira.
3: Aumentar o nível da conta GovBR amplia a segurança e a quantidade de serviços que podem ser acessados na plataforma.
0: Do campo ao laboratório, cientistas da Amazônia sequenciaram pela primeira vez o genoma do açaí.
1: A descoberta abre caminho para melhorar a produtividade, de garantir mais resistência, além da geração de novos produtos. Gabriela Noronha.
4: O trabalho é resultado de uma parceria entre a Embrapa e pesquisadores da Universidade Federal do Pará.
0: Hoje, na apresentação da Voz do Brasil, eu, Luciana Vasconcelos e Luciano Seixas.
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0: O Brasil apresentou o pedido formal de consulta aos Estados Unidos no sistema de solução de controvérsias na Organização Mundial do Comércio, a OMC.
1: A iniciativa do Ministério das Relações Exteriores contesta o aumento das tarifas imposto pelo governo norte-americano sobre as exportações brasileiras.
0: O Brasil questiona a tarifa adicional de 25% aplicada a produtos brasileiros e a taxação de 12,5% a um grupo de 60 países.
1: O pedido considera que as medidas norte-americanas são injustificadas e incompatíveis com obrigações dos Estados Unidos.
0: E está amparado no Acordo Geral sobre Tarifas e Comércio do Entendimento Relativo às Normas e Procedimentos sobre Solução de Controvérsias da OMC.
1: A solicitação é a primeira etapa para tentar um acordo direto entre os países junto ao órgão internacional.
0: E Brasil e Coreia participaram hoje em São Paulo de um fórum empresarial.
1: Promovido pela APEX, a Agência Brasileira de Promoção das Exportações e atração de investimentos, o encontro ocorreu no contexto da visita oficial do presidente sul-coreano Lee Jae-myung ao Brasil esta semana.
0: No encontro foram discutidas oportunidades para aumentar a relação bilateral de comércio, principalmente em setores do agronegócio, mineração, defesa e tecnologia.
1: O presidente da APEX, Laudemir Miller, destacou que, embora a movimentação comercial entre os dois países tenha chegado a 11 bilhões de dólares em 2025, a participação do Brasil nas importações da Coreia do Sul ainda é pequena.
5: O Brasil participa de 1% do comércio da importação da Coreia. Nós temos interesse e estamos crescendo no nosso mercado de frutas, café, especialmente a área de aeronáutica, defesa, mineração, minerais críticos, que é tão importante para os nossos países, farmacêutico, biocombustíveis, que eu já comentei, química,
0: e o acordo de livre comércio entre o Mercosul e Singapura entra em vigor no próximo dia 1º de agosto.
1: O decreto que promulga o tratado foi publicado nesta terça-feira no Diário Oficial da União.
0: Para apoiar a implementação do acordo, o Ministério do Desenvolvimento, Indústria, Comércio e Serviços disponibilizou manuais com orientações para exportadores, importadores e operadores de comércio exterior.
1: Os documentos estão no portal Siscomex na internet.
0: O Ministério da Saúde lançou uma campanha de utilidade pública de prevenção aos danos das apostas online.
1: A iniciativa alerta a população sobre os riscos associados ao uso abusivo das bets e divulga serviços de saúde mental oferecidos pelo SUS para acolhimento e tratamento de apostadores afetados.
0: A campanha é veiculada na televisão, no rádio e nas redes sociais. Vamos ouvir?
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1: Para falar sobre as bets e o impacto na saúde de quem joga, conversamos com Marcelo Quimatti, diretor do Departamento de Saúde Mental, Álcool e Outras Drogas do Ministério da Saúde. Vamos ouvir.
2: A gente conversa agora com Marcelo Quimatti, diretor de saúde mental, álcool e outras drogas do Ministério da Saúde, para falar sobre saúde e apostas eletrônicas, as famosas bets. Muito obrigado, Marcelo, pela sua presença aqui na Voz do Brasil.
3: É um grande prazer e muito obrigado pelo convite.
2: Marcelo, para começar, o fato de uma pessoa realizar apostas já é considerado um vício ou existem etapas? Quando é que passa a ser realmente um problema?
3: Não, o fato de jogar, ele não é propriamente um problema e muito menos um problema de saúde mental. A questão é que não existe um limite em que a gente pode dizer esta forma de jogar, ela é absolutamente segura. E a pessoa, ela migra muito rápido de um jogo que ele acontece por lazer exclusivamente para um jogo que ele acontece de uma forma compulsiva e que traz vários problemas associados tanto à saúde mental quanto à saúde financeira.
4: Agora, uma pessoa viciada em bets, Marcelo, ela consegue reconhecer o próprio vício? E como você disse aí, existe uma forma segura de se apostar em bet?
3: Não existe uma forma segura. Existe todo um processo que dá a relação da pessoa com uma plataforma ou com um jogo, que ela se modifica muito rápido. Normalmente, quando uma pessoa ela começa a jogar, ela começa a fazer isso por lazer, ainda que existam pessoas que elas começam a jogar como uma forma de aumentar os ganhos mensais. Esta forma, essa segunda forma, ela é particularmente muito perigosa e é muito difícil que uma pessoa que ela entre numa plataforma de jogos com essa intenção, ela não desenvolva problemas. Quando uma pessoa começa a jogar, tanto mesmo que seja uma situação de lazer, ela num primeiro momento em que ela joga, ela começa a ganhar. Ela ganha porque existe um mecanismo dentro de uma plataforma que ela estipula a partir de um algoritmo que ela tem que ter pequenos ganhos para que ela se mantenha dentro daquela plataforma jogando. Porque do ponto de vista neurobiológico, um pequeno ganho que a pessoa tem dentro de uma plataforma tem um efeito cerebral muito parecido com um grande ganho. Então a pessoa ela tem uma sensação de que ela está no controle, que ela está ganhando com aquilo, e quando ela coloca dentro de uma planilha ou vê depois de uma hora, duas horas de jogo, quanto que ela ganhou e perdeu, ela realmente perdeu. Então, e daí neste momento ela continua jogando de uma forma compulsiva. Por um lado, porque aqueles ganhos elas trouxeram prazer para ela, mas por outro lado, porque ela começa a correr atrás de um prejuízo que ela teve. Aí, quando esse processo ele está desencadeado, é muito perigoso e a pessoa ela tende a ter impactos muito importantes dentro tanto da saúde mental quanto da saúde financeira.
2: O senhor falou saúde financeira, né? E a saúde mental, quais são os impactos mais comuns que a gente vê dentro da para a pessoa, para a vida familiar, no trabalho, como é que acontece?
3: Então, do ponto de vista da saúde mental especificamente, do ponto de vista epidemiológico, existe uma associação que não é uma associação só que é feita em estudos no Brasil, mas na literatura internacional, que eles apontam que existe uma incidência muito maior de transtornos de humor, como transtornos depressivos, transtornos de ansiedade, entre pessoas que jogam e principalmente aquelas que desenvolvem algum

0: Existe uma dificuldade de identificação de quando isso se torna um problema. Dentro, em saúde mental, a gente tem dois parâmetros que eles são bastante importantes para definir algum tipo de dependência, que é o primeiro, quando uma pessoa ela deixa de fazer outras coisas ou quando aquilo tem um impacto no cotidiano dela. Aquilo tem um impacto no cotidiano da pessoa, normalmente é difícil de mensurar, principalmente quando alguma coisa ela não é criminalizada. Então, ela tende a naturalizar aquela prática que ela desenvolve. Dentro de saúde mental, é muito importante que a pessoa ela ouça as pessoas que estão ao redor, que elas normalmente têm uma sensibilidade muito maior e muito mais apurada para identificar diferenças e mudanças no padrão do cotidiano. Então, se, por exemplo, a pessoa é casada e o cônjuge fala assim, olha, você está jogando demais, você está com um problema. Escute essa pessoa, porque muito provavelmente você está com um problema sim. E aí, o Sistema Único de Saúde, ele está passando por um processo de qualificação em relação a cuidado de pessoas com problemas com jogos e apostas, e é uma qualificação necessária, porque esse é um fenômeno novo e que, do ponto de vista epidemiológico, cresceu muito rápido ao longo dos últimos anos. E existe um desenvolvimento de uma plataforma de acesso a cuidado, com acesso de digital, através do meu SUS digital, para pessoas que têm problemas com jogos e apostas, e que funciona. Foi muito importante a gente desenvolver esse tipo de estratégia, na medida em que as pessoas com jogos e apostas, muito frequentemente elas estão dentro do cotidiano delas, num ambiente digital, e que tem muito mais sentido para elas acessar o cuidado através de uma plataforma digital.
1: E nessa plataforma digital que existe, é possível ver se você tem problema, se você não tem, se alguém falou, olha, eu acho que você está com problema. Aí você pode, nessa plataforma, dentro do meu SUS digital, para poder ver, identificar, né?
0: Sim, existe uma testagem que ela tem uma sensibilidade, uma especificidade acima de 90%. A partir dessa testagem, a pessoa ela é encaminhada para uma outra plataforma, um qual ela vai receber atendimento, e aí ela vai ter um processo de acolhimento, de avaliação, e a partir daí é desenvolvendo um plano terapêutico para ela.
2: Agora, existe uma plataforma de autoexclusão para as pessoas que não querem mais jogar. Como é que funciona essa plataforma e para quem ela é direcionada?
0: Então, ela é fundamental. É fundamental porque, como se trata de um problema e que, uma vez instalado, a pessoa ela continua utilizando plataformas de uma forma compulsiva, a plataforma de autoexclusão é uma estratégia na qual ela para de receber propaganda, ela para de não tem acesso às plataformas de jogos através de um acesso que dá pelo GovBR e que ela se cadastra dentro dessa plataforma de autoexclusão. Dentro dessa plataforma de autoexclusão, existe já orientações em relação a como ela procura cuidado na área de saúde mental. E nós temos identificado que mais de 30% das pessoas que se autoexcluem identificam que já apresentam algum tipo de problema de saúde mental relacionado aos jogos e apostas.
1: Quando você se autoexclui, o que acontece?
0: Você não consegue acessar plataformas de jogos e você não recebe propagandas relacionadas a jogos e apostas a essas plataformas.
1: E só eu posso fazer? Um parente, alguém que vê que eu tenho problemas, pode fazer isso pela pessoa?
0: Sim, o acesso é através do CPF e através do SouGov.
1: Ah, então se eu ver que um familiar precisa disso, eu posso ir lá colocar o CPF dele e auto-excluí-lo dessas plataformas?
0: Sim, mas de qualquer forma, a intervenção da família é muito importante, que ela se dê de uma forma pactuada junto com o usuário, porque é muito importante que a família seja próxima no sentido de apoiar qualquer tipo de intervenção na área de saúde. E a plataforma de autoexclusão é bastante importante, mas quando ela está associada a um problema relacionado à saúde mental, é muito importante que a isso se some uma procura de cuidado.
2: Então, e uma vez feita essa autoexclusão, não tem como sair.
0: Existem algumas modalidades em que a pessoa é excluída por um mês, dois meses, seis meses ou por um tempo indeterminado. Então isso vai variar de acordo com a modalidade que a pessoa escolhe ela ser auto-excluída.
1: Então, só para destacar que esse vício é um problema, sim, de saúde mental, para as pessoas estarem de olho, a família sabe, olha, não é uma brincadeira, é um vício, é um problema de saúde pública.
0: Não, e é um problema de saúde pública bastante importante ao

0: Ao longo desses últimos anos, a gente teve um aumento de procura na área da rede de atenção psicossocial de quase 150%, um aumento ao longo desses últimos anos e com alguns meses, né, do desenvolvimento de ações de acesso digital ao cuidado, a gente teve uma procura gigantesca ao longo dos últimos meses. Então, de fato, é um problema de saúde pública, é um problema que ele teve um crescimento bastante importante durante os últimos anos. Ele se acentua muito durante o período da pandemia, e se trata de fato de um fenômeno novo que ele tem que ter uma atenção no campo da saúde mental.
1: Tá certo, então. Nós conversamos com o Marcelo Quimatti, que é diretor de saúde mental, álcool e outras drogas do Ministério da Saúde. Marcelo, muito obrigado pela presença aqui na Voz do Brasil.
0: Muito obrigado o convite, foi um prazer estar aqui.
2: Você que é usuário do gov.br, sabia que já pode aumentar os níveis da sua conta para ter mais segurança e acesso a serviços?
3: A conta gov.br possui os níveis bronze, prata e ouro. Cada um deles determina os tipos de serviços disponíveis e o grau de proteção.
2: E com alguns passos, você pode avançar para o nível ouro, o mais completo e seguro. Saiba como fazer na reportagem de Carlos Oliveira.
4: Aumentar o nível da conta GovBR amplia a segurança e a quantidade de serviços que podem ser acessados na plataforma. O nível mais completo é o ouro, o segundo é o prata e o bronze é o mais básico. Se sua conta GovBR for bronze ou prata, você pode subir para o nível ouro. Isso leva alguns minutos e deixa sua conta bem mais protegida contra fraudes e golpes. O diretor do Departamento de Identidade Digital da Secretaria de Governo Digital do Ministério da Gestão, Hudson Mesquita, detalha um dos caminhos para aumentar o nível de sua conta GovBR.
5: Uma das opções para fazer isso é pelo aplicativo GovBR. Para baixar, é só ir na sua loja de aplicativos, por exemplo, a Play Store ou App Store, fazer o download e instalar o aplicativo. Na verdade, com o app GovBR, a navegação na plataforma GovBR como um todo fica muito mais fácil.
4: Aí, logo na parte de cima do aplicativo GovBR, tem o botão Ver Nível. Quando você clicar nesse botão, vai aparecer o nível de sua conta e a opção Aumentar Nível da Conta. Se o seu nível não for ouro, você clica e vai seguindo o passo a passo. Uma das tarefas é o reconhecimento facial. Ao final do processo, você passa a ter a conta ouro. Um jeito ainda mais fácil é usar a Carteira de Identidade Nacional, a SIM. Se você já tirou a sua, quando abrir o aplicativo GovBR para aumentar o nível, selecione a opção de fazer isso por meio da SIM. Você usa o aplicativo GovBR para ler o código QR que fica na sua carteira de identidade nacional. Depois, é só seguir o passo a passo até concluir tudo. Com o nível ouro, é possível habilitar a autenticação da sua conta GovBR em duas etapas. Isso deixa a sua conta ainda mais protegida. E para assinar os seus documentos no GovBR, só é possível se você tiver o nível prata ou ouro. Para saber mais sobre os níveis da conta GovBR, acesse o site gov.br/conta. Reportagem Carlos Oliveira.
3: O início do inverno, marcado por tempo seco na maior parte do país, contribuiu para o desenvolvimento da safra no Brasil.
2: Por outro lado, o excesso de chuvas que atinge o Rio Grande do Sul pode trazer prejuízos para as plantações. A análise é da Conab.
6: O clima favoreceu o desenvolvimento das lavouras e o avanço da colheita na maior parte do país em julho. Mas o excesso de chuvas no sul e a falta de umidade em algumas áreas do Nordeste e do Centro-Oeste mostram que os efeitos sobre as plantações variam conforme a região e a cultura. É o que mostra o boletim divulgado pela Companhia Nacional de Abastecimento. A diretora de Política Agrícola e Informações da Conab, Nayara Andreoli Bittencourt, destaca os principais pontos do levantamento.
7: Entre 1º e 21 de julho, os maiores volumes de chuva ficaram concentrados em parte das regiões norte e sul e também no leste e no nordeste. Na maior parte do país predominou o tempo seco. Isso foi favorável, porque ajudou a maturação e a colheita do algodão e também do milho na segunda safra.
6: A diretora da Conab, Nayara Bittencourt, também explica que no sul a umidade ajudou as lavouras de inverno, mas as chuvas mais intensas trouxeram pontos de atenção no Rio Grande do Sul. Já no Nordeste, a falta de água no solo afetou áreas de feijão e de milho, cultivado na terceira safra.
7: No Rio Grande do Sul, as chuvas intensas do final do período podem ter causado danos localizados por enxurrada, alagamento e também lixiviação de nutrientes. A lixiviação é quando o excesso de água leva embora o nutriente do solo e reduz a fertilidade.
6: Já o algodão e o milho foram beneficiados pela falta de chuvas nas regiões centro-oeste e sudeste, diferente do que ocorreu no Mato Grosso do Sul. O tempo firme prejudicou o desenvolvimento das lavouras de trigo. Para acompanhar essas mudanças, a Conab também analisa índices de vegetação obtidos por imagens de satélite. Eles ajudam a identificar o vigor das plantas e comparar o desenvolvimento das lavouras ao longo do tempo. Reportagem Pablo Mundim.
3: Pela primeira vez, pesquisadores da Amazônia sequenciaram o genoma do açaí, um dos frutos mais representativos da economia da região norte.
2: Essa técnica fornece um mapa genético do fruto, permitindo identificar os genes responsáveis por características como produtividade e resistência a doenças.
3: Isso contribui para o desenvolvimento de espécies mais adaptáveis, produtivas e resistentes.
2: Além de abrir novas oportunidades para a indústria e a pesquisa científica.
8: Todos os dias, em uma fábrica na Flórida, toneladas de polpa do açaí amazônico são transformadas em alimentos energéticos prontos para o consumo. A produção é resultado de um trabalho que começou há mais de 10 anos, quando Débora Saraiva e o marido resolveram levar o sabor original do Brasil para o mercado norte-americano. Segundo a empresária, o açaí é reconhecido lá fora como um superalimento.
9: Existe uma infinidade de possibilidades no uso do açaí, não só no mercado alimentício, mas também na parte cosmética. Então, cada vez mais eu percebo que as pessoas têm conhecimento do fruto. Sabem que é um fruto poderoso, um fruto rico em nutrientes.
8: O fruto da Amazônia ultrapassou as fronteiras geográficas e também da ciência. Pesquisadores sequenciaram pela primeira vez o genoma do açaí. O trabalho é resultado de uma parceria entre a Embrapa e pesquisadores da Universidade Federal do Pará. O professor Rafael Baraúna, do Instituto de Ciências Biológicas da UFPA, explica quais as contribuições que esse estudo vai trazer.
10: A gente passa conhecer todo o funcionamento fisiológico daquela planta, e aí entra, por exemplo, o melhoramento genético. Cada variante daquela do açaí podem ter características específicas, como, por exemplo, melhor produtividade, maior polpa do fruto, maior resistência à seca, maior resistência à praga, maior altura e, enfim, diversas outras possibilidades.
8: A coautora do estudo e pesquisadora da Embrapa Amazônia Oriental, Elisa Moura, avalia que o conhecimento do genoma é um importante ponto de partida para identificar os genes relacionados a características desejáveis da planta.
11: Tem várias aplicações agora que a gente vai poder utilizar com o genoma e poder avançar em pesquisas variadas. Eu vou poder, ainda na fase de muda, identificar plantas que produzem frutos menores, que produzem mais rápido.
8: O estudo reuniu uma equipe de 14 cientistas brasileiros e contou com financiamento da Fundação Amazônia de Amparo e Estudos e Pesquisas e do Conselho Nacional de Desenvolvimento Científico e Tecnológico. Reportagem Gabriela Noronha.
3: Instalação de sistemas de bombeamento, compra de ração, de motor para embarcação, gelo, combustível.
2: São muitos os gastos e investimentos necessários para viver da pesca no país.
3: Uma ferramenta de cálculo pode ajudar esses profissionais a encontrar crédito para negócio.
12: Por meio do preenchimento de algumas informações básicas, pescadores e aquicultores podem fazer simulações para encontrar linhas de crédito compatíveis com seu perfil. É para isso que foi criada a ferramenta de cálculo do crédito do Programa Nacional de Fortalecimento da Agricultura Familiar, PRONAF Azul. Significa mais renda para quem tira o sustento das águas e mais alimento de qualidade para os brasileiros, como destacou Clécio Nerbi, coordenador-geral de infraestrutura e fomento do Ministério da Pesca e Aquicultura.
13: Uma iniciativa que conecta pescadores artesanais e aquicultores familiares ao crédito rural.
12: Além de atender aos produtores, a ferramenta também pode ser utilizada por técnicos de assistência técnica, extensão rural e pesqueira, cooperativas, colônias de pescadores, associações e outras organizações que prestam orientação sobre o acesso ao crédito rural. São 3 linhas disponíveis, voltadas para diferentes objetivos e faixas de renda, como exemplificou Clécio Nerbi, do Ministério da Pesca e Aquicultura.
13: Ele funciona como uma ponte inteligente, direcionando o pescador ou aquicultor para a linha de crédito que melhor se encaixe na sua necessidade.
12: Vale lembrar que a simulação tem caráter informativo e não substitui a análise realizada pelas instituições financeiras, nem representa aprovação ou garantia de contratação do crédito. O endereço para acessar a ferramenta é simuladorpronaf.mda.gov.br. Reportagem Natália Koslik.
2: essas foram as notícias do governo federal.
3: Uma realização da Secretaria de Comunicação Social da Presidência da República.
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3: Fique agora com as notícias do Poder Judiciário e do Congresso Nacional. Boa noite.
2: Boa noite para você e até amanhã.
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16: STF autoriza a plataforma Buzer a operar fretamento de ônibus por aplicativo no Paraná. STJ nega seguimento a recurso que pretendia levar discussão sobre caso do ex-jogador Robinho ao Supremo. Empresa de call center é condenada por não impedir atos obscenos no ambiente de trabalho. Boa noite, eu sou Marcela Luiza. O Supremo Tribunal Federal liberou os serviços da Buzer no Paraná. A decisão liminar do ministro Nunes Marques derruba a proibição imposta pela Justiça Federal no sul do país, até que o Supremo julgue o recurso do caso. Carolina Chaves.
17: No STF, a Buzer alegou que é apenas uma plataforma digital que conecta passageiros a empresas autorizadas e que a proibição fere o entendimento do Supremo sobre o uso de tecnologia no mercado. Para o relator, proibir a atuação da plataforma prejudicaria usuários e empresas parceiras. A liminar concede a liberação imediata das atividades no Paraná, mas a decisão, que já está valendo, deve passar por referendo do plenário do STF.
16: Vice-presidente do STJ, ministro Luiz Felipe Salomão, nega seguimento a recurso extraordinário do ex-jogador Robinho. O objetivo era levar ao Supremo Tribunal Federal a discussão sobre a decisão que reconheceu a validade no Brasil da sentença italiana que condenou o atleta por estupro coletivo. Fátima Uchoa.
18: Segundo o ministro Salomão, os argumentos da defesa tratam da interpretação de leis federais e não da violação direta à Constituição, o que impede a análise do recurso pelo STF. Dessa decisão ainda cabe agravo interno que, se apresentado, será analisado pela Corte Especial do STJ. Se o colegiado mantiver o entendimento do vice-presidente, o recurso extraordinário não será remetido ao STF. Robinho está preso desde março de 2024, quando a Corte Especial, por maioria, homologou a sentença da Justiça italiana que o condenou a 9 anos de prisão por estupro coletivo cometido naquele país em 2013 e aceitou a transferência da execução da pena ao Brasil com o cumprimento imediato.
16: Empresa de call center é condenada por não impedir atos obscenos no ambiente de trabalho. A vítima já havia formalizado 14 denúncias. Marla Lacerda.
19: A atendente de call center deve receber indenização de R$5.000 por assédio sexual. O TST manteve a decisão que havia condenado a empresa por entender que ficou comprovada a omissão diante das situações vividas pela trabalhadora. O relator do caso na terceira turma, o ministro Maurício Godinho Delgado, observou que apenas um episódio já é suficiente para caracterizar o assédio, quando ele gera constrangimento ou abalo psicológico à vítima.
16: De 3 a 9 de agosto, o TSE promove a Semana Nacional do Sistema Eletrônico de Votação. Juliana Cariri.
20: A semana vai ter eixos temáticos para aproximar a justiça eleitoral de cidadãs e cidadãos. O primeiro tema é o sistema eletrônico por dentro, com a abertura da urna eletrônica em uma escola de Brasília. 2 dias vão ser dedicados ao combate à desinformação, com o eixo Viralizou. Fatos e boatos sobre a urna. Há ainda os eixos: avanço no sistema eletrônico de votação, caminho do voto e como votar. Cada tema vai ter uma ação específica, como uma exposição no Senado Federal e visitas de estudantes ao Museu do Voto, na sede do TSE.
16: Justiça Federal recebe denúncia do MPF contra 4 acusados de garimpo ilegal em Parque Nacional no Amazonas. Vanessa Pereira.
1: Segundo a denúncia, a extração clandestina de cassiterita destruiu ao menos 39 hectares de floresta e atingiu 4.800 quilômetros de cursos d'água no Parque Nacional Mapinguari, em Lábrea, no Amazonas. A cassiterita é a principal fonte de estanho, metal usado na fabricação de latas de comida, telas de celular, peças de carro e ligas metálicas. Os réus vão responder pelos crimes de usurpação de bem da União, extração ilegal de recursos minerais e dano direto à unidade de conservação.
16: 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Uma boa noite e até amanhã.
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1: Eu sou Paula Groba.
2: E eu sou Ricardo Nakaoka.
1: E estes são os destaques de hoje do Jornal do Senado, que começa agora.
2: Fim da taxa das blusinhas divide parlamentares e depende de votação do Congresso.
1: Participação das mulheres na política mobiliza iniciativas no Senado.
2: Governo veta a inclusão de zootecnistas na lei do piso salarial.
1: Boa noite.
2: Boa noite.
1: A decisão do governo de acabar com a chamada taxa das blusinhas ainda precisa do aval do Congresso. A medida provisória que elimina o imposto de importação sobre compras internacionais de até 50 dólares deve ser votada até o dia 22 de setembro para continuar em vigor.
2: O texto, que ainda divide opiniões no Congresso, está entre as 32 medidas provisórias que aguardam a análise dos parlamentares. Os detalhes com a repórter Marcela Diniz.
3: Entre os parlamentares, a medida provisória que permite zerar o imposto de importação para compras internacionais de até 50 dólares divide opiniões. Com o argumento de que a MP cria concorrência desleal com a produção nacional, o senador Isalci Lucas, do PL do Distrito Federal, apresentou emenda para restabelecer a isonomia tributária. Para o líder da oposição no Congresso, o fim da taxa das blusinhas prejudica a geração de emprego e renda no Brasil.
4: É como se o Brasil estivesse financiando a produção e a geração de emprego em outros países, enquanto a nossa indústria, o nosso varejo, perde espaço.
3: O senador Fernando Dueire, do PSD de Pernambuco, também defende a manutenção da taxa das blusinhas. Ele apresentou emendas com esse objetivo e para definir prazo mínimo de 90 dias para entrada em vigor de mudanças nas alíquotas do imposto de importação em remessas internacionais. O objetivo, segundo ele, é dar tempo de adaptação aos setores da economia impactados por essas alterações.
5: Promove previsibilidade, segurança jurídica e estabilidade regulatória. Empresas, produtores, comerciantes, plataformas digitais e consumidores precisam de regras claras e tempo razoável para adaptação.
3: A chamada taxa das blusinhas foi criada pelo governo Lula e aprovada pelo Congresso em 2024. Na época, a tributação de 20% nas compras em sites internacionais foi defendida tanto para dar um up na arrecadação quanto para proteger o varejo nacional. O senador Jacques Wagner, do PT da Bahia, que defende a medida provisória, diz que o governo reavaliou o cenário.
6: No caso das blusinhas, desde a criação dela, proposta na época pelo Ministério da Fazenda, houve uma controvérsia muito grande dentro do próprio governo. E aí se limitou até esses 50 dólares. Na minha opinião, pela avaliação que o governo fez, a arrecadação não foi tão significativa quanto se imaginava. E prejuízo, principalmente para as famílias mais humildes do ponto de vista financeiro, ou seja, que não tem tanto poder aquisitivo, foi muito grande.
3: Além do fim da taxa das blusinhas, o Congresso tem em pauta outras 31 medidas provisórias, como a do novo Desenrola Brasil, programa de renegociação de dívidas populares, as que reforçam as ações de proteção aos setores da economia brasileira prejudicados pelo tarifaço imposto pelos Estados Unidos e as MPs editadas pelo governo para regular o mercado de combustíveis afetado por conflitos no Oriente Médio.
1: E o Brasil pode ganhar uma política nacional para fortalecer a indústria de motores.
2: A proposta, que está pronta para a votação final no Senado, prevê incentivos à fabricação no país, à inovação tecnológica, à qualificação de mão de obra e à instalação de fábricas em regiões menos industrializadas. Mais informações com o repórter Márcio Maturana.
7: Com o fim do recesso parlamentar, a Comissão de Infraestrutura pode votar a criação da Política Nacional de Incentivo à Fabricação de Motores. A análise do projeto foi iniciada antes do recesso, mas a energia elétrica caiu no momento em que o resultado ia ser revelado no painel eletrônico. O objetivo da proposta é estimular a inovação tecnológica, qualificar trabalhadores e incentivar

0: para a instalação de fábricas em regiões menos industrializadas. O texto foi elogiado pelo relator Laércio Oliveira, do PP de Sergipe.
1: O projeto acerta ao incentivar investimentos em pesquisa, desenvolvimento, inovação voltados a motores mais sustentáveis, especialmente aqueles compatíveis com biocombustíveis, hidrogênio e outras alternativas energéticas nas quais o Brasil possui vantagens comparativas relevantes.
0: Se for aprovado pela Comissão de Infraestrutura, o projeto segue direto para a Câmara dos Deputados.
2: O projeto que estendia o piso salarial aos zootecnistas foi vetado integralmente pela Presidência da República.
3: O governo alega que a proposta descumpre as regras da responsabilidade fiscal. Agora o veto será analisado pelo Congresso Nacional. Repórter Douglas Castilho.
4: O Poder Executivo justificou a decisão apontando que o texto criaria novas despesas obrigatórias para órgãos públicos federais, estaduais e municipais que empregam esses profissionais, sem apresentar os estudos de impacto financeiro exigidos por lei. Além disso, a Constituição Federal prevê que a criação de despesas obrigatórias não pode ser realizada sem a indicação da origem dos recursos para pagar os novos gastos. O autor do projeto, o senador Zequinha Marinho, do Podemos do Pará, falou da importância da iniciativa no momento de sua aprovação pela Comissão de Assuntos Sociais.
5: O zootecnista é responsável pela questão do manejo animal, pela questão da nutrição animal, pela questão ambiental. Então é um profissional extremamente importante para um país como o Brasil, que tem um rebanho aí mais ou menos de 234 milhões de cabeças de gado, sem falar em outras espécies que também não são pequenas.
4: Agora, o Congresso Nacional deverá avaliar a decisão do Executivo em sessão conjunta da Câmara dos Deputados e do Senado. Para um veto do presidente da República ser derrubado, é preciso o voto de, no mínimo, 257 deputados federais e 41 senadores.
2: Um pouco mais de 2 meses para as eleições e as mulheres continuam sendo a maioria do eleitorado brasileiro. Segundo o Tribunal Superior Eleitoral, elas representam 52,8% das pessoas aptas a votar nas eleições de outubro.
3: Mas embora sejam maioria nas urnas, as mulheres ainda ocupam poucos espaços nos cargos eletivos. Para mudar esse cenário, o Senado tem debatido e apresentado iniciativas para ampliar a participação feminina na política. Ouça mais na reportagem de Yasmin Rodrigues.
6: De acordo com o TSE, mais de 83 milhões de eleitoras estão aptas a irem às urnas em outubro deste ano, número que representa 52,8% do total de votantes. Apesar dessa predominância, elas ainda ocupam uma parcela reduzida dos cargos eletivos no país. No Senado, por exemplo, das 81 cadeiras, apenas 15 são ocupadas por mulheres. Para mudar essa realidade, nos últimos anos, o Senado tem discutido e aprovado medidas voltadas ao fortalecimento da participação política feminina e ao enfrentamento da violência política de gênero. Apesar das discussões, a senadora Leila Barros, do PDT do Distrito Federal, destaca que a presença das mulheres nos espaços de decisão ainda precisa avançar.
7: Você começa a entender que muitas vezes esse espaço muitas vezes é negado pelo próprio corporativismo do ambiente. Então, assim, nós sabemos que esses desafios, eles não serão superados numa legislatura ou em 2 ou 3 legislaturas. É um trabalho diário.
6: Na avaliação da senadora Zenaide Maia, do PSD do Rio Grande do Norte, ampliar a participação feminina nos mandatos eletivos é um passo importante.
8: Por isso que precisamos de mais mulheres para poder estarmos presentes em todas essas comissões. Porque eu digo sempre para as mulheres, por que vir para a política? Porque se faz necessário. Porque é nesse Congresso Nacional que é quem decide o seu salário. Que decide com quantas horas homens e mulheres desse país vão trabalhar.
6: No Senado, o tema tem recebido atenção por meio da atuação da Procuradoria Especial da Mulher, de sessões temáticas e da análise de propostas voltadas ao aumento da representação feminina. Entre as iniciativas debatidas estão medidas para ampliar a participação das mulheres nos espaços de liderança do parlamento, fortalecer o financiamento de campanhas e combater a violência política de gênero, considerado um dos principais obstáculos para a permanência das mulheres na vida pública.
2: E a tecnologia também tem ajudado os eleitores. O e-Título, aplicativo gratuito da Justiça Eleitoral, permite consultar o local de votação, emitir certidões, justificar a ausência às urnas e para quem tem biometria cadastrada, substitui o documento de identificação no momento do voto.
3: Além do e-título, são aceitos para votar nas eleições gerais de 2026 documentos com foto, como carteira de identidade ou identidade social, carteira nacional de habilitação, passaporte, carteira de trabalho, certificado de reservista e carteira de categoria profissional reconhecida por lei. Com edição de Paula Groba e trabalhos técnicos de Eliseu Caires, o Jornal do Senado fica por aqui. Acompanhe agora as notícias da Câmara dos Deputados. Boa noite.
2: Boa noite e até amanhã.
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10: Comissão aprova mudanças na Política Nacional de Mobilidade Urbana.
11: Proposta em discussão amplia a autonomia de paciente em fase terminal.
10: Avança projeto que protege idoso contra crimes de natureza financeira.
11: Boa noite. Comissão aprova medidas para a proteção de idosos contra fraudes financeiras. A repórter Maria Neves explica quais são as novas medidas.
12: A Comissão de Defesa dos Direitos da Pessoa Idosa da Câmara dos Deputados aprovou proposta com medidas para combater a violência financeira contra idosos. O projeto determina expressamente que o Fundo da Pessoa Idosa deverá financiar ações, campanhas e outras iniciativas voltadas à prevenção, combate, responsabilização e reparação de danos decorrentes de práticas lesivas ao patrimônio de maiores de 60 anos. Atualmente, a lei que criou o fundo diz apenas que o Conselho Nacional dos Direitos da Pessoa Idosa deve dar prioridade ao projeto, que, entre outras medidas, promovam a educação financeira de pessoas idosas. O texto aprovado também prevê penas para quem cometer crimes financeiros contra idosos. Pela proposta, o infrator ficará sujeito à reclusão de 4 a 8 anos e multa. Se quem cometeu a fraude tiver com o idoso relação contratual, familiar ou profissional que envolva confiança, a punição será maior. Sobe para a reclusão de 5 a 10 anos mais multa. Na opinião da relatora, a deputada Flávia Moraes, do PDT de Goiás, prever punição severa é mais uma forma de proteger o idoso que muitas vezes é vítima da própria família.
13: Quando você fala do endividamento geral da população, a gente sabe que essa ocorrência ela vai estourar muitas vezes ali, é na aposentadoria do idoso da família, é ali que vai muitas vezes ser buscado ali o pagamento dessas dívidas da família, né? Então é preciso preservar isso, trazer aí uma proteção do Estado para que esse nosso idoso possa garantir a sua alimentação, a sua dignidade, seus medicamentos, para que ele não possa passar privações.
12: Ao apresentar o projeto original, o deputado Marcos Tavares, do PDT do Rio de Janeiro, ressaltou que a violência patrimonial e financeira está entre as três formas mais comuns de agressões contra idosos. O Serviço Nacional de Denúncias de Violações de Direitos Humanos, o Disque 100, registrou em 2024 mais de 72 mil fraudes financeiras contra pessoas acima de 60 anos. Pela proposta aprovada, todas as instituições financeiras ficam proibidas de conceder empréstimos a idosos somente por meio virtual. Maiores de 60 anos só poderão contrair financiamento com assinatura de contrato em papel. A deputada Flávia Moraes explica que o Estatuto da Pessoa Idosa prevê que pessoa acima de 60 anos pode comprometer no máximo 30% da renda com dívidas. No entanto, segundo ressalta, as instituições financeiras não respeitam esse limite com a concessão de empréstimos e mais empréstimos que deixam o idoso sem recursos sequer para subsistência. O texto determina também que o Fundo Nacional da Pessoa Idosa deve financiar o desenvolvimento de tecnologias assistidas voltadas a pessoas idosas. Na opinião de Flávia Moraes, essa medida é importante porque hoje as plataformas podem identificar as fraudes e alertar as pessoas idosas, que com conhecimento adequado das tecnologias são capazes de se defender dos golpes. O projeto será votado pelo plenário, mas antes precisa passar pela análise das comissões de Finanças e Tributação e de Constituição e Justiça. Da Rádio Câmara de Brasília, Maria Neves.
9: Segurança Pública.
14: Baleia Rossi, do MDB de São Paulo, apresentou o projeto que aumenta as penas para crimes contra a paz pública, como incitação ao crime, apologia ao crime e associação criminosa quando forem cometidos pela internet.
11: A proposta também prevê punições mais severas quando os crimes tiverem como alvo mulheres. De acordo com o deputado, o objetivo é adequar a legislação ao ambiente digital e reforçar o combate à violência de gênero.
9: Ações exteriores.
14: A Comissão de Educação da Câmara aprovou a criação do Dia Nacional da Retratação aos Imigrantes Japoneses, devido à perseguição e discriminação ocorrida no Brasil durante e após a Segunda Guerra Mundial. O repórter Luiz Cláudio Canuto explica o contexto da proposta.
15: A Comissão de Educação da Câmara aprovou o projeto que institui o Dia Nacional da Retratação aos Imigrantes Japoneses. Os deputados seguiram a recomendação do relator, deputado Ismael, do PL de Santa Catarina, e aprovou o projeto do deputado Luiz Nishimori, do PSD do Paraná. O Dia da Retratação deve ser celebrado anualmente em 25 de julho. A proposta também inclui a data no calendário escolar brasileiro para que haja atividades educativas com reflexão sobre a xenofobia e a valorização da cultura japonesa. Segundo Nishimori, além do reconhecimento histórico, a proposta representa um passo relevante na promoção de uma educação que valorize a diversidade cultural.
16: Além disso, fortalece a educação ao incluir o tema no calendário escolar, incentivando a reflexão, a memória histórica e a formação de cidadãos mais conscientes e respeitosos com a diversidade. Durante e após a Segunda Guerra Mundial, houve forte perseguição, discriminação e violação dos direitos. A criação da data tem justamente o objetivo de combater preconceitos e estereótipos ainda existentes, reforçando a importância da conscientização.
15: A imigração japonesa no Brasil teve início em 1908, quando famílias chegaram ao país em busca de prosperidade nas lavouras de café em São Paulo e no Paraná. Atualmente, cerca de 2,5 milhões de japoneses e descendentes vivem no Brasil e compõem a maior população de origem japonesa fora do Japão. O projeto que cria o Dia Nacional da Retratação aos Imigrantes Japoneses está na Comissão de Direitos Humanos e precisa passar também pela Comissão de Constituição e Justiça antes de seguir para o Senado Federal. Da Rádio Câmara de Brasília, Luiz Cláudio Canuto.
9: Esporte.
11: Rodrigo Gambale, do Podemos de São Paulo, apresentou o projeto que cria o programa Atleta Nota 10 para ampliar o acesso de estudantes atletas da rede pública ao ensino superior privado. A proposta prevê bolsas de estudo em instituições que aderirem à iniciativa.
14: O texto de Rodrigo Gambale exige bom desempenho acadêmico, frequência escolar e participação em competições para a concessão e manutenção do benefício. A proposta também cria um selo de reconhecimento para as universidades que incentivarem o esporte.
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9: Eleições.
11: Seminário na Câmara defende reserva de cadeiras para consolidar presença feminina na política brasileira. A repórter Noelle Nobre acompanhou o debate.
18: A Secretaria da Mulher da Câmara dos Deputados realizou um seminário para debater os 30 anos da Lei de Cotas de Gênero na política no Brasil, marco da primeira eleição com reserva de gênero em 1996. O consenso entre as participantes foi de que, embora a legislação atual de pelo menos 30% para candidaturas femininas tenha sido um avanço, o país precisa transitar para um modelo de reserva de cadeiras para garantir que as mulheres deixem de ser apenas convidadas nos espaços de poder. A deputada Isa Arruda, do MDB de Pernambuco, do Observatório Nacional da Mulher na Política, destacou que a legislação atual é apenas o começo.
19: As cotas foram os nossos primeiros passos, mas ela não pode ser o nosso teto. Ela precisa ser o nosso piso para continuarmos avançando.
18: Reforçando a visão, a deputada Laura Carneiro, do PSD do Rio de Janeiro, uma das coordenadoras da bancada feminina na Câmara, defendeu que o Brasil siga exemplos como o do México, que adota a paridade como regra.
20: Não queremos estar na foto apenas, queremos estar na mesa de decisão.
18: Laura Carneiro lembrou que a dificuldade de captação de recursos e a ausência de reserva de assentos impedem que os 30% de candidaturas se convertam em 30% de eleitas. Hoje, as mulheres ocupam apenas 18% da Câmara. A deputada Érica Hilton, do PSOL de São Paulo, presidente da Comissão de Defesa dos Direitos da Mulher, classificou a atual política de cotas como insuficiente diante dos desafios. Ela denunciou o uso de mulheres como candidaturas laranja para desvio de recursos e criticou as anistias dadas a partidos que descumprem a lei.
21: Isso é um escárnio, isso é um deboche. O que eles estão dizendo é que não existe legislação que dará conta de tapar o buraco da exclusão.
18: A conclusão das palestrantes é que o fortalecimento da democracia brasileira depende de mecanismos que garantam não apenas o direito de disputar, mas o direito de exercer o poder com segurança e autonomia. Da Rádio Câmara de Brasília, Noelle Nobre.
9: Consumidor.
14: Felipe Francischini, do Podemos do Paraná, defende a uniformização da atuação dos PROCONs em todo o país. De acordo com o deputado, a ideia é determinar diretrizes nacionais para padronizar procedimentos e estabelecer prazos comuns de atendimento.
11: Felipe Francischini argumenta que a medida busca reduzir diferenças entre os órgãos de defesa do consumidor nos estados e municípios. O objetivo, segundo ele, é garantir mais previsibilidade, eficiência e tratamento igualitário para consumidores e fornecedores.
9: Desenvolvimento regional.
14: Comissão aprova projeto que altera a Política Nacional de Mobilidade Urbana.
11: A repórter Júlia Lopes nos conta quais as novas medidas propostas.
22: A Comissão de Desenvolvimento Urbano da Câmara dos Deputados aprovou um projeto de lei que altera a Política Nacional de Mobilidade Urbana. A proposta tem como objetivo incentivar os municípios a elaborarem seus planos de mobilidade. A Política Nacional, criada em 2012, estabelece diretrizes para o planejamento e a gestão do transporte nas cidades brasileiras. Pela lei, municípios com mais de 20 mil habitantes devem elaborar seus planos com prioridade para o transporte público e os meios não motorizados. Segundo o autor do projeto, deputado Rafael Brito, do MDB de Alagoas, apenas 20% das cidades que têm essa obrigação já concluiu o plano de mobilidade, apesar da exigência legal. A proposta prevê medidas como assistência financeira da União para a elaboração dos planos, possibilidade de contrapartida administrativa dos municípios e alinhamento com o Plano Nacional de Redução de Mortes e Lesões no Trânsito. O texto também determina que o repasse de recursos federais fique condicionado à análise dos planos pela Secretaria Nacional de Mobilidade Urbana e à verificação do cumprimento dos requisitos legais. Para o relator da proposta, deputado Hildo Rocha, do MDB do Maranhão, é fundamental a elaboração de planos de mobilidade para o funcionamento das cidades, mas que essa elaboração pode custar caro para muitos municípios.
0: Grande parte das cidades brasileiras que já deveriam ter seu plano municipal de mobilidade não tem. E isso ocasiona engarrafamento, a falta de um plano de mobilidade ocasiona muitos acidentes, muitos desastres, muitas mortes. E esse plano municipal ele não é barato. É um plano que custa uma certa quantia, em que muitas das vezes o município não tem, porque o município está endividado, o município tem dificuldade e não tem como fazer. O que nós estamos aqui é de que a União priorize o investimento, pagamento desses planos através de recursos federais e leva-se em consideração vários fatores.
22: Além disso, ele também ressaltou que os planos precisam ser atualizados com frequência. As cidades estão em constante mudança e por isso o planejamento também deve acompanhar essa evolução. Há casos de municípios grandes com planos de mobilidade defasados há mais de 30 anos. A proposta também autoriza o governo federal a credenciar profissionais e empresas para elaborar os planos de mobilidade urbana, desde que cumpram as exigências previstas em lei. O projeto que altera a Política Nacional de Mobilidade Urbana, incluindo novas medidas para auxiliar em planos municipais de mobilidade, segue em análise na Comissão de Constituição e Justiça. Da Rádio Câmara de Brasília, Júlia Lopes.
1: Saúde.
5: Projeto de Luiz Erundina, do PSOL de São Paulo, institui o Dia Nacional de Conscientização sobre o vírus linfotrópico de células T humanas, o HTLV. A proposta prevê campanhas públicas para alertar a população sobre as formas de transmissão, prevenção e a importância do tratamento.
23: O texto de Luiz Erundina também incentiva o combate ao estigma social e a divulgação de centros de atendimento especializado no SUS. A deputada considera que a medida é urgente para enfrentar a desinformação sobre o vírus.
1: Direitos humanos.
5: Projeto que garante mais autonomia a pacientes em fase terminal avança na Câmara. Os detalhes com a repórter Sofia Peçanha.
24: A Comissão de Saúde da Câmara dos Deputados aprovou o projeto que estabelece os direitos de pessoas com doenças graves e em fase final de vida. O texto aprovado cria regras para garantir que esses pacientes possam escolher como querem ser tratados e evitar sofrimento desnecessário com o apoio à família. A proposta garante que pacientes com doenças incuráveis em estágio avançado, com expectativa de vida reduzida, tenham mais autonomia sobre o próprio tratamento. Entre os pontos previstos estão o direito à informação clara sobre a condição de saúde, a participação nas decisões médicas e a possibilidade de recusar procedimentos que apenas prolonguem o sofrimento. O projeto também reforça o acesso aos cuidados paliativos, com foco no alívio da dor, no conforto físico e emocional e no respeito à vontade do paciente, seja no hospital ou em casa. A relatora da proposta na Comissão de Saúde, a deputada Flávia Moraes, destacou que o objetivo é assegurar a dignidade e o princípio da autonomia da vontade.
25: Permite que as pessoas vivam o período final de suas vidas com conforto e autonomia, evitando obstinação terapêutica e promovendo cuidado integral em ambiente hospitalar ou domiciliar, conforme a vontade do paciente.
24: A medida também trata da segurança jurídica para médicos, pacientes e familiares na tomada de decisões delicadas no fim da vida, como a limitação de tratamentos desproporcionais e o uso de sedação paliativa em casos de sofrimento intenso. Segundo a relatora, a proposta pode reduzir conflitos e trazer mais clareza nesses casos.
25: Contribuirá para garantir segurança jurídica aos pacientes, famílias e profissionais de saúde. Reduzirá conflitos éticos e emocionais no final da vida e fortalecerá uma cultura de cuidado centrada na pessoa e no respeito às suas escolhas.
24: O texto deixa claro que a prática da eutanásia, que é o ato de abreviar a vida de alguém para aliviar sofrimento, continua proibida no Brasil. A proposta permite que o paciente recuse tratamentos e garante o uso de cuidados paliativos, mas sem provocar a morte de forma intencional. O projeto que estabelece os direitos das pessoas em estágio de doença avançada será analisado a seguir pela Comissão de Finanças e Tributação. Da Rádio Câmara de Brasília, Sofia Peçanha.
2: Ciência e tecnologia.
11: Mário Frias, do PL de São Paulo, propõe mudanças no Estatuto Digital da Criança e do Adolescente para proibir mecanismos de censura prévia e garantir a liberdade de expressão. O texto também estabelece que conteúdos considerados lícitos só poderão ser removidos por decisão judicial.
14: Para Mário Frias, o projeto preserva a proteção de crianças e adolescentes contra a exploração sexual e pornografia infantil. Ele diz que a proposta também mantém as regras de combate a crimes na internet e busca garantir mais segurança jurídica para usuários e plataformas digitais.
11: Termina agora o Jornal Câmara dos Deputados, produzido pela Rádio Câmara.

0: Com trabalhos técnicos de Wellington Teles e apresentação de Val Monteiro e Márcio Aquilissardi. Uma boa noite para você.
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4: 20h01.
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A hora certa em Natal são 20 horas e 3 minutos. Boa noite, Natal. Boa noite, Rio Grande do Norte. Boa noite, Brasil. Peço licença para entrar na sua casa, no seu carro, onde quer que você esteja. Nesta terça-feira, dia 28 de julho de 2026. Esta é a sua Rádio Nordeste Evangélica 92,5 FM. Este é o seu programa Boas Novas. E agora a participação especial é do setor de número 33. Igreja Apolo Jardim de Deus. O nosso pastor é o pastor Valdir Antônio Alves Lima. Este que vos fala, o seu irmão em Cristo, Geraldo Dantas Júnior. Participe conosco através do nosso WhatsApp 988-26-2255. O WhatsApp do povo de Deus. 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Esta é a sua emissora do coração. Não me deixe fazer o programa só. Eu daqui, você daí, vamos fazer o culto através do rádio. Eu quero saudar você com a gloriosa paz do Senhor. A paz do Senhor, meu irmão. A paz do Senhor, minha irmã. Tenha uma excelente noite. Vamos louvar a Deus. O rosto de Cristo canta Lucas Roque e o Gabriel. E na sequência, Marcas de Valor, Grupo Logos. Exalte ao Senhor Jesus. Aumente o volume.

São 20 horas e 14 minutos na capital de todos os potiguares. Virou 20 horas e 15 minutos. Este é o Setor em Destaque. O Setor em Destaque é o setor de número 33. Igreja Apolo, Jardim de Deus, Pastor Valdir Antônio Alves de Lima. Felipe Camarão 2, Presbítero João Maria de Souza. Jardim dos Santos, Presbítero Geraldo Vicente de Brito. Jardim Paraíso, Presbítero Manuel Nascimento de Melo. Refúgio dos Santos, Presbítero Jocélio Ribeiro. E Subnascer, de novo, Presbítero Moisés Barbosa da Silva. Que é a composição do setor de número 33.

Assembleia de Deus, Jardim de Deus. Setor de número 33 está em campanha de oração. Começou segunda-feira e segue hoje, foi o pastor Teógiles Pérez. Começou a partir das 19 horas e vai até dia 28, 29 e 30. Culto a partir das 19 horas. Na pregação da palavra, pastor Rubem Varela, pastor Arimaldo. O tema diz assim: arrependei-vos, porque é chegado o reino dos céus. Mateus, capítulo 4, verso 17. A De Jardim de Deus fica na rua Professor Antônio Trigueiro, número 100, bairro Felipe Camarão. O pastor Valdir Antônio convida a todos. Vai um abração aí para o Ubiraci, que sempre tá conduzindo aqui o programa junto com o Jonatas. Hoje ele não pôde estar aqui, mas fez aqui a questão da, explicou, mandou os avisos, através do nosso querido pastor Valdir Antônio. Um abração, meu nobre pastor, obrigado pela carona amiga, o senhor sempre aí pela cidade. Ele é TX, taxista. Quero agradecer a sintonia amiga do meu amigo irmão em Cristo, Olímpio, da Congregação Santarém. Eu vou até o sítio Mendes agradecer a sintonia do meu irmão em Cristo, José Lopes, tu és uma bênção. Irmã Zélia, ouvinte de carteirinha, ouvinte 92,5. A irmã Zélia Gomes, ouve de manhã, de tarde, de noite, de madrugada. Lucimar e Luzia Alves, sempre nos acompanhando também, ouvinte de carteirinha ali, o rádio ligado, evangelizando os vizinhos. É bênção, tá ligada na Nordeste, tá ligada na bênção, tá ligada nos céus. Esta é a sua emissora das boas novas. Irmã Sheila Maria, boa noite pra senhora. Ela está lá em Serra Caiada, ouvindo a programação. Vai um abraço a todo o povo de Deus, vai aquele alô a todo o povo de Deus aí de Serra Caiada, aí a região aí do Trairi, Santa Cruz, Tangará, Japi, Bom Jesus. É bênção, a Nordeste Evangélica rompe barreiras aí através do rádio, através da internet, tem um aplicativo, tem um site. É bênção. Maria Gorgonho, sempre ouvindo a programação, boa noite pra senhora. Irmã Ceiça, boa noite. Ela botou uma mensagem aqui, e assim, que a mensagem diz: gratidão pelo dia que se foi, paz, esperança para o dia que virá. Deus abençoe, amém, glória a Deus. Marília Lemos, lá no setor de número 31, ouvindo. Lá é 17, né, irmã Marília? Amém. Socorro Oliveira chegou aqui através do nosso WhatsApp 988-262255. Ô, irmã Eurides. Se fosse pastor Ribeiro, ele ia ser Eurides. Eurides, a voz, né, grave do pastor Ribeiro. Vá um abração para o nosso querido pastor Ribeiro. João Araújo, lá em Felipe Camarão, nos ouvindo. Deus abençoe o senhor, toda a sua casa. Grupo Milade, não tenha sobre ti. Aumente o volume e adore ao Senhor.

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1: Feliz serás, Monique Grazielli.

São 20 horas e 28 minutos na capital de todos os potiguares. Programa Boas Novas, participação do setor de número 33. O nosso coordenador é o pastor Valdir Antônio. Vamos à reflexão. Vamos hoje falar sobre Sansão. Juízes capítulo 16 relata a história de Sansão. Sansão, ele já havia provado dias de grande força, mas também conheceu o peso de suas escolhas. Depois de desobedecer a Deus, ele desobedeceu a Deus, desobedeceu às Escrituras. Por causa de escolhas erradas, depois dessa desobediência, foi capturado pelos filisteus, teve seus olhos arrancados e passou a viver como prisioneiro, sendo motivo de zombaria diante daqueles que desprezavam o Senhor, Criador dos céus e do universo e de tudo que nele há. Enquanto muitos enxergavam apenas um homem derrotado, Deus ainda não havia terminado sua história. Levado ao templo dos filisteus para servir de espetáculo, Sansão fez uma última oração. Ele não pediu fama, honra ou uma nova oportunidade. Ele clamou para que Deus lhe concedesse forças apenas mais uma vez. Foi naquele momento de total dependência que o Senhor respondeu ao seu clamor. Com as suas mãos apoiadas sobre as duas colunas centrais, Sansão recebeu forças para derrubar o templo, o lugar que havia sido preparado para humilhá-lo, para humilhar o servo de Deus que se tornou-se o cenário da maior vitória da sua vida. O lugar que havia sido preparado para humilhar Sansão, o servo de Deus, tornou-se o cenário da sua maior vitória de sua vida. Essa história é, sim, meu irmão, essa história verídica que a Bíblia relata, nos ensina que Deus é capaz de restaurar até mesmo aqueles que falharam. O arrependimento sincero abre espaço para que a graça de Deus escreva um novo capítulo. O passado não precisa definir o nosso futuro quando voltamos o coração para o Senhor. Talvez você também carregue marcas de decisões erradas, fracassos ou consequências difíceis. Mas o Deus que ouviu a oração de Sansão continua ouvindo o clamor daqueles que se arrependem e confia nele. Enquanto houve fé, enquanto houver fé, meu irmão, ainda existe esperança. Ele ouve o teu clamor, confie nele, peça perdão. Juízes capítulo 16, no verso 28. Então Sansão clamou ao Senhor e disse: Senhor Deus, peço-te
que lembres de mim e dá-me forças só esta vez, ó Deus. Quero trazer essa história para o nosso Senhor e Salvador Jesus Cristo, o libertador perfeito. Jesus, o libertador perfeito. E Sansão, um libertador falho. Sobre Sansão, os filisteus prenderam Sansão, furaram seus olhos e levaram para Gaza. Lá Sansão foi amarrado com duas correntes de bronze e colocaram para moer moinho na prisão. Mas ele pediu perdão e ele pediu mais uma vez força a Deus. E em Juízes capítulo 16, verso 28, relata: e Sansão orou ao Senhor, o soberano Senhor. E ele diz assim essa oração: ó soberano Senhor, lembra-te de mim, ó Deus. Te suplico, dá-me forças mais uma vez e faze com que eu me vingue. Ele pediu vingança pelo que os filisteus fizeram com ele, porque furaram os seus dois olhos. A diferença de Jesus para esse Sansão, o libertador falho, e Jesus, o libertador perfeito. Jesus disse assim: Pai, perdoa-lhes, né? Jesus ali sendo crucificado, ao tempo todo Jesus demonstrou amor a todos, até Judas Iscariotes. Ele disse: amigo, a que vieste? Jesus disse: Pai, perdoa-lhes, pois não sabem o que fazes. Está escrito em Lucas

0: capítulo 23, no verso 34. Existem algumas áreas da sua vida que você precisa voltar a depender completamente da força de Deus? Peça para Deus restaurar suas forças. Volte ao caminho certo. Jesus é o caminho, a verdade e a vida, e ninguém vem ao Pai se não for através de Jesus. Ele quer perdoar os seus pecados, colocar o seu nome escrito no livro da vida. Lembre-se que Deus respondeu o clamor de um homem arrependido. Vamos ouvir "Te Peço Perdão", Marcos Antônio.
1: É demais para mim.

São 20h41. Finalzinho da participação do setor de número 33. Agradecemos a confiança do nosso querido pastor Valdir Antônio. Quero agradecer a sintonia da Ana Maria, ao Nilman Matias, a Lúcia Barbosa, a todos ouvindo, a Darquinha, a irmã Zilma Cruz, Valeriano, a Graça Imperial no setor de número 20, a Maria Gorete, a Dulce, a irmã Dulce, ela está lá em Pedra Preta. Deus abençoe a todos os moradores. Vai aquele alô. Eu quero também agradecer a sintonia Terezinha Pegado e Francisco Pegado no Planalto. Ô, irmã mocinha, lá na Vila dos Crentes, ouvindo a programação. Vai aquele alô, minha irmã. E vamos sair com a canção de Jota Neto, Não Tente Sozinho, já já. Vem aí o diácono Carlos Bulhões. O programa Boas Novas segue aqui na sua Nordeste.

0: 45 minutos. Eu saúdo a todos com a paz do Senhor e uma boa noite a todos os ouvintes. Está conosco o nosso irmão Geraldinho. Geraldinho conhece de longa data, né, Geraldinho? E conosco o nosso irmão Ronaldo Monteiro, né? E nós iremos aqui até as 21h30 minutos. A partir do próximo mês nós teremos a cooperação de todos os dirigentes das congregações que compõem o setor 6. Mas nesta hora eu peço ao irmão Ronaldo para não perder tempo. Eu vou pedir que ele ore. E nessa oração, Ronaldo, eu queria que você incluísse os viciados, os enfermos e aquelas pessoas que estão sem dinheiro para comprar nem um copo com água, né, Geraldinho? Você concorda, Geraldinho? Tem gente em situações difíceis financeiras. Ainda bem que eu disse aqui hoje de manhã com o Jailton Santos, meu amigo Jailton, que o banco do céu não se fecha. E não falta dinheiro lá. A moeda lá é uma moeda que vale no mundo inteiro, né, irmão Ronaldo?
1: É, no céu.
0: O céu é diferente. Tem gente que não crê.
1: Não se corrompe, né?
0: Quando caiu uma vez uma nota de 10 e uma de 20 para mim, quando eu ia pro posto, que eu tinha esquecido a minha carteira. Aí quando eu cheguei no posto que fui sacar a minha carteira do bolso, eu disse, ai Jesus, eu esqueci a minha carteira. E antes de chegar, aí vou voltar, quando eu dobrei para voltar, dei um redemoinho assim, caiu uma de 20. Aí depois caiu uma de 10. Aí de uma, eu devia ter pedido mais. Mas irmão, a gente não sabe pedir. E a Bíblia diz, pedi, dá-se-vos-á. Batei, o que é que tem?
1: Bater e abrir se usar.
0: Abre-se e usar. Porque quando você pede, você recebe. Olha, não queira compreender a sua luta. Diga, Senhor, eu quero a solução, né? Não é Maludes e Marinalva e André e Leonardo. A gente precisa de solução. Que doença, luta. Eu sou PhD. Eu tenho pós-doutorado, viu? Pós-cientista. E você também que está me ouvindo. Quem não disser que nunca passou por uma luta, por uma aflição, não dá para morar em Marte, não dá? Não, porque Jesus disse, no mundo tereis o quê? Diga aí pro povo.
1: Aflição.
0: Aflição, a gente tem decepção, traição, conspiração, se encontramos com mentiroso, com gente falsa, mas você vai matar esse povo, irmão? Isso não.
1: Mas tem de bom ânimo, né?
0: Mas tem de bom ânimo. Jesus teve dois principais, que foi Judas. Foi que Judas fez? Diga aí pro povo ouvir, pastor Ronaldo.
1: Judas, além de trair, vendeu por
0: 30 moedas de prata.
1: É, por uma mixaria.
0: Né? Uma mixaria. E qual foi o outro que negou?
1: Pedro.
0: Pedro. Andavam. Eu nunca vi Jesus. Você já viu, Geraldinho? Não, nunca vi. Mas ele está dentro de mim. Eu sinto, apesar de ser falho, fraco, imperfeito, eu não me considero implacável, infalível, né? Eu, Carlos Bulhões, não. Mas me considero carente de quê, irmão? Da misericórdia de Deus. Agora eu não sou viciado. E às vezes a pessoa se vicia no erro, no vício, no mau costume. Aí Jesus me conhece. Conhece. Conhece ou não conhece, não?
1: Conhece, que você precisa se converter.
0: Tá vendo? Ele disse a palavra que eu queria. Aleluia. Irmãos, a gente precisa ter uma convicção que Jesus está com você. Eu não sei o que é que você quer, mas Deus já me mostrou numa pessoa, parece até que está assim, naquelas guerras ali do Oriente Médio, não sabe para onde é que vai. Se for para a esquerda, cai um míssil nuclear. Se for para a direita, fique no seu lugar e deixe Deus lhe proteger. Tá certo? Vamos ouvir a oração pro irmão Ronaldo. E ora aí pro Geraldinho. Posso pedir, Geraldinho? Ora aí pelo Geraldinho. Tem quantos meninos, Geraldo?
2: Dois.
0: Ora pelos filhos dela, pelos filhos dele, a esposa. Porque a Bíblia diz que a bênção do Senhor, o que é que tem, irmão Ronaldo? É quem?
1: Enriquece.
0: E não o quê?
1: Acrescentadores.
0: Dores. Se você tiver a bênção de Deus, que o diabo tem uma mania de dizer que Deus não pode. Não, isso é filosofia, Deus não pode. Faça a sua parte, não. Eu me lembro que uma pessoa da minha família adoeceu e o médico chegou assim e disse assim, aqui eu não posso fazer mais nada e nenhum cientista pode fazer. Escutou, irmão Ronaldo?
1: Sim.
0: Escutou, Geraldinho? Então, às vezes, irmãos, a gente não pode ser negligente nem irresponsável. Que a fé, ela não é irresponsável. Mas tem coisas que a gente não pode fazer. Faça como um grilo. O que é que o grilo dizia, irmão Ronaldo?
1: Crie.
0: O que é que o grilo dizia, Geraldinho? Crie. É, daqui a pouco eu vou recitar a poesia todinha do grilo. Hoje eu senti vontade de recitar, que Geraldinho já gosta. Eu, quando estava na rádio lá do outro lado, irmão, que tinha um Fiat 147, o Fiat atribulado, irmão. Irmão, as portas caindo, a mala caindo, eu vi o povo gritar: a mala caiu, a porta se abriu. Aí é amarrar com barbante, Geraldinho. Mas hoje eu estou aqui dizendo que Jesus é bom e a sua misericórdia, que tem ou não?
1: Dura para sempre.
0: Pode orar, não?
1: Saudar a todos os ouvintes com a paz do Senhor. Vamos nesse momento elevar o nosso pensamento ao reino dos céus. Senhor meu Deus e Pai, aqui estamos na tua presença e agradecemos, Senhor, por mais esse dia que tu nos deste, por mais essa rica oportunidade. Nesse momento, Senhor, queremos apresentar os pedidos que aqui foram feitos, os teus servos que estão, Senhor, passando por situações financeiras.
0: É, Jesus.
1: Situações difíceis, Senhor, que não tem saída, que não tem solução. Mas nós rogamos a ti, porque a tua palavra diz que tu és o dono do ouro e da prata. E que tuas mãos estão, Senhor, estendidas para aqueles que em ti esperam. Então, Senhor, providencia, abre portas, Senhor. Manda a provisão para os teus filhos que estão necessitados.
0: Desempregados, Senhor. Jesus, enfermos.
1: Meu Deus, aleluia. Também apresento aqueles que estão enfermos.
0: Sem dinheiro, Senhor, sem nada.
1: Que estão desenganados, Senhor, sim, da medicina.
0: É, Jesus.
1: Mas tu és o Deus por excelência, um médico por excelência, que pode e tem poder para reverter, para curar, para sanar essa ferida. Senhor, seja no sangue, nos ossos,
0: aqueles
1: na mente,
0: que esperam de repente
1: no
0: teu,
1: coração,
0: Jesus.
1: Senhor,
0: tem misericórdia.
1: Meu Deus, restaura e traz saúde para o teu povo, Senhor. Meu Pai, também eu te apresento aqueles que são viciados. Meu Deus, o vício é uma doença terrível. Meu Pai, as clínicas não conseguem resolver. A medicina apenas ameniza, mas não resolve. Mas eu sei que a tua palavra diz que se o Filho do Homem vos libertar, verdadeiramente sereis livre, livre de tudo, livre do pecado, livre do engano, livre da mentira, livre dos vícios também, Senhor. Senhor, vem com saúde mental nesta noite.
0: Sim, Jesus.
1: Senhor, quantos estão sem condição de raciocinar, que não sabe mais o que diz, perde a memória, está desorientado, Senhor, mas tu és o nosso socorro nesta noite, tu és a nossa fortaleza, há poder no teu nome, o teu nome muda o quadro, o teu nome muda as circunstâncias. Sim. Jesus, entra na vida daqueles que estão, Senhor, com espírito de depressão, que estão, Senhor, preso pelos vícios, preso pela mentira da mente, porque
0: Jesus,
1: a nossa mente nos engana,
0: Maru,
1: Senhor.
0: Marinal,
1: e o diabo tem trabalhado nas mentes das pessoas.
0: Malenai, seu marido,
1: Senhor, mas nesta noite,
0: Bosco,
1: nós rogamos o teu nome na confiança
0: filha,
1: e na
0: Lamin,
1: certeza,
0: Jesus.
1: Senhor,
0: Alba,
1: que tu irás atender o nosso clamor.
0: Molina,
1: também te apresentamos o filho do nosso irmão Geraldinho, Senhor.
0: Sim, Jesus.
1: Para que tu chegue na vida deles.
0: E a sua esposa,
1: que tu dê, Senhor, um futuro brilhante para os seus filhos.
0: Sim, Jesus.
1: Que haja prosperidade na sua casa, Senhor. Que eles possam estar nos seus caminhos, fazendo a tua vontade. E enfim, Senhor, te pedimos por todos os ouvintes, que essa noite seja noite de vitória. É assim que nós oramos e já te agradecemos em nome de Jesus.
0: Nós iremos ouvir o hino Riqueza Ter Jesus com Elisama. E queria antes sim dizer aos irmãos que a Oliveira está lá em Tirol. Eu acabo de chegar de lá e foi uma bênção. E a nossa irmã lá de Parnamirim está ministrando a palavra de Deus lá. E a igreja está lotada, um ambiente gostoso, mas eu tive que deixar para minhas obrigações. Agora vamos ouvir Riqueza é ter Jesus, com Elisama. E eu vi a todos os que estão na audiência, que está aí nos dando carona no seu carro, certo? Irmão Rosiano Lira, ao professor Humberto Rabelo, a Gil Giseuda Melo, a Josélio de Melo, o irmão Lima, que sempre está ali conosco, o irmão Érico e a irmã Nininha, de gente de oração de Jardim Leblon, na Zona Norte, juntamente com seu esposo. E ao pastor Frank ali, da congregação do Barro Vermelho.
1: Irmão Mário Xavier.
0: Irmão Mário Xavier, a irmã Janaína Cruz e seu esposo Gleidson. A irmã João Maria ali de Parque dos Eucalipto. E ao pastor Alinaldo. Como também o nosso pastor presidente, o pastor Martim. E José Alimaldo. Alimaldo é nosso amigo, viu?
1: Amém.
0: E o pastor Martim também.
1: Glória a Deus.
0: Vamos ouvir, estindo para a glória de Deus.